0: situada às margens do Lago Léman, no leste da França. Antes de chegar aqui, ainda em Genebra, Lula teve uma reunião bilateral com o presidente da Suíça, Guy Parmelin. Eles falaram sobre comércio e se comprometeram a trabalhar para diversificar a pauta de exportações entre os dois países. À tarde, já aqui em Évian-les-Bains, o presidente Lula teve um encontro bilateral com o presidente da França, Emmanuel Macron. Os dois presidentes reiteraram os avanços positivos da cooperação em defesa, em especial o sucesso do Programa de Desenvolvimento de Submarinos, o PROSUB.
1: Luana, essa é a 10ª vez que o Brasil participa como convidado da reunião do G7. Quais são os temas que estão em destaque esse ano?
0: Pois é, Mariana, o encontro em Evian acontece logo após o anúncio do acordo de paz entre Estados Unidos e Irã, tema que deve fazer parte das discussões aqui, além, claro, da guerra entre Ucrânia e Rússia. Também haverá espaço para conversas sobre disputas econômicas entre as grandes potências, segurança, saúde e inteligência artificial. O Brasil vai participar de duas sessões plenárias no fórum. Na primeira, dedicada às parcerias internacionais para o desenvolvimento, Lula deve defender a manutenção dos recursos destinados à ajuda oficial aos países mais pobres. Na segunda sessão, com a presença brasileira, o debate será sobre crescimento econômico equilibrado. Neste tema, Lula deve voltar a defender a reforma das instituições internacionais criadas após a Segunda Guerra Mundial. É o que se costuma chamar de sistema de governança global, como os órgãos da ONU, a Organização Mundial do Comércio e outros. O Brasil vem defendendo que o formato desses organismos foi feito num outro contexto de mundo, em que existiam menos países. E daí a necessidade de reformas para aumentar a representatividade, especialmente no sul global. O secretário de Assuntos Econômicos e Financeiros do Ministério das Relações Exteriores do Brasil, embaixador Philippe Fox Drummond, explicou a postura do Brasil.
2: Como é que você tem um crescimento equilibrado com as estruturas de governança não reformadas? Um exemplo clássico disso é a OMC. Nós estamos fazendo um grande esforço, o Brasil, em conjunto com diversos outros países, para fazer uma reforma da OMC, e a reforma da ONU, das Nações Unidas, também é algo que cabe nesse texto.
3: Luana, o que deve sair de prático nessa reunião do G7?
0: Olha, Luciano, do encontro aqui em Evian devem sair 7 documentos com assuntos considerados prioritários pela presidência francesa. Entre eles está o combate ao narcotráfico, as questões de saúde e proteção online de menores de idade. O Brasil não participa das negociações finais desses textos, mas foi convidado a enviar contribuições. Outro tema considerado prioritário pela presidência francesa é a discussão sobre minerais críticos. E a posição brasileira é que os países produtores não devem se limitar a apenas exportar matéria-prima, mas também desenvolver cadeias produtivas locais capazes de agregar valor aos produtos, o que leva a mais geração de emprego e renda para a população. Também haverá um almoço na quarta-feira de trabalho entre os líderes do G7 e CEOs de empresas de inteligência artificial. O presidente Lula retorna ao Brasil na quarta-feira. Mariana e Luciano.
1: Obrigada, Luana Karen. Bom trabalho aí na cobertura da reunião de cúpula do G7 na França.
3: Neste fim de semana, o presidente Lula assinou a sanção de uma nova lei que vai promover mudanças profundas na gestão do transporte público em todo o país.
1: O novo marco legal do transporte público coletivo urbano vai modernizar o sistema e melhorar as formas de financiamento, que deixarão de ser ancoradas apenas na tarifa paga pelo passageiro.
3: Além disso, a regulação sobre as operadoras também será aprimorada, resultando em mais qualidade no serviço prestado.
1: Para explicar essas mudanças, nós conversamos hoje mais cedo com o secretário nacional de mobilidade urbana do Ministério das Cidades, Marcos Daniel de Souza Santos. Acompanhe. Olá, secretário. Vamos começar explicando para o nosso ouvinte o que que é esse novo marco legal. Pelo que eu entendi, ele dá diretrizes gerais, né, sobre todo o funcionamento do sistema de transporte público coletivo. Financiamento, planejamento de linhas, integração regional. O senhor pode explicar melhor para a gente?
4: Olá, Mariana, Luciano, tudo bom? Obrigado aí pela oportunidade da gente explicar um pouco sobre o marco legal que foi aprovado e sancionado nesse final de semana pelo presidente Lula. Esse texto de lei é muito importante porque Quem faz acontecer o transporte público são os municípios nos seus territórios e os governos do Estado, né? E há uma necessidade muito grande da gente fazer esse serviço melhorar no país, se expandir. E para isso ele precisa de normas e regras nacionais, que é a função da União. Então, a lei ela cumpre esse espaço aí de atualizar, né, as normas para os municípios prestarem esse serviço para a população, prestarem com qualidade, financiar, organizar o serviço de transporte público. Parece simples, mas a gente tem nessa norma, ela abarca desde uma linha de trem ao metrô, a um corredor de ônibus, a um ônibus convencional, a um micro-ônibus, a serviços de barca. Então, o transporte público acontece de várias formas, em vários modos, em vários territórios, e precisa de diretrizes nacionais para que a população possa ser atendida com a qualidade que merece.
3: Um dos focos principais da nova lei é a questão do custeio, né? Ela propõe que esse custeio tenha outras fontes além da tarifa paga pelos passageiros. E também muda essa lógica, né, de preço dividido pela quantidade de passageiros transportados. Não é isso, secretária?
4: Exatamente. A norma propõe a gente olhar o serviço de transporte, todos os modos, no território. Avaliar quanto custa, se ele é adequado, se está nas condições de qualidade para atender a população, e a partir desse custo a gente entender que o poder público vai manter esse serviço funcionando com receitas que vêm da tarifa, mas que no passado dependia somente da tarifa e agora é possível colocar outras fontes de recursos para manter esse serviço e manter a qualidade. Então, ele traz essa segurança jurídica para que os novos contratos e até os contratos que já existam consigam olhar qualidade, oferta e equilíbrio econômico de quem vai manter esse serviço, os operadores privados ou até operadores públicos. Então, fica claro agora que para manter um serviço tão importante, não dá para depender somente da tarifa. Precisa vir outras fontes de recursos que o poder público tem que se organizar e para isso precisa ser dado muita transparência e controle social.
1: Inclusive tem uma lógica também de, por exemplo, deixar de cobrar pelo passageiro em si e passar a cobrar por quilômetro rodado, né? Isso tem a ver com uma preocupação que essa nova lei tem em favorecer o atendimento em regiões periféricas, em linhas que tradicionalmente são negligenciadas pelos operadores, porque elas não são tão rentáveis assim. Essa mudança aí de paradigma, de forma de cobrança, ela também ajuda nesse aspecto.
4: Exato. A lei ela traz o princípio da universalização, ou seja, levar um serviço público, que é o serviço de transporte, a todo o território. Como ele é um direito social, a gente tem que olhar muito para quem realmente mais precisa, as populações mais vulneráveis, afastadas, que não têm condição, muitas vezes, de acessar oportunidades nas cidades. Então, a gente precisa repensar a rede de transporte, esse serviço, as linhas, os sistemas de trilho para atender essa população e não depender somente da tarifa, porque senão você vai numa lógica de só vou onde tem passageiro que consegue pagar tarifa e se você não consegue ter essa arrecadação, você não vai ampliando a oferta do serviço público. Então é importante o poder público entender que ele precisa agora se organizar, o executivo, o legislativo e o próprio judiciário entendendo a importância do transporte público para levar esse serviço a toda a população do território, principalmente para quem mais precisa.
3: Outra inovação da lei é a associação de instrumentos urbanísticos e tributários com o serviço de transporte público. Quer dizer, um grande empreendimento urbano, por exemplo, teria que fazer investimentos no transporte público. É isso, secretário?
4: A gente tem que entender que o transporte ele ocorre no território da cidade, né? E tem locais que têm uma maior demanda e outras não, e existe um impacto dos empreendimentos. A lógica, muitas vezes, é uma lógica viária de fluidez do trânsito e é compreensível ter isso. Mas a gente pode ter empreendimentos que pensem que quem vai acessá-los vai por meio do transporte público. Isso traz uma economia para a cidade como um todo, né? Então, a gente tem que olhar a coletividade. O transporte público tem que ser pensado dessa forma. A gente vive num território de uma cidade utilizado ali por muitas pessoas. E o transporte, no nome já diz, coletivo, é para todo mundo. Então, quando a gente pensa no desenvolvimento das nossas cidades com o transporte, a gente tem que pensar os empreendimentos também com o olhar do usuário do transporte público e de toda a população.
1: Se pensa no estacionamento, né? Tem que pensar também na chegada do ônibus, enfim, do metrô.
4: Exatamente.
1: Agora,
4: eu acho que esse princípio é importante, de fato, para quem está planejando as cidades, né? É um olhar a mais, né? de não só pensar no trânsito, mas também pensar no transporte público.
1: Agora, secretário, para a gente encerrar, é importante a gente lembrar que tudo isso é feito com diretrizes do governo federal, mas executado mesmo por estados e municípios lá na ponta, né? Ou seja, a gestão de todos esses instrumentos legais que essa nova lei traz, ela vai ser feita pelas prefeituras para favorecer o transporte local.
4: Exato. A titularidade, que a gente chama, né, quem realmente vai dizer qual é a linha que vai atender aquele bairro, é quem vive naquela cidade. São as prefeituras com participação da sociedade. É ali que a gente tem que discutir realmente se o serviço está atendendo a população ou não. O governo federal dá diretriz, mas ele também entra financiando, dando assistência técnica, induzindo, que tem esse poder de fazer. Então, ele tem um papel também nessa lei, que é de dar esse suporte aos municípios e às regiões metropolitanas, mas esse protagonismo fica ainda com quem vive no território. A gente entende que é importantíssimo. E o marco legal coloca isso. Escutam a nível local, cobrem a nível local, venham também cobrar a nível de governo federal, mas entendo que as soluções vão partir de quem vive nos territórios.
3: Nós conversamos com o secretário nacional de Mobilidade Urbana, Marcos Daniel dos Santos. Muito obrigado, secretário, pela entrevista aqui à Voz do Brasil.
4: Eu que agradeço a oportunidade.
1: Mais de 9 mil vagas de graduação em universidades públicas.
3: Estão abertas essa semana as inscrições para o Sisu Mais, que vai preencher as vagas remanescentes da etapa regular do Sisu.
1: É a primeira vez que uma seleção desse tipo será realizada pelo MEC.
5: Os estudantes interessados em ocupar uma vaga em um curso de graduação em uma instituição pública de ensino superior terão mais uma oportunidade com o Sisu Mais. Será uma espécie de repescagem das vagas que não foram preenchidas na etapa regular do Sistema de Seleção Unificada 2026. É a primeira vez que o Ministério da Educação realiza o Sisu Mais. Estão sendo ofertadas 9.436 vagas em 532 cursos. Quem for classificado começa a estudar no segundo semestre. De acordo com o MEC, a adesão é voluntária. Cada universidade decide se participa e quais cursos disponibiliza. As inscrições para o Sisu Mais começaram nesta segunda-feira e vão até a próxima sexta-feira, 19 de junho, no site sisualuno.mec.gov.br. Ao acessar o sistema, deve ser feito login da conta gov.br. O candidato poderá escolher até duas opções de curso, turno, local de oferta e instituição. Para se inscrever, o estudante precisa ter participado de uma ou mais edições do Exame Nacional do Ensino Médio nos últimos 3 anos e ter concorrido a vagas na etapa regular do Sisu 2026. Para a seleção, será considerada a edição do Enem com melhor média ponderada. Os resultados saem no dia 24 de junho. Gabriela Noronha, para a Voz do Brasil.
3: Alívio no bolso de estudantes que renegociaram dívidas pelo Desenrola Fiéis.
1: Após 30 dias de operação, o Ministério da Educação já contabilizou mais de 100 mil acordos firmados, o equivalente a 5 bilhões e 300 milhões de reais de dívidas renegociadas.
3: Aqueles que têm contratos firmados até 2017 e ainda não participaram podem aderir até o dia 31 de dezembro.
6: Após um mês de lançamento, o Desenrola Fiéis já implementou 100.209 renegociações de contratos do Fundo de Financiamento Estudantil, o Fiéis. Isso equivale a 5 bilhões e 300 milhões de reais em dívidas renegociadas em todo o país. O saldo das dívidas foi reduzido para 1 bilhão e 130 milhões de reais. Esse resultado reflete a adesão dos estudantes ao programa, que possibilita descontos de até 99% sobre o valor consolidado da dívida, conforme o perfil do contrato e o tempo de inadimplência. O Desenrola Fiéis tem potencial para beneficiar mais de 1 milhão de estudantes com contratos firmados até 2017 e que estavam na fase de amortização em 4 de maio de 2026. O prazo para aderir à renegociação vai até 31 de dezembro de 2026. Basta acessar os canais digitais dos agentes financeiros responsáveis pelo contrato. Com a confirmação do pagamento, ocorre a retirada do nome do estudante e dos fiadores dos cadastros de inadimplência. Com locução de Thaísa Vitória, reportagem Daniele Popov.
1: Na sexta-feira, nós falamos aqui na Voz do Brasil sobre o Move Brasil Entregadores Move Brasil Entregadores e Moto App, que vai facilitar a aquisição de bicicletas elétricas e motos para quem trabalha com entregas por aplicativos.
3: Mas o Move também está avançando em outras frentes.
1: No braço do programa voltado para aquisição de caminhões e ônibus, os financiamentos já estão sendo aprovados.
3: Só da linha do BNDES já foram contratados 3 bilhões de reais.
7: Modernizar a frota nacional de veículos pesados, de cargas e passageiros. Com esse objetivo, o governo do Brasil disponibilizou 21 bilhões de reais em crédito para financiamento desses veículos, dentro do programa Mover Brasil Caminhões e Ônibus. A maior parte dos recursos será liberada via Tesouro Nacional. Somente dos recursos liberados via Banco Nacional de Desenvolvimento Econômico e Social, o BNDES, já foram contratados 3 bilhões de reais desde o fim de maio. O diretor de Desenvolvimento Produtivo, Inovação e Comércio Exterior do BNDES, José Luiz Gordon, fala sobre o andamento do programa.
8: Essa linha já está disponível, já está sendo utilizada. Taxa de juros ali que variam entre 11% e 12% ao ano, um instrumento que ajuda muito a capacidade de investimento, a renovação de frota, uma frota mais nova, mais eficiente ambientalmente.
7: A linha de crédito do BNDES já contabiliza quase 5 mil operações em 1.056 municípios de todas as regiões do país. A média por operação foi de R$1.300.000, sendo a maior parte destinada aos donos de frotas. Mas também já foram aprovados 43 milhões de reais para clientes autônomos em 104 operações. O caminhoneiro e diretor da Confederação dos Trabalhadores em Transportes Logísticos, Carlos Alberto Littdemer, fala dos pontos positivos da medida.
9: Um fundo garantidor, ele dá condição de que aquele caminhoneiro que não tenha um score ideal para o banco, né, ou não tenha as garantias necessárias para que realmente ele possa dar uma melhorada, senão, fora isso, ele jamais conseguirá fazer qualquer forma de investimento. O alongamento do prazo, né, ele também é um facilitador, né?
7: As condições de financiamento variam conforme o perfil do beneficiário. Para transportadores autônomos, o prazo é de 120 meses, com 12 meses de carência. Para empresas de carga, o prazo para pagamento pode chegar a 60 meses, com 6 meses de carência. Já para empresas do setor de transporte de passageiros, o prazo é de 120 meses, também com 6 meses de carência. O programa prevê um limite de crédito de até 50 milhões de reais por cliente. Reportagem Cleide Lopes.
1: O governo do Brasil abriu crédito extraordinário de mais de 337 milhões de reais para intensificar a proteção florestal e o monitoramento ambiental.
3: A medida provisória foi publicada hoje e a verba vai ser executada pelo IBAMA e pelo ICMBio.
1: Do total, quase 195 milhões serão destinados para ações de prevenção e controle de incêndios florestais em áreas federais prioritárias e fiscalização ambiental.
3: Os recursos serão utilizados para despesas como mobilização de equipes, remuneração de brigadistas temporários e aquisição de equipamentos de proteção individual.
1: Foi incorporado ao SUS um novo tratamento para um tipo agressivo de leucemia.
3: E deve estar disponível aos pacientes no prazo de 6 meses.
10: A leucemia mieloide aguda é um tipo de câncer agressivo que afeta os glóbulos brancos na medula óssea. Entre os principais sintomas estão cansaço, anemia, infecções frequentes, perda de peso, febre, falta de ar, hematomas e sangramentos. Os pacientes do Sistema Único de Saúde com esse diagnóstico e que não podem se submeter à quimioterapia intensiva passam a contar a partir de agora com uma nova opção de tratamento. Trata-se da combinação de 2 medicamentos, venetoclax com azacitidina, incorporada ao SUS pelo Ministério da Saúde. O tratamento é indicado para pacientes adultos com leucemia mieloide aguda recém-diagnosticada. A medida beneficia principalmente pessoas idosas ou com condições de saúde que dificultam um tratamento convencional. A previsão do governo federal é que a nova terapia esteja disponível na rede pública em até

0: 180 dias. Natália Kuzlik, para a Voz do Brasil.
1: Para ajudar no combate a crimes digitais contra crianças e adolescentes, foi criado um canal de denúncias pela Agência Nacional de Proteção de Dados.
2: O novo canal busca facilitar o recebimento de relatos sobre violações de direitos por parte das plataformas na internet, como falhas na aferição de idade e ausência de segurança por padrão.
1: Os relatos devem ser de casos específicos e não genéricos e relacionados ao descumprimentos administrativos previstos no Estatuto Digital da Criança e do Adolescente.
2: O objetivo é ajudar no monitoramento e fiscalização de plataformas digitais e empresas que atuam no ambiente virtual.
1: Para denunciar, basta preencher o formulário disponível na plataforma da agência em www.gov.br/ANPD.
2: Começou hoje o pagamento do abono salarial para os trabalhadores nascidos em julho e agosto.
1: Mais de 4 milhões de trabalhadores vão receber ao todo 5 bilhões e 500 milhões de reais com pagamentos realizados pela Caixa Econômica Federal.
2: O benefício varia de R$ 136 a R$ 1.621, de acordo com a quantidade de meses trabalhados no ano base 2024.
1: Tem direito ao abono aqueles que receberam remuneração média de até R$ 2.766, com cadastro no PIS/PASEP há pelo menos 5 anos.
2: Os valores ficam disponíveis para saque até o encerramento do calendário, em 30 de dezembro de 2026.
1: E essas foram as notícias do Governo do Brasil.
2: Uma realização da Secretaria de Comunicação Social da Presidência da República.
1: Com produção da empresa Brasil de Comunicação.
2: Fique agora com as notícias do Poder Judiciário e do Congresso Nacional. Boa noite.
1: Boa noite para você e até amanhã.
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5: Supremo Tribunal Federal valida a inclusão automática de novos servidores federais em plano de previdência complementar. Para o STJ, citação de empresa estrangeira por meio de representante no Brasil exige prova da representação. Oiapoque recebe ação itinerante da Justiça do Trabalho com serviços gratuitos à população. Boa noite, eu sou Walter Lima. O Supremo Tribunal Federal validou a inclusão automática de novos servidores federais em plano de previdência complementar. O plenário considerou que a regra é constitucional e não afasta o direito de escolha do servidor, que pode ser exercido posteriormente. Marcela Luiza.
6: Ao analisar o caso, o relator ministro Nunes Marques entendeu que a facultatividade prevista na Constituição está preservada, já que o servidor tem liberdade para decidir se deseja ou não permanecer no sistema. O ministro destacou que a legislação garante o cancelamento da inscrição a qualquer momento e prevê a devolução das contribuições com correção monetária nos casos de desistência em até 90 dias.
5: É nula a citação de empresa estrangeira por meio de suposta representante nacional sem prova concreta dessa representação. Essa decisão é do STJ, Fátima Uchoa.
7: A quarta turma do STJ deu provimento ao recurso especial da companhia coreana Hyundai Corporation para declarar nulos os atos processuais praticados desde a citação realizada por meio da Hyundai Caoa do Brasil em ação de cobrança, rescisão contratual e indenização ajuizada por empresa brasileira que alega não ter recebido acessórios de telefonia celular pelos quais pagou. A Justiça do Rio de Janeiro considerou válida a citação, mas o STJ entendeu que esse ato só seria válido se a representação tivesse sido comprovada, o que não ocorreu. Assim, sem representante formal confirmado, a Hyundai deveria ser citada diretamente na Coreia do Sul por carta rogatória. O voto que prevaleceu no julgamento foi o da ministra Isabel Galotti.
5: Equipes da Justiça do Trabalho e de órgãos parceiros chegam ao município de Oiapoque, no extremo norte do Amapá. É a itinerância Cidadania Aqui Com Você, para atender as aldeias indígenas. Rafael Silva.
8: As ações vão ocorrer de quarta a domingo. Primeiro na aldeia Manga. Sábado e domingo será a vez da aldeia Espírito Santo. Pela Justiça do Trabalho, além de receber orientações, Os moradores da região também vão poder denunciar e resolver questões trabalhistas e previdenciárias e até solucionar conflitos. Mas vai ter também outros serviços, como emissão de documentos, orientações jurídicas diversas e atendimento na área da saúde.
5: Quatro legendas exibem propaganda partidária nesta semana. Programas vão ao ar na terça, quinta e no sábado, entre 19h30 e 22h30. Mariana Fabri.
9: Nesta semana, o Partido dos Trabalhadores, o Partido Liberal, o Partido Comunista do Brasil e o Partido Social Democrático exibem propaganda partidária nas emissoras de rádio e televisão. O tempo de propaganda depende do número de deputados federais eleitos pelo partido nas eleições gerais de 2022. Por isso, PT, PL e PSD têm direito a 10 minutos cada. Já o PCdoB conta com 5 minutos. A propaganda partidária promove o programa e as atividades do partido e divulga o posicionamento sobre temas políticos e sociais. Em anos eleitorais, como 2026, esse tipo de propaganda só é transmitida no primeiro semestre.
5: Governo Federal e FUNAI pagarão 10 milhões de reais por violações contra indígenas na década de 70 em Mato Grosso. A sentença também determinou a conclusão da demarcação em até 2 anos. Vanessa Pereira.
10: Depois de 50 anos, o MPF obteve a condenação na justiça contra o governo federal e a FUNAI por remover, na década de 1970, indígenas Tapaiuna do território tradicional, próximo a Diamantino, em Mato Grosso. Na sentença, foi determinado o pagamento de indenização por danos morais e coletivos para a comunidade indígena, no valor de 10 milhões de reais. A conclusão da demarcação das terras em até 2 anos e um pedido público de desculpas.
5: 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Boa noite.
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3: Está no ar o Jornal do Senado.
11: Eu sou Paula Groba.
12: E eu sou Ricardo Nakaoka.
11: E estes são os destaques de hoje do Jornal do Senado, que começa agora.
12: Senado pode analisar compensação para médico que prestar assistência durante voo.
11: Projeto endurece punição para quem induz crimes em escolas e shoppings.
12: Bombeiros podem passar a receber recursos de emendas da saúde.
11: Boa noite.
12: Boa noite.
11: Uma emergência médica a 10 mil metros de altura pode transformar um voo tranquilo em uma corrida contra o tempo. Nessas horas, a ajuda de um médico entre os passageiros pode fazer toda a diferença.
12: Para reconhecer esse trabalho voluntário, o Senado pode analisar um projeto que prevê algum tipo de compensação aos profissionais que prestarem socorro durante viagens aéreas. Os detalhes com o repórter Alexandre Campos.
13: Autor do projeto, o senador doutor Irã, do PP de Roraima, lembrou que o médico que presta assistência ainda é obrigado a preencher formulários após o pouso do avião com informações sobre os procedimentos adotados durante o voo. Pela proposta, a companhia aérea vai ter 2 opções. Inserir no seguro que é obrigada a contratar uma cláusula prevendo a compensação ao profissional da saúde que agir nessas situações, ou, por conta própria, oferecer algum tipo de ressarcimento, como pagamento em milhas ou upgrade em viagem futura.
14: Você sabe que nós temos uma população que tem envelhecido muito. E quanto mais envelhecemos, mais agravos nós ficamos suscetíveis. E muitas vezes a gente encontra pessoas idosas que às vezes não tomaram suas medicações antipertensivas, suas medicações para controlar sua glicose, enfim, o que torna muito frequente a necessidade de um atendimento médico nos aviões.
13: Na justificativa de seu projeto, o doutor Dr. Irã, que é médico, lembrou que o Conselho Federal de Medicina confirmou o entendimento de que é devido a algum tipo de compensação ao profissional pela prestação de socorro durante voos.
11: E o senador Eduardo Girão, do Novo do Ceará, lamentou a morte de 7 jovens atletas cearenses em um grave acidente ocorrido na rodovia estadual CE-187. Durante a sessão de hoje no Senado, ele pediu um minuto de silêncio em homenagem aos jogadores de basquete falecidos.
12: Girão lembrou que os jovens participam da Copa Sobral de Basquete e regressavam para Juazeiro do Norte, quando o ônibus em que viajaram

0: crédito no país.
1: Para Isalci, os juros elevados comprometem o orçamento familiar, dificultam o planejamento financeiro e limitam as perspectivas de crescimento econômico e social. Segundo ele, nenhum país consegue crescer de forma sustentável.
2: O grande problema do Brasil não é o tamanho da dívida. O grande problema do Brasil é o custo da dívida, é o preço do dinheiro, é o crédito caro, é o juro excessivo.
0: Na mesma linha, a senadora Zenaide Maia, do PSD do Rio Grande do Norte, voltou a defender medidas para reduzir o endividamento das famílias brasileiras. A parlamentar criticou as altas taxas de juros cobradas em operações de crédito, especialmente no cartão de crédito e no cheque especial, e argumentou que o comprometimento da renda dos brasileiros está diretamente relacionado ao elevado custo do crédito.
1: Zenaide Maia também pediu a aprovação da proposta de emenda à Constituição que limita os juros do cartão de crédito e do cheque especial a até 3 vezes a taxa Selic. Ela, que é autora da iniciativa, afirmou que a proposta ajudaria a conter o crescimento da inadimplência e a reduzir o impacto dos juros sobre o orçamento familiar. A PEC está em análise na Comissão de Constituição e Justiça.
3: Com a aprovação da nossa emenda, vamos frear essa bola de neve, pela qual os altos juros dificultam o pagamento e aprofundam a inadimplência.
0: Crianças e adolescentes precisarão de autorização judicial para exposição comercial nas redes sociais.
1: A determinação está no ECA Digital. Foi regulamentada pelo Conselho Nacional de Justiça e mira os chamados influenciadores mirins. Repórter Raíssa Abreu.
4: A norma do Conselho Nacional de Justiça determina que o juiz avaliará, por exemplo, se a atuação da criança ou adolescente nas redes é compatível com sua idade, suas atividades escolares e sua fase de desenvolvimento. O ECA Digital, que entrou em vigor em março, criou responsabilidades compartilhadas entre Estado, famílias e empresas de tecnologia na proteção das crianças e adolescentes no mundo virtual. O senador Alessandro Vieira, do MDB de Sergipe, foi o autor do projeto que deu origem à lei.
5: Nós estamos regulando parcialmente a atividade das empresas mais poderosas da história do capitalismo. Essa é a primeira lei das Américas nessa matéria. E nós conseguimos colocar na mesma mesa e do mesmo lado da trincheira pessoas tão diversas como a nossa senadora Damares e a deputada Maria do Rosário.
4: A proposta do CNJ, que regulamenta a atividade de crianças e adolescentes nas redes sociais, será votada no final de junho. Se aprovada, as plataformas deverão suspender conteúdos que exponham pessoas com menos de 18 anos sem alvará.
0: E a Comissão de Segurança Pública pode votar nesta terça-feira um projeto que endurece as punições para quem incita ou induz crimes em ambientes coletivos, como escolas, universidades e centros de compras.
1: A proposta foi apresentada para combater o crescimento de ameaças e discursos de pânico propagados na internet. Repórter Bruno Lourenço.
6: A relatora, senadora professora Dorinha Seabra, do União do Tocantins, lembrou os trágicos atentados ocorridos em escolas de São Paulo, Blumenau, Aracruz e Sobral para justificar a necessidade do projeto.
7: Um grande número de pessoas que, aproveitando-se do anonimato e de uma suposta impunidade conferida pela rede mundial de computadores, passam a incitar ou induzir prática de homicídio, lesão corporal e ameaças em locais de frequentação coletiva, como escolas, universidades, ambientes de trabalho e centros de compra.
6: Apesar de apoiar a proposta, o senador Fabiano Contarato, do PT do Espírito Santo, afirmou que a alteração no Código Penal pode acabar diminuindo a pena.
8: Você está tirando a figura da codelinquência, seja do partícipe por participação moral na forma de induzimento ou instigação, ou no auxílio, que seria, pela teoria unitária humanista, pelo mesmo homicídio.
6: Depois da CSP, o projeto de lei segue para a Comissão de Constituição e Justiça.
0: Verbas da saúde para atendimentos dos bombeiros e regras para o uso de inteligência artificial estão entre os temas em debate no Senado nesta semana.
1: Um dos projetos em análise prevê o uso de emendas parlamentares da saúde para custear e equipar os serviços de atendimento pré-hospitalar dos corpos de bombeiros militares. Repórter Marcela Cunha.
9: Na terça-feira, a Comissão de Assuntos Econômicos pode votar uma proposta que atualiza os limites de endividamento para acesso ao microcrédito, com a correção anual desses valores pela inflação. Na Comissão de Educação, os senadores analisam novas regras para a participação de crianças e adolescentes em espetáculos e vídeos publicados na internet. Além de exigir autorização judicial, o texto proíbe a presença de menores em publicidade de cigarros, bebidas alcoólicas e

0: propostas. Na quarta-feira, a Comissão de Assuntos Sociais pode autorizar o uso de emendas parlamentares da saúde para custear e equipar os serviços de atendimento pré-hospitalar dos corpos de bombeiros militares. Mas o senador Humberto Costa, do PT de Pernambuco, alertou que a inclusão dos bombeiros entre os destinatários das emendas da saúde pode aumentar a disputa por recursos do SUS.
1: Poderá gerar maior competição por verbas já insuficientes para atender plenamente às necessidades da atenção básica, da rede hospitalar, do SAMU e de outros serviços estratégicos do SUS.
0: Na Comissão de Ciência e Tecnologia, uma proposta proíbe o uso de inteligência artificial para reproduzir sem autorização a voz ou a imagem de uma pessoa com fins comerciais.
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3: Com edição de Paula Groba e trabalhos técnicos de João Lira, o Jornal do Senado fica por aqui. Acompanhe agora as notícias da Câmara dos Deputados. Boa noite.
4: Uma boa noite e até amanhã.
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6: Câmara pode votar texto do governo sobre redução da jornada de trabalho.
7: Avança projeto que indeniza produtores por prejuízos com falta de energia.
6: Deputados facilitam a matrícula em cidade vizinha mais próxima do aluno.
7: Proposta prevê incentivo fiscal para livros, brinquedos e jogos inclusivos.
6: Boa noite. A Comissão de Constituição e Justiça da Câmara aprovou o projeto que prevê incentivo fiscal para livros, brinquedos e jogos inclusivos. Agora, a proposta será analisada pelo Senado. A repórter Maria Neves explica o que diz o texto.
8: Pelo texto, o poder público deverá reduzir tributos para a produção de materiais que ajudem crianças e jovens com desordem estética, deficiência ou enfermidade que cause embaraço social à compreensão e aceitar sua condição. Autor do texto, o deputado Dr. Jaziel, do PL do Ceará, afirma que a carga tributária sobre brinquedos corresponde a cerca de 40% do preço final. Devido a essa tributação elevada, o parlamentar sustenta que o mercado de artigos lúdicos para crianças com deficiência não alcança larga escala. É atendido por iniciativas isoladas e artesanais. O relator da proposta, deputado Diego Garcia, do Paraná, concorda com o autor e acrescenta que atividades lúdicas e brincadeiras são coisa séria, principalmente para crianças com deficiência.
9: Crianças com deficiência devem ser estimuladas a desenvolver autonomia e autoestima. Materiais didáticos, livros, jogos e brinquedos inclusivos, que respeitem as individualidades, certamente terão repercussão positiva no desenvolvimento das crianças.
8: O deputado ressalta que percepções, raciocínio e criatividade são aprendidos na relação das crianças consigo mesmas e com o outro por meio do lazer infantil. E, para crianças com deficiência, destaca que as brincadeiras são instrumentos eficazes de superação de dificuldades e de desenvolvimento da criatividade. Segundo o Instituto Brasileiro de Geografia e Estatística, o Brasil tem 14 milhões e meio de pessoas com deficiência, o que representa 7,3% da população com 2 anos ou mais. Além disso, o Instituto identificou 2 milhões e 400 mil pessoas com autismo. Da Rádio Câmara de Brasília, Maria Neves.
5: Turismo.
7: Gilson Daniel, do Podemos do Espírito Santo, destaca o potencial turístico da região do Caparaó, impulsionado por eventos tradicionais e pelas belezas naturais. O deputado cita o Festival de Inverno de Guaçuí e a Festa do Carro de Boi, na cidade de Iúna, como iniciativas que valorizam a cultura local.
6: Gilson Daniel também ressalta que Caparaó reúne atrativos como o Pico da Bandeira, além de uma rica gastronomia regional. Ele registra investimentos destinados à região, como a inauguração da obra de asfaltamento da rodovia que liga os municípios de Iúna e Urupi.
5: Agricultura.
7: Projeto que prevê indenização a produtores rurais por prejuízos com falta de energia avança na Câmara. A repórter Sofia Peçanha tem os detalhes.
10: A Comissão de Agricultura aprovou o projeto que prevê que produtores rurais sejam indenizados quando tiverem prejuízos causados por falhas no fornecimento de energia elétrica. Apresentada pelo deputado Marcos Beltrão, de Alagoas, a proposta também foi aprovada pela Comissão de Minas e Energia. A medida vale para situações em que a falta de luz ou oscilações na rede elétrica provoquem a perda de produtos perecíveis, como leite, frutas, grãos armazenados ou até a morte de animais que dependem de sistemas automatizados para a sobrevivência. Durante a discussão na Comissão de Minas e Energia, o deputado Padre João, do PT de Minas Gerais, destacou os impactos diretos para os produtores, especialmente os de menor porte.
11: Porque a pessoa ela tem uma expectativa de, no mês, ela receber o leite que ofereceu. Então, terminar o prazo, isso é muito importante, porque a pessoa ela fica descapitalizada, fica sem renda, porque é o prejuízo. Caso do leite, mas tem as câmaras frias de legumes, verduras, queijos.
10: Para ter direito à indenização, o produtor deverá comprovar por meio de documentos técnicos que prejuízo foi causado diretamente pela interrupção de energia. O valor será calculado com base no preço de mercado dos produtos na região. O texto também determina que a concessionária de energia terá até 30 dias para analisar o pedido e fazer o pagamento. Caso o prazo não seja cumprido, haverá acréscimo de 10% no valor da indenização como multa. O relator da proposta na Comissão de Agricultura, o deputado Tião Medeiros, do PP do Paraná, afirmou que a medida também pode incentivar melhorias na qualidade do serviço prestado pelas empresas de energia.
12: O dever de indenizar fortalece um incentivo para a atuação proativa dos distribuidores, ao mesmo tempo em que responde a uma demanda urgente dos produtores rurais de todo o país.
10: O projeto que garante indenização a produtores rurais por perdas causadas por falta de energia elétrica segue para análise na Comissão de Constituição e Justiça. Da Rádio Câmara de Brasília, Sofia Peçanha.
5: Economia.
6: Reginaldo Lopes, do PT de Minas Gerais, anuncia uma articulação partidária em torno da proposta que garante fomento indireto aos setores da cultura e do esporte por meio de créditos tributários para gestores, artistas e patrocinadores.
7: O deputado explica que o principal objetivo da proposta é incluir os mecanismos permanentes de fomento dentro das regras da reforma tributária. Para Reginaldo Lopes, a medida fortalece a geração de emprego e renda, além de estimular investimentos privados em cultura e esporte.
6: Maurício Marcon, do PL do Rio Grande do Sul, alerta para o agravamento da situação econômica do país. Ao mencionar dados sobre o endividamento das famílias brasileiras, o deputado prevê um cenário de forte instabilidade financeira.
7: De acordo com Maurício Marcon, o descontrole fiscal do governo impulsionou a inflação dos alimentos e elevou a taxa de juros a patamares históricos. Ele recomenda cautela financeira aos cidadãos diante do risco de uma crise.
5: Trabalho.
6: O plenário da Câmara dos Deputados deve votar o projeto do governo que limita em 40 horas semanais a jornada de trabalho. O repórter Antônio Vital nos conta como estão as negociações.
13: A semana no plenário da Câmara começa com um único projeto na pauta, o que define a jornada máxima de trabalho em 40 horas semanais sem redução de salários. No final de maio, a Câmara aprovou proposta que inclui esse limite na Constituição, o que deve ser ainda analisado pelo Senado. A diferença é que o projeto, enviado pelo governo ao Congresso em abril, detalha a aplicação da redução da jornada e altera 9 leis, além da consolidação das leis do trabalho, a CLT. Acrescenta esse limite em legislações específicas que tratam do repouso semanal remunerado, do esporte e de profissões como aeronautas, seguranças privados, trabalhadores domésticos e radialistas. O projeto chegou à Câmara em abril com regime de urgência constitucional, com prazo para ser votado. Como isso não ocorreu, passou a trancar a pauta do plenário a partir de 30 de maio. Desde então, os deputados ficaram impedidos de votar qualquer outro projeto de lei. Na semana passada, o presidente da Câmara, Hugo Mota, designou como relator o deputado Léo Prates, do Republicanos da Bahia, o mesmo da proposta de emenda à Constituição que acaba com a escala 6x1. O projeto do governo define que a duração normal do trabalho não poderá ultrapassar 8 horas diárias e 40 horas semanais, o que vai valer também para trabalhadores com escalas especiais. Estabelece ainda que todos os trabalhadores terão direito a 2 dias de folga remunerados por semana, de preferência aos sábados e domingos. Abre exceções para negociações coletivas, de acordo com as peculiaridades de cada atividade. Também permite escalas de até 12 horas seguidas, mas mantendo o limite de 40 horas semanais. A proposta do governo se aplica aos contratos em vigor e passa a valer imediatamente assim que virar lei. Já a proposta já aprovada, que acrescenta esses limites ao texto da Constituição, define que a adoção da medida será gradual, com prazo de 2 meses para começar a valer limite de 42 horas e de 1 ano para a jornada de 40 horas. Prevê ainda medidas de transição para microempreendedores individuais, microempresas e empresas de pequeno porte e admite manutenção da jornada atual para terceirizados do serviço público até que ocorra nova licitação. O projeto do governo foi defendido pelo líder do PT na Câmara, deputado Pedro Czai, do PT de Santa Catarina.
14: Redução da jornada de trabalho de 44 horas para 40 horas semanais, portanto, ter 2 dias para viver, para descansar, para ficar com a família, qualidade de vida e tempo para viver e tempo para trabalhar. Estamos convencidos que a redução da jornada de trabalho vai permitir o aumento da produtividade, ganha a sociedade, ganha a economia, ganha as famílias brasileiras.
13: Já a proposta que acrescenta o limite máximo de 40 horas semanais de trabalho na Constituição, quando foi votada na Câmara, recebeu críticas de deputados da oposição. Deputados do PL, do Novo e do Missão disseram que a medida vai acarretar aumento do trabalho informal, diminuir a produtividade e aumentar o custo para as empresas. Da Rádio Câmara, de Brasília, Antônio Vital.
5: Relações Exteriores.
7: Alexandre Lindemeyer, do PT do Rio Grande do Sul, defende a soberania nacional e a autonomia jurídica do Brasil, sustentando que o país não deve se curvar a decisões externas. Ele lembra a decisão dos Estados Unidos de classificar as facções criminosas brasileiras como grupos terroristas.
6: Alexandre Lindemeyer afirma que a lei brasileira e tratados internacionais distinguem claramente crime organizado e terrorismo. Em sua opinião, os Estados Unidos são movidos por interesses próprios, com o apoio de políticos brasileiros empenhados em entregar riquezas nacionais.
5: Educação.
7: A Câmara aprovou o projeto que facilita a matrícula na escola mais perto do aluno, mesmo que em município vizinho, e o texto seguiu para análise do Senado. Confira na reportagem de Luiz Cláudio Canuto.
15: A Comissão de Constituição e Justiça da Câmara dos Deputados aprovou o projeto que assegura a alunos da educação básica o direito de se matricular na escola mais próxima da sua casa, mesmo que seja em um município vizinho. O texto aprovado muda a LDB, Lei de Diretrizes e Bases da Educação Nacional. Por recomendação da relatora, deputada Júlia Zanatta, do PL de Santa Catarina, a comissão aprovou as sugestões da Comissão de Educação para o projeto. Pela versão aprovada, será assegurado o direito à matrícula e ao transporte escolar, com possibilidade de acordo entre os municípios. A deputada Júlia Zanatta reforçou a importância da medida.
16: Não precisando de mais uma legislação estadual ou municipal para acertar isso aqui. Então, é uma legislação que pensa na vida das pessoas lá na ponta, dos alunos, das mães, que às vezes moram na divisa de um município com outro e não conseguem fazer essa matrícula por causa de uma burocracia imposta por uma lei que foi feita aqui em Brasília, mas que não viu a realidade das pessoas lá na ponta. Então é um grande avanço.
15: O censo de 2022 apontou que 7,2% dos estudantes do Brasil, ou seja, 4 milhões de alunos, precisam ir a um município vizinho para estudar. Pouco mais de 3% dos alunos do ensino fundamental e 6,6% dos alunos do ensino médio precisam fazer diariamente esse deslocamento. O projeto original é do deputado Evair Vieira de Mello, do Espírito Santo. Da Rádio Câmara de Brasília, Luiz Cláudio Canuto.
5: Política.
6: Heloísa Helena, da Rede do Rio de Janeiro, despediu-se da Câmara após cumprir um mandato temporário de 4 meses. Em seu pronunciamento, a congressista fez um balanço de sua atuação, destacando a apresentação de mais de 60 projetos de lei voltados para a área social.
7: Heloísa Helena afirma que deixou o cargo consciente de ter feito uma política ética. A legisladora deixa o cargo em função do fim da suspensão do mandato do deputado Glauber Braga.
5: Justiça.
6: O nome afetivo, que muitas vezes crianças e adolescentes usam ao ganharem novas famílias, vai poder ser oficializado antes do fim do processo de adoção. A repórter Mônica Tati explica o teor da proposta, que agora vai para o Senado.
17: A Câmara dos Deputados aprovou proposta que permite o uso de nome afetivo por crianças e adolescentes sob guarda provisória, em cadastros de escolas e estabelecimentos de saúde, cultura e lazer. O nome afetivo é aquele pelo qual o menor é chamado pela nova família, antes da conclusão do processo de adoção e da alteração definitiva na certidão de nascimento. Depois de adotada, a criança geralmente troca o sobrenome. No entanto, há casos em que há a troca do primeiro nome também. O objetivo do projeto é antecipar o uso desse nome, como forma de respeitar a identidade da criança. A autora do projeto, a deputada Laura Carneiro, do PSD do Rio de Janeiro, explica por que a mudança do nome é importante ainda durante o processo de adoção.
18: A criança chegar à adoção é porque ela perdeu todos os links familiares, seja por violência, seja por abandono, está absolutamente desprotegida, principalmente no amor. Então, vem o processo de adoção, o processo começa com essa guarda provisória, isso demora muito tempo, tem uma análise difícil, mas durante esse tempo, essa criança cria vínculo com essa nova família. A própria família e na escola, os amiguinhos, na sociedade, na vida normal dessa criança, ela passa a precisar efetivamente ser parte daquela família. E esse pertencimento também é ligado ao nome dela.
17: Laura Carneiro também destaca a importância de mais mecanismos para incentivar a adoção no país, principalmente de crianças mais velhas e adolescentes. A proposta que permite o uso de nome afetivo por crianças e adolescentes sob guarda provisória segue agora para o Senado Federal e, se for aprovada, pode ser sancionada pelo presidente da República e virar lei. Da Rádio Câmara de Brasília, Mônica Tati.
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5: Segurança Pública.
7: Avançou na Comissão de Constituição e Justiça da Câmara a proposta que reduz a maioridade penal para 16 anos. Para Sérgio Turra, do PP do Rio Grande do Sul, a medida acaba com a possibilidade de criminosos de alta periculosidade se esconderem na menoridade.
6: O deputado critica a oposição de esquerda à proposta, argumentando que ela protege criminosos, indo contra o interesse público e a segurança da sociedade. Sérgio Turra menciona o apoio popular à medida, que será analisada agora por uma comissão especial, antes de ir à votação no plenário.
7: Sargento Faur, do PL do Paraná, celebra a aprovação na CCJ da PEC que reduz a maioridade penal. O congressista afirma que a medida é um primeiro passo para responsabilizar adolescentes de 16 e 17 anos envolvidos em crimes graves.
6: Sargento Faur sustenta que a punição de adolescentes infratores busca proteger principalmente os jovens que estudam e trabalham. Ele lembra que a PEC ainda precisa passar por comissão especial e pelo plenário da Câmara em 2 turnos antes de seguir para o Senado.
7: José Rocha, do União da Bahia, celebra o Dia da Marinha, comemorado em 11 de junho. O parlamentar ressalta o papel histórico da corporação e exalta suas ações humanitárias operadas em rios de regiões isoladas para levar desenvolvimento e promover a integração nacional.
6: Presidente da Frente Parlamentar de Apoio ao Programa Antártico Brasileiro, José Rocha, ressalta a importância da Força Naval na proteção de quase 6 milhões de quilômetros quadrados da Amazônia Azul e defende investimentos em tecnologia como a construção de submarinos e fragatas.
7: Termina agora o Jornal Câmara dos Deputados, produzido pela Rádio Câmara, com trabalhos técnicos de Wellington Teles e apresentação de Val Monteiro e Luciana Vieira. Uma boa noite para você.
6: Você fica com as notícias do Tribunal de Contas da União. Boa noite.
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5: 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Boa noite.

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2: 10 e 1.
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Maravilhoso, eterno Deus, poderoso e eterno Pai, Deus de vida, Deus de graça, Deus de favor e também de milagre. Obrigado, Senhor. Obrigado, meu Deus, pelo privilégio da Tua presença e pela graça bendita que o Senhor nos tem dado. Senhor amado, Pai bendito e Pai glorioso, somos gratos, meu Deus, pela Tua presença. Somos gratos, Senhor, pelo Teu amparo e pelo Teu cuidado. O Senhor tem nos ajudado a viver e a vencer todas as barreiras, todos os impedimentos, todas as muralhas, toda obra maléfica, toda obra maligna, toda obra diabólica, toda obra satânica. Ó, Pai amoroso, obrigado, meu Deus. Obrigado, meu Pai, por estender as Tuas mãos e fortalecer a nossa vida no Teu Santo Espírito. Tens nos ajudado, tens nos amparado, tens nos fortalecido, Pai amado, e nós encontramos alegria, Senhor. Encontramos a Tua bênção, encontramos o Teu favor. Senhor poderoso e Senhor bendito, nós temos a certeza que estás conosco, ó Pai, e que vais trabalhar para a glória do Teu nome, oh, aleluia, e que vais trabalhar para louvor do Teu nome, oh, glória a Deus. Nós temos a certeza e a convicção, Pai amoroso, que vais trabalhar em nossa vida e a nossa alma, Senhor meu Deus, vai alcançar a Tua misericórdia e a Tua compaixão. Deus poderoso, Deus maravilhoso, nós temos a convicção e a certeza, ó Pai, de que nos vais ajudar todos os dias da nossa vida, vais fortalecer nossa fé, nos vais dar ânimo, vais nos dar coragem, vais nos dar sabedoria, vais nos dar entendimento, vais nos dar graça a favor, vais amparar, Senhor Pai da Glória, a nossa família, o nosso lar, o nosso trabalho. Ó, Senhor, eu oro, meu Pai, eu oro, meu Deus, para que o Senhor dê o grande livramento. Livramento para estas vidas, livramento a estas famílias, livramento a estas casas, livramento a estes lares, livramento, meu Pai, da obra do inimigo, livramento, Pai, da obra satânica, livramento, ó Pai, da obra diabólica, livramento do plano das trevas e do plano do inimigo, livramento, Pai da glória, ó Deus maravilhoso, e a nossa vida, Senhor, esteja, Pai, para Te adorar. Livra, Senhor, livra, meu Deus, sim, pelo poder que há no Teu nome, pelo poder que há na Tua palavra, pelo poder que há no Teu sangue. Livra a nossa vida, livra a nossa casa, livra a nossa família. Ó, Espírito Santo, vem fazer o milagre acontecer, ó Pai da Glória, vem fazer a obra, Senhor, acontecer em nossa vida. Livra-nos, Senhor, ó Pai, livra-nos, meu Deus. Tu podes fazer, Tu podes, Pai da Glória. Tu és o Deus que livra, o Deus que protege, o Deus que guarda, o Deus que transforma, o Deus que ampara. Então livra, ó Senhor, livra, Jesus querido, estas famílias, livra estas casas, livra estes trabalhos, livra estas empresas, livra, Senhor, Espírito Santo, e não permitas, ó Pai, com que a obra do inimigo venha atrapalhar, com que a obra maligna venha impedir a bênção, com que a obra, Senhor, Pai da Glória, meu Deus, venha impedir, ó Pai da Glória, a resposta, a obra do mal, ó Senhor, vidas que estão em vícios, vidas que estão em drogas, vidas que estão, Pai da Glória, em mentiras,
dúvidas, em tristezas, em enganos. Sim, Senhor, livra. Livra, meu Deus. Livra, meu Pai, em nome de Jesus Cristo. Não deixa Satanás, Senhor, se apoderar dessas vidas, apoderar-se dessas famílias, apoderar-se, Pai, desses lares. Não deixa o inimigo apoderar-se, Pai, dessas mentes, a poder no sangue de Jesus Cristo agora. Não deixa o diabo apoderar-se, meu Pai da glória, destes corações. Repreende agora a obra de Satanás, no nome de Cristo, ó Pai. Livra, Senhor, estas famílias, ó Pai da glória, do homem mau e do homem violento. Livra estas famílias, Pai da glória, sim, Senhor, dos caminhos maus. Livra, Senhor, meu Deus, ó Espírito Santo, eu sei, ó Pai, que o Senhor é poderoso para cumprir sua palavra e a sua promessa. Então livra, Senhor, livra o teu povo pelo sangue de Jesus Cristo de toda prática pecaminosa, toda prática imunda, ou da prática das trevas, toda obra das trevas. Livra estas famílias, livra estas casas. Ah, Senhor, meu Deus, eu sei que tu podes fazer, meu Pai da glória, uma obra poderosa. Senhor, livra, em nome de Jesus Cristo. Não deixe o inimigo roubar a bênção, não deixe o inimigo roubar a vitória, não deixe o inimigo roubar, meu Pai, a resposta. Não deixe a tristeza, a dor e a angústia, não deixe, meu Pai, em nome de Cristo. Nós precisamos de livramento, livramento naquilo que vemos e livramento naquilo que não vemos. Livramento, Pai da glória, naquilo que sabemos e livramento daquilo que não sabemos. Quantas vezes somos perseguidos, somos, Pai da glória, caluniados, somos, Senhor, ó Deus, invejados. Quantas vezes há sobre nós, ó Pai da glória, obras de bruxaria, obras de feitiçaria, obras de inveja, meu Pai, ó Senhor, e nós não fazemos a mínima ideia do que está a acontecer. Quantas vezes somos, Pai da glória, perseguidos, Senhor, pela vida que vivemos, pela maneira que somos, pela casa que temos, pelo lar que nós temos, ó Pai, ó meu Deus, e o diabo se levanta com mentiras, o diabo se levanta com palavras satânicas, o diabo se levanta com palavras diabólicas, o diabo se levanta com palavras, Pai da glória, e usa vidas para nos destruir, e usa vidas, ó Pai da glória, para arruinar nossa fé. Mas em nome de Cristo, ó Pai, oramos, Senhor, para que o Senhor nos livre. Livra-nos, Pai da glória, livra-nos, Senhor, proteja-nos do mal, proteja-nos, Senhor, da obra maligna, da palavra maligna, do desejo maligno, do olhar maligno, proteja-nos, Pai da glória, do sentimento maligno, proteja-nos, Pai da glória, do querer maligno, proteja-nos, Pai da glória, Senhor Jesus, de tudo aquilo que sobe aos corações, ó Pai, e é contra a nossa vida. Repreende agora, Senhor, repreende agora, meu Deus, repreende agora, meu Pai, vidas que, por causa da saúde, o inimigo, Senhor, tem buscado e tem tentado colocar enfermidades, vidas, Pai da glória, que são saudáveis, mas de repente, um olhar maligno, um olhar de inveja, um olhar diabólico, um olhar satânico, um sentimento satânico, Pai da glória, tem trazido, ó Deus, enfermidade sobre esse corpo. Sim, Senhor, quantas pessoas, ó Pai da glória, vivem momentos de enfermidades e não fazem a mínima ideia de como isso tem começado ou de que maneira sucedeu. Quantas mulheres sofrem com quedas de cabelo, quantos homens sofrem, Pai da glória, com cansaço, com fadigas, com problemas musculares ou até estomacais, com problemas, Senhor, meu Deus, até na própria alimentação, e não faz a mínima ideia do que está a acontecer. Mas, Senhor, a inveja, a perseguição, o desejo mau contra a nossa vida, Senhor, tem crescido de uma maneira tão absurda, meu Pai. Oh, meu Deus, famílias que de repente estava tudo bem, começa a guerra. Famílias que, Senhor, estavam num caminho bom, começa a entrar por um caminho mau. Vidas que estavam, Pai da glória, Senhor, com a bênção completa, e de repente estão a viver agora, Senhor, situações tristes,
e angustiantes, meu Pai. Livra estas famílias, livra filhos que eram obedientes, começam a entrar em desobediência. Casais que tinham harmonia, começam a entrar em conflito e atrito. Empresas, Pai da Glória, que iam bem, começam, Senhor, a encontrar atrasos, a encontrar deficiências, a encontrar males, ó Pai da Glória, e não se tem resposta. Ó, meu Deus e meu Pai, livra, Senhor, vidas, Pai da Glória, sim, famílias que se amavam, que se entendiam, que cuidavam uns dos outros, e de repente um inimigo entrou, meu Pai, e começou a causar danos irreparáveis e irreversíveis para quem não tem fé. Mas eu sei que o Senhor vai mudar o quadro, vai mudar a situação dessa família, vai mudar a história dessa família, vai mudar, Pai da Glória, no nome de Cristo. Ó, meu Deus, ó, meu Pai, vidas que precisam avançar, crescer, evoluir, melhorar, aprimorar, ó, meu Pai, mas dependem de um livramento, dependem de um socorro, esperam por um milagre. Ó, Deus de milagre que está conosco, Deus de milagre que opera, Deus de milagre que trabalha, Deus de milagre que liberta. Senhor, não deixa o diabo entrar com separação nessa família, não deixa o diabo entrar com separação nessa casa. Eu repreendo todo espírito de prostituição, de pornografia, de adultério, todo espírito maligno, diabólico e satânico, toda intenção satânica contra essa vida, sai agora. Toda frieza, toda fraqueza nessa família, nesse lar, em nome de Cristo, todo mal, Senhor, que quer crescer, meu Pai, em nome de Jesus, repreende agora. Há poder no teu sangue, há poder no teu nome. Visita aos ouvintes e internautas que estão comigo agora, visita, Senhor, meu Pai, e derrama a tua bênção, e derrama a tua vitória agora, e derrama, Senhor, Pai, o teu livramento. Jesus querido, Jesus maravilhoso, tu és a resposta, tu és a saída, tu és a solução, tu és o livramento, tu és a bênção. Livra-nos, ó Pai, livra-nos, meu Deus, livra, Senhor, livra, Pai querido, livra, há poder no teu sangue agora, livra, meu Jesus. Ó, Pai amoroso, em nome de Cristo, meu Pai, repreenda agora toda a investida de Satanás, ó Pai da Glória, nessa mente e nesse coração, toda a investida maligna e diabólica, Senhor, meu Pai. Empresas que estavam bem e de repente começaram a entrar em falência, empresas que estavam bem e de repente começaram a entrar, meu Pai da Glória, em problemas financeiros. Ó, Pai maravilhoso, ó, Pai poderoso, empresas que caminhavam bem e de repente começaram a enfrentar prejuízos. Espírito Santo, livra agora estas famílias, livra estas casas, livra estes lares agora, livra essas empresas, há poder no sangue de Cristo. E toda palavra maligna, diabólica e satânica, toda palavra julgada, Senhor, meu Pai, contra essas famílias, que seja repreendida agora em nome de Jesus Cristo. Meu Pai maravilhoso, livra, Senhor, livra, meu Deus, a vida financeira, planos de projetos que são elaborados, que são feitos e de repente nada dá certo, nada se concretiza. É um passo para frente e são 200 para trás. É um passo para frente, Senhor, Pai, parece que se vai progredir e de repente, Senhor, se regride. Ó, Deus, a vida espiritual é muito séria, o campo espiritual é sério. Ó, meu Pai, o mover é sério, Senhor, e precisamos da tua proteção, queremos a tua mão conosco. Dá-nos, ó Pai, a tua proteção agora. Protege-nos, cobre-nos com teu sangue, protege-nos, Pai da Glória, e cobre-nos, Senhor, com teu sangue. Protege-nos, ó Pai, Senhor, meu Deus, porque estamos a lutar contra obras ocultas, estamos a lutar contra obras invisíveis, estamos a lutar contra espíritos, estamos a lutar contra palavras, estamos a lutar contra pensamentos, estamos a lutar contra olhares, estamos a lutar, meu Deus e meu Pai, contra desejos nos corações. Ó, meu Pai da Glória, são invisíveis, mas são reais, Senhor, mas em nome de Cristo não vão prevalecer. O Senhor vai nos dar uma semana, o Senhor vai nos dar um mês, o Senhor vai nos dar um dia abençoado, em nome de Cristo. O Senhor vai nos dar, ó Pai da Glória, dias de
refrigério, dias de alívio, dias de socorro, dias de livramento, em nome de Jesus Cristo, meu Deus e meu Pai. Continua, Senhor, a dar, ó Pai da Glória, a bênção e a vitória, no nome de Jesus Cristo.

0: 22:31.
1: E chegou o momento de informação aqui na Rádio Deus é Amor. Tempo de qualidade. Estar presente de verdade vale mais que estar perto. Muitos pais se culpam, né, por trabalharem muito e terem pouco tempo para os filhos. Mas a qualidade do tempo juntos é muito mais importante que a quantidade. Meia hora de brincadeira focada vale mais que um dia inteiro distraído. Estar presente significa estar sem celular e com a atenção 100% voltada para a criança. Criar rituais diários também ajuda a manter a conexão forte. Pode ser na hora do banho, a leitura antes de dormir ou até o café da manhã. Nesses momentos, o filho sente que é a prioridade e que é muito amado. A memória afetiva é construída nesses pequenos instantes de dedicação. Para os casais, o tempo a sós também é vital para a saúde da família. Reservar momentos sem falar de problemas ou filhos renova a união. Uma família forte começa com um casal forte e conectado. O equilíbrio entre trabalho e lar é um desafio diário necessário. E não tente compensar a ausência com presentes caros. O que a criança mais deseja é a companhia e o olhar dos pais. Organize a agenda para garantir esses momentos sagrados. O tempo passa rápido, então aproveite a presença dos seus filhos e da sua família. Sono das crianças. Uma rotina bem definida melhora a saúde e o humor. O sono é fundamental para o crescimento e desenvolvimento infantil. Crianças que dormem mal tendem a ficar irritadas e ter dificuldade na escola. Estabelecer uma rotina de sono consistente é responsabilidade dos pais. Horários regulares para deitar e levantar regulam o relógio biológico. Criar um ambiente propício, escuro e silencioso ajuda a relaxar. Evitar telas e brincadeiras agitadas uma hora antes de dormir é regra. Um banho morno e uma história criam o clima ideal para o descanso. A criança precisa de previsibilidade para se sentir segura e dormir. A falta de sono afeta a imunidade e o apetite. Para os pais, a rotina de sono dos filhos garante descanso do casal. E não espere a criança cair de sono, não. Coloque-a na cama no horário. O hormônio do crescimento, ele é liberado principalmente durante a noite. Cada idade.

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1: 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Vos saúda Débora Miranda, na paz gloriosa do Senhor. Estamos essa semana falando sobre o louvor e o crente. Já falamos bastante, né, sobre o louvor, a sua definição, o porquê louvar a Deus, que o louvor é esquecer de nós mesmos e viver o Senhor sempre. E aqui eu queria falar hoje sobre as bênçãos que vêm com louvor, ou seja, as bênçãos provenientes do nosso louvor. Primeiro, o louvor opera maravilhas. E eu explico. Muitos crentes dos dias atuais descobriram o segredo aprendido pelo povo de Deus há muito tempo atrás. A Bíblia fala que o rei Josafá, ele ordenou que os cantores louvassem a majestade santa do Senhor e que saíssem à frente do exército dizendo, como diz em 2 livro de Crônicas, capítulo 20, versículo 21, diz assim: louvai o Senhor, porque a sua benignidade dura para sempre. O Senhor, então, está mostrando aqui que, através do louvor, há bênçãos. Louvai o Senhor, porque a sua benignidade dura para sempre. O Senhor mandou emboscadas contra os inimigos e os derrotou. Então vejam que o louvor a Deus, o verdadeiro, o louvor genuíno, traz vitórias com a bênção de Deus ainda nos dias de hoje. O que pode acontecer quando louvamos a Deus de verdade? Deus vai nos abençoar após o havermos louvado. Não apenas quando tudo vai bem, não é assim, não. Nem tampouco quando estamos nos sentindo bem de saúde física e espiritual. Não apenas quando nossas contas estão pagas, não é verdade? Ou temos uma boa soma na poupança, investimentos, mas exatamente em meio às tribulações, em meio aos problemas, às adversidades da vida. Esta é a hora em que devemos louvar a Deus. Então Deus nos abençoará. Faça esta prova. Diga: Senhor, eu vou te louvar quando nada estiver bem. E eu quero ver a sua fidelidade na minha vida. O louvor não somente opera maravilhas, mas ele traz a resposta de Deus. Anote este livro aí, olha, esta passagem bíblica. Salmos 22, versículo 3, está mostrando e nos assegurando que o Senhor está entronizado entre os louvores. Entre os louvores de quem? Do seu povo. Do seu louvor, do meu. O que é entronizado entre os louvores? É que Deus habita entre aqueles que o louvam. Muitas vezes a gente descobre que o louvor traz a presença de Deus aos nossos corações de uma maneira abençoada. Quando a tristeza sobrevém, cantos de louvor a dispersarão. Você está triste, você está angustiado, comece a louvar ao Senhor. Um famoso evangelista inglês, o Smith Swigginworth, ele costumava dizer: se a sua segunda-feira amanhecer escura, permaneça por mais 5 minutos na cama para louvar ao Senhor. Ou seja, nós

0: temos inúmeras razões para louvar o Senhor. Podemos agradecer a Ele pelas bênçãos naturais, pela vida, pela saúde, pela força, pela capacidade de trabalhar. Devemos agradecer ao Senhor o alimento que comemos. E Jesus nos deu exemplo dando graças antes de se alimentar. Não somente por isso devemos agradecer a Deus pela salvação. Que amor é este que Deus demonstrou por nós? Nós sendo maus, pecadores, vermes da terra. Não temos nenhum valor se o Espírito Santo não está em nós. E o Senhor, antes mesmo de nascermos, Ele já nos conhecia e ofereceu o único filho que Ele tinha para nos reconciliar com Ele. E quando Adão e Eva pecaram no jardim, toda a humanidade foi destituída da glória de Deus. Nós pecamos. E teria que ter alguém para reconciliar a humanidade com Deus. E a única pessoa que Deus achou foi seu filho, o único que ele tinha. Ó, meu filho, você vai descer até a terra e vai morrer por este povo, porque você é o único que não tem pecado. O seu sangue vai purificar toda a humanidade das suas transgressões. E Jesus, obediente, aceitou este plano de Deus. Morreu na cruz para nos salvar e para que hoje pudéssemos ter este caminho aberto. Jesus abriu o caminho para nós chegarmos até Deus. E nós podemos somente chegar a Deus através do nome de Jesus Cristo, através de Jesus Cristo. Por isso que quando a gente ora, a gente fala: Senhor meu Deus, em nome do seu Filho Jesus Cristo, eu entro na sua presença. Então toda oração tem que ser por meio do nome de Jesus para sermos ouvidos. É tão lindo o Evangelho, é tão maravilhoso. Eu quero explicar aqui tudo desde o início, mas vamos devagar, né, irmã Débora? Vamos devagar aqui. Os irmãos estão aprendendo um pouquinho a cada dia. Mas tá bom, nós vamos encerrando o programa hoje e na próxima oportunidade vamos falar um pouquinho mais sobre o crente e o louvor. Um grande abraço, fiquem na paz do Senhor, deixando aqui o nosso contato 11 982 92 3392. Até a próxima oportunidade.
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Muito bem, muito bem. 22h45. Deus abençoe a sua vida. Uma ótima noite. E olha, aproveite. Não se esqueça, tá? 23h45, oração. É verdade, aquela oração da madrugada que você está acostumado. Você ora todos os dias. Sabe como é, não é, essa oração? Então, olha, eu tenho a certeza que Deus vai abençoar a sua vida, a sua casa e o seu lar, tá bom? Vem conosco, vem com fé, vem com alegria. A Karen está conosco, cidade Areópolis, pede oração. Deus abençoe a sua vida, oramos e continuamos. A programação está aqui para abençoar a sua vida, abençoar a sua noite e trazer a resposta do Todo-Poderoso. É, mandou uma mensagem aqui. Buscar o Senhor enquanto se pode achar. Boa noite. Deus abençoe a sua vida e que Deus te livre, que Ele te proteja e que Ele guarde também a tua vida, tá bom? De todo mal, toda obra do diabo, toda prática, que Deus te livre e te guarde tudo aquilo que não presta, tudo aquilo que não traz a bênção, que Deus te livre e te guarde tudo aquilo que não traz alegria e também não traz comunhão, que Deus te livre e te guarde tudo aquilo que atrapalha, não é, os teus dias e a tua família, a tua casa e o teu lar. Então, olha, continua na comunhão, continua na fé, continua a buscar, continua a crer, continua a esperar. Deus tem o melhor. Vamos lá. Wanda, Pai do Senhor, peço oração para Beth, minha mamãe, mãe Senira. Vamos orar, sim, para que Deus dê a bênção à sua mamãe, dê também a vitória. E continuamos a orar nesta noite, tá? Tarcísio está conosco. Tarcísio é de Araxá, Minas Gerais. Paz do Senhor, Tarcísio. E nós continuamos a orar, pede oração pela avó Maria Auxiliadora, pede oração também, não é, para toda a sua família. Oramos, guerreiro, e Deus cuidará. A Lena, Lena está conosco. Tainara, Júlio, Lucas, Maria das Graças, e que os seus familiares, que ela trouxe os nomes, vamos orar, sim, e Deus dará a bênção e dará a vitória. Cris está conosco, Cristiana Silva de Souza está conosco, Deus abençoe a sua vida, vamos orar também, de certeza que o nome do Senhor é glorificado. Continue na fé, irmãos, continue a crer, porque Deus não se esquece, Deus não se afasta e Deus continua a trabalhar para a glória do seu santo nome. Você está na fé, você está na comunhão, você está na bênção, você está na vitória, você está com Jesus Cristo, meu povo. Então, vamos adorar a Deus todos os dias da nossa vida. Leonardo Moreira está conosco, São Bernardo do Campo, Deus abençoe. Diz assim, ó, acompanhe as orações pela rádio, pede oração pelos familiares e amigos, oramos em nome de Cristo. Você quer pedir oração pela sua empresa, quer pedir oração, não é, pelo seu trabalho, pela sua vida espiritual, pode mandar para cá, tá bom? Porque nós vamos orar e olha, a resposta vem. E a bênção é completa no nome de Jesus Cristo. Vamos lá, meu povão de fé! Deus abençoe o Edson, está conosco. Pede também oração aqui, em nome de Cristo. A bênção é certa. Vamos, Lene, está conosco. Pai do Senhor, Claudilene, mora em Mairinque. Filha de Giovana, ansiedade, não anda bem. Deus livre, Deus guarde e proteja de todo mal, em nome de Jesus. Washington está conosco, parabéns, Deus e amor, ele quer São José dos Campos. Olha, estava uma bênção ontem, estava bom demais, bom demais, foi glória, graça, fogo, poder, unção e virtude, e você não vai ficar de fora. Meu povo, quero me despedir já de todos vocês, lembrar que amanhã é terça-feira da vitória, tá bom? É a terça-feira da vitória. Eu estarei com todos vocês às 19 horas. Então já marque aí. Não marque outro compromisso. Amanhã, 19 horas,
Estaremos juntos aqui no Santo Altar para viver a resposta do nosso Deus. Lembrar que este culto é transmitido só pelo YouTube, Facebook e Instagram. Não é transmitido pela rádio, tá bom? Então, você vem comigo para juntos vivermos esta resposta e esta bênção do Todo-Poderoso. Eu te aguardo amanhã, tá bem? Em nome de Jesus Cristo. Dia calmou, meu amigo! Tavonana! Nos veremos, Tatana Munduzuco, até amanhã. Rossi Catequissa! Que Deus te abençoe. Até amanhã, ouvintes! Fiquem na paz do nosso Senhor e Salvador, Jesus Cristo. Mantenha a fé, mantenha a comunhão, mantenha a vida no altar, porque a bênção vem do Todo-Poderoso. Até lá!

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0: Boa noite.
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0: E vamos ao momento de informação aqui na Rádio Deus é Amor. Contas em conjunto. O diálogo aberto sobre dinheiro fortalece o casamento. As questões financeiras estão entre as maiores causas de conflitos familiares na atualidade. Esconder gastos do companheiro ou agir de forma individualista destrói a confiança entre o casal. A união conjugal exige que o dinheiro da casa seja tratado com transparência e muita verdade e respeito. Aliás, a verdade nas finanças se constrói com alicerce inabalável, e isso para o relacionamento fluir. Sentar juntos pelo menos uma vez por mês para organizar as contas aproxima marido e esposa. Os objetivos familiares, como a educação dos filhos, devem ser planejados a dois. A responsabilidade sobre o orçamento não deve recair apenas sobre os ombros de uma só pessoa. A divisão da carga torna o caminho da economia muito mais fácil de trilhar. Não existe meu dinheiro e seu dinheiro, mas sim a renda destinada ao bem-estar do lar. Aliás, o diálogo sincero evita acusações na hora em que o dinheiro falta antes do fim do mês. Então, concordar sobre os limites de gastos diários cria um ambiente de cooperação e companheirismo. O respeito aos limites firmados fortalece a união em tempos difíceis. A harmonia nas finanças cria um escudo de proteção para a família e para o patrimônio. Onde há entendimento e propósito comum, a escassez não encontra lugar para prosperar. O casal que planeja e economiza junto desfruta de uma vida mais sólida e abençoada. A gestão a dois é a prova prática da parceria e do amor diário. Dinheiro fácil. Promessas de lucro rápido geralmente escondem grandes armadilhas. Em tempos de aperto financeiro, propostas milagrosas de enriquecimento parecem a solução ideal. Esquemas e investimentos falsos se disfarçam de oportunidades de ouro nos dias de hoje. A promessa de ganhos rápidos e altos sem esforço atrai pessoas de todas as idades e classes. A ilusão sedutora cega o cidadão para o perigo eminente de fraude. A regra de ouro é: se o retorno financeiro parece bom demais para ser verdade, fuja. O dinheiro honesto é fruto do trabalho suado, do planejamento e do esforço do dia a dia. Tentar pegar atalhos para a riqueza

acaba resultando na perda de tudo o que foi conquistado. Prejuízo financeiro costuma vir acompanhado de muita tristeza e vergonha. Especialistas alertam que o dinheiro não se multiplica como mágica sem nenhum risco. Muitos perdem economias de uma vida inteira acreditando na lábia de estelionatários cruéis. Investir em conhecimento e capacitação é a única maneira segura de melhorar a própria renda. O cuidado com ofertas virtuais e rendimentos irreais deve ser dobrado na internet. A paciência e o esforço constante são os pilares da verdadeira prosperidade e do trabalhador. Proteger o patrimônio da família contra aventuras perigosas é um dever inegociável de todos. O ganho justo e transparente é o único que traz verdadeira paz para a consciência. O dinheiro que vem fácil, mas o fruto do trabalho honesto, esse permanece.

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2: Pai do Senhor, para todos os nossos ouvintes do mundo inteiro.
3: Graças a Deus. Segundo Samuel, capítulo 6. Eu agradeço a Deus pela vida dos irmãos, pela presença dos irmãos aqui. E nós vamos meditar sobre a presença de Deus na nossa casa, presença de Deus na nossa vida. Louvado seja o nome do Senhor. O nome do nosso Deus é exaltado, é glorificado. Glória a Deus, aleluias. Graças a Deus, aleluias. Exaltado seja o nome do Senhor. Capítulo 6, 2 Samuel, capítulo 6. Eu vou ler vários versículos, nesse exato momento eu vou ler só o 9, do 9 ao 11. Louvado seja Deus, aleluias. Prontos, meus irmãos, já? E temeu Davi ao Senhor naquele dia e disse: como virá a mim a presença de Deus? Como virá a mim a arca do Senhor? Ou como virá a mim a presença do Senhor? E não quis Davi retirar para si a arca do Senhor para a cidade de Davi, mas Davi a fez levar à casa de Obed-Edom, o geteu. E ficou a arca do Senhor em casa de Obed-Edom, o geteu, 3 meses. E o Senhor, ou seja, e abençoou o Senhor a Obed-Edom e toda a sua casa. Sentem-se, meus irmãos, sentem-se em nome de Jesus Cristo. Louvado seja Deus, aleluias, exaltado seja o nome do Senhor. Ouvintes, nós lemos em 2 Samuel capítulo 6, do versículo 9 ao versículo 11. E nós queremos meditar sobre a presença de Deus. Está Deus na nossa casa, está tudo certo. Deus não está na nossa casa, está tudo errado. Pode até parecer haver sucesso, pode até parecer haver felicidade, pode até aparecer, mas na realidade tem coisas passageiras que a Bíblia Sagrada chama de vaidade, porque vaidade é o transitório, é o que termina. Então, por um período de tempo pode até haver, pelo esforço de um, pelo trabalho do outro, pela alta escolaridade e busca de alguém, pode até encontrar coisas que poderiam ser tidas como um sucesso, mas será passageiro e será transitório e terminará com a morte. E o que eu quero trazer a vocês aqui, meus irmãos, hoje é que a presença de Deus na nossa casa é certeza de vida vitoriosa e uma vitória duradoura. Não é qualquer vitória, não. A Bíblia Sagrada fala desse homem, Abinadab. No versículo 3, a Bíblia fala sobre ele, porque a arca estava na casa dele. E a arca ficou na casa dele 20 anos. 20 anos, a arca ali. E a vidinha de Abinadab e da sua família, não é que podemos traduzir como um verdadeiro desastre. Mas a Bíblia não faz nenhum tipo de menção, tipo assim, em 20 anos a arca na casa de Abinadab fez dele o homem mais poderoso da face da terra naquela época. A Bíblia não fala isso. Durante 20 anos ficou ali a arca, e eu particularmente entendo, meus irmãos, que quando a arca foi tomada dos filisteus e foi levada, colocada na casa dele. Eu entendo que quando chegou, houve aquela euforia, a arca do Senhor está aqui. Mas depois aconteceu o que eu acho que é o mais perigoso que possa acontecer na vida de uma pessoa que já conhece a Deus. Acontece que a família, eu creio assim, as pessoas que viam a arca, a família de Abinadab, os que estavam ali, foram criando um sentimento de familiaridade excessivo. Foram se familiarizando. Isso é um perigo. Porque a partir do momento que, por 20 anos, a arca ficou ali, e a Bíblia Sagrada não faz nenhuma menção do extraordinário na família de Abinadab, eu entendo que aquele sentimento de indiferença, aquele sentimento de que estamos acostumados, aquele sentimento de, olha, a arca do Senhor, a presença de Deus, é a arca do Senhor. Quando chegou a arca do Senhor, no segundo mês, a arca do Senhor. É a arca do Senhor. Passou um ano, a arca do Senhor, é a arca do Senhor. Passou 5 anos, ninguém nem falava mais nada. É o crente velho, meus irmãos. Eu tenho pavor de crente velho. Eu tenho pavor de crente velho. E eu peço a Deus para eu nunca me tornar um crente velho. É o crente que para ele pode estar acontecendo o que for no culto, pode estar caindo fogo como for. Quando se converteu, era uma chama. Quando se converteu, a presença de Deus fez a diferença, mas depois foi se acostumando e entrou então pela estrada da indiferença. E os irmãos vão me perdoar, mas a grande maioria dos crentes que eu conheço hoje são tudo indiferentes. Eu sou pregador da palavra de Deus, eu subo aqui, eu tenho a responsabilidade de falar para vocês a verdade. E como eu disse a vocês, eu prego o evangelho há 35 anos e todo dia que eu vou pregar eu fico apreensivo, porque eu sei que tenho que falar de Deus para vocês. Eu sei que Deus tem que me usar para edificar vocês. Isso para mim é ansiedade, isso para mim é responsabilidade. Eu olho a igreja inteira. Eu vejo o povo de ponta a ponta. E meus irmãos, o que mais vejo, e não vou pedir perdão não, porque não é falha minha. O que mais vejo são pessoas indiferentes a quase tudo que acontece no culto. Quando aceitaram Jesus, prosperaram aquela prosperidade que todo mundo disse assim, agora vai. Mas depois começou o declínio, ó, porque foram se acostumando, familiaridade excessiva. Quantos de nós aqui, quando viemos ao primeiro culto, onde um paralítico se levantou, levantou a muleta e andou, nós choramos como criança. Agora tem 50 paralíticos andando, olha, paralítico. Nós acostumamos. Quando fomos tomados pelo Espírito de Deus e pela primeira vez falamos em línguas estranhas, que sensação maravilhosa! Hoje em dia nós vemos pessoas falando em línguas estranhas, até temos de repente aquela, não é? Puxa, eu quando aceitei Jesus era assim também. Mas nós acostumamos. E nos acostumarmos a alguma coisa, a ponto, meus irmãos, de não enxergarmos aquilo como sagrado de Deus, aquilo como a necessidade de estarmos envolvidos, vai nos transformando em crentes sindicalistas, né? O estilo sindicalista é o tipo do crente que às vezes vem à igreja para bater cartão, vai nos transformando em crentes medianos, os chamados medíocres. Não conseguimos prosperar, não conseguimos espiritualmente crescer. Aí começamos a conversar na hora do culto, começa a dar canseira na hora do culto, começa a dar sono na hora do culto, começamos a perder a vontade de orar, de jejuar, ler a Bíblia, Deus me livre, não é verdade? Fazer evangelismo é coisa para novo convertido. Porque nos acostumamos. Porque não consideramos mais a presença de Deus o que considerávamos quando pela primeira vez fomos tocados pelo Senhor. Pastores começam a deixar púlpito para entrar na política. E de pastor começa agora a querer ser deputado. Vereador. E eu estava ouvindo a oração do irmão. E sabe o que me deu uma dozinha? Senhor, não nos deixe entrar nesse estado de friagem espiritual, meu Deus. Cadê? Eu fiquei com dó do irmão. Porque é o que nós às vezes enxergamos. É claro que precisamos enxergar em nós também isso, não é? Porque eu não posso dizer. Todos nós precisamos entender que Deus está falando conosco, não é? Deus está falando comigo também. Está falando com a igreja de uma forma geral, com os ouvintes de uma forma geral. Mas que a Bíblia Sagrada fala, meus irmãos, que ficou a arca na casa de Abinadab por 20 anos e não aconteceu nada. Há quanto tempo você é crente? Há quanto tempo você está na igreja?
4: Glória a Deus, aleluia.
3: Como você tem servido a Deus? Tem entrado mesmo o Senhor na sua casa? Tem entrado mesmo o Senhor na sua vida? Porque, meus irmãos, se nós falarmos que Deus tem entrado e tem estado na nossa vida, e a nossa vida não tem sido uma vida de sucesso e vitória em tudo, que tipo de Deus nós estamos servindo? Eu não estou colocando Deus na parede, eu estou explicando a vocês que quando Deus está em nossa vida, a presença de Deus faz a diferença. É por isso que eu estou pregando isso aqui. A presença de Deus faz a diferença. Porque se não faz a diferença, então que diferença faz servir a Deus ou não?
4: Glória a Deus, aleluia! Aleluia,
3: Deus! A Bíblia Sagrada nos diz que Davi, então, escolheu 30 mil homens para trazer a arca. E me causa estranheza que Abinadab não criou nenhum tipo de resistência. A arca na casa dele há 20 anos, né? Ele não, tipo, Davi, deixa mais um aninho aqui só, pelo menos. Não, em 20 anos não aprendeu nem como seria o processo de transporte da arca. Não havia interesse no conhecimento, no crescimento, no entendimento de como se comportar diante de Deus. Tem muitos jovens na nossa igreja que estão se casando, estão se separando. Na nossa igreja. Falei da nossa igreja, Deus e amor. Mas você está pregando, eles não ouvem a palavra. Fica conversando o culto todinho, como estou vendo alguns daqui de cima.
4: Aleluia, Deus.
3: É isso que eu estou falando da indiferença. A sensação que se tem é que sou eu quem estou falando. A sensação que se tem é que eu estou lendo um livro que não tem nenhum tipo de valor e o que está aqui não serve para o nosso exemplo, como diz a própria Bíblia. Depois se casa, passa 3 meses sem falar, as que estão aparecendo, não é? Que é fácil falar quando é dos outros, mas quando está aqui nós temos que falar também. Tem que falar também. Que diferença está fazendo na vida dessas pessoas e desses jovens a presença de Deus? Não vai dar certo, sem Deus não dá certo. Ainda mais depois que se conhece Deus, ainda mais depois que se sabe que precisamos da presença de Deus. Se Deus não está conosco, não vai dar certo.
4: Glória a Deus, aleluia a Deus. Aleluia. Glória a Deus.
3: Davi queria a presença de Deus. Mas mesmo Davi, o rei, a Bíblia Sagrada nos diz que também não se incomodou com a forma de trazer a presença de Deus. Eu vou dizer para a sua casa, trazer para Jerusalém, e ao invés de fazer o transporte do jeito que Deus queria, não, se utilizou do transporte do jeito que os filisteus faziam, com carros, bois. Não era assim que Deus transportava, que Deus queria que fosse transportado. E um dos filhos de Abinadab, a Bíblia Sagrada nos diz que a falta de consideração era tão grande que, mesmo sabendo que não se tocava na arca do Senhor, ele foi e tocou. E a Bíblia Sagrada nos diz que Deus abriu nele uma rotura. Esse se chamava Uzá. Abrir uma rotura significa feri-lo com uma ferida exposta. A Bíblia chama de imprudência o que aconteceu. Mas a Bíblia Sagrada nos diz que Davi temeu ao Senhor naquele dia e questionou: como virá a mim a arca do Senhor? E não quis Davi retirar para si a arca do Senhor, como eu já li, para a cidade de Davi. Mas como havia uma casa perto de onde havia acontecido o incidente, pela má forma de transportar a arca, era a casa de Obed-Edom. Digam comigo: Obed-Edom. E a Bíblia Sagrada nos diz, meus irmãos, que eu fico imaginando, que eu gosto de imaginar. Davi era um homem conhecido pela sua valentia, né? Um homem de lágrimas, mas também era um homem, a própria Bíblia diz que era sanguinário. Era um homem valente, mas um homem que chorava também na presença de Deus. E pela situação difícil que passou, chorou bastante. De repente, a Bíblia Sagrada nos mostra um Davi atemorizado. De repente, a Bíblia Sagrada nos mostra um Davi. A Bíblia fala que ele temeu, questionou: como farei? Imagina você estar lá, Obed-Edom, na sua casa. A gente bate na porta da casa dele. Desculpa bater no microfone, vou bater devagarinho. Na hora que ele abre a porta da casa dele, ele dá de cara com Davi. Existe a possibilidade desse homem até mesmo, existe a possibilidade, né, de até mesmo ter sido do povo do gigante, Golias. Há controvérsia, mas existe a possibilidade. Ele olha e vê quem? Davi. Só que ele não vê aquele Davi, tipo, embora estivesse sem nenhum ferimento ou coisa assim, não estava perseguido por nada, mas ele olha para Davi e ele vê em Davi o temor. Ele sente o cheiro do medo que está sobre Davi. E tudo que Davi queria era que Deus fosse para mais perto dele, pela representatividade da arca do Senhor. Presta atenção. Tudo que ele queria era aquilo, mas o processo foi errado. Aquele homem olha, e Davi fala para ele: ó, eu vou colocar a arca na sua casa. Dá para explicar, Davi? Porque o senhor vai colocar a arca na minha casa? É que nós estávamos transportando de forma errada, Deus mandou, sei lá, fogo do céu. Está vendo aquela ali que está estribuchada, aberto no meio, está aparecendo todos os órgãos internos? Foi Deus quem matou, porque ele tocou na arca. Aí eu pergunto: você aceitaria a arca entrar na sua casa? Presta atenção. Primeiramente, basicamente, era uma imposição do rei. Segundo lugar, já olha, aquele morto, arrebentado lá, foi Deus que matou, porque ele tocou na arca. Esse homem não era sacerdote, esse homem não tinha nenhum conhecimento de como se comportar diante da arca, ou seja, diante da presença de Deus. Mas Davi a fez levar. Levem lá e ponto final. Não é que ele chegou lá e disse: olha, bom dia, será que dá para... Não. E a Bíblia Sagrada nos diz, eu creio que as explicações foram feitas, e a Bíblia Sagrada nos diz que a arca ficou na casa de Obed-Edom durante 3 meses. Você aceitaria? Porque isso mata. Se alguém tocar, vai morrer. Se aquele ali foi arrancado, foi uma ferida aberta. Se tocar, vai. Pode até cortar o pescoço, a cabeça, enfim. E dentro de 3 meses, o Senhor abençoou Obed-Edom e toda a sua casa. 3 meses. Agora nós vamos voltar um pouquinho. Abinadab, 20 anos. Então, crente velho, deixa de ser crente velho. Desfruta a presença de Deus. É isso que falta. Desfrutar a presença de Deus. É preciso desfrutar. Se eu estou louvando a Deus com hino, o fogo está caindo, por que que eu não dou um glória a Deus? Por que que eu não caio uma lágrima sequer pelo meu rosto? Se eu estou orando, está gostoso ter irmão do meu lado, que eu estou sentindo que o fogo de Deus está caindo na vida dele, por que que eu não sinto absolutamente nada? Porque o meu comportamento na presença de Deus é um comportamento tão reprovável, a ponto de enquanto Deus está falando, eu estar interferindo com a minha voz mais alta do que a voz do pregador. 20 anos na casa de Abinadab, acho que ninguém ligava mais. Fulano, quem pendurou essa túnica aqui na ponta da arca? Não sei quem foi. Já disse, começa, eu acho que aqui passou um tempo, começou a ser assim. Mas eu entendo que na casa de Obed-Edom houve temor. Aleluia. Olhou lá. Que corpo que é aquele lá? Que ele ia usar. Mas o que que houve com ele? Tocou na arca. Mulher, abre espaço aí para que ninguém faça nada que seja contrariar, para contrariar a vontade de Deus, porque a arca está aqui. É a presença de Deus? É, então coloca aí direitinho. Coloca direitinho, é a arca, representa o nosso Deus. 3 meses. Ai meu Deus, não me faça esperar 20 anos. E eu espero que você também não tenha que esperar mais 20. Eu espero que você comece a desfrutar a presença de Deus na sua vida e na sua casa agora mesmo. Em apenas 3 meses, abençoou o Senhor a Obed-Edom e toda a sua casa. Eu acredito, meus irmãos, que houve a valorização. Acho que Obed-Edom chamou a família. Eu penso, eu gosto das asas à imaginação. Ó, oh, isso aqui, a arca. Segundo os judeus, é a presença de Deus. Oh, louvado seja o nome do Senhor. Amém. Não pode tocar. Todo dia passava por ali Obed-Edom. Graças ao Senhor, louvado seja. Tinha até medo de olhar, né? Louvado seja Deus. Ai, que gostoso que eu estou sentindo. Aleluia, não é? E Deus começou a abençoar ele. Deus começou a abençoar a casa dele. Deus começou a transformar a vida desse homem que até aqui nem aparecia na Bíblia, não é? Porque desfrutava, porque

respeitava, porque valorizava. Não adianta ter medo, como Davi estava cheio de medinho. Não adianta ter medo, é preciso ter temor. É preciso valorizar, é preciso respeitar, é preciso usufruir. O que mais Deus quer é entrar na sua casa. O que mais Deus quer é entrar na sua vida. Eu não gosto de exagerar, meus irmãos, eu não gosto de exagerar. Há quem diga, bom, eu já disse isso. Aquela vaquinha de Obed-Edom, né, que não dava leite nenhum, passou a dar 400 litros de leite da primeira tirada. Eu não gosto de exagerar. Aquela plantaçãozinha de milho passou a dar umas espigas que para carregar precisava de um trator. Eu não gosto de exagerar. A galinha que chocou 317 pintinhos de uma vez só. Mas que Deus começou a abençoar, abençoou. Isso, começou. Se é que tivesse alguém doente nessa casa, foi curado. Tivesse alguém em depressão, a depressão também foi totalmente exterminada. Se tivesse algum tipo de desarranjo ou contenda nessa casa, foi aplainada, porque lá estava a presença de Deus. Lá estava a presença do Senhor. É isso que Deus quer fazer na sua casa. Abençoar a sua casa. Olha, meus irmãos, sabe vocês quando nós entendemos que Deus está nos abençoando sobremaneira? Quando alguém começa a fofocar a respeito da nossa prosperidade em tudo que Deus faz na nossa vida. Se ninguém está murmurando a respeito das coisas que Deus tem dado a você, se ninguém está murmurando a respeito da felicidade, da alegria que você tem, está faltando você transbordar a um determinado nível para que as pessoas entendam, tem alguma coisa diferente. Quando alguém começa a falar, olha lá, ó, que eu já cansei de ouvir um monte de coisa, e vocês também, vocês que prosperam sabem que sempre tem alguém que fala, deve estar roubando, sei o que é lá que está acontecendo, é aquela família feliz, não sei, mas deve ter alguma coisa escondida. Não tem nada escondido, não. Não tem ninguém roubando nada, não. É que Deus está na nossa casa e ponto final. Nós convidamos Deus, Ele veio. A ser uma bênção. Eu não gosto de exagerar, meus irmãos, mas aquele pé de melancia de 23 quilômetros deu uma tonelada por cada ovelha. Eu não gosto de exagerar, mas que Deus fez algo que chamou a atenção das pessoas, Deus fez. É isso que eu quero que vocês entendam. É claro que eu estou exagerando, mas eu quero que vocês entendam que foi algo que as pessoas viram e falaram, mas peraí, não, aquele não é Obed-Edom, eu vou exagerar de novo, aquele não é o Obed-Edom, vou fazer uma situação, que andava descalço, sei lá, roupinha maltrapilha, todo dia sem, onde foi que ele arranjou essa carruagem toda aí? Onde não é a mulher dele que andava toda corcunda, como é que ficou bonita desse jeito? É? Não é? Não é verdade? Essa família tudo negro, cheia de doença perebenta. E agora, como é que está acontecendo com isso aqui? Mas, olha só, plantava, não dava nada, agora dá de tudo. Não viviam brigando todo dia, acabou a briga. Toda tarde agora é churrasco aqui, é churrasco ali, é picanha no espeto todo dia. É, tá vendo? A prosperidade foi tanta, meus irmãos, que gerou o ministério da fofoca. Quando Deus prospera você, logo aparece o ministério da fofoca. Depois do ministério da fofoca, vem o ministério da inveja. Ai, meu Deus. Quando as pessoas fofocarem de você ou invejarem você, porque Deus está te fazendo prosperar, dá glória a Deus. Deixa pra lá, dá aleluia, dá glória a Deus. Quero nem saber, é Deus quem está abençoando e amém. Quando eu digo que
Sem falar do ministério do ouro gordo, né? Mas quando eu digo isso, meus irmãos, eu sempre falo para a juventude, vamos ler a Bíblia, porque a Bíblia traz coisas muito engraçadas. A Bíblia é um livro que nos traz tantas coisas que nós podemos rir à vontade. O nosso Deus é um Deus de extremo bom humor. Olha o versículo 12. Então avisaram a Davi dizendo, é o típico fofoca. Mas quem foi que falou? Quem foi que falou? Como diz meu pai, quem foi o fofoquento? Quem foi, eu não sei. Mas avisaram. Davi, abençoou o Senhor a casa de Obed-Edom. Quem é esse tal de Obed-Edom? Aquele que a arca ficou na casa dele. Mas conta. Aí vem Davi também, estica o ouvidão na conta. E tudo quanto tem, por amor da arca de Deus, ou seja, abençoou o Senhor a casa de Obed-Edom, e tudo quanto tem, por amor da arca de Deus. Ou seja, tudo, não é que ficou, aí exageramos bem no negócio. Porque tem irmãos que estranham quando eu falo de não vou falar porquinho, porque não era, não é, mas quando eu falo da ovelha, quando eu falo das coisas da família, é tudo, não ficou nada de fora. Até aquela calça curta que já não cabia mais, esticou para a glória de Deus. É tudo. Ou seja, a presença de Deus na casa de Obed-Edom fez com que tudo que ele tinha fosse abençoado. Não é assim que você quer a sua vida? Eu quero a minha vida assim. Deus quer a sua vida assim. Você quer a sua vida assim? Nós temos de querer também. E meus irmãos, Davi não perdeu tempo. Imediatamente abençoou. Quantos meses ficou lá? 3. E os vizinhos estão falando. Todo mundo falando. O que está acontecendo? Davi, vamos buscar a arca agora. Agora. Em outras palavras, Davi está dizendo, eu quero compartilhar dessa bênção. Eu quero também para mim essa bênção. Vamos buscar a arca, a presença de Deus agora, porque nós também queremos ser prosperados como um povo. Porque a partir do momento que a arca estivesse no local onde representasse o povo, e o povo desse o devido valor à presença de Deus, é claro que a nação como um todo seria abençoada. E foi Davi, agora sim, da maneira correta. A Bíblia fala que foram sacerdotes, o próprio Davi foi cingido num éfode de linho, dentro da maneira certa, transportando em cima dos ombros, tudo direitinho, e trouxeram então a arca para a cidade do rei. É isso. Quanto tempo vocês querem dar para Deus abençoar a vida de vocês? 30 segundos, 1 segundo, 10 dias, 3 meses ou 20 anos, ou quem sabe 50? Tudo depende da diferença que Deus fará em vossas vidas. Tudo depende da receptividade que vocês darão à presença do Senhor. Tudo depende da maneira que vocês se comportarão diante de Deus. Diante de Deus não se comporta de qualquer maneira. Aleluia, Deus. Diante da exposição da palavra de Deus não existe resistência, tem de existir obediência. Se nós queremos a presença de Deus na nossa vida, que ela venha dentro do processo de Deus e não da maneira que nós entendemos que devemos trazer Deus para a nossa vida. Porque pode haver rotura, pode haver ferida exposta, pode haver morte. Dentro do processo de Deus, faz do jeito que Deus manda. Porque do jeito que Deus manda, Ele dá garantia. E você vai ver o quanto Deus vai te abençoar. Você vai ver o quanto você vai prosperar em tudo quanto você fizer. Você vai ver que a vizinhança vai começar a olhar para você e falar, o que está acontecendo, hein? Pois é, mas o que está...
alguma coisa está acontecendo diferente. É, está acontecendo sim, Deus está agindo.

Obed-Edom, com toda a dificuldade, com todas as explicações, e sem o conhecimento sacerdotal. Olha, a arca está aí. E Davi, eu acho que Davi tremia. A Bíblia fala por duas vezes que Davi tinha medo. Aquele corpo estendido, mau comportamento. A Bíblia chama de imprudência diante de Deus. Aquela arca. E vai ficar na sua casa porque nós não vamos mais tocar e levar ela desse jeito, não. Você entendeu, Obed-Edom? A presença do Deus de Israel é. Aquele Deus que abriu o Mar Vermelho é. Aquele Deus que tirou o povo do Egito com o braço forte é. A arca na casa de Obed-Edom e tudo deu certo. Deixa Deus entrar na sua vida, coloca-te de pé. Aceita? Coloca-te de pé. É Deus quem quer fazer, é Deus quem promete. Deus quer entrar na sua vida, Deus quer entrar na sua casa. Nós vamos orar. Mas antes que eu ore, eu quero concluir dizendo que Obed-Edom não se conformou em ficar longe da presença de Deus. A Bíblia fala que ele foi aos pouquinhos se aproximando, se transformou até em porteiro do templo, até que depois ele e os seus filhos acabaram assumindo posições importantes no contexto da obra de Deus. Uma vez que a presença de Deus está na nossa vida, meus irmãos, nós a sentimos e sentimos a diferença que ela faz. Nós nunca mais deixamos Deus longe de nós. Nós queremos a presença de Deus sempre perto, porque a presença de Deus é tudo de bom. Coloca a mão no seu coração, Senhor meu Deus, Senhor meu Pai. Eu sei que tem barreiras, ó Deus, que querem impedir o Senhor entrar na nossa casa, o Senhor entrar na nossa vida. Eu sei que tem. Mas, meu Deus, em nome de Jesus, coloca por terra todas as barreiras que querem impedir do Senhor vir para a nossa casa, o Senhor vir para a nossa vida. Senhor, se estamos em pecados diante do Senhor, purifica-nos, porque nós queremos sentir a sua presença. Senhor, meu Deus, se estamos em falta ou em falhas perante o Senhor, ajuda-nos, ó Deus, porque a presença do Senhor para nós é imprescindível. Nós precisamos da presença do Senhor. Nós queremos a presença do Senhor. Nós amamos a presença do Senhor. O que nós mais queremos, ó Deus, é senti-lo. O que nós mais queremos, Senhor meu Deus, é desfrutar o Senhor. É desfrutar as propostas, as ofertas que o Senhor nos faz. Entra na nossa casa, entra na nossa vida. Entra, Senhor, entra, faça morada em nós. E que todas as nossas coisas, que toda a nossa vida seja prosperada imensamente. Senhor, até que as pessoas percebam o quanto nós estamos diferentes, nós queremos prosperar. Nós queremos ser abençoados, glorificado e exaltado seja o nome do Senhor. Nós queremos, ó Deus, que o Senhor seja magnificado através das nossas vidas. Senhor, meu Deus, purifica-nos, abra-nos, abençoa-nos. Nós queremos a presença do Senhor na nossa vida. Nós queremos a presença do Senhor na nossa casa. Entra em nós, Senhor, meu Deus, entra na nossa vida, Senhor, meu Pai, entra na nossa casa. Entra, meu Deus, e tira tudo que não serve. Tira toda a doença, toda a depressão, todas as obras malignas, todas as obras do inferno. Senhor, meu Deus, o Senhor é Deus grande, o Senhor é Deus poderoso. Nós queremos ser abençoados com a sua presença. Nós queremos ser vitoriosos com a sua presença. Nós queremos, ó Deus, que a nossa casa seja abençoada, que a nossa família seja abençoada, que todas as nossas coisas sejam abençoadas. Em nome de Jesus Cristo, meu Deus, abençoa esse povo que tem um espaço para o Senhor, esse povo que quer desfrutar a sua presença, esse povo que quer desfrutar do seu amor, da sua graça. Entra nessa vida, Senhor, entra nessa casa, Senhor, entra nessa família, meu Deus. Eu creio, Senhor, meu Pai, que o Senhor é Deus grande. Eu creio que o Senhor está atentamente ouvindo o clamor de cada uma dessas pessoas que estão conosco orando. Senhor, meu Deus, Senhor, meu Pai, em nome de Jesus Cristo, nós queremos a sua presença. Nós queremos mais e mais de ti. Nós queremos mais e mais do seu amor. Nós queremos mais e mais da sua graça.

0: graça. Nós queremos mais e mais das suas riquíssimas promessas para as nossas vidas. Em nome de Jesus Cristo. Em nome de Jesus Cristo. Em nome de Jesus Cristo. Todos digam amém. Tem lugar para Deus na sua vida? Tem lugar para Deus na sua casa? Olha, diga: saia, Satanás, da minha frente. Vai falando, sai da minha frente, Satanás, sai da minha frente. Sai da minha casa, sai da minha vida. Agora é Jesus, é Deus quem está na minha casa, é Deus quem está na minha vida. Sai da minha frente, espírito imundo. Sai dos negócios desse homem, dessa mulher. Sai, espírito imundo, você que coloca doença, você que coloca enfermidade, vai saindo. Você que está destruindo esse lar, essa casa, essa família, vai saindo. Sai agora, espírito imundo, sai. Tem Deus vivo aqui que entrou nessa casa, que entrou nesse coração, que entrou nessa família. Entra nessa casa, Senhor meu Deus, então saia, Satanás, por exclusão, meu Deus, entra e você sai. Você sai, espírito imundo, porque o meu Deus está entrando dentro dessa casa, dentro dessa família, dentro desse emprego, dentro desse coração. Meu Deus está entrando para fazer a morada, para fazer a transformação, para curar a doença. Saia, saia, obra má, maligna, saia, porque o meu Deus está entrando agora nessa casa, nesse coração. Entra nessa casa, meu Deus, entra. Entra nessa família. Quantas famílias, Senhor meu Deus, sendo fustigadas, infelizmente, ó Deus, pelas drogas que estão consumindo esse membro, a bebida alcoólica, Senhor meu Deus, as confusões, as brigas, as destruições, as ameaças. Senhor meu Deus, entra nessa casa, entra nesse coração, por exclusão, Satanás, vai saindo e leva embora a sua carga de destruição e de morte. O meu Deus, o Deus da vida, está entrando nessa casa para abençoar, para fazer abundar essa casa, essa família. Senhor meu Deus, o Senhor é o Deus da abundância. Entra nessa casa, o Senhor é o Deus da alegria. Traga alegria a essa casa, a essa família. O Senhor é o Deus da transformação. Transforma essa casa, transforma essa família. Abençoa, meu Deus, extermina a contenda. Extermina o medo. Extermina a contenda, extermina o medo. Toda obra de feitiçaria, magia negra, todas as obras satânicas, todas as obras de destruição do inferno, que sejam nesse momento totalmente destruídas. Meu Deus, entra nessa casa. Meu Deus, entra nessa família. Meu Deus, entra nesse coração que está predisposto a recebê-lo, Senhor. Transforma, meu Pai, transforma essa vida miserável numa vida abundante. Essa vida de doenças numa vida saudável, essa vida de tristezas, numa vida de alegria. Vem, Senhor meu Deus, trazendo, Senhor, esperança, paz, essa vida depressiva, que ela saia, Senhor, dessa vida, que ela saia desse momento difícil, essa vida de derrota, que seja uma vida de vitória, essa vida, meu Deus, consumida por tantos males, que seja, Senhor meu Deus, uma vida que passe a desfrutar os benefícios do Senhor. Vem, Senhor meu Deus, sobre essa igreja. Vem, Senhor meu Deus, sobre esse povo. Vem, Senhor meu Deus, sobre os nossos ouvintes. Vem com a tua bênção, vem com a tua bênção, vem com a tua bênção, vem com o teu poder, transforma, Senhor. Vem com a tua bênção, vem com o teu poder, transforma, meu Pai. Transforma tudo que é ruim em coisa boa nessa vida, nessa casa. Senhor meu Deus, em nome de Jesus, abençoa com as suas bênçãos. Abençoa com o teu poder, abençoa, meu Deus, abençoa, meu Deus, abençoa, meu Deus. Nós invocamos a presença do Senhor sobre cada uma dessas pessoas que estão clamando ao Senhor nesse momento, que estão clamando ao Senhor pela sua presença, pelos benefícios, pelas respostas do Senhor. Saia coisa ruim, coisa má, saia em nome de Jesus Cristo, para a glória do meu Deus. Meu Pai, faça superabundar a vitória nessa vida, nesse coração. Faça superabundar a vitória, meu Deus, nessas pessoas que estão clamando em alta voz. Vem, Espírito Santo da verdade, trazer renovo. Vem, Espírito Santo da verdade, trazer o novo a esse coração, trazer o novo a essa igreja, a essa gente. Quantas pessoas estavam acomodadas e indiferentes, já não valorizavam a presença do Senhor, mas agora querem querem voltar a sentir, querem voltar a desfrutar. Vem, meu Deus, com teu poder em nome de Jesus, e entra nesse coração, entra nessa casa e faça sua obra de transformação e de verdade, de justiça, de poder, em nome de Jesus Cristo. Vem, meu Deus, com o seu poder, em nome de Jesus Cristo. Vem, meu Deus, com a sua graça, com a sua misericórdia, em nome de Jesus Cristo. Recebe a presença de Deus. A presença de Deus faz toda a diferença. Você que ainda não aceitou Jesus, levanta sua mão e receba a presença de Deus. Você precisa dela para que a sua vida seja uma bênção de hoje em diante. Levanta sua mão, você que ainda não recebeu Deus na sua vida, você ainda não disse sim para Deus entrar na sua vida, dá um sinalzinho. Você que está desviado, você precisa dar um sim para Deus retornar para a sua vida, dá um sinalzinho. Senão Deus não vai entrar na sua casa, senão Deus não vai entrar na sua vida. Se Ele entrar, Ele vai fazer a diferença. Você tem que querer. Se você não quer, Deus não vai forçar e não vai arrombar portas de corações, não. Deus só vai entrar se você abrir a porta. Você abre a porta para Deus, abre. Tem mais alguém? Não volte para casa sem Deus, não. Entra na minha casa e você dizer: entra na minha vida, meu Deus, eu preciso do Senhor. Você vai deixar? Você vai deixar Deus entrar na sua vida? Nosso irmãozinho ali está deixando, olha. É você quem decide. É você quem decide. Deus quer entrar na sua casa, Deus quer entrar na sua vida. Deixa. Nós vamos ungir todos com azeite. Vai deixar Deus entrar na sua casa? Nós vamos ungir todos. Você que deixou Deus entrar na sua casa, você que pediu a Deus: Senhor, eu quero o Senhor de volta na minha vida, depois de tanto tempo seu Senhor. Que Deus abençoe vocês. E vocês que já tinham Deus, mas vocês quiseram mais de Deus, e Deus se manifestou mais a vocês. Que Deus abençoe e continue abençoando cada vez mais a vida de vocês. Abençoa, Senhor meu Deus, abençoa, Senhor meu Pai, abençoa com as Tuas bênçãos, Senhor. Abençoa com as Tuas bênçãos e com o Teu poder. Abençoa com as Tuas bênçãos, com o Teu poder. Essas pessoas estão aqui por causa do Senhor. Essas pessoas estão na presença do Senhor. Meu Deus, muda tudo, meu Deus, muda tudo para melhor. Muda tudo para melhor, meu Pai. Até que as pessoas comecem a perceber. Muda tudo para melhor, Senhor meu Deus. Até que as pessoas comecem a ver como é diferente a vida com o Senhor, como é diferente a vida na sua presença, em nome de Jesus Cristo. Amém, Senhor, amém. Digam comigo assim, meus irmãos: a paz do Senhor. Mais uma vez: a paz do Senhor. Mais uma vez: a paz do Senhor Jesus. Que Deus abençoe vocês. Vocês são bem-vindos aqui na nossa igreja sempre, vocês de todas as igrejas, vocês de todos os ministérios, vocês da Igreja Deus e Amor, sabem que todos vocês são muito bem-vindos aqui todos os dias, e nós temos cultos em três horários, 9, 14 e 19 horas aqui na Avenida do Estado, 4568 na Baixada do Glicério. Deus abençoe todos vocês, vão com Deus, meus irmãos, recebam aquele abraço apertado e carinhoso em nome de Jesus Cristo. Vão com Deus.
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6: Esta permanece. Pode vir um vento, pode soprar sim contra esta casa, mas não irá derrubá-la. As águas podem correr contra ela, mas também não levarão esta casa à ruína. E aqueles que estão firmados em Cristo, estes permanecem. Quem está em Cristo permanece diante das adversidades. Então você agora pode compartilhar esta informação, esta mensagem de que a Igreja Deus e Amor quer receber a todos aqueles que querem viver isso, querem ser firmados na rocha e precisam enfrentar o processo. Qual processo? O processo da transformação, da renúncia e da atitude necessária para estar diante de Deus, reconhecendo as suas necessidades e se entregando de corpo, alma e espírito. E ao compartilhar essa transmissão, você estará semeando no coração dessas pessoas para que elas venham participar também desta grande comemoração, porque a festa não para, ela continua. A glorificação a Deus continua, a busca pela presença do Senhor continua e a igreja permanece fazendo aquilo que foi, sim, por Deus separada, cumprindo o seu papel de levar a mensagem de Cristo às almas carentes. Então agora convidamos todos vocês a nos ajudar. Compartilhe agora essa transmissão, envie para o máximo possível de pessoas, compartilhe nos grupos do WhatsApp, nas suas próprias redes sociais, no Instagram, no Facebook. Você pode compartilhar para os seus amigos, para os seus colegas, aqueles que você sabe que estão frios espiritualmente, fracos na fé, precisam ser renovados, precisam ser fortalecidos. Compartilhe e você estará semeando, sim, sendo um agente de Deus, um missionário, um evangelista, um instrumento de Deus para estas vidas. Estamos também ao vivo através da cadeia de rádio Deus e Amor. Todos os nossos queridos ouvintes que nos acompanham através das ondas sonoras que alcançam o Brasil e o mundo. Estamos aqui diretamente do Santuário de Oração para mais um momento de clamor, de propósito, de oração. Todos juntos, unidos numa mesma fé, clamando ao Senhor, porque nós sabemos que a oração, ela é uma arma poderosíssima. A oração é o meio pelo qual nós conversamos com Deus, contemos ao Senhor aquilo que está passando em nossa mente, em nosso coração. Nós falamos com o Senhor e Ele nos responde.

0: natureza, o homem é esquecido. Esquece de fatos, datas, pessoas e compromissos. Por outro lado, a tendência humana é para não esquecer certos fatos que ocorrem na vida, principalmente quando se trata de perdoar ou pedir perdão. Vemos e ouvimos muitas pessoas afirmarem: eu perdoo, mas não esqueço. Perdoo, mas não quero mais amizade com ele ou com ela. Isto não é perdão. O perdão que a Bíblia ensina é cheio de amor e misericórdia. E normalmente, se perdoando, se esquece, se sepulta no passado. E isso é possível se a pessoa experimentar o perdão divino, tornando-se revertida do grande amor de Deus. Deus, Ele é onisciente, é onipresente, é onipotente, mas sem dúvida alguma, Ele esquece dos nossos pecados. Pois eu mesmo, Senhor de Israel, apago as tuas transgressões por amor de mim, dos teus pecados, e não me lembro mais. O Senhor Deus lança os teus pecados perdoados para trás de suas costas e joga nas profundezas dos mares. Caro amigo ouvinte, o sangue de Jesus Cristo nos purifica de todo o pecado. Através do seu sangue, que temos a comunhão uns com os outros, e o sangue do Cordeiro de Deus, o Filho de Deus, nos purifica de todo o pecado. Isso se conhecemos a Jesus Cristo e sabemos que Ele é o Senhor. Mantemos a comunhão uns com os outros, e o sangue do Cordeiro nos purifica e nos lava e nos limpa de toda iniquidade. Amigo ouvinte, pare, pense, confesse os seus pecados, e a partir de hoje, tu serás uma nova criatura em Cristo, Jesus, o Filho de Deus. Aprenda a perdoar e será perdoado, pois quem conhece a Deus sabe perdoar. Esta é mais uma mensagem da Igreja Deus e Amor, levando você ao caminho do Senhor.
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4: Meia-noite 2.
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3: Meia-noite e 30.
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3: Meia-noite 55.
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3: 1:19.
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6: 1h53.
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6: 2h27.
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4: 2:57.
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2: 3h28.
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4: 4 e 3.
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4: 4h28.
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5: 4h59.
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3: 5h31.
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4: 6 e 2.
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3: 6h34.
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9: E hoje a gente conversa com Pamela Andrade. Pamela, muita gente enxerga a família como uma estrutura social, mas à luz da Bíblia, o que é realmente família?
10: Para a gente responder essa pergunta, a gente precisa ir em Gênesis 1. Ali é onde tem a base da criação, ali é instituído de fato a família, e a gente tem ali o Senhor realmente construindo essa base para a família, através do homem, através da mulher. E a família, ela nasce no coração de Deus, então não é uma construção humana.
11: Isso é profundo isso.
10: Ela vem, de fato, diretamente do coração do Senhor, com um propósito de relacionamento, de comunhão, de identidade. Essa formação da identidade do ser humano, ela nasce diretamente da família.
9: Realmente, Pamela, a família não é apenas uma construção humana ou social. É um projeto estabelecido por Deus, com propósito e direção.
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1: 6h56.
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6: Em Cascavel, 7 horas, 1 minuto. Olá, pessoal, sejam todos bem-vindos, muito bom dia. Hoje é dia 16 de junho de 2026, estamos abrindo mais uma edição do Direto ao Ponto aqui na Estúdio 92.3 para Cascavel e toda a região oeste do estado do Paraná.
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6: É, já dei uma esquentadinha hoje. 8 graus na cidade de Cascavel. Céu parcialmente nublado. O sol vai aparecer hoje com nuvens. E aqui na capital do estado, 11 graus. E o sol também deve aparecer em Curitiba. Ogê, seja muito bem-vindo, nosso pré-candidato a deputado estadual. Bom dia, doutor.
8: Bom dia. Bom dia a todos. Entendi o otimismo do cara. 8 graus, ele acha que tá bom.
6: Tá bom.
8: É a juventude. Prepare,
6: semana que vem vai fazer 2.
8: Aonde?
6: Em Cascavel, em Curitiba, em tudo
8: que é lugar. 2 a semana que vem?
6: 2.
8: Bom, então nós vamos entrar aqui com aqueles capuz e tal, manja?
6: Exato.
8: Que é negócio de andar na 2 graus.
6: Semana que vem, hoje... Mas hoje está mais frio em Cascavel do que em Curitiba. Cascavel, 8 graus no momento, e em Curitiba, 11 graus.
8: Pois é, mas essa frente, ela entra pelo oeste, sinal que amanhã vai estar 7 aqui. Tá legal, tá bonito, tá bito.
6: Tá bonito.
8: E ainda é outono hoje, né?
6: Outono, nem começou o inverno ainda.
8: Pois é. Mas vamos que vamos. Tem que trabalhar, tem que correr atrás. Quem não tem que correr atrás é quem está em Paris, en colère.
6: É. Né?
8: Fazendo vexame para variar. Ontem a esposa do oculista posou para fotos lá em Paris.
6: É.
8: E aí quem entende de moda trucidou ela, para variar, né? Toda vez que ela viaja e tal, ela introduz...
6: Sempre passa vergonha, né?
8: É, mas aí eu não entendo de moda, eu não entendo de adequação, de vestimenta, né?
6: Sim.
8: E é uma coisa muito difícil, até por isso que normalmente o Itamaraty intervém pessoas que têm conhecimento de postura, compostura, vestimenta, etc., para solenidades em que esta figura, que não existe sob o ponto de vista legal, mas que existe, sim, sob o ponto de vista representativo, possa representar bem o país. Para variar, Jeanne de Paris fez a mulher brasileira 51,2% do eleitorado do país e, por consequência, os brasileiros como um todo serem submetidos a mais uma vergonha. O velho de chapéu estava com o seu tradicional chapéu, que ele passou a usar agora. Então, tá na dele. O velho devia estar frio em Paris ontem. Está tudo certo.
6: Ah, lá é primavera.
8: Ah, não. É primavera, verão, né?
6: É.
8: É. Entrada do verão. É.
6: Mas você viu como o corno, desculpe, como o Macron os recebeu ontem lá?
8: Não.
6: Braços abertos, meu amigo Lula.
8: A saudade, mas braços abertos e tal, e embargo para as exportações brasileiras.
6: Exato.
8: E aí todo mundo fala mal do Trump, né, como diz Lula, e o Macron, que movimentou toda a União Europeia contra o Brasil, é tratado como sócio, né? Parceiro, amigo. Sócio, né? É amigo, sim. Hein?
6: É um sócio mais íntimo, podemos dizer assim. Né?
8: É, sócio. Tá.
6: Sócio.
8: Tá bom. Cada um veste o chapéu que lhe agrada.
6: Exatamente. Cada um com seus problemas. 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Acione o sininho e nos dê a oportunidade de chegarmos cada vez mais longe com o nosso Direto ao Ponto aqui da Estúdio

0: 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Fábio Scraba já mandou aqui um bom dia para nós. Um abraço na escuta. Baque frio, mandou uma figurinha aqui. E você participa conosco pelo WhatsApp 41 995874735. É o WhatsApp do Direto ao Ponto. Manda o seu recado de áudio para cá, participa conosco da edição desta terça-feira. Bom, Gê, ontem tivemos uma tarde agitada na Assembleia Legislativa do Paraná. Deveremos começar com este assunto aqui, o Direto ao Ponto desta terça-feira, porque a Assembleia Legislativa informou que vai recorrer da decisão judicial que suspendeu temporariamente o processo ético-disciplinar que poderia resultar na cassação do mandato do deputado estadual Renato Freitas, do PT. A manifestação ocorreu nesta segunda-feira, após a concessão de uma liminar que interrompeu a tramitação do caso. O anúncio foi feito pelo presidente da casa, o deputado Alexandre Cury, que afirmou que a Procuradoria da Assembleia já está adotando as medidas jurídicas cabíveis para contestar a decisão. Segundo ele, o recurso deverá ser apresentado às instâncias superiores, incluindo o Superior Tribunal de Justiça e o Supremo Tribunal Federal, na tentativa de restabelecer o mandato o andamento do processo, melhor dizendo. Antes da decisão judicial, a Assembleia tinha previsto para hoje, terça-feira, a votação em plenário da etapa final do processo ético-disciplinar envolvendo Renato Freitas. A análise seria decisiva para definir o desfecho do procedimento instaurado contra o parlamentar. Com a liminar em vigor, a sessão destinada à apreciação do caso foi inviabilizada, suspendendo temporariamente o cronograma estabelecido pela Assembleia. A expectativa agora é pelo julgamento dos recursos que serão apresentados na ALEP, os quais poderão definir se o processo volta a tramitar ou permanece até nova decisão judicial. Vamos ouvir o que disse o presidente da Assembleia Legislativa, o deputado estadual Alexandre Cury, do Republicanos.
1: Nós vamos entrar com recurso, respeitamos a decisão judicial, mas vamos ingressar de uma emergencial, um pedido de suspensão de liminar ao Superior Tribunal de Justiça.
2: Deputado, o recurso, o senhor falou em recurso de suspensão, pedindo a suspensão da
1: Pedindo a
2: liminar, né?
1: suspensão da liminar, nós vamos ingressar até quarta-feira, no máximo, com esse recurso ao STJ,
2: STJ.
1: pedindo a suspensão da lição da liminar.
3: Agora, presidente, se houver uma certa diferença do judiciário na casa, se houver para isso.
1: Eu respeito a independência dos poderes, sempre respeitei a independência dos poderes. A gente não questiona a decisão judicial, mas eu entendo que é uma matéria interna corporis. E prova disso é que toda a condução jurídica da casa, toda a condução do Conselho de Ética, da Comissão de Constituição de Justiça, até retornar ao Conselho de Ética para que me encaminhasse projeto de resolução, foi feito de acordo com o Código de Ética, com total transparência, com todos os prazos sendo respeitados, independente de quem seja o parlamentar que seja respondendo por quebra de decoro. Então, nós vamos defender a independência do Poder Legislativo e, de forma emergencial, vamos entrar com recurso direto ao STJ, que é a forma mais rápida para que a gente possa ter uma decisão. E se não houver êxito, vamos ao Supremo Tribunal Federal.
3: Agora, uma possível cassação, quantos deputados dos 54 seriam necessários para uma possível cassação?
1: 28.
4: O senhor não teme que esse processo todo possa se arrastar e até, de certa forma, chegar mais próximo das eleições e aí sim essa questão se tornar uma questão muito mais política do que uma questão jurídica?
1: Olha, nós cumprimos com o nosso papel e respeitando todos os prazos, todos os processos, todas as representações que foram encaminhadas ao presidente da casa, automaticamente foram encaminhadas ao Conselho de Ética, que conduziu de forma exemplar contra qualquer parlamentar que foi acusado de quebra de decoro. Encaminhamos à Comissão de Constituição de Justiça, que respeitou todos os prazos de duas sessões, encaminharam ao Conselho de Ética e eu recebi na segunda-feira, uma semana depois, já pautei em plenário. Agora, não há nenhum questionamento da condição jurídica da casa. Há um questionamento que o desembargador entra nesse poder geral de cautela e que poderia evitar prejudicar uma eleição. Então, nós vamos juridicamente defender a casa, essa independência. E repito, é uma matéria interna corporis, matéria de dentro da Assembleia Legislativa. O recurso será apresentado, estamos esperando ter êxito no STJ se não tiver, nós vamos até o Supremo Tribunal Federal para manifestar essa independência do Poder Legislativo.
0: Tá aí, Gê, foi o que disse o deputado Alexandre Cury sobre a questão do Renato Freitas. Já já escutamos o autor de todo esse processo, o deputado Renato Freitas.
5: Pois eu, antes de fazer o meu comentário, eu gostaria de ouvir também a parlapatice do Freitinhas.
0: Quer ouvir?
5: Eu quero ouvir para fazer um comentário no bojo de toda a circunstância. Porque o Freitinhas, de nariz quebrado, é a que apanha na rua.
0: Sim.
5: Deputado Renato Freitas. Pôs-se a gargantear ontem e a espalhar perdigotos na face da cidadania paranaense. Chegou ao cúmulo de dizer que é mais famoso que o Flávio Bolsonaro, etc. E essa é a primeira consequência da destrambelhada e equivocada decisão do ilustre desembargador Canaiel. Eu tô sentindo, sabe, Riquelme, uma frouxidão assustadora em relação à decisão do desembargador em apreço. Decisão na qual ele contesta a si próprio. Ele tinha dado uma decisão, reverteu a própria decisão, né? E criou esta situação de confronto com a sociedade paranaense representada pelo seu legislativo. E a mansidão e frouxidão da Assembleia me irrita profundamente. Esse tati-bitati, oh, vamos lá, papapi, papapá e tal. Só tem um que foi pro pau mesmo com o tribunal. Se você reeditar as manifestações do deputado Márcio Pacheco, que é aí da cidade de Cascavel, da nossa tão amada Cascavel, você vai ver um cara altaneiro que diz o seguinte: para um pouquinho, nós trabalhamos 7 meses, tem 2 comissões da casa, inúmeros deputados, fizemos prova, contra prova, aceitamos defesa prévia, etc. e tal, e chegamos a um desiderato. E aí vem uma decisão judicial no se. No condicional, se eventualmente o deputado, o Renatinho, conseguisse uma reversão de medida lá em instância superior, então, eventualmente, ele poderia ser candidato. Eu me antecipei que eu estou muito bravo, sabe, gente? Eu estou muito irritado com essa situação. Porque é o seguinte, o Tribunal do Paraná, já que eles vão recorrer para o STJ, fica firmada a jurisprudência aqui no Tribunal do Paraná que deputado pode fazer o que quiser. Faz o que ele bem entender.
0: Está blindado, né?
5: Está blindadaço pela justiça, porque caso o julgamento contra ele possa ser revertido em segunda instância, ele teria, veja que eu estou falando sempre na linguagem hipotética, na condicionante. E ele amparou o perículo embora numa condicionante muito abstrata, na minha visão pessoal. E estou vendo uma frouxidão aí que me irrita, sabe? Irrita, frouxo me irrita. Aí é o seguinte, companheiro, você que está em Cascavel, você que está na rede social, você que está em Curitiba, enfim, no Paraná todo e no Brasil, seja lá onde mais a gente possa estar sendo assistido. E daí é o seguinte, o desembargador decide. Mas veja bem, como diria minha avó, veja, era alemã, veja bem, se reverter, aí o deputado teria um direito de candidatura abalroado, prejudicado. Agora ponha no ar, e depois eu complemento o comentário, ponha no ar o deputado e veja o cidadão do Paraná o tanto que ele esbofeteia a cidadania e a forma como ele agride o Paraná do bem e as pessoas sérias. Veja o xiste do rapaz.
0: Vamos lá, o deputado estadual Renato Freitas falou sobre a liminar que suspendeu o processo contra ele por quebra e decoro parlamentar, que seria votado hoje no plenário da Assembleia. Vamos ouvi-lo.
6: Olha, essa decisão da justiça demonstra que não há, por parte do judiciário paranaense, um conluio junto com as forças da extrema-direita aqui do parlamento no sentido de cassar o meu mandato a qualquer custo, mesmo que contrariamente à lei e ao regimento da casa. Então, essa independência do poder judiciário demonstrada nessa decisão, com certeza, nos dá aí mais fôlego para atravessar esse momento eleitoral que promete ser ainda mais polarizado, ainda mais conflituoso e ainda mais marcado por ataques difamatórios e caluniadores, que é o que tem ocorrido comigo permanentemente.
0: Tá aí, Gê, foi o que disse então, ele. Na veja... sequência, em uma outra resposta, ele disse que o Renato Freitas sai muito maior do que entrou, que é o único deputado aqui do estado do Paraná que consegue levar uma multidão para o centro da cidade para defender o seu mandato. Disse que só ele e o Lula conseguem carregar o mar de gente que foi. Tinham 2.000 assessores do PT. Foi bem naquele fim de semana do feriado, quando estávamos em Cascavel. Ou seja, esse deputado é uma vergonha e, com a minha modesta opinião, a nossa justiça é pior ainda.
5: Veja, eu não generalizo, né, em relação à justiça do Paraná, mas é preciso que os desembargadores, é preciso que Sua Excelência, a presidente do tribunal e toda a representação formal da justiça do Paraná entenda que pesa esta decisão do desembargador Kanayama, pesa como uma manifestação jurisprudencial histórica. É jurisprudência, né? Vai ser revertida ou não lá no STJ, vai ser mantida ou não, se não for revertida, o presidente da instituição Assembleia diz que vai ao Supremo Tribunal Federal, aí se ele tiver que ir ao Supremo, aí estamos roubados. Aí cai num dos... desses que representam o interesse aí desse rapaz, o Renato, e aí está firmada a jurisprudência que deputado pode tudo. É muito grave essa questão, sabe, Henrique e audiência, porque não se trata do julgamento desse palhaço. Ih, rapaz, chamei o deputado ungido pelo tribunal de palhaço. É palhaço, é chique-chique de auditório. E aqui é um desafio a esse chique-chique de auditório. Neste horário, neste momento, nesse veículo de comunicação, à disposição do Renato Freitas, para elencar o que de bom ele fez no mandato da Câmara Municipal de Curitiba e no mandato da Assembleia Legislativa. Como legislou? Quais foram os seus projetos de lei? Em que leis eles foram transformados na Câmara Municipal? Como legislou na Assembleia Legislativa? Quais foram suas propostas de lei? E outras coisas. E não me venha o ouvinte dizer o seguinte, mas tadinho do Natinho. O Natinho é negro, pobre, da periferia, não é negro, e isso não tem nenhum envolvimento com relação à capacidade jurídica de trabalho e de entrega de trabalho. Aliás, tivemos ministro negro na Suprema Corte deste país, para começo de conversa. Sim. Segundo, o Renato é professor de direito e tem tese defendida, portanto, e é extremamente qualificado sob a luz da legislação. Então, aquela imagem do guri que anda com aqueles troços na praça, escutando música, pinchando bola de basquete e tal, isso aí é o divertimento, final de semana faz o que quer. Mas é consciente, conhece a lei, sabe e sabe o que fez. E o Tribunal do Paraná passou-lhe a mão na cabeleira vasta e disse, vai que é tua, não Taffarel, vai que é tua, Renatão.
0: Pois é. Nós citávamos ontem, né, Eugê, no Direto ao Ponto do programa da tarde, que hoje, para a justiça, com essa formatação, podemos dizer assim, do Supremo Tribunal Federal e com essas decisões das instâncias inferiores, parece que os políticos, independente que seja o Renato, independente que seja outro político...
5: Não, aqui tem político também... Desculpa aí, tem político da Assembleia que meteu a mão no jarro também e está na boa aí.
0: Eles estão blindados, eles podem fazer tudo. O ex-presidente da Assembleia fez um acordo com o Ministério Público, devolveu uma quantia de dinheiro que tinha usurpado e está aí. Continua lá, continua deputado. O outro acusado de rachadinha continua deputado. Aí ontem aqui em Curitiba, um vereador perdeu o seu mandato por um erro supostamente feito pelo partido PRB, alguma coisa, acho que se não me engano era esse o partido do Sidney Toaldo, que tinha menos mulheres do que o devido, ele perdeu o mandato. Aí o Renato faz qualquer coisa, tá tudo bem.
5: Pois é, essa não é a justiça de Santo Ivo. Né?
0: Sim.
5: Essa não é a justiça de Santo Ivo. Essa é a justiça. E o Renato, as pessoas observem e prestem atenção no que disse o Natinho. O Natinho disse o seguinte, olha, e vai piorar e vai ficar... Já está avisando como é que eles vão proceder na campanha. Portanto, é necessário que a Assembleia Legislativa tenha a mesma coragem que teve o Márcio Pacheco. Márcio Pacheco foi claro, objetivo. Nós trabalhamos 7 meses todo o Poder Legislativo do Paraná. Todo o poder, lembrando... que nós temos aqui governador representando o executivo, temos a justiça sendo representada pelo meu tão respeitado Tribunal de Justiça do Estado do Paraná, onde atuo há 50 anos, né? E o Poder Legislativo. O Poder Legislativo foi espancado em sede de liminar. E aí, meu irmão, eu me lembro que o senador Oriovisto poderia, com um pouco de esforço dessa canalhada do Senado da República, ter transformado a justiça brasileira, eliminando a possibilidade deste tipo de decisão, que esse tipo de liminar. Ele combateu isso. Claro que ele não combateu pensando... que haveria esta circunstância aqui no estado do Paraná, mas ele combateu considerando as liminares lá do Supremo. Eu vivo falando aqui da liminar da Carmen Lúcia, né? Que é aquela que permite que royalties continuem onde estão desde 2021. Desde 2021, royalties, petróleo. E ela é mineira, hein? Garante lá os royalties para o estado do Rio. Liminar.
0: Pois é.
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0: 7h23, pessoal, entrem lá no YouTube, se inscrevam no canal do OG, arroba OGEBUC, OGIERBUCHI. Por favor, se inscrevam lá no canal do YouTube para chegarmos cada vez mais longe. A Cris está lá, o Valmor também, a Dona Rosália lá de Betim, Minas Gerais, também está ligada conosco aqui logo cedo no Direto ao Ponto. Muito obrigado pela participação de todas vocês. Vamos para frente, Ogê, vamos falar um pouquinho do cenário nacional, porque o ex-governador de Goiás e pré-candidato à presidência da República pelo PSD, o senhor Ronaldo Caiado, afirmou nesta segunda-feira que os eleitores devem avaliar quais candidatos têm condições de enfrentar o presidente Luiz Inácio Lula da Silva em eventual disputa no segundo turno. Durante participação no Veja Fórum Rumos do Brasil, em São Paulo, Ronaldo Caiado voltou a criticar a polarização política e disse que o país precisa discutir propostas para áreas como educação, segurança pública e desenvolvimento econômico. Segundo Caiado, temas relevantes para o país acabam ficando em segundo plano em meio aos embates políticos. E falou também da situação de Flávio Bolsonaro. Vamos ouvir o que disse Ronaldo Caiado.
8: Ele já tentou explicar isto aí.
7: O que eu acho é que este lado, sem dúvida alguma, foi o que a pesquisa demonstrou que levou ele à queda. O que ocorreu foi que, no decorrer desse período, o Flávio perdeu o espaço no segundo turno para a candidatura do Lula. Isto aí é que a população deve estar analisando neste momento. Porque se o adversário é o Lula, se o adversário do Brasil é o Lula, nós precisamos de ter um candidato que chegue no segundo turno em condições de poder enfrentá-lo e ganhar as eleições. Qual é o candidato que se aproxima mais do Lula no segundo turno? A minha candidatura. Ninguém discorda que essa chance inicialmente estava com o Flávio. Mas hoje ele começa a se distanciar no segundo turno do Lula. E a nossa candidatura vai cada vez mais mantendo a sua posição de ter ali a condição de enfrentar o Lula, enfrentar o PT e ganhar as eleições no segundo turno.
0: Foi o que disse então Ronaldo Caiado, G.
5: Bem, ele começa a fazer um discurso propositivo no sentido de eu represento eventualmente a possibilidade efetiva de ganhar de Lula. A pesquisa recente disse isso. Né? E ele diz com clareza aquilo que eu repito insistentemente aqui, ainda falta no processo defensivo do senhor Flávio Bolsonaro em relação ao imbróglio do filme, financiamento, Banco Master, etc. e tal, clareza na defesa. Perceba, o ouvinte, o cidadão que faz o programa com a gente, que eu estou buscando ser objetivo e, de certa forma, perfeccionista nisto. Porque o petismo está batendo no Flávio meia trava só. Entendeu? Uhum. O que significa isso sob o ponto de vista de marketing, de estratégia eleitoral? Eles praticamente demonstram que desejam muito que no segundo turno a direita brasileira, a parte bolsonarista da direita brasileira, a parte que é direita propriamente dita, a parte que representa a família, conservadorismo, educação, etc., etc., é a parte que representa 56% do povo brasileiro que não suporta ouvir a voz do permanentemente embriagado presidente da República. Esta parte pode sofrer um revés se houver insistência em duas coisas. Primeiro, a manutenção da candidatura do Flávio, e segundo, a manutenção da candidatura do Flávio sem clareza, sem explicação. E aí muita gente me diz o seguinte: mas está batendo nessa tecla e é só o problema de um financiamento privado, de um filme, etc. e tal. Tudo bem, verdade absoluta, mas colou no Flávio. E colou forte. E existe aqui aquela imensa maioria de pessoas que não quer mais um presidente ladrão com uma associação de ladravazes em torno dele. Que é o grande, o grande sinão do terceiro mandato de Lula. Não tem projeto, não tem trabalho, não tem nada. É um conciliábulo de gente que gasta desmesuradamente, explodiu o orçamento da República, né? Vai entregar o país à bancarrota, que é o que ele vai fazer dia 1º de janeiro, vai continuar com o país quebrado. Aí nós temos mais 4 anos dele, dessa ridícula e de todos esses ridículos viajando, explodindo dinheiro e transformando o Brasil na Venezuela do Sul, que é o grande problema e a grande realidade que vai acontecer com o nosso país. Por que estou dizendo isso? Porque está quebrado, como a Venezuela estava e ainda está, porque tem uma ingerência do narcotráfico extraordinária em determinados recantos do país, e não são poucos, e assim por diante. Se você não vê verossimilhança entre a administração desse chique-chique de auditório que está aí, presidente da República, e aquele que está preso nos Estados Unidos, é porque você é cego.
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0: É isso aí, hoje. Eu tô mandando pro Toco aqui uma fala do Romeu Zema, que falou justamente sobre esse assunto do Flávio Bolsonaro. Já o Toco abre lá. Mas antes, vamos ouvir o próprio Flávio Bolsonaro, que questionado no mesmo fórum sobre Ronaldo Caiado ou Romeu Zema, se os dois poderiam ocupar o lugar na vice da chapa com Flávio Bolsonaro, ele respondeu que respeita as pré-candidaturas de ambos os candidatos e revelou que chegou a encorajar Ronaldo Caiado a entrar na disputa. Vamos ouvir o que disse, então, o Flávio Bolsonaro ontem em São Paulo.
9: A chance de algum dos outros presidenciáveis ocupar esse lugar, hoje nós tivemos dois aqui, né? O Ronaldo Caiado, além do senhor, claro, é o Ronaldo Caiado e o Romeu Zema. Algum deles poderia ocupar esse lugar?
10: Maurício, eles estão com as candidaturas deles colocadas, né? Eu respeito, são pré-candidatos, né? Têm os seus partidos. Eu hoje não estou trabalhando com essa possibilidade, mas o que eu sempre conversei com cada um deles, né? Com o Zema, com o Caiado, foi o seguinte, inclusive eu encorajei a pré-candidatura do Caiado, por exemplo. Quando me procurou para conversar, eu falei, não, Caiado, acho que você tem um papel importante aqui, você tem uma história. E a gente sabe que tem que haver uma unidade para impedir que o Brasil pule de cabeça nesse precipício sem paraquedas, que seria uma reeleição do PT. Então, acho que nesse aspecto está todo mundo bastante alinhado, consciente, Maurício, de que, né, essa unidade, seja no início, no primeiro turno, se não vier no segundo turno, ela existirá.
0: Bom, o senador também disse que o Brasil precisa de uma grande arrumação a partir do ano de 2027 e foi no mesmo caminho do que o Ronaldo Caiado disse agora há pouco. Vamos ouvir.
10: Está sufocado de tanto pagar imposto. Não tem outro caminho a não ser a gente fazer algumas reformas que são estruturantes, enxugar drasticamente as nossas despesas. Hoje nós temos 39 ministérios. Isso tem que ser enxugado urgentemente. Não dá mais para ficar nessa corrida do gato, correndo atrás do rabo, em que o governo aumenta a carga tributária, cria novos impostos, aumenta os impostos que já existem, para continuar gastando mais. Porque essa irresponsabilidade fiscal, quem mais sofre é o povo pobre. Isso já está resultando em inflação. Isso afastou os investimentos em empreendimentos que fossem gerar empregos. Quase uma burrice hoje no Brasil você tentar abrir um negócio. Gente, essa é a segunda maior taxa de juros do mundo. Nós só perdemos para a Rússia, que está em guerra há 3 anos. Olha que ponto chegou o Brasil. Quem é que não está se indignando com isso? Uma irresponsabilidade sem tamanho. Vai explodir essa bomba no colo do mais pobre. De novo, vai ter que sobrar para um governo de direita arrumar a casa. Mas nós vamos fazer. O Brasil precisa tomar um choque de gestão, de modernização. É o que eu vou fazer. Esse governo vai ter um compliance com inteligência artificial que a gente vai enxugar drasticamente o desperdício de dinheiro público. O Brasil é rico e o povo está pobre. E essa realidade tem que mudar em algum momento.
0: Gil, a gente concorda com tudo que ele fala, né? Só tem que resolver a situação do Banco Master.
5: É, não é nem resolver, né? Ele precisa de clareza, porque ele falou em artifícios moderníssimos, inteligência artificial e tal. Aí precisa reunir meia dúzia de 4, 5, 6 bons advogados e tal, isso é muito fácil para ele, e construir uma explicação definitiva sobre o ponto de vista do negócio particular entre ele, o irmão dele e o Vorcaro, porque isso foi colocado no colo do Flávio Bolsonaro. E não está havendo habilidade da direita brasileira para lembrar que quem recebeu escondido o Vorcaro em sede de palácio foi o Lula. Foi. Quem quis conduzir a venda do banco do Vorcaro foi o Lula. Só que, ao invés de confrontar e extinguir esta questão, há uma certa fragilidade, eu diria assim. E por que que eu insisto nisso? Porque esse assunto vai sendo... Ele perdeu 9 pontos já. 9 pontos da pesquisa. Por que que as pessoas acham que ele perdeu 9 pontos? Por causa do sotaque dele, carioca, porque ele foi escolhido pelo pai. Tudo isso estava desde o começo. Certo?
0: Certo.
5: Aí apareceu esse dente cariado e está doendo na arcada dentária e causando problema. Está mastigando mal, perdeu 9 pontos. Tem que resolver, extirpar, arrancar esse problema da arcada dentária e resolver e fortalecer o discurso. Gostei muito da modernidade, falou em inteligência artificial e tudo mais. A inteligência artificial, com todo respeito, não precisa absolutamente intervir para que a gente saiba que 39 ministérios é uma palhaçada. O pai dele tinha 20, tira 19 de largada já.
0: Pois é. Bom, gente, enquanto isso, a primeira turma do Supremo Tribunal Federal julga nesta terça-feira a ação penal aberta contra o ex-deputado federal Eduardo Bolsonaro, acusado de coação no curso do processo por supostamente ter atuado para interferir no julgamento da ação penal em que seu pai, o ex-presidente Jair Bolsonaro, foi condenado por tentativa de golpe de Estado. Segundo a PGR, o então parlamentar fez declarações públicas e postagens em redes sociais em que afirma ter colaborado para que o governo dos Estados Unidos impusesse sanções a autoridades brasileiras, incluindo ministros do Supremo Tribunal Federal, bem como medidas econômicas ao país em razão do que se considera uma perseguição política ao seu pai. A denúncia da PGR sustenta que são fartos os registros audiovisuais em que Eduardo Bolsonaro verbaliza intimidações, detalha seu itinerário e revela suas articulações no país estrangeiro com o objetivo de constranger a cúpula do judiciário brasileiro e perturbar o curso da AP 2668, em que o ex-presidente e integrantes do seu governo foram condenados em setembro do ano passado. Como Eduardo Bolsonaro não constituiu advogado nos autos, sua defesa está a cargo da Defensoria Pública da União, que alega supostas nulidades processuais. O ex-deputado Eduardo Bolsonaro usou as redes sociais nesta segunda-feira para solicitar ao presidente dos Estados Unidos, Donald Trump, a retomada das sanções contra o ministro Alexandre de Moraes, do Supremo Tribunal Federal. Na publicação desta segunda-feira, Eduardo se dirige em inglês a Trump e ao secretário de Estado norte-americano Marco Rubio e ao secretário do Tesouro Scott Bessent. O ex-deputado afirma que o Supremo Tribunal Federal do Brasil está se preparando para me condenar em retaliação contra o presidente dos Estados Unidos. Na sequência, ele chama o STF de tribunal político e diz que Trump saberia como manipulação o sistema jurídico era usada contra opositores políticos. Além disso, ao solicitar a reinstauração das sanções contra Alexandre de Moraes, Eduardo afirma que a retirada das restrições feitas em dezembro do último ano foi um erro grave do governo americano. Vai ser condenado, né, Eugênio? Não tem a menor dúvida disso.
5: Pois é. E aí tem um problema nesse discurso. Retirar das restrições foi um erro do governo americano?
0: Segundo Eduardo, foi.
5: Ah, segundo Eduardo, tudo bem. Explique para quem estava sancionado. Explique para o industrial exportador brasileiro.
0: Não. Ele está falando das sanções contra o Alexandre de Moraes.
5: Ah, desculpe. É que a prédica foi grande e eu confundi aqui as coisas, então me perdoe. É, retirar das sanções do Alexandre de Moraes foi negociação feita por Lula e Companhia Limitada. Só que o Trump, essa história de ficar o Trump quer saber dos Estados Unidos. O Trump quer saber do interesse dele, dos exportadores dele, dos hotéis que ele tem aqui no Brasil, etc. e tal, sabe? Idolatrar o Trump também, me desculpe, o Trump é eleito pelos americanos no interesse dos americanos.
0: Mas que o Eduardo Bolsonaro está sendo perseguido, isso não tem a menor dúvida.
5: Não, isso é outra questão. Vamos dividir as coisas. O tribunal não persegue só Eduardo Bolsonaro. O tribunal persegue milhares de pessoas no Brasil depois do 8 de janeiro. É que o Eduardo Bolsonaro, ex-deputado, é famoso. Mas quantas pessoas estão presas ainda por esse simulacro de juiz que é o Alexandre Moraes? Pois todo mundo viu o que a justiça italiana disse a respeito. Não vamos entregar a Carla Zambelli por uma questão muito simples. A mesma pessoa não pode ser partícipe de um processo sendo ocupando várias posições no processo. O processo é nulo, é viciado, é podre. Por isso que a justiça italiana disse, o processo do Alexandre é podre.
0: Pois é.
5: É isso, podre. E a Carla fica aqui por enquanto.
0: É isso aí. Bom, já são 7 horas e 40 minutos.

0: talvez se lá atrás conviveu, não sabia o que ele estava fazendo, menos mal. Eu moro na mesma cidade dele, Belo Horizonte, aonde ele nasceu, aonde ele tem esposa, filhos, fez colégio, etc. Adivinha quantas vezes eu encontrei com ele na minha vida? Zero. Adivinha quantas vezes ele pediu reunião, audiência comigo? Zero. Então eu fiquei indignado e expressei a minha indignação e não mudo em nada. Para mim, quem anda com bandido merece ser visto com cautela.
1: Essa é a opinião do Romeu Zema. Então dá para ver, Ogê, que por enquanto não existe uma união da direita, serão três candidatos, e aí no segundo turno, o que ganhar, nós vamos ter que trabalhar.
2: Veja, como o Romeu Zema abriu a dissensão de forma direta e tem atacado e tal, ele também estacionou na pesquisa. Isso está fazendo com que Caiado possa ser o Tércios. Foi sobre isso que o Caiado falou ontem.
1: Sim.
2: E eu já ouvi de pessoas aqui em Curitiba a seguinte invectiva: Oba, tudo bem? Então você vai de Caiado? Eu já ouvi isso.
1: Sim.
2: Domingo foi a festa Joanina, ou Junina, como queiram, do Clube Curitibano, milhares de pessoas lá e tal, e mais de uma pessoa me fez essa pergunta, porque todo mundo sabe, né, que nós defendemos intransigentemente a direita, que nós defendemos que essa esquerda ladra-vaz precisa ser enxovalhada, e eu estou muito preocupado, porque essa divisão, aí o senhor Flávio diz o seguinte: não, mas sair no segundo turno, todo mundo junto, mata-tiro, tirorô, não é tão simples assim.
1: Pois é. Gê, são 7h43, vamos fazer um intervalo rapidinho, renovar o nosso link aqui. Na volta, tratamos de mais assuntos da política aqui do Brasil. A gente já volta, 7h43.
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4: 7h44.
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9: Muito bem, pessoal, 7h49, estamos de volta com o Direto ao Ponto. Já está conosco lá o Osmar no estúdio, o Emerson também já está lá no estúdio na 92.3 em Cascavel, ligados conosco aqui. Hoje, rapidinho, porque já estamos chegando ao fim do programa, a PGR comunicou ao Supremo Tribunal Federal nessa segunda-feira que rejeitou a segunda proposta de colaboração premiada do ex-banqueiro Daniel Vorcaro. A Polícia Federal já havia rejeitado duas propostas de delação do ex-banqueiro e a segunda foi no último dia 10. O ex-banqueiro está preso desde 4 de março, quando foi detido em uma das fases da Operação Compliance Zero. As prisões e sucessivas fases da ação policial revelam um dos maiores esquemas de corrupção financeira no país, envolvendo fraudes bilionárias e uma rede institucional de proteção. Agora, a expectativa da defesa é sobre a permanência ou não de Daniel Vorcaro na sala de Estado-Maior da Superintendência da Polícia Federal, ou se a polícia transfere, ou o Poder Judiciário o transfere para uma penitenciária. Isso fica a cargo do ministro André Mendonça e é uma decisão que deve ser feita ainda hoje, viu, Gê?
10: Eu queria lembrar Rui Caetano Barbosa de Oliveira, Rui Barbosa, disse ele, em famosa oração, numa formatura: de tanto ver triunfar as nulidades, prosperar a desonra, crescer a injustiça, de tanto ver agigantarem-se os poderes nas mãos dos maus, o homem chega a desanimar da virtude, a rir-se da honra e ter vergonha de ser honesto. O Rui Barbosa trouxe à luz esta afirmação nos anos 1900, de 1900-1910. Nós estamos em 2026. A atualidade de Rui Caetano Barbosa de Oliveira é assustadora, porque agigantam-se aqueles que têm desonra. E o homem, viu, quando ouve um Renato Freitas falando essas coisas que estão açoitando o bom senso médio das pessoas, esse Lula viajando com a cuidadora, com o dinheiro público, puxa vida, o homem ri-se da honra e tem vergonha de ser honesto.
9: É isso. 7h52, senta lá, Emerson, que eu vou falar com você, meu filho, senta aí na cadeira. Ele fica passeando, tomando café para cima e para baixo. Seja bem-vindo, meu caro Emerson, meu caro Osmar.
11: Grande abraço, amigos em Curitiba aí. Tudo certo, tudo bem? Estamos por aqui, estamos juntos.
12: Bom dia.
9: Tudo bem. Do que vamos tratar hoje no Independência, Emerson?
11: Opa, hoje é o seguinte. Hoje é um tema polêmico, né? Nós vamos tratar aqui, daqui a pouco, sobre a questão de impostos, a questão do IPTU. Não sei aí em Curitiba, mas aqui, rapaz, deu polêmica porque a grande maioria aí dos vereadores votaram, né, para o aumento, um grande aumento de IPTU, e a gente não concorda com isso. Nós vamos tratar deste assunto aqui novamente, vamos relembrar isso aqui, né, Osmar?
12: Começa em 30% de aumento e vai até 70% em 2036, um confisco dos proprietários aqui em Cascavel. Inclusive, nós vamos falar também sobre um projeto de lei da Câmara Federal que extingue o IPTU e o IPVA.
11: Vocês concordam com a extinção desses famigerados impostos?
9: Com certeza. Não.
11: Opa, não. Opa, temos uma voz dissonante.
9: Eu concordo.
10: Não. Eu não concordo com a reforma tributária como um todo. Não com a extinção deste ou daquele tributo. Eu apenas acho que a reforma tributária vai aumentar a desgraça desse país. E por quê? Porque a reforma tributária vai concentrar os tributos no poder arrecadatório brasiliense. E nós sabemos muito bem que Brasília redistribui de forma abjeta os recursos havidos do Brasil produtivo. Então, me incomoda muito, muito, muito a reforma tributária tal como ela está colocada.
11: E tem mais uma situação, né? Quando a gente ouve falar sobre a extinção desse ou daquele imposto, na verdade é o seguinte, eles tiram...
10: Opa, pare.
11: E mandam para outro lugar, né? Vai ter que sair de algum lugar.
10: Vai, mas pare, me ajude. Pela primeira vez na vida eu vejo sarginha, bolsa de calça.
13: Espinel de dedo e... E meia.
11: Jamais você verá este cidadão com um sapato ou uma bota.
10: Mas, então, muito bom dia para todos, muito bom trabalho, grande abraço e vamos que vamos.
9: Valeu, Emerson, obrigado a todos, obrigado ao G, obrigado ao Osmar, obrigado ao Osmar, obrigado ao Serginho que chegou agora.
13: Obrigado
9: Nós
13: a vocês.
9: Vamos fechando aqui o Direto ao Ponto, são 7h55. Vem aí o Independência 92 aqui na estúdio e nós voltamos amanhã, quarta-feira, a partir das 7h. Grande abraço a todos.
10: Um abraço, obrigado.
9: Até mais.
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18: 7:57.

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0: Amigos e amigas, 8 horas e 4 minutos nesta manhã de terça-feira. Para você, ligado com a gente nesta manhã do dia 16 de junho, bom dia. Obrigado pela preferência, pela audiência. Você que está sempre aqui curtindo a boa programação da Mais Libertária, aquela que melhor informa você. Aqui é Estúdio 92. O seu espaço está aberto a partir de agora. Ok? No Independência, você que já estava curtindo a programação junto com o G-Book e Henrique Dílio, agora vem conosco, até às 10 aqui no Independência, na companhia de Copavel, feita para somar no campo e na cidade.
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0: WhatsApp 45 998 42 1195. Acesse o portal Estúdio 92 para acompanhar nossa programação. Em live pelo Facebook, onde você estiver, participe conosco, tá? 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
0: Com Revista Oeste, Jornal Impacto Paraná, Plataforma Brasil Paralelo. São alguns dos nossos parceiros aqui do jornalismo nacional e internacional. Eu sou Emerson Bittencourt e quero apresentar aqui a bancada do Independência nesta manhã, composta por Osmar Júnior, Ismar Pavilac, Gilson Pessoa e nosso convidado especial de hoje, o empresário Sérgio Bolsi. Amigos, bom dia. Serginho, seja bem-vindo.
2: Bom dia bancada, bom dia aos ouvintes. E vamos fazer uns debates em grande nível para esclarecer a população.

0: são as nossas necessidades.
1: Bom dia para você, Bittencourt, Serginho Bolsi, Osmar, Ismar e ouvintes 92.
2: Muito bom dia, amigos da estúdio, Emerson, Dr. Ismar, Gilson, em especial nosso convidado Serginho Bolsi. Uma ótima terça-feira a todos.
3: Bom dia aos colegas de bancada e um bom dia especial a quem nos acompanha na terça-feira fria de novo.
4: Isso mesmo, 8 horas e 7 minutos. Sérgio Bolsi daqui a pouco comentando política, economia e muito mais conosco aqui na bancada do Independência. Teremos hoje e-book Não Me Peça Para Calar a Verdade. Ainda hoje, daqui a pouco, a participação do corretor de seguros Maicon Cordeiro, do Núcleo Seg. Ele vai falar sobre a primeira semana municipal do seguro em Cascavel. Crônica com o empresário Duca Siliprandi, os maus conselheiros do Capo e os políticos parasitas da sociedade. E ainda, Estados Unidos fazem primeira prisão de terrorista brasileiro ligado ao PCC e ao Comando Vermelho. E a gastança com os cartões do governo, hein, minha gente? Olha só. Desde fevereiro, saltaram 33 milhões e meio de reais. A Assembleia Legislativa do Paraná entrará com recurso contra a suspensão do processo de cassação de Renato Freitas. E a Ponte de Guaratuba, Tribunal de Contas do Estado aponta falhas em contrato e o consórcio pede mais dinheiro. Estas e outras a partir de agora no Independência 92.
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6: A terça-feira começa com muitas nuvens e formação de nevoeiros em várias regiões do Paraná. Apesar do amanhecer mais fechado, o sol aparece ao longo da manhã na maior parte do estado e não há previsão de chuva significativa. O destaque fica para o frio nas regiões próximas à divisa com Santa Catarina. No sudoeste e no sul, as mínimas ficam abaixo dos 5 graus em algumas localidades. Durante a tarde, o tempo fica mais agradável, principalmente no norte e noroeste. Em Curitiba, os termômetros variam entre 9 e 15 graus. Campo Mourão terá mínima de 12 e máxima de 21. Jaguariaíva registra entre 11 e 20 graus. União da Vitória varia de 6 e 19 graus. E Foz do Iguaçu de 8 a 21 graus. O dia termina com predomínio de tempo estável e temperaturas em elevação no interior do estado. Um grande abraço para você, uma ótima terça-feira e até amanhã. De Curitiba, Mauro Conte, com informações da Rede AERP.
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4: Amigos, 8 e 9 nesta manhã de terça-feira. Vamos lá, vamos para as primeiras análises aqui na bancada do Independência no dia de hoje. E eu quero saber, Serginho Bolsi, como você está vendo aí os bastidores da política, essa pré-campanha, né, de deputados, de senadores, né, candidatos ao governo do estado, à presidência da república também. Fique à vontade, por favor, para a sua análise.
0: Bom dia a todos. Nós temos hoje na liderança o Moro. E no que eles estão batendo nele? Batendo que ele não tem conhecimento, que nunca administrou nada. É muito pouco para falar mal do nosso próximo governador. Porque ele é um líder nato. E quando ele fez a Lava Jato, ele não trabalhou sozinho. Ele colocou as pessoas certas no lugar certo. Então, um grande líder, ele não tem que ser o melhor em tudo. Mas ele tem que ter a percepção de colocar os melhores em cada setor. Então, esse negócio de falar que o Moro não está preparado, quem é que está preparado? Qual dos outros que estão preparados? O que os outros fizeram? O Moro mostrou na Lava Jato a competência dele, o caráter dele e a honestidade dele. Então, para o adversário político, muito pouco falar isso, que não tem conhecimento. Ele não é político profissional, como que ele vai ter feito coisas do cargo público se ele nunca foi candidato? Ele é senador. Senador é diferente de governador, executivo e legislativo. Somado a isso, o Ratinho foi um grande governador. Nós temos que reconhecer isso. Só que um gestor público, ele tem que fazer as coisas acontecer no seu mandato e não transformar o mandato em querer fazer o sucessor. Você não pode transformar o governo em algo para você perpetuar no poder, para você ter grupo político para dominar um estado, um país, um município. Eu acho que todo mundo tem que ter sua opinião e todo mundo tem que ter sua condição de ser candidato. Então, só pode ser candidato quem já foi? Não. Eu acho que nós temos que mudar um pouco o pensamento nesse sentido. E, como é uma eleição muito importante, nós temos uma eleição agora extraordinária pela frente. E voltando um pouquinho ao assunto, o projeto, quando você quer a reeleição, é um projeto de poder, não é um projeto de governo. Então, o Ratinho foi um grande governador, mas ele tem que deixar o governo no status de um grande projeto de governo que ele fez, e não fazer um grande projeto de poder. E fora isso, nós temos que cuidar muito hoje os senadores que vamos eleger. Vamos eleger senadores para dar uma virada no Senado Federal. E nós temos gente da melhor qualidade, o Deltan Dallagnol, o Felipe Barros, o próprio Cury. Então, vamos ficar nessa linha, porque a gente não tem partido, a gente tem que escolher pessoas. Para deputado estadual e federal, houve uma crônica do Duca sobre nós ter o voto útil. Não existe voto útil. Existe o voto consciente. Você tem que escolher pessoas. E os candidatos, como não é voto distrital, é voto do Paraná, um deputado ele se torna deputado do Paraná, e não de Cascavel, não de Medianeira, não de Céu Azul, não de Toledo. Todo deputado, ele é um deputado estadual, por isso que fala do Estado. Então esse negócio de fazer o voto útil é uma ignorância, porque as pessoas têm a liberdade de pedir o voto onde querem. Basta as pessoas quererem votar. Vou dar um exemplo claro. Nós temos o Gerbuk, um cara extremamente preparado para ser deputado estadual, muito preparado, olha, num conhecimento do que se faz um deputado. Deputado, tanto estadual como federal, não é para ir lá pegar a verba impositiva e pegar emenda parlamentar e levar para os municípios. Isso aí é deturpar o que seria a obrigação de um deputado. Hoje, a forma mais fácil de comprar um deputado e fazer acordo nos seus projetos para votar é dar as emendas parlamentares e as verbas impositivas. Você fica atrelado. Antigamente, você tinha na prefeitura pessoas que faziam os projetos, iam no estado, iam na federação, falava com o seu representante, né, mais ligado ao município, e você apresentava o projeto e você ganhava a verba para fazer execução daquele projeto. Hoje a verba impositiva e a emenda parlamentar, muitas vezes ela vem a verba, mas não é nem para aquilo que é necessidade da população. A população está precisando de um posto de saúde, mas a verba é para uma cancha de futebol, porque é verba carimbada. Então, nós temos que mudar um pouco o perfil também dos deputados. Vamos citar alguns regionais, porque nós não precisamos de um deputado só. Nós temos que ter vários deputados bons para mudar um pouco o perfil que nós temos dentro da nossa Assembleia. Eu, particularmente, eu não tenho partido, mas eu tenho pessoas que eu respeito. Então, vamos lá. Eu fosse estadual, nós estamos falando do Bolsonaro, o Gerbuk, o Gugu, para não dizer que a gente não tem lado, tem pessoas que fizeram bem para o município e para o Paraná. Não é fazer bem para Cascavel, é fazer bem para o Paraná e para o Brasil. Essa é a função do deputado, fazer a função dele. Vamos pegar um jovem, fã do Bolsonaro, vamos pegar outro jovem, Natan Esperafico. Agora vamos pegar para a federal, temos nomes ótimos, Mecabô, Pacheco, Paranhos, Esperafico de Toledo. Nós temos usado em Medianeira para estadual também, que é muito ligado ao Moro. Nós precisamos de 54 deputados estaduais. Nós não podemos dizer que tem que ser só um e tem que ser de Cascavel. O deputado ele tem que ser do Paraná. E ele que busca o espaço dele dentro da sua capacidade de entendimento com o eleitor, para nós não termos que eleger de novo os seus Renato Freitas. Que aquilo é uma pessoa que não tem nada a ver com o povo paranaense. Nós tivemos a geração Paulo Freitas e agora parece que dentro das universidades...
4: Paulo Freire,
0: isso. Uhum. E agora parece que dentro das universidades nós temos o Renato Freitas. Quem é essa pessoa? O que ela contribui de bom para esse país? Então é esse deputado que nós temos que tirar da nossa frente. O cara foi feito todo o trâmite legal dentro da Assembleia para cassação dele. Aí vem o TJ, deu uma liminar, espero que seja cassada, se intrometendo na prerrogativa da Assembleia Legislativa, do lado do Poder Legislativo, que é lá que ele tem que ser julgado. Ah, mas ele não estava na função. Não, um deputado, ele é deputado 24 horas por dia, 7 dias por semana e 30 dias por mês. Porque no momento, inclusive, ele estava com o assessor dele. Então, se ele não estava deputado naquele momento, por que o assessor dele estava com ele? Uma pergunta fácil. Então, se eu não sou deputado, eu sou só freelance, vou lá só, sou deputado no momento que eu boto paletó e entro na Assembleia, beleza, teoria está certa. Mas eu sou deputado todos os dias e 24 horas por dia, porque eu tenho prerrogativa de deputado para me defender e até falar o que eu quero, porque eu tenho essa liberdade, porque a lei orgânica do Brasil dá essa chance. Então, na hora que faz caca, faz coisa errada, não é deputado. Na hora que bota o paletó e a gravata, faz mais caca ainda, porque eu não sei o que é pior, se as cacas que faz fora da Assembleia ou as cacas lá dentro. E, povo, gente, vocês são jovens que estão na universidade pública, principalmente. Para com essa revolta de botar gente desse perfil dentro de uma Assembleia. Vamos escolher, nós temos a opção de escolher 54 ótimos candidatos, mais 27 para federal, 27?
2: 30.
0: 30 para federal. Vamos mudar um pouco o perfil, vamos transformar em geração de jovens que tem empreendedorismo, que queira o bem do país, não que queira fazer o que o seu Renato Freitas está fazendo, e a esquerda bate palma, porque é o que sabem fazer, e ficam brigando lá no lado judicial para pedir amparo das coisas que fazem errado. Devia ter vergonha na cara e pedir demissão do cargo, isso sim.
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2: Serginho Bolsi, só para acrescentar o que você falou a respeito do Sérgio Moro, que dizem que não tem experiência administrativa, ele foi ministro da Justiça. Enquanto ministro da Justiça, ele combateu acirradamente o crime organizado, inclusive com o isolamento das lideranças, com apreensões de bens e com a lista dos criminosos mais procurados, com resultados, inclusive, em redução de índices de criminalidade. Então, o trabalho do Moro à frente do Ministério da Justiça do Brasil foi eficaz e foi produtivo. Então, só para que a população saiba.
0: E mais um detalhe, o vice... O Vasconcelos é um cara muito experiente, muito capaz, um profissional empreendedor de primeiro time. Então vamos lá, Cascavel. Vocês que ficam brigando pelo voto útil em Cascavel, vamos votar todo mundo pro Moro, porque o Vasconcelos é de Cascavel. Então se nós partir dessa premissa, do jeito que querem fazer o voto útil, votem todo mundo pro Vasconcelos, que ele é o cidadão de Cascavel. Ou tem algum outro candidato a governador ou vice que seja de Cascavel para dividir os votos?
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2: Voto útil para quem? Eu faço a pergunta para os ouvintes da estúdio, porque nós temos aqui representantes de Cascavel na Assembleia Legislativa, temos representantes de Cascavel na Câmara Federal, agora não temos mais, né? Nelsinho Padovani não está mais na Câmara Federal.
4: Ah, especula-se o nome de Nelsinho Padovani como vice numa chapa aí para o governo, sabia?
2: Do Sandro Alex. E só para complementar, então, de que adianta esse voto útil se os nossos representantes só trazem verbinhas, como você falou, as verbas impositivas, as emendas impositivas, só vem dar tapinha nas costas dos governadores, inaugurar recapeamento de asfalto, e isso nós não precisamos. Essa utilidade a região oeste não precisa. Então é por isso que nós defendemos não o voto útil, como está querendo ser. O voto útil é aquele deputado que realmente faz pelo estado do Paraná como um todo.
3: Voto útil para eleger os inúteis? É isso? Porque aquele que traz de volta o dinheiro que é meu, simplesmente para mim ele é um entregador de carro forte. Eu não vejo função nenhuma em alguém que faz emenda parlamentar para vir depois inaugurar a rodoviária pela metade, recapear a rua, como o Osmar mencionou. Eu não vejo utilidade nenhuma nisso. Se é para eleger esse tipo de gente, primeiro respeite a vontade do cidadão. O Emerson veio lá de Castro para cá faz 4 anos, Emerson. O seu direito de escolha, se você quer votar em alguém da sua região originária ou não, é um direito seu. Ninguém pode querer impor a você a escolha de um candidato porque é regionalizado. Ou então adotemos o voto distrital. Aí sim, aí eu concordaria que você deve optar por aqueles que estão dentro da sua alçada. Dos mesmos moldes que nós temos hoje aqui no estado do Paraná, um grupo de políticos querendo enfiar goela abaixo do eleitor o candidato do governador. Ah, deixa o cidadão escolher. Vocês não acham que o povo não tem direito de escolher? Para que eleição, então? É simples o questionamento.
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0: Os deputados, em primeiro lugar, eles deviam saber qual é a obrigação deles. Não é trazer verba. Não que isso não seja importante, só que não é função deles. É. Nós precisamos de deputados, aliás, temos alguns que fazem comentários. Nós precisamos de deputado que coíbe e fale do Gilmar Palosa que levou 135 servidores para o Gilmar Palosa de Portugal, com dinheiro do povo, que não tem dinheiro público, é dinheiro do povo. Ninguém falou nada, ou poucos falaram. Nós precisamos de deputados para denunciar que na Copa do Mundo foi dado diárias de até R$44 mil para promotores do Piauí e do Maranhão, estados super ricos, sobrando dinheiro, o povo sem necessidade nenhuma. Isso nós precisamos de deputados para denunciar. Nós precisamos de deputados para denunciar o que a Itaipu está fazendo com o Brasil. A Itaipu hoje é um poder paralelo. Ela está deturpando a necessidade e a obrigação dela. Qual é a função da Itaipu? É gerar energia. Hoje ela faz doação no caminhão de lixo. Ela faz doação de ambulância para órgãos públicos. E também faz doação de aparelhos caríssimos para o hospital particular. Que é do Ministério Público, que olha que a obrigação da Itaipu não é essa. Isso se chama governo paralelo.
4: E os bilhões da COP30?
0: Também, ia falar agora, os bilhões da COP30, ninguém prestou conta até agora. Então hoje, como empresário, a gente vê muito gente querendo criticar o Trump. O Trump está fazendo o papel dele como presidente americano. Agora, nós não podemos culpar o Trump se o nosso Ministério da Agricultura esqueceu de mandar documentos para a Europa e nós fomos agora na Europa cortados de exportar carne de frango, de peixe e de boi e de suíno. Porque faltou documentação que a União Europeia pediu para o Brasil. O único país da América Latina que produz, que não entregou documentação foi o Brasil. Aí querem culpar o Trump? Não. Isso aí é falta de capacidade, isso é relaxamento, isso é desleixo com o poder público. Porque nós vamos deixar de exportar US$1,8 bilhão no ano. Querem culpar o Trump? Dos impostos? Ele foi conversando, ele foi explicando para o nosso governo aquilo que ele teria que fazer. Que nós temos que eliminar da América Latina o socialismo. E parece que o nosso presidente não entendeu. Querem culpar o Trump? Nós tivemos 25 anos para preparar um país que ficou 25 anos sem guerra para melhorar a indústria, para pegar as refinarias. Fizeram uma e botaram o dinheiro no bolso, que abriu de Lima. Aí não fazem a refinaria, embolsa o dinheiro, era para custar 2 bilhões de real, já custou 100 e não está pronta. Então, não culpem o outro pela nossa incapacidade. O que eu sempre falo, pior que a corrupção do PT é a incapacidade que eles têm de gerenciar o país. Então, soma-se as duas. Você tem que se preparar para a guerra também. As empresas têm que se preparar para o lado bom, para o dia ruim. E o Brasil não se preparou para isso. E nem vai se preparar, porque eles não têm esse entendimento. Então, por que não pega? A Itaipu, que é uma grande geradora de energia, e pega o dinheiro dela e aplica numa refinaria no Brasil.
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0: 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Mas nós não ficarmos dependentes do petróleo bruto, nós temos. Nós não temos o refinado para usar. Então não culpe um governo do outro país da tua ineficiência e da tua falta de capacidade.
4: Se usassem, né, os lucros, se pelo menos usassem para baixar o custo da energia para o povo, já estava ótimo, você não acha?
0: Muito bom, muito bem colocado. O problema do Brasil é a geração já não é mais, porque nós temos muito, muito solar. Daqui a pouco vão taxar mais ainda o solar. E foi isso que o atual governo fez. Nós não tínhamos taxa de distribuição e hoje já temos taxa de distribuição do solar. Então, você gera energia e você mesmo está pagando para usar a sua energia. Bittencourt, a Itaipu é um país dentro do Brasil e não pode ser fiscalizada. Existe um acordo bilateral que não pode fiscalizar nem o lado brasileiro e nem o lado paraguaio. E aí eles fazem os demandos que estão fazendo e botando as fotos no jornal. Estamos entregando um caminhão aqui em Pato Branco, estamos entregando um caminhão de lixo aqui em Nova Sede Alvorada, estamos entregando em Cascavel isso. Puxa vida, será que isso é prerrogativa da Itaipu Binacional? Ou é um governo paralelo? Que deu o Ministério Público? Que deu os deputados federais e estaduais para fazer essas, pelo menos, questionamento? Não estamos falando em corrupção. Estamos falando em má gestão do dinheiro público, que é muito pior, às vezes, que a corrupção.
4: Muito bem, são 8 horas e 28 minutos. A análise hoje aqui do empresário Serginho Bolsi, né? Ele que é empresário, sabe o dia a dia, né? De quanto custa. Não está fácil ser empresário e empreender aqui no país com tudo isso que está acontecendo, né, Serginho?
0: Com isso aí, com a insegurança jurídica, a questão trabalhista, nós tínhamos evoluído um monte. Lá atrás, quando o Paulo Martins fez uma lei e foi aprovada, nós tínhamos evoluído um monte, voltou tudo para trás. Eu nunca vi um país que mande o sindicato e convencer o sindicalista, o trabalhador a se filiar no sindicato, é o contrário. É o empregado que tem que ir no sindicato dizer que ele não quer ser sindicalizado. É tudo ao contrário. E, aliás, voltamos de novo a Sintag, dos aposentados, Contag, né?
4: Contag, Sindinap, Contag.
0: Liberaram de novo para operar no sistema INSS. Poxa vida, quanto descaso, quanto falta de respeito, que Deus deputado estadual, que Deus deputado federal. Mas eles não podem falar, muitos não podem falar, porque eles têm rabo preso com a verba impositiva e com as emendas parlamentares. Então, se eu falar, eu não ganho. Agora, isso também criou-se um hábito, porque hoje no município, a pergunta que a pessoa faz, o que que o deputado trouxe para mim? Quantos milhões que trouxe para Cascavel? Deles gastam, eu cito Cascavel, porque não é Cascavel, é Brasil, tá? A gente não está botando pessoas, nós estamos falando de sistema, tá? Então não estou enumerando nenhuma pessoa, muito pelo contrário. Nós podemos ter grandes deputados e melhorar um pouco a maneira de escolher. Hoje o deputado ele coloca um painel grande em quatro cantos da cidade que ele trouxe verba para o município, 100 milhões de real. É dinheiro dele? Não. É função dele? Não.
4: É o que o Ismar falou há pouco, né? Ele está só devolvendo o que já é nosso, né?
0: Então não devia nem falar. Aliás, nem devia sair do município dinheiro.
4: Nós já discutimos algumas vezes aqui, Serginho, sobre a extinção do IPVA. E agora a gente vai falar também sobre essa questão envolvendo o IPTU. Você concorda que são impostos que deveriam acabar ou não?
0: Acabar não, porque nós precisamos fazer um asfalto. Uma obra pública, ela, cada ano que passa, ela fica ficando velha. E todos nós gostamos de uma cidade bonita, uma cidade limpa, uma cidade que não tenha buraco. Eu não sou contra acabar, eu sou contra fazer coisa justa dentro da realidade, mas esse dinheiro ser aplicado

0: especificamente para consertar a via pública. Então pegou o dinheiro do IPTU, é urbano. Para que, que serve o IPTU? Para corrigir o asfalto da cidade, para corrigir o bueiro, para corrigir o meio-fio, para melhorar os binários. Hoje o dinheiro é misturado. Você pega todo o dinheiro e arrecada e põe num bolo. E ele não volta no destino para isso. Aí você pega o IPVA, 50% do município. Então, se nós formos usar hoje, formos querer, nós não precisamos de dinheiro de troco do governo federal nem de estadual. É só dinheiro não sair daqui, o que é de direito. O dinheiro vai, sobe 100, desvia um 20, gasta um mal 50 e 30 volta em migalha para a população. O Brasil é um país rico, gente. Cabe a nós mudar esse país. Então eu peço a todos os eleitores de Cascavel, do Oeste do Paraná, do Paraná, do Brasil, que vote consciente. Escolha o seu candidato pelo que ele pode fazer pelo seu país, pelo seu estado, não individualmente pelo seu município. Porque quem tem que gerenciar o município é o prefeito, não é um deputado. O deputado tem que ajudar a comandar o estado, o estadual, e comandar o país, o federal.
1: Fiscalizar, né? Fiscalizando mesmo. 8 horas e 33 minutos, Serginho Bolso. Obrigado mais uma vez pela contribuição conosco aqui no Independência.
0: Mais uma coisinha só.
1: Diga lá.
0: É, a rádio, o rádio e a rádio, é a comunicação mais democrática do mundo. É a única coisa que você dirige um carro, você está conversando com alguém, você está falando, você está andando, não importa. A rádio não te atrapalha em nada. Então as comunicações, os métodos, já inventaram muitos. Internet, streaming, TV a cabo, mas nunca ninguém vai acabar com a rádio. E eu dou parabéns à Rádio Estúdio, porque é uma rádio aberta dentro de não pegar dinheiro público das suas verbas. E nós, se somarmos todas as rádios do Brasil e fizer um trabalho bem feito, ela tem muito mais importância que uma Rede Globo, muito mais importância que qualquer rede de TV. Só que as pessoas não querem. Aliás, eu vou fazer uma parte a um comunicador, o Cantini, que no seu programa, não na sua rádio, no seu programa, está dando abertura para acontecer esses debates do desmando do dinheiro público, da falta nossa de liberdade, tirando a liberdade de imprensa, tirando a liberdade do cidadão. Entendeu? Então, o Cantini também está de parabéns, junto com a Rádio Estúdio 92. Mas que nós tenhamos mais rádios com coragem e menos rádio dependendo do dinheiro do povo brasileiro, através de estatais, que, aliás, é um absurdo o que dão de prejuízos estatais. Absurdo. Isso aí não tem cabimento nenhum. Dava lucro e dando prejuízo, porque virou cabide de emprego. Então que as rádios se unam e elas juntos, menores, elas ficam maioria. Vamos mudar a cabeça do povo, vamos esclarecer a verdade para o povo.
1: Vamos marcar, Serginho, né, uma próxima data para falarmos aí sim, focando nas estatais. O que, que é para encerrar, Osmar?
2: Só para esclarecer, já que nós vamos falar de IPTU, logo depois do intervalo das 9, nós vamos falar sobre IPTU, especificamente sobre a extinção do IPTU. E eu quero discordar de você, Serginho Bolso. Nós temos outras fontes de renda, o município tem muitas outras fontes de renda e não precisa do IPTU. O IPTU é um imposto nefasto que gasta mais em cobrado que arrecada, e realmente o IPTU nós estamos pagando pelo que já é nosso. Então, é nesse sentido aí que nós aqui da emissora, da Estúdio 92, somos contra a imposição. Na verdade, eu entendo que o imposto em si, ele é roubo da população. Mas, de qualquer forma, só para discordar de você, dizer que o município tem, sim, outras fontes de renda para arcar com as nossas despesas, não precisa, não necessita apenas do IPTU e do IPVA, que nós somos contrários.
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1: 8 horas e 36 minutos, Serginho.
0: Muito
1: vamos
0: obrigado.
1: Marcar uma próxima data para continuarmos
0: obrigado.
1: O assunto.
0: E que a nossa rádio continua com esse espaço aberto
1: sem
0: às
1: dúvida.
0: Opiniões.
1: Tá certo.
0: Muito obrigado, um bom dia
1: sempre,
0: a todos.
1: Exatamente, sempre respeitando todas as opiniões, né? E também colocando a sua aqui na bancada, né? A emissora é totalmente contra o imposto, né? Tem uma vinheta aí, né? Sabe aquela vinheta do Imposto é Roubo? Vamos lembrar o povo? 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
1: É sempre bom lembrar, né? 8 horas e 36 minutos. O Alexandre está passando por aqui para dar um bom dia também. E já voltamos, talvez com o G-Book, né? Vamos fazer o contato lá com Curitiba. Alexandre Garcia, bom dia.
4: Bom dia. No nosso encontro de hoje, eu vou falar sobre os partidos de centro e direita pensando sobre candidatos e de olho nas pesquisas. A última confirmou, a penúltima, uma diferença de 6 pontos de Lula sobre Flávio, que estava 1 ponto na frente. Mas depois daquela mensagem para o Vorcaro, mudou. Vai sair um Datafolha antes do fim desta semana. Outro assunto é que, pasmem, o governo brasileiro vai emitir títulos em dinheiro chinês, yuan. Nós vamos dever em dinheiro chinês também, dentro dos nossos mais de 10 trilhões de dívida pública. A China adora isso. Ela deixa o país dever bastante e depois troca o perdão da dívida por uma parte do território ou por um porto. Tem feito isso muito. Detalhes daqui a pouco no nosso encontro diário. De Brasília, Alexandre Garcia.
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7: 8h39.
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3: Oito horas e 43 minutos, 8h43 na sua manhã de terça-feira. Hoje, terça-feira, dia 16, era para acontecer lá no plenário da Assembleia Legislativa, então, a votação de cassação de Renato Freitas. Pois é, mas não vai acontecer. O presidente da Assembleia Legislativa do Paraná, Alexandre Cury, anunciou ontem que a casa vai recorrer. Vai recorrer da decisão do Tribunal de Justiça do Paraná, que suspendeu o processo de cassação do mandato do deputado petista Renato Freitas. Invasor de igreja, invasor de supermercado, né? E brigão de rua. Segundo o presidente, o recurso deverá ser protocolado no Superior Tribunal de Justiça até no máximo amanhã, né, dia 17. Disse ele em coletiva, ele, Alexandre Cury, abre aspas, nós vamos entrar com um recurso de suspensão de liminar até quarta-feira. Respeitamos a decisão judicial, mas vamos ingressar de forma emergencial com um pedido de suspensão da liminar ao Superior Tribunal de Justiça, amigos. Pois é, está aí então, mais uma vez, a blindagem, como aconteceu quando ele era vereador. Quando ele era vereador, ele teria sido cassado devido à invasão da igreja. Embora ontem, por exemplo, o Roberto Requião disse não, que aquilo não foi nada tão grave assim, foi apenas deselegante. Ele invadiu, estava tendo uma manifestação lá na rua. Está tudo certo, lá na rua, sua manifestação, você faz do jeito que você quer. Invadiu uma missa, um culto religioso, parou tudo lá, porque o Bonito queria se manifestar dentro da igreja, onde ele não foi convidado para aquilo. E nem convidado ele foi.
4: E é um espaço particular, Emerson. Temos que lembrar, a igreja, mesmo sendo um albergue para a alma e o corpo do cidadão...
3: Como
4: é
3: disse
4: um
3: local, o Requião, não, as portas da igreja sempre estão abertas.
4: Estão abertas, mas estão abertas para aquelas pessoas que sabem se portar e se comportar nesses ambientes. Você não vai numa igreja para fazer badernas. É um local de culto, é um local que se trabalha o espírito e a alma do cidadão. E não um local para ir fazer manifestação política que nem esse indivíduo fez quando invadiu a igreja em Curitiba. Aos moldes que invadiu o supermercado com um megafone na mão, gritando aos quatro ventos que era um capitalismo exacerbado, que aquilo ia contra os interesses do trabalhador, inclusive impediu as pessoas do exercício do livre comércio.
3: A partir dali, será que ele parou de fazer compras em supermercados?
4: Pois é. O que ele come além daquilo que... Não vou nem responder, perdão.
5: Pois é, já que você falou do recurso que o Alexandre Cury, presidente da Assembleia, relatou, nas redes sociais está circulando um vídeo do deputado Denian Couto dizendo que é muito lento esse processo, já deveriam ter sido protocolado o recurso no domingo, no sábado, no domingo, e está muito lento.
3: No mesmo dia de liminar, por exemplo.
5: Exatamente.
3: Né?
5: O jurídico da Assembleia está muito lento.
3: Concorda, doutor Ismar?
4: Eu entendo.
3: Ou existe um rito para isso, né?
4: Na verdade, existe sim um rito. Você pode se antecipar a ele, mas para você promover esse pedido junto ao STJ, que é a medida que eles vão adotar agora para contrapor a decisão do desembargador aqui do Paraná, você precisa, obviamente, que estudar o processo, analisar.

0: Alô, e aí promover a medida judicial que é cabível. Querer urgência nesse momento, eu entendo que se você esperar 24 ou 48 horas, pode ser a diferença entre você ter uma decisão exitosa em grau recursal ou então atropelar, digamos assim, o trabalho da equipe jurídica da Assembleia e acabar com uma decisão contrária lá em cima. E aí você acaba trazendo mais problemas do que você já tem no momento. Eu penso que os advogados que estão conduzindo esse processo ou estão fazendo aos moldes que eles compreendem ser o correto. Essa crítica eu vejo até como desnecessária. Nós estamos há quanto tempo trabalhando? Veja o que o Márcio Pacheco falou, são 6 meses de trabalho nesse processo de investigação, de análise, de pareceres, de início de processo administrativo para fins de julgamento dentro da Assembleia, que buscava, sim, uma cassação em razão do quê? Dos pares terem entendido que a razão que os conduzia era para a cassação. Aí agora, então, o Denian quer que em 48 horas tudo isso seja justificado? Vamos com calma, vamos colocar um pouco de sensatez e de razoabilidade. Vamos permitir que os advogados da Assembleia, que é o corpo jurídico, trabalhe com um pouco de tranquilidade também, Emerson. Não adianta atropelar o rito ou então os atos do processo.
1: Perfeitamente, né? São 8h48, só lembrando que a liminar que interrompeu a tramitação foi concedida pelo desembargador Rogério Kanayama. Na decisão, o magistrado argumentou que uma eventual cassação do senhor Renato Freitas poderia produzir efeitos imediatos e de difícil reparação, especialmente por se tratar de um ano eleitoral. Ele acatou aí o pedido da defesa por isso.
0: É tão absurdo isso, Emerson, é tão ridículo isso, que vamos usar um outro argumento. Vou usar a minha pessoa. Eu me envolvi em um acidente de trânsito, causei lesões a uma pessoa e estou respondendo criminalmente por isso, porque a lesão na condução de um automóvel é considerado crime. Aí eu estou respondendo, mas eu pretendo ser candidato. Mas se eu for condenado, eu terei antecedentes, isso vai me impedir de eventualmente registrar minha candidatura. Então eu vou pedir uma liminar para que tranquem um processo onde eu realmente cometi uma ilegalidade, onde o ilícito que eu pratiquei vai ser analisado. Eu vou pedir uma liminar para que aquele processo seja trancado, um HC, um habeas corpus, para que não continue analisando o processo porque eu pretendo ser candidato no futuro. Espera aí, gente, que isso? Que argumento é esse que o desembargador usou para justificar a suspensão do processo de cassação? É totalmente desarrazoado. Eu vejo isso como uma falta de bom senso.
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1: Daqui a pouco, crônica do empresário Duca Siliprandi, os maus conselheiros do capo e os políticos parasitas da sociedade. Tema da crônica de hoje, daqui a pouquinho, aqui no Independência. Mas, amigos, antes do nosso intervalo, lembrando que o e-book por compromissos na capital não pôde participar conosco hoje. Rapaz, olha só o que está acontecendo. Quando que foi inaugurada a ponte? Tem 2 meses? No máximo?
0: Foi 29 de abril.
1: Abril, maio, junho, não tem bem 2 meses?
0: Deu 45 dias.
1: Uma auditoria realizada pelo Tribunal de Contas do Paraná, senhores, apontou falhas nos editais da obra da Ponte de Guaratuba, inaugurada em maio, né, como vocês bem disseram. Embora a estrutura já tenha sido entregue, a fiscalização identificou brechas no edital que deixaram o Estado, nós, o Estado do Paraná, vulnerável a prejuízos financeiros, disputas judiciais e problemas na qualidade da obra. Minha gente, mas já um mês e meio depois da inauguração?
0: Parece nossa rodoviária, né, Gilson?
3: A questão é que o governo deve ter atropelado o protocolo para inaugurar a ponte antes do pleito, né? Oh, fizemos uma obra em tempo recorde. Tá aí o problema, né? Sempre que você atropela, não dá certo.
1: Segundo o TCE, de acordo com esse documento aí, os contratos não definem quem paga por imprevistos, até que ponto a empreiteira tinha autonomia para inovar em reparos e como os pagamentos deveriam ser controlados. Então conclui-se aí nesse documento de fiscalização do TCE, agora tá, Parabéns, hein, TC? Agora está fiscalizando bem, né? Concluiu que o contrato da ponte de Guaratuba não define de quem é a responsabilidade caso surjam problemas técnicos que exijam mudanças no projeto básico.
0: Bom,
3: Que tipo de licitação é essa?
0: Gilson, vem cá, você contrata uma construtora para erguer lá uma residência para você. Se der um problema na obra, é de quem a responsabilidade? É sua ou é da construtora?
3: É de quem eu contratei.
0: Exatamente, mas isso é tão intrínseco ao próprio objeto do contrato que chega a ser estranha essa argumentação do TCE. E pior ainda, o Estado não ter colocado isso vinculado diretamente ao contrato. É muito estranho isso.
3: E a gente está falando de quase
0: um erro
3: 400
0: tão...
3: milhões de reais.
0: Um erro tão primário, né? Uma coisa tão simples, que é tão fácil de se acrescer no contrato.
1: Na avaliação do tribunal, amigos, essa falta de controle abriu brechas para que o governo liberasse verbas sem conseguir checar com precisão se aquela fase da construção foi executada corretamente. É como a gente já sabe muito bem como é que funcionam as obras públicas em todo lugar, né? E não, infelizmente não foi diferente também aqui, segundo o TCE. Não é a Estúdio 92 que está falando, até porque não somos técnicos na área, né? Mas estamos trazendo a informação aqui do Tribunal de Contas do Estado.
3: Vamos voltar ao preço. O preço original, 386,9 milhões. 100% pago pelos paranaenses. Com os aditivos, 400 milhões de reais. Ou seja, não saiu do bolso do governador, não saiu do bolso do secretário de infraestrutura. Então, se der BO, o problema é nosso. Ah, tem que reformar a ponte, vai gastar mais 30, 40, 50 milhões. Beleza. Tinha que cobrar de quem fez o contrato. O governo do estado, a responsabilidade.
0: Sim. Óbvio que se houve uma omissão no contrato, quem que o elaborou? Primeiro questionamento.
3: É quem tem que pagar a bronca. Não é nós.
0: Com certeza.
3: Os pagadores de impostos.
0: Mas prepare-se para o seguinte, meu caro amigo Gilson. Daqui a alguns dias, assim que a campanha estiver na rua, nós vamos ver folders, folhetins, cartazes, placas, banners, outdoors, mostrando a obra da ponte de Paranaguá, aliás, de Guaratuba. Nós vamos ver todo tipo de propaganda, mas no momento em que exige-se um pouco de responsabilidade, aparecem esses lapsos, esses pequenos erros, que na verdade não são erros, são omissões.
3: Vamos lembrar que o governador não tem feito muito por nós, né? Nós temos a ponte da integração, ali em Foz do Iguaçu, ligando Foz ao Paraguai, que foi entregue em tempo recorde pelo governo Bolsonaro, e por conta de duas cabeceiras, a ponte não está em funcionamento. Se o governo fosse, de fato, um governo preocupado com o Estado, ele tinha parado o pé com o governo federal e exigido que fosse feito o que precisa para botar em funcionamento a tal da ponte. Mas aí ele não sabe se ele é de direita ou se é de esquerda, aí fica querendo agradar aos dois lados. E a Bíblia diz, não se pode servir a dois senhores ao mesmo tempo.
1: Amigos, 8 horas e 56 minutos. Mais algum comentário sobre e a gente já vai para o intervalo.
4: Duas situações que eu verifico aqui.
1: Pois não.
4: Nesse contrato da ponte de Guaratuba. Primeiro, um contrato capenga e omisso, conforme relata o próprio Tribunal de Contas do Estado. Não está previsto quem é responsável pelos imprevistos e outras falhas mais dentro desse contrato. E segundo, se há realmente falhas estruturais, aí quem vai pagar é a população. A população já vai pagar, porque o dinheiro é do paranaense, e a população pode vir a pagar com a própria vida, se realmente forem constatadas irregularidades na estrutura da ponte Guaratuba. Profundamente lamentável.
1: Falando ainda em TCE, Tribunal de Contas do Estado...
0: Tem mais coisa?
1: Eu estava tentando lembrar que foi o próprio TCE, esse TCE aí,
0: sim,
1: que fiscalizou a questão da ponte aí, não foi esse TCE que recomendou o aumento do IPTU?
0: Segundo a administração pública do município, sim. E olha como são interessantes essas coisas, Emerson. Veja só, aqui para o município, a recomendação tinha peso de lei. Porque, nós vamos acatar, vamos acolher, e como ontem aqui o fã do Bolsonaro mencionou, o aumento ficou em 30%, mas queriam que fosse de 500%. Palavras dele. Aí agora, quando o TCE fala que o contrato está equivocado e a ponte de Guaratuba precisa ser revista em alguns quesitos,
1: alguns pontos
0: aí o TCE não tem força de lei, não tem nada, e simplesmente ele não tem autoridade nenhuma. Mas para o município de Cascavel, ele é autoridade máxima. Porque segundo a administração pública do município, jogou nos ombros do TCE o aumento do IPTU.
1: O TCE recomendou, mas não impôs, né? Não foi uma imposição. Vocês têm que aumentar.
0: Ele não tem poder para isso, pois também, é. Emerson. Uhum. Ele só tem o poder de recomendação.
1: É um assunto que a gente vai tratar daqui a pouco, o IPTU,
3: só
1: tá?
3: Só fechar a ponte. Tinha tudo.
1: Não, se vai fechar a ponte, ninguém passa.
3: Consórcio Nova Ponte. Odebrecht, 50%. A Carioca Christian Nielsen Engenharia, 25%. E a Gotzi Lobato Engenharia, outros 25%. Tá lá o Odebrecht.
1: Para variar.
0: E quem assinou o contrato em nome do estado do Paraná? Quem que foi?
3: Sandro Alex.
0: E quem era o governador e quem é o governador?
3: Ratinho Júnior.
4: Mas... Aliás, só para finalizar, falar do TCE, do TCE, fazer a ponte aí. Fazer um levantamento aí, quem são os membros do TSE, grande maioria, tudo favorecidos, ex-deputados e etc, etc.
1: Tudo certo? Podemos fazer
3: agora
1: o break?
3: Agora pode.
1: Um minuto e meio para o break e já voltamos, inclusive daqui a pouco a gente deve receber aí o corretor de seguros Maicon Cordeiro do Núcleo SEG. Vai acontecer nesse mês aí a primeira semana municipal do seguro em Cascavel. Ele vai trazer detalhes daqui a pouco aqui no Independência. E também teremos crônica com o empresário Duca Siliprandi. Voltamos já.
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9: De acordo com o Instituto de Planejamento e Tributação, o brasileiro trabalha em média 149 dias por ano, quase 5 meses, apenas para pagar impostos. Em 1988, eram 2 meses e 13 dias, ou seja, a carga tributária mais que dobrou em 37 anos. Para manter cada emprego, a empresa pode gastar o dobro do salário em encargos. É como pagar outro ano inteiro só em impostos e obrigações que não vão para o trabalhador, mas para sustentar a máquina pública. De acordo com o Índice de Retorno ao Bem-Estar da Sociedade, o governo arrecada como país rico, mas devolve saúde, educação, infraestrutura e segurança de país pobre. E tem quem acredite que a solução para o Brasil seja aumentar ainda mais os impostos.
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1: 9:04, amigos e amigas, 9:04 nesta manhã de terça-feira, aqui no Independência 92, nós estamos recebendo o Maicon Cordeiro. Maicon Cordeiro é corretor de seguros. Ele está aqui representando o Núcleo SEG. Por quê? Porque vai acontecer, neste mês, a primeira semana municipal do seguro em Cascavel. Maicon, seja bem-vindo, bom dia. Para nós é um prazer recebê-lo aqui, conhecê-lo, né? Para você trazer um pouquinho mais de detalhes sobre essa semana do seguro aqui em Cascavel. É a partir do dia... Que dia que é hoje?
13: Bom dia, tudo
1: hoje
13: bem?
1: Hoje é 16? Hoje então já 16, começou, né?
13: Começou ontem já.
1: Barbaridade.
13: Tivemos algumas ações já na programação da nossa Semana do Seguro. É a primeira de Cascavel, aprovada na Lei 7.916 pelo nosso prefeito.
1: Uhum.
13: Lei de autoria do vereador Hudson Moreschi. Então ontem de manhã a gente já teve uma ação lá na Praça da Bíblia. Foi uma blitz educativa. E a gente estava lá atacando o pessoal na rua e convidando para fazer uma cristalização de para-brisa, ganhar um brinde ali e bater um papo também sobre seguro. A ideia é essa, é aproveitar essa semana para conscientizar a população da importância de se proteger. E aí o seguro vem, evidentemente, de forma clara a dar esse respaldo, né, a todas as ações de precaução. Aí tanto a gente sempre fala do seguro de automóvel, mas tem o seguro residencial, o seguro de responsabilidade, o seguro de incêndios para empresa, condomínios e entre outros, né? Algumas demandas a gente vai estar atuando bem específico, como por exemplo, hoje nós temos uma ação no Sindicato Rural, que a gente vai estar lá esclarecendo dúvidas, colocando o segurador frente a frente com o produtor rural, para estar tendo um pouco também daquela visão de como a seguradora vê o agro, né? Então, às vezes, o agricultor pode se sentir um pouco incompatível com o que a seguradora exige. Então, hoje a gente vai estar lá frente a frente discutindo como o agricultor se percebe e como a seguradora se coloca, esclarecendo dúvidas sobre regulação de sinistro, vistorias. A gente tem muita questão hoje de tecnologia, IA, como isso está funcionando. E amanhã a gente vai ter uma ação junto à OAB Paraná também, a subseção aqui de Cascavel. Vamos estar falando sobre responsabilidades, sobre seguros de garantia, processos judiciais, que substituem ali os depósitos recursais, tá? Então também é muito importante. Temos uma pauta programada no Sintropar para estar falando dos seguros de transporte relacionados à logística. Cascavel é um polo produtor e está muito ligado a essa questão de logística. Então, existe uma mudança de lei que está aí afetando todo o mercado e a gente quer estar apoiando o pessoal também. E ontem tivemos a nossa abertura oficial lá na SIC, uma cerimônia que começou às 19 horas. Tivemos lá autoridades do mercado segurador também. E fizemos lá uma explanação, um bate-papo, algumas homenagens também.
1: Bacana, então aí palestras, blitzes educativas e debates sobre seguro em Cascavel até o dia 19.
13: De 15 a 19. Se você me dá mais um pouco, a gente também iniciou ontem, junto com o Núcleo Regional de Educação, demos início, assinamos um contrato relacionado a um concurso de redação, que a gente vai estar apoiando nas escolas estaduais de Cascavel. E vamos estar premiando também, salvo engano, e aí eu peço uma escusa aqui, essa premiação será na Feira das Profissões, que acontece, salvo engano, também em setembro. Então começa agora, começou ontem com a assinatura, e a gente vai estar apoiando aí os alunos, trazendo já, envolvendo as famílias, né? A escola também, nesse movimento de cultura do seguro.
1: Opa, bacana. Alguma pergunta?
4: Duas questões. Rapidinho, Maicon. Você falou do agro e nós tivemos aqui na nossa região oeste um prejuízo muito grande dos nossos agricultores com a falta de energia elétrica, inclusive com a morte de 900 mil quilos de peixe, 20 mil frangos, prejuízos irreparáveis para os nossos agricultores. Nós sabemos que a responsabilidade é da Copelva, do Estado, mas eu gostaria de saber se esse tipo de sinistro também tem a ver com o seguro rural e de que forma que o seguro procede nesses casos. Claro que vai proteger, vai cobrir e depois vai entrar contra o Estado, seria mais ou menos por aí?
13: Sem dúvida alguma. A gente está numa região de recorrência, tanto na questão climática como também nessa questão de energia. A gente percebe prejuízos em vários setores, não só no da piscicultura e da criação de aves, né? O seguro ele tem mecanismos e ferramentas para proteger em todas as áreas. Tá? Inclusive nessa perda também existem coberturas, inclusive para o comércio em geral, para perdas recorrentes nos ambientes frigorificados. E a recorrência, a seguradora se dá o direito de buscar depois se ressarcir sim do causador, digamos assim, desse prejuízo. Tá? Eu não sei se eu respondi a tua pergunta, espero ter sido claro. E
4: não, sim.
13: Se você tiver mais alguma dúvida, tô aqui.
4: Só aproveitando, nós estamos aí num aumento de criminalidade em todo o Brasil, agora essa discussão do terrorismo, da inclusão do terrorismo, do narcotraficantes como terroristas, né, no Brasil, e isso tem aumentado uma procura de seguro para as famílias, para seguro de casa, seguro de veículo, seguro de vida. Isso aumenta também o valor dos prêmios, ou seja, o valor das prestações?
13: O princípio do seguro é o mutualismo, né? Então, a partir do momento que você tem uma massa maior, teoricamente o prêmio é cair. Tá? Então, é uma luta que a gente tem aqui há long time, está buscando uma participação maior no PIB brasileiro para estar reduzindo esses custos também. Quanto mais for dividido o risco, menor é a taxa, não tenha dúvida disso.
1: Ok, 9 horas e 11 minutos. Seguro! É melhor não precisar, mas só que se você precisar e não tem, fica pior, né?
13: Sem dúvida alguma. É melhor você ter e não precisar do que precisar e não ter. Sem dúvida alguma.
1: Muito bem. 911, o Maicon Cordeiro, que é corretor de seguros, falando aqui conosco hoje sobre a primeira semana municipal do seguro em Cascavel, né? Começou ontem e aí com muitas atividades, tá? Maicon, nós agradecemos aqui a sua participação. Conte conosco sempre que precisar, tá? Para a divulgação desses eventos aí em prol da nossa sociedade. Muito bom esclarecer, né? A importância do seguro também, sem dúvida.
13: Eu que agradeço o espaço aqui. Em nome do Núcleo Setorial dos Corretores de Seguros, a gente se coloca à disposição. E a você, ouvinte, por favor, procure seu corretor, faça seguro, viva tranquilo.
1: Maravilha. 9:12. Eu quero convidar agora a nossa audiência para ouvirmos a crônica de hoje com o empresário Duca Siliprandi.
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15: Qual seria a fórmula para interromper a espoliação que a região oeste vem sofrendo perante os sucessivos governos peronistas? Chega de passar a mão na cabeça de quem te sacaneia. Ou mudamos a forma de fazer política exercer de fato cidadania e cessar de esperar troca de favores, votos por migalhas. Procure um representante que não lhe ofereça promessas, cargos ou quaisquer outros tipos de prebendas. Estive apresentando o pré-candidato, o G-Book, a alguns cascavelenses, para que conhecessem pessoalmente uma das vozes que ilustram a independente e democrática programação da icônica Rádio 92 de Cascavel. Por que icônica? Uma emissora que, além de ser ouvida, ouve, desde a extrema esquerda à ultradireita. Aqui prezamos pelo debate. É evidente que temos claro nosso posicionamento pessoal, ideológico e político. Porém, não misturamos alhos com bugalhos. O diálogo, a argumentação, a mesa redonda são os carros-chefes. Praticamos o que falamos. É a teoria na prática. Mas voltemos ao Dr. G-Book. Tenho sistematicamente esquadrinhado o notável comunicador, principalmente nos últimos tempos, quando soube que se propunha a enfrentar a maior das guerras. Ele é pré-candidato a deputado estadual. Reúne o G muitos talentos. O cidadão é desprendido, carrega na bagagem uma história irreparável de vida. Entre seus atributos, o que me é mais caro é a aversão a métodos carcomidos da velha politicagem. O G é daqueles que tem verdadeira ojeriza à prática toma lá da cá. Não sonhe trocar seu voto por requisição de combustível, milheiro de tijolos ou cúbico de pedra ou areia. Ninguém que porventura o escolha faça campanha quando oficialmente candidato, esperando benesses, cargos e outras ilegalidades. Negativo. Sua pré-campanha é clara, objetiva, nada de nepotismo, de sinecura ou de cabidão. É a única forma de minimizar este mar de lama que se encontra a maioria dos políticos. Quando alguém financia de alguma forma um político, sua essência, o seu conteúdo, já está maculado. A política, que é a virtude de regular a ação entre os homens, deixa de ser uma qualidade moral digna e cai na vala da corrupção. Pré-candidatos que lhe ofereçam carguinhos, quitar o talão de energia ou pagar a conta da água, manda esse cara plantar batatas. Por vários motivos, mas principalmente por esses trapaceiros venais lhe classificarem de antemão como improbos, como desonestos. Não contribua com grana. Se o pré-candidato precisa de dinheiro, terá que devolvê-lo depois de alguma forma. Será da pior forma. A moralização na prática passa necessariamente pelo caráter do postulante. Desse mal, meu pré-candidato não sofre. Isso eu garanto. Ele tem sim um compromisso comigo. Legislar e fiscalizar. O restante é papo furado. Abuso de poder, vantagens indevidas e benefícios privados. Vide o ex-presidente da Assembleia Legislativa, deputado Ademar Traiano, surpreendentemente presidindo a Comissão de Constituição e Justiça, mesmo sendo réu confesso, e que posa de vestal, o casto da Assembleia. Vergonha alheia.
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1: 9h16, está aí, minha gente, a uma das crônicas de hoje, né? Porque, na verdade, nós temos duas hoje.
17: Temos duas crônicas hoje, a próxima vai ser sobre PTU, e essa aí realmente enaltecendo, o Serginho Bolso já falou sobre a questão do voto útil. Útil para quem? E está aí, muito, com muita propriedade, Duca Siliprandi colocando as falcatruas, as maracutaias dos nossos deputados, dos nossos falsos representantes das nossas regiões, em especial aqui da região oeste do Paraná. Citou aí o exemplo do Ademar Traiano, que já deveria estar fora da Assembleia Legislativa e, no entanto, foi mantido, inclusive, como presidente da nossa Casa de Leis. E com relação ao G-Book, um cidadão honesto, íntegro, que tem mostrado a sua força enquanto secretário dos governos do Requião, do Beto Richa, sem qualquer tipo de acusação ou denúncia, conduta ilibada, prestação de serviço, e agora ele quer alçar uma vaga na Assembleia Legislativa do Paraná como representante de todas as cidades do Paraná e fez o seu pré-lançamento aqui em Cascavel, uma cidade que ele já adotou no seu coração.
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1: O Traiano até perdeu a presidência da casa, né? Mas aí ganhou a presidência da CCJ.
17: É verdade.
0: Que, na verdade, não mudou muita coisa, porque a condição de poder e força permanece. Exato. Aquilo que vai para a presidência da casa, efetivamente, precisa passar pela Comissão de Constituição e Justiça. É uma situação que o eleitor deveria utilizar ali um parâmetro moral. Se juridicamente o que o Traiano fez está adequado, eu vejo que moralmente está muito distante de ser correto.
1: Bem, são 9h18. E agora os maus conselheiros do capo e os políticos parasitas da sociedade é o que você vai ouvir com o empresário Duca Siliprandi.
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15: Os maus conselheiros do capo e políticos parasitas da sociedade. De uns tempos para cá, tenho ouvido e recebido muita reclamação da atual administração. Mas um tópico é cruel. Já discorro sobre. Até porque ajudei a eleição vitoriosa do Renato. Ocorre que até então ninguém jamais imaginava algumas ações do então prefeito. Muito menos eu. Que fique claríssimo que até gosto da pessoa do Renato. Por isso, acabei o apoiando, apesar da figura sinistra e pedante do seu maior cabo eleitoral, Leonardo Paranhos. Pensava eu, dos males o menor. Putz, eis que Silva assume, e entre uma e outra atrapalhada administrativa, o prefeito pratica o impensável. O discurso doce da campanha eleitoral se transformara então de mel para o fel. Pobre contribuinte, só leva na cabeça, tipo prego. Renato lamentavelmente tapeou o eleitor. Sim, ou alguém votaria num prefeito que aumentou o IPTU nessas proporções exageradas que aí estão? O cascavelense tem que entender que vereador e prefeito e afins, deputado estadual, federal, senador, seja lá o que for, nada produzem. São estéreis, produtivamente falando. Não concorrem com riscos, não fabricam nada, não criam riquezas, não constroem, apenas e tão somente fazem leis que pune, castiga, maltrata, admoesta o cidadão. Eles não estão nem aí, vivem simbioticamente grudados no bolso do comerciante, do industrial, do agropecuarista e, o pior, do trabalhador. Não escapa ninguém. Não é por acaso que a figura do coletor, do fiscal, é abominada até na Bíblia. São chupacabras da sociedade. Então, além de buracos, a coqueluche do município e outras cocitas mais, o prefeito errou a mão. Enquanto o deputado federal Marcos Polon apresenta a PEC para acabar com o IPTU e com o IPVA na Câmara Federal, os cascavelenses pagam caladinhos os absurdos que o prefeito e a Câmara de Vereadores, com 5 exceções que publicaremos na programação, esta verdadeira facada nas costas que o Renato aplicou em seus eleitores, inclusive a mim. Quero crer que não partiu da cachola do homem da Univel. Conheço o prefeito, é boa gente e não teria essa capacidade de atraiçoar. Ainda descubro quem foi o pai da criança. Ele, o prefeito, não tem esse perfil. Perfil de ardiloso, de falso, aleivoso. Fala, meu prefeito, vamos cuidar com a roda de conselheiros.
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1: 9:21, 9:21. Pois é, minha gente, Cascavel, como diversos outros municípios, não sei se isso foi em todo o Brasil, mas aconteceu em muitos municípios o aumento exagerado do IPTU. E aqui, né, o prefeito de Cascavel acatou a recomendação do TCE de que deveria aumentar o IPTU, ok? Mas será que era para tanto? Bem, nós temos que parabenizar aqueles que votaram contra. Nós tivemos 5, pelo menos 5, né? Mas, puxa vida, a grande maioria votou a favor, a grande maioria dos representantes do povo, minha gente. 13 votaram a favor, né, do aumento do IPTU na Câmara de Vereadores. Lembrando que Everton Guimarães, Alessio Espínola, Madril, Serginho Ribeiro e Fão, do Bolsonaro, foram os únicos 5 que votaram contra.
17: Pois é, eu gostaria de registrar, você falou do Alessio, e no final do ano passado rodou nas redes sociais, circulou pelas redes sociais, um vídeo do Alessio dizendo que o projeto de aumento do IPTU foi votado em 3 segundos. A maior votação, a votação mais rápida da história da Câmara de Cascavel, apenas 3 segundos, um projeto que não teve qualquer discussão. E você falou que o prefeito acatou a recomendação do TSE, não apenas acatou a recomendação do TSE, como enviou esse projeto de aumento de 30% de IPTU e que pode chegar até 2036 em 70%, aumentando a 5% por ano a taxa de IPTU. Voltando a falar sobre o meu entendimento de que o IPTU é um imposto nefasto, um imposto improdutivo e um imposto confiscatório, pelo qual você paga pelo que já é seu. E você já pagou o imposto na hora da compra, você tem que pagar ainda pela sua propriedade, o que é um absurdo.
1: Vamos lembrar quem votou a favor do IPTU em Cascavel? Antônio Marcos, Bia Alcântara, Cabral, Sidão da Telepar, Contador Mazuti, Edson Souza, Hudson Moreski, João Diego, Mauri Schaffer, Rondinelli Batista, Sadiq Ziel, Valdecir Alcântara e Xavier. Xavier hoje não é vereador, mas ele é o chefe da Casa
0: Civil. Você esqueceu um. Tem um cidadão lá, doutor Lauri.
1: Ele, na verdade, não votou.
0: Ali consta no relatório.
17: É, não, não votou, mas é como se tivesse votado. Porque ele não se ausentou. Né?
0: Ah, ele se não ausentou. Foi na sessão.
1: Ele não foi na sessão.
0: Ah, entendi.
1: Não quer dizer que ele não concordasse, né, com o aumento, mas ele não foi na sessão.
17: Bom, daí
1: mas,
17: eu com não certeza vou julgá-lo, é o vice-líder, então, né, do governo. Ele...
0: Ah, tá explicado. Desculpa.
17: Com certeza votaria a favor.
3: A questão é a seguinte: daqui a alguns dias, esses 13 representantes do povo que votaram contra o povo vão ter que bater a porta dos cidadãos para pedir voto de novo. Prefeitura de Cascavel arrecada, em média, 30 milhões por ano com o IPTU. 30 milhões é muito dinheiro. Não precisava salgar o lombo do trabalhador com esse novo aumento, ampliando a arrecadação do município. Outro detalhe, tá, 30 milhões. Por que que a gente anda em asfalto todo esburacado? Por quê? Eu tenho que ter o direito de, quando sair com o carro da minha garagem pela manhã, ter uma malha asfáltica perfeita, uma placa de cruzamento que não esteja coberta por galho de árvore, que tenha sinalização tanto vertical quanto horizontal boa. Além de que, nós pagamos um monte, caminhão de multas para transitar, sobretudo nesse estacionamento regulamentado, que a gente também não vê esse dinheiro sendo revertido a nós, pagadores de impostos. Pura demagogia.
17: O Duca Celiprandi falou sobre um projeto que está na Câmara Federal, que já foi protocolado nesse mês de junho, do deputado Marcos Polon, lá do Partido Liberal de Mato Grosso do Sul, a PEC da extinção do IPTU e também do IPVA. Segundo o deputado, as taxas são uma afronta ao direito de propriedade, porque a taxação sobre bens já adquiridos e tributos já pagos na compra. Imposto é roubo. corrobora com a tese que nós defendemos aqui, com a tese libertária da Estúdio 92, com a tese do movimento libertário, que tem a sua participação aqui todas as quartas-feiras, e que imposto é roubo. E esse projeto que está já na Câmara Federal, nós vamos acompanhar e apoiamos a extinção do IPTU. Aliás, há muito tempo atrás, o saudoso ex-deputado Edir Cileprandi já pregoava a extinção do IPTU, um imposto nocivo, um imposto que gasta mais do que arrecada, gasta para fazer a cobrança, gasta para o procedimento fiscalizatório, quase tanto quanto arrecada. Então, é um imposto que deveria, em vários municípios, ele já não existe, né? E agora esse projeto nacional pela extinção do tributo está sendo apoiado pela equipe da Estúdio 92.
1: Nós temos municípios onde foi extinto o IPTU?
17: Tem vários municípios, eu vou trazer inclusive aqui.
1: Ótimo, amanhã. Precisamos saber e mostrar para os gestores que ainda mantém o IPTU e ainda subindo cada vez mais, que existe maneira, né, de você tocar aí, gerir uma cidade sem esse imposto.
0: Administrar sem onerar. É uma, digamos assim, é um jargão que poderia ser utilizado por algumas pessoas se tiverem bom senso. Em especial aqueles que não levam a tiracolo um sem fim de cabides para colocar nas secretarias, nos cargos comissionados. E quando o Gilson falou que é bom que o eleitor, que logo vai ser procurado pedindo votos, é bom que o eleitor se precavenha. Pega a relação desses que votaram a favor, guarde lá na portinha da geladeira, retire da fração do IPTU desse ano o percentual que aumentou, anote no rodapé e fique aguardando. Na hora que chegar um desses que votou a favor ou que se omitiu para votar fazendo de conta que não foi na sessão, que ele simplesmente fala o seguinte: o Gilson, você veio pedir o voto, você votou a favor, certo, beleza, o meu IPTU era 700, pulou para 1.000. Então, eu tenho R$300 aqui que você vai ter que me devolver se tu quer meu voto. É assim que deveria ser feito. É errado pedir dinheiro? É errado, mas aí não é uma questão de pedir dinheiro. É pedir a restituição daquilo que foi tirado de maneira abusiva. Subiu o imposto por quê? Porque tiveram aqueles que votaram. E não venham com justificativa. Aí o TCE determinou. Mentira, não determinou. Ele sugestionou. Foi uma sugestão. TCE não tem poder impositivo. Ele apresentou um ato sugestivo dizendo: olha, vocês estão com o IPTU sem aumentar a um certo período de tempo, então nós vamos sugerir que vocês o façam, corrijam. Peraí, não é uma questão de observar se aumentou ou não aumentou, é aquilo que eu falei outro dia aqui acerca dos pedágios. Ah, não importa se o pedágio subiu 20% em relação ao que era anteriormente. O que nós temos que observar é que o pedágio anteriormente já era um absurdo, já era um roubo contra o cidadão. Nós já pagávamos R$15, R$16, agora está R$18 aqui, principalmente nessas praças em direção ao norte do estado. Usando como exemplo comparativo. Ah, o IPTU estava muito tempo sem aumentar, mas e daí se estava sem aumentar? Já era abusivo? Já pagávamos um valor excessivo. Aí agora não, porque então está sem aumentar, vamos aumentar novamente, vamos progressivamente corrigi-lo? Não é assim que funciona. Nós temos que ver a equação, é na balança o que isso representa para o cidadão trabalhador. Você já paga um absurdo de tributos e impostos. Bom, a palavra já diz, né? Imposto é imposição, é obrigação, é determinado.
1: E, amigos, começou com 30%.
17: Sim. E vai até 70%. E olha só, tem uma tal de trava, né? Nós não temos aqui o teto dos salários dos servidores.
0: Que ninguém respeita,
17: Respeita. Está aqui, colocaram no projeto uma trava de 30% por ano. Não pode passar de 30% aumento.
0: Em três pancadas, por ano. Dobrou.
17: Aliás, eu queria acrescentar aqui que o imposto que o IPTU é um imposto eminentemente político. E a prova disso está nos anais da história de Cascavel. Nós já tivemos lá atrás, na legislatura de 92 a 96, o escândalo, eu não vou citar nomes, mas de vereadores que faziam isenção de IPTU para conseguir votos, isentavam o IPTU. Depois, nas eleições de 2012 a 2016, também na legislatura de 2012 a 2016, tivemos mais um escândalo de um vereador envolvido na isenção do IPTU, ou seja, o IPTU é fácil de ser prometido eleitoralmente que seja isento, porque não faz diferença no caixa do município.
1: Foi votado em 3 segundos, você falou? É isso?
17: 3 segundos.
1: Então, que... 30%, 10% para cada segundo.
0: Vamos para o Guinness Book, então, com essa aí.
3: O problema é que a nossa Câmara de Vereadores, e já foi assim em outras épocas,

0: ao invés de ser o fiscalizador do executivo, ela passa a ser um puxadinho do executivo. Porque o Tribunal de Contas sugeriu, olha, está meio abaixo da tabela. Mas quem pediu para os vereadores votar foi o Executivo e o IPC, o Instituto de Planejamento. Os vereadores, se quisessem proteger o pagador de imposto, poderiam ter negado. O Fão falou nessa cadeira aqui ontem, olha, eu estou fiscalizando o Executivo, estou cumprindo com a minha função, a minha obrigação e estou desagradando. A minha função é fiscalizar. E eu não tenho cargo, disse o Fão. Então eu gostaria de mandar um convite a todos esses 13 vereadores que em 3 segundos votaram contra a população cascavelense, que venham aqui e digam, eu não tenho cargo no Executivo. Eu não fiz troca, não fiz barganha com o Executivo para esfolar o trabalhador cascavelense. Estão convidados. Conta e risco meu.
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2: Só para esclarecer. Diga, doutor. Só para esclarecer, nós temos aproximadamente 100 cidades no Brasil. Elas não proibiram a cobrança do IPTU, mas elas têm alíquota zero. Ou seja, existe o imposto, porque é uma questão legislativa, mas a alíquota é zero. Ou seja, você paga de IPTU quanto? Nada. Por quê? Porque o meu município zerou a alíquota. Essa é a resposta dada.
3: E como é que o administrador desses municípios consegue, né? E outros não conseguem? O que está acontecendo? Nós ouvimos, tem uma fala agora recente do chefe da Casa Civil, que é o vereador Xavier, né, que deixou lá a Câmara para assumir a pasta, né? Porque agora está tendo aí essa questão envolvendo o piso salarial dos professores, né? E ele disse que não tem, a prefeitura não tem dinheiro. Já chegou no limite, não tem dinheiro para fazer o aumento.
2: Está no limite prudencial, né?
3: Exato. Aí ele fala o seguinte, não, nós necessitamos de...
0: aumentar a arrecadação.
3: Arrecadação. Ou seja, deu pinta de que pode aumentar algum tipo de imposto aí para poder cobrir. Gente, mas não é só cortar na carne e dar uma esvaziada aí nessa máquina, que essa máquina deve estar inchada, hein?
2: Muito inchada.
0: O presidente da Câmara disse também nessa cadeira aqui, quando eu questionei, ele disse, não, mas veja bem, nós perdemos um monte de recurso com a redução do IPVA, então nós precisamos aumentar a arrecadação aumentando o IPTU. Não. Ô, trabalhador cascavelense, presta atenção. Veja para quem você votou para representar você na Câmara de Vereadores. Não estão nem aí preocupados se você acorda de madrugada ou trabalha a noite inteira e volta de madrugada para casa. Eles não estão preocupados, porque eles trabalham 2 dias na semana e são poucas horas.
2: E quanto ganham por mês?
0: Ah, 16 mil é pouco.
2: Oh, que bonito. Emerson, agora deixa eu fazer um autoelogio aqui para o programa. Vejam como é interessante e o alcance da emissora de rádio, em especial aqui da estúdio. Ontem, aqui, enquanto conversávamos com o Fão do Bolsonaro, eu brinquei com ele fazendo aquela crítica que ele só argumentava problemas nas vias públicas lá nos bairros mais afastados. Aí eu mencionei a Avenida Brasil na altura da Metropolitana Tratores, ali em frente ao shopping Westside.
0: Correram tapar buraco lá.
2: Gilson, ontem à tarde, quando eu estava voltando para casa, massa asfáltica novinha, recém-tapado os buracos. Só que tem um pequeno problema. Eles esqueceram que a Avenida Brasil é longa, Gilson. Ela segue em direção ao Trevo Cataratas e encerra no Trevo. Lá na altura das concessionárias de automóveis, em frente à Mitsubishi, eu faço propaganda mesmo, não estou nem aí, em frente à Mitsubishi tem uns buracos que eles não viram. Estão lá esperando a vez deles de serem cobertos pela massa asfáltica.
3: Está na agenda.
2: Mas veja como o alcance da emissora é interessante. Alguém da administração pública ontem ouviu nós e o Fão aqui falando sobre os buracos.
0: Entre aspas, né, Ismar? Porque segue o velho sistema antigo que o Salazar Barreiros fazia há muito tempo atrás. Vem o caminhãozinho com a massa asfáltica, o sujeito em cima com a pá, joga no chão. Bom, um desce, pega um bardinho, pega o piche, coloca no buraco, não faz uma limpeza, não faz nada.
2: Não resolve
0: nada. O outro joga com a pá, aí um ou dois dá uma sapateada em cima e o carro do cidadão é que vai compactando. Isso é jogar dinheiro fora.
3: Quando eu cheguei em Cascavel, gente, no primeiro mês, eu lembro que teve ali um trabalho, né? Próximo aonde eu moro, ali na Visconde de Guarapuava, né? Bem próximo aonde eu moro ali. Teve um trabalho de de jogar um asfaltinho ali num trincadinho que tinha, né? No outro dia choveu.
0: Eles chamam de reperfilamento.
3: É, no outro dia choveu.
0: Uma casquinha de uva.
3: A minha pergunta fica é a seguinte: esse pessoal não se prepara, até com a questão climática, viu? Se vai chover amanhã, não vamos fazer o trabalho. Justamente, choveu no outro dia soltou tudo.
2: Mas é normal, é o que acontece.
3: E o nosso dinheiro...
2: Sabe qual que é o trabalho? Isso é uma recomendação que eu me recordo quando eu fiz assessoria jurídica para um município aqui da região. O engenheiro de rodovias que prestava assessoria para o município, ele prestava para outros na região também. Em uma reunião com ele, ele mencionou o que é necessário para que esses problemas sejam solucionados de uma maneira duradoura é o quê? É você remover a camada superior, pegar um entorno de pelo menos 3 vezes o espaço do dano. Por exemplo, se você tem ali 50 centímetros de uma rachadura na massa asfáltica, você tem que pegar 1,5 metros no seu entorno, escavar até a base e refazer desde a primeira camada porosa. Ou seja, você tem que tirar as pedras, recolocá-las, compactar como se fosse fazer um asfalto novo. Isso 3 vezes na dimensão do que está tendo problema, porque é onde está havendo um recalque do solo. E aí que ocorre o quê? Ocorre a rachadura, o trincamento, e aí a massa asfáltica solta e dissolve toda. Mas, meu caro, isso precisa tempo e um pouco mais de dinheiro. Mas para enganar o povo, basta a casca de ovo, como nós falamos ontem aqui.
3: Amigos, 9h39, pois é, mas daí é o seguinte, se fizer um trabalho, a impressão que dá é essa, né? Que se fizer um bom trabalho, vai demorar demais para voltar a empresa fazer, né? Daí...
2: Porque nem lâmpada de boa qualidade na rua, né?
0: Eu vejo um outro problema e muita gente vê. Quando chove, chuva pesada, o que acontece em Cascavel? Alagamento. Por que esse serviço mal feito de tapa-buraco, que à medida que o veículo vai passando, vai deteriorando de novo e vai levando para a galeria, entope galeria. E aí o cidadão tem a casa alagada, o carro fica parado na poça d'água, é um monte de problema. Eles não planejam nada.
3: É
0: e os vereadores não veem isso.
3: É terceirizada que faz isso aí ou é a própria prefeitura?
0: Não, é o parque de máquinas, é prefeitura.
2: Tá. O tapa-buraco é o parque de máquinas. Ah, tá. A recuperação, que é aquela com escavação, com remoção,
3: é
2: terceirizado.
3: Amigos, 9h40 é isso aí. Nós temos que debater aqui, pelo menos nós, né? Não sei se tem algum outro canal que debate isso aí, essa questão, né, de sempre aumentar. Ah, vai gastar mais? Ah, porque tem que pagar isso, ah, tem que pagar aquilo. Então vamos aumentar a arrecadação. Quando é que vão pensar? Peraí, vamos enxugar essa máquina, gente. Vamos enxugar essa máquina porque o povo não aguenta mais pagar imposto.
0: Mas simples. É. O prefeito podia chamar os seus secretários e dizer, ó, atenção, a partir de hoje, redução de 50% no salário. Quem quer ficar, fica. Quem não quer... A porta da prefeitura é a serventia da casa. Chama os vereadores, ó, redução de salário para vereador aí, nós precisamos economizar. Meu, porque é a gente que paga, basta querer.
2: Se você olhar para a sua residência, Gilson, quando você tem um problema de aumentar o custo de vida na sua residência, você consegue ir no teu empregador e falar assim, ó, aumenta meu salário aí porque eu aumentei meu gasto lá em casa.
3: Não, você aperta o cinto.
2: Mas é essa economia que você pratica todo dia, caro ouvinte, essa economia que você aplica na sua residência é que deveria ser aplicada na administração pública. Não basta simplesmente você... amanhã perceber que a sua conta de luz, infelizmente, aumentou, seu IPTU, nós acabamos de falar que aumentou, os preços dos supermercados aumentaram, e você vai chegar no seu empregador, lá no seu patrão, e falar assim, ó, patrão, eu aumentei 15% meus gastos em casa, eu preciso aumentar 15% meu salário. Ele simplesmente vai lhe dizer, meu querido, arrume mais um trabalho, então. Essa é a realidade. Falta o gestor público ter dignidade e administrar para a população e não... retirando da população, que é o que nós temos, infelizmente,
3: olha,
2: no país inteiro hoje.
3: Final de semana eu fui procurar aí um tomatinho para comprar, eu não pude comprar. Falei, não, peraí, a 14 pila quase o quilo, vamos ficar sem tomate. É assim que funciona. Justo. Não adianta eu chegar aqui e falar assim, Duca, subiu o tomate lá.
2: Me dá não, 10%.
0: A gente precisa arrecadar, mas para gastar 40 mil reais num palanque para inaugurar uma obra que não foi terminada, tá tudo certo.
3: 9h42, amigos. Vamos fazer um break rápido e já voltamos aqui com as últimas do nosso Independência desta terça-feira. Aqui é o seguinte, somos contra qualquer tipo de aumento de imposto. Não dá mais, não aguentamos mais. Estamos no limite.

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2: 9h43.
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10: 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O ex-governador Roberto Requião voltou a surpreender os bastidores da política paranaense, afirmando, em entrevista na Boca Maldita, em Curitiba, que seu filho, o Requião Filho, vai vencer a disputa pelo governo do Paraná já no primeiro turno. 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
12: 9h47, falamos agora há pouco de TCE. Vamos falar de TCU, Tribunal de Contas da União, certo? Porque é o seguinte, rapaz, olha só, o TCU, Tribunal de Contas da União, instituiu uma nova gratificação para servidores que ocupam funções de direção, chefia e assessoramento e atuam em atividades consideradas de alta complexidade técnica, tá bom, gente? O presidente da corte chama-se Vitaldo Rego. E o vice-prefeito, o vice-presidente

0: Ministro Jorge Oliveira, formalizaram a medida em ato assinado. O tribunal publicou o documento em seu boletim interno na semana passada, tá certo? O que que acontece? Essa gratificação foi batizada de gratificação por atuação de alta complexidade técnica, de fiscalização e de gestão institucional. E a vantagem pode acrescentar aos salários dos nobres até 15%. Olha só, até 15% a remuneração destes servidores contemplados. Em nota, o TCU afirmou que o benefício atingirá um número restrito de funcionários. Então, não é para muita gente, tá? E o impacto financeiro está previsto no orçamento aprovado para o órgão.
1: É interessante, mais uma conta para o cidadão brasileiro pagar. Mais um benefício para uma casta especial, para um grupo de servidores, entre aspas, né? Porque quando fala-se servidor, é aquele que serve, aquele que se presta a algo em prol de outros.
0: No Eles dizem caso, que o número não. É restrito, mas não disseram quantos são.
1: Sim, e quais são essas atividades e funções especiais aí que ele mencionou? Tem que se identificar, porque o que é especial na interpretação de um pode não ser na de outro, e vice-versa. Estamos, mais uma vez, diante de um penduricalho. Não adiantou muito o dinossauro lá, o Flávio Dino, ministro do STF, ter restringido um pouco
0: bem
1: os
0: lembrado.
1: Penduricalhos.
0: O que não... Dino falaria sobre isso agora?
1: Exato,
0: né?
1: É algo que deveria ser questionado, deveria ser levado à consulta. Aí agora eu questiono. Algum partido de esquerda já adotou alguma medida jurídica para sujeitar a análise do STF essa medida do TCU?
0: Zero.
1: Cadê? Peraí, não era assim todo momento quando o Bolsonaro respirava, eles já iam consultar o STF para ver se ele estava respirando direito ou não? É, agora cadê? Ah, é porque eu acredito também, Gilson, aí que é bem provável que dentre estes que serão alcançados por essa medida, muitos sejam simpatizantes do viés de esquerda. Aquela esquerda de iPhone, de ar-condicionado.
0: Atenção, amigos, atenção, amigos. Depois de meses de enrolação, o governo Lula atualizou os gastos com cartões de pagamento do governo federal, os chamados cartões corporativos, né? Sempre existiram, tá? Não é essa questão, não é coisa de Lula, não é coisa de agora. Sempre existiram. Mas agora, senhoras e senhores, as despesas saltaram para 33 milhões e meio de reais, tá bom? Após serem omitidas lá no portal de transparência, paralisadas em 9 milhões e meio desde fevereiro. Tinha lá no portal 9 milhões e meio. De repente agora liberaram, atualizaram, 33 milhões e meio. Só a Presidência da República torrou 2,3 milhões em 12 cartões corporativos. Tem 12 cartões, a Presidência da República, somente a Presidência tem 12 cartões corporativos para fazer o que quiser.
1: Tá, mas quantos presidentes nós temos? Presidência da República é uma instituição vinculada a uma única pessoa. Deveria ter um cartão corporativo.
2: Quantas governantas, quantos cozinheiros, quantos motoristas utilizam esses cartões?
3: Além, eu vi, não sei
2: além
3: onde.
2: Além da primeira dama, né?
3: Que só o Lula aquilo... fez 2.200 compras no cartão.
1: Tá, mas Gilson, dá tempo? O indivíduo não tem uma agenda pessoal? Ele não atua despachando, tratando, administrando? 2.200 compras pessoais? Se eu abrir o extrato do meu cartão, eu acredito que eu levaria uns 3 ou 4 anos, pelo menos, para chegar a 10% disso. Não para chegar a isso, 10% disso. É absurdo, é ridículo isso.
0: Então prepare-se, viu?
1: 2 milhões de reais na Presidência da República. Para que, eu lhe pergunto? Qual que é o argumento que justifica? Porque esses, é bom que o cidadão entenda, que o nosso ouvinte saiba, esses são gastos personalíssimos. Não são gastos vinculados a, por exemplo, hospedagem fora do Brasil, viagens, isso são outros custos, não estão ligados ao cartão corporativo. O cartão corporativo é gasto personalíssimo.
0: Bom.
1: É o refrigerante que você toma lá no, na caminhada na rua, é para esse tipo de função. Não são os gastos vinculados ao cargo executado, à função exercida.
0: Recentemente o Lula não apareceu com um tênis de 12 mil reais?
1: Esse é o gasto do cartão corporativo.
0: Então está explicado.
2: Pois bem, eu queria trazer um spoiler aqui para o nosso assunto de amanhã. Antes disso, eu queria mandar um abraço para o Carlos Corol.
0: Sim, Carlão da Corol.
2: O Carlos mandou uma mensagem aqui falando a respeito dos impostos do IPTU. Amanhã, Carlos, nós vamos comentar sobre esse teu questionamento aí, de que não é só o IPTU, tem também a questão do pedágio. Nós vamos comentar amanhã, tá bom? Um grande abraço. E eu quero trazer um spoiler. Amanhã nós vamos falar aqui sobre uma decisão do Conselho Nacional de Justiça, num procedimento de controle administrativo que vai beneficiar, uma decisão que vai beneficiar a todos os empreendedores e a toda a população de Cascavel que precisa solicitar certidões na Prefeitura Municipal. Pois bem, o acórdão do colegiado, do plenário do Conselho Nacional de Justiça, tendo como relator conselheiro Marcelo Terto e Silva, e decidiu, e amanhã nós vamos trazer as minúcias sobre essa decisão e os efeitos dessa decisão para Cascavel e região, a jurisprudência que será formada dentro do Paço Municipal, porque, segundo esse acórdão, as corregedorias gerais, a Corregedoria Geral de Justiça do Paraná, está proibida de exigir a apresentação de certidão negativa de débito ou positivo com efeito negativo como condição à lavratura e registro de averbação de escritura pública de compra e venda, independentemente da natureza do tributo, quer seja ele federal, estadual, municipal, quer seja a pessoa esteja devendo imposto de renda, devendo ICMS ou devendo IPTU, ela tem o direito de solicitar a documentação necessária no Paço Municipal, nos órgãos da Prefeitura Municipal, para conseguir fazer o registro das suas escrituras e também das suas obras. Esse assunto nós vamos trazer amanhã aqui.
0: Okay.
2: Uma boa notícia para Cascavel e região, este acórdão do Conselho Nacional de Justiça, derrubando uma decisão arbitrária da Procuradoria Municipal de Cascavel.
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0: 9h55, amigos. Bem, por hoje...
1: Mas nós não vamos falar de futebol, gente.
0: Vai ter futebol hoje?
3: Vamos falar do Lula.
2: Viva a Nova Zelândia.
3: Perguntei aqui para a internet.
1: Viva
3: neste ano,
1: Cabo Verde.
3: A presidência gastou, sim, 2.200 compras nos cartões, são 366 compras por mês. E detalhe,
1: 12 por dia.
3: Ultrapassa a casa de milhões e a maior parte sob sigilo. Então esse número que o senhor passou ainda tem sigilo aí.
0: Não tenha dúvida, não tenha dúvida. Vai aumentar sim. 9,55.
1: 12 por dia, Gilson. 12 compras por dia. Considerando...
3: E trabalha que jeito?
1: Mas é isso que eu questiono. Se você tiver 8 horas por dia de atividade, que é o que se espera normalmente de um trabalhador, você vai realizar uma compra e meia por hora. Mas aí você não trabalha, então, meu caro? Você fica só ali na internet? Ou você fica passeando? Será que as compras são virtuais, são presenciais? São atos físicos? Não são? O que é gasto com isso? Onde que está indo o nosso dinheiro, ouvinte? É o nosso, é o seu, é o meu, é de todos nós. Nós que pagamos para esse bando de salafrários ficarem gastando impunemente e de forma desmedida aquilo que infelizmente nos é tirado à mão grande. Nós falamos hoje aqui o programa todo sobre tributos, impostos e taxas, emolumentos, contribuições e tudo mais. E quando o ouvinte ainda manda para cá o argumento de que não são só os impostos, ainda tem esses pedágios absurdos. Nós falamos a mesma coisa, gente.
0: Exatamente.
1: Você que mora em sede Alvorada, prepare-se. Logo, logo, assim que forem implantadas as cobranças, se você quiser ir em direção a Toledo, vai pagar pedágio. Se você vier em direção a Cascavel, vai pagar pedágio também. Aí outra coisa, Emerson, ontem, conversando com alguns amigos em Corbélia, havia alguns caminhos alternativos que o pessoal, da, principalmente da Penha, do Ouro Verde, que são dois distritos de Corbélia que estão após o pedágio. Então, quem mora em Penha, na Penha ou no Ouro Verde, para vir a Corbélia, paga R$ 18,80. Havia um caminho alternativo, o pessoal desviava, dava 1.500 metros de uma estrada secundária que passava. Ontem pela manhã, a administradora, a pedageira, como eu falo, foi lá e colocou uns guard-rails e trancou os acessos. Agora, outro passa pela praça de pedágio, outro não passa. Não tem desvio, não tem socorro, não tem nada. Estamos nessa condição. E isso aconteceu onde? Onde eram estradas que já estavam abertas há décadas. Acessos a propriedades rurais, agricultores que residem lá, estão tendo que percorrer outras distâncias bem maiores, fazer outras voltas e desvios para acessar a rodovia. Por quê? Porque aquele acesso que era próximo à praça de pedágio, que o pessoal usava para desviar a cobrança absurda, e eu fiz isso, não tenho o menor constrangimento em falar. Outro dia, após ter instalado a cobrança de pedágio, eu fui à noite no jantar na casa de uns amigos ali na Penha. Eu desviei o pedágio na ida e desviei na volta. Salvei R$ 40.
0: Isso não é crime?
1: Não,
0: crime
1: é...
0: Crime é o que um certo deputado fez uma vez, né? Lembra? Ele fez um videozinho mostrando como é que você
3: furava atrás de um caminhão.
0: Furava a cancela.
3: Romanelli.
0: Né? É o Romanelli. Cláudio, né? Romanelli, se não me engano.
3: Vamos fechar.
0: Amigos,
3: aqui, ó.
0: Não, dois minutos faltando para as 10. Nós temos que encerrar, porque ainda tem o Alexandre Garcia, tá? E amanhã a gente volta com esse assunto, tá bom? Amanhã a gente volta com esse assunto. Tem muito mais amanhã, inclusive... Teremos aqui o vice-prefeito de Cascavel, Henrique Mecabô, estará conosco na bancada do Independência. Daí ele é pré-candidato, vai ter o lançamento da pré-candidatura dele aqui em Cascavel. Ele vai falar sobre estes e outros assuntos também, tá? Agradecemos a todos os amigos ouvintes e internautas. Obrigado, doutor Ismar. Não sei se vamos ter a sua presença amanhã.
1: Não tenho certeza.
0: Tá, mas amanhã tudo bem, tá tudo certo. De qualquer forma, nós estaremos aqui. Gilson Pessoa e Osmar Júnior.
2: Um grande abraço, ótima terça-feira a todos, até amanhã.
3: Até amanhã, bom dia.
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6: Bom dia. O PL, a direita em geral, está de olho nas intenções de votos para a eleição presidencial deste ano, para avaliar a força das candidaturas. Né? E certamente Lula também, que é candidato à reeleição. A última pesquisa, que é encomendada pelo BTG Pactual, a Nexus, dá a mesma diferença da pesquisa anterior. 6 pontos percentuais no segundo turno de Lula sobre Flávio. Não era assim antes da divulgação daquela mensagem pedindo que Vorcaro cumprisse o compromisso de financiar o filme Dark Horse. Agora está se comparando o orçamento do filme, o que foi gasto com o filme, e está batendo com as informações que foram dadas. Né? Enfim, o erro de Flávio foi não ter falado lá atrás, no tempo em que Vorcaro era o grande patrocinador de reuniões do Supremo, Polícia Federal, a AGU, Procuradoria-Geral da República, né? Não teria o mesmo impacto que teve agora. A partir dali... Flávio estava um ponto na frente de Lula, passou a ficar atrás. Né? Agora, nas duas últimas pesquisas, está com 6 pontos de diferença, 49 a 43 na última, e há expectativa sobre um Datafolha que está sendo levantado agora, que vai sair antes de terminar a semana. Eu disse que estão de olho, porque os estrategistas dos partidos políticos estão de olho também sobre quais são as chances, né? No segundo turno significa, teoricamente, que a esquerda toda, a direita toda, se uniu em torno do candidato mais votado, que foi para o segundo turno. Tal como aconteceu no Chile, onde Kast foi eleito depois de um primeiro turno em que a candidata de esquerda estava na frente, mas a direita se uniu e ele ganhou a eleição. Já faz mais de 100 dias que ele assumiu, Kast, no Chile. Bom, dito isto... Lula agora vai dar empréstimo para motoboy, que atende por aplicativo. Meu Deus, as bondades são muitas, né? E o Brasil fica com cada vez mais dívida, porque não tem de onde tirar. Vai tirar do nosso imposto, né? E a gente vai ter que pagar de qualquer jeito. A gente já paga pela inflação. A inflação já passou o teto da meta. Isso é dinheiro que está no nosso bolso, nas nossas contas, que se desvaloriza. E impede que o juro baixe também. A gente continua pagando juro alto pelas nossas dívidas. Mas a dívida de todos nós juntos, que é a dívida do Estado, a dívida pública, está em 10 trilhões e 300 bilhões, algo assim. E agora vai ser dívida em dinheiro chinês. O governo vai emitir papéis de crédito para colocar no mercado chinês, em yuans, que é dinheiro chinês. A China tem feito isso muito. A China adora isso, deixar que o país fique devendo. Quando o país fica devendo, ela pega territórios do país. Ela gosta muito de portos dos países. Já tem cerca de 100 portos em 60 países. Aqui na América do Sul, com certeza, tem no Peru. Chiangkai é o nome do porto. E todo mundo sabe o que aconteceu com Sri Lanka, antigo Ceilão. Estava devendo até a alma para a China. A China financiou tudo que podia. Depois ficou devendo tudo. Ok, a gente perdoa a dívida e vocês cedem um pedaço do território aí para a gente durante 99 anos, como a Inglaterra fez com a gente com Hong Kong, né? Vocês cedem aí. Sri Lanka fica no Índico, a sudeste da Índia, né? E pegaram território, nesse território tem empresas chinesas estabelecidas e um grande porto chinês. Corremos esse risco, né? De Brasília, Alexandre Garcia.
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7: 10 e 5.
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0: Muito bom dia, Minas Gerais, bom dia, Brasil. Meu nome é Marco Antônio Costa e eu tenho a alegria de estar ao lado de vocês nesta manhã de terça-feira, 16 de junho de 2026. Um ano pela nossa sobrevivência, um ano para você meditar, rezar, orar pelos canais independentes como o nosso, porque nós precisamos da ajuda de vocês. E é, sim, estamos no meio de uma Copa, estamos no meio de uma pré-campanha, estamos no meio de uma turbulência do ponto de vista republicano, democrático, de regime, no meio de um oceano turbulento. E aí que entra o seu like, e aí que eu faço um convite especial para cada um de vocês para entrarem no grupo do Zap aqui do Superman, tá aqui do lado. Tem muita gente que me parou e me para às vezes perguntando: nossa, Marco, por que Minas Gerais? Coisas que a gente fala no programa todo dia praticamente, ou pelo menos a gente tenta trazer algum tipo de novidade sempre da nossa caminhada. Eu sempre quero trazer e eu sempre tento, né, conversar muito com todo mundo aqui em Minas Gerais para explicar, né, por que Minas Gerais, por que pré-candidato ao Senado Federal, porque estou no Partido Novo, né? Isso é importante também. Quem acompanha está vendo a minha mobilização aqui em Minas, nas viagens pelo Sul. A gente vai trazer bastidores também para vocês, mas não deixem de entrar no grupo de WhatsApp para acompanhar tudo em primeira mão. E eu já vou aproveitar e falar para quem está assistindo a gente entrar no Instagram. Se você ainda não entrou no grupo, está lá no destaque. Primeiro destaque está lá, WhatsApp, entra. Aí coloca agendas e publicações e a região onde você está em Minas Gerais, certo? E com este introito, eu já quero aproveitar e chamá-lo à baila. Tem dois homens aqui. Os dois homens fazem parte da direita maromba. Um tem quase 2 metros de altura. Quem vocês acham que tem quase 2 metros de altura? Não é o Douglas Garcia, é o Rodrigo Marcial, o homem do dossiê Moraes. Se tem um livro hoje que merece ser exaltado, comprado, dado de presente, fornecido para bibliotecas. Alô, professores de direita, professores de direitos humanos, melhor do que professores de direita, que daí ninguém compra. Professores de direitos humanos, se você está vendo esse programa em qualquer lugar desse país, em qualquer lugar do estado de Minas Gerais ou do Paraná, que é onde está o nosso querido amigo Rodrigo Marcial, esse é o livro que vocês têm que comprar para a biblioteca. Ô, Rodrigo, você mandou esse livro para a biblioteca do STF e ainda, do STJ? Você
1: ainda não, Marcos.
0: Bibliotecas ainda não. Brasília? Então eu sugiro que você mande e faça todo o caminho e traga para a audiência todo o caminho, porque eu quero ver se eles vão receber esse livro lá na Biblioteca do Supremo. Eu acho que seria uma ótima ideia mandar. E eu quero que seja catalogado, porque é uma obra séria. É uma obra de pesquisadores sérios, de acadêmicos e de pessoas que estão interessadas pelo futuro político da nação, Rodrigo. Bom dia. Pronto, falei demais já.
1: Bom dia, meu irmão. E sabe que você vai fazer as pessoas se decepcionarem comigo, Marco? Porque quando me virem vão estar esperando um jogador de basquete. Eu não tenho nem 1,90, Marco, nem 1,90. Estou próximo disso, mas não tenho. Mas é sempre muito agradecido pelos elogios, sempre agradecido pelo elogio, inclusive ao meu livro, que sim, será enviado para tantas bibliotecas quanto a gente conseguir mandar. Quanto mais cópias a gente vender, inclusive, mais a gente vai ter para ter à disposição realmente para enviar para a biblioteca da USP, para assembleias legislativas, para o Senado Federal, para o STF, sim, e para onde mais a gente puder fazer, incomodar, fazer barulho e ajudar a lembrar do que fizeram com o nosso país. Marco, sempre um prazer, um bom dia aqui direto de Curitiba, do Paraná. Vamos cuidar desta pauta de hoje.
0: E ao nosso lado aqui, os deltoides mais torneados do hemisfério sul do globo terrestre e provavelmente das galáxias, porque só tem ser humano no planeta Terra por enquanto. Douglas Garcia, bom dia.
2: Grande Marco Antônio, grande Rodrigo Marcial, que prazer enorme estar aqui com vocês trocando essa ideia. Eu não tenho nenhum livro escrito ainda quanto o nosso amigo Rodrigo Marcial, mas pelo menos ainda tenho a coragem aqui de bater de frente com esses nojentos que estão aí todo santo dia. Inclusive, aproveitando que a gente está falando desse livro extraordinário do Rodrigo Marcial, tem que ir para a Bienal do Livro também, viu, Rodrigo? Tem que ir um espaço na Bienal do Livro, porque só tem nojentice lá, tá? E aqui em São Paulo, principalmente, tá? Então, se você ainda não teve um stand na Bienal do Livro para levá-lo, fica aí a sugestão.
0: Eu acho assim, qualquer professor de qualquer faculdade de Direito, compra, põe na faculdade, coloca como bibliografia obrigatória do teu curso de Direito Constitucional, entendeu? Isso não é um livro de política. Isso não é um livro de isso não é uma tese. Isso é uma radiografia. É que nem você ir num hospital e não ter uma máquina de radiografia. Você vai num curso de Direito Constitucional e você não tem um livro desse, e os outros livros e as outras obras que foram lançadas, mesmo nesse ambiente de medo e bajulação e chantagem e loucura institucional, eu acho que é muito válido trazer essa questão para vocês. E vamos, meus amigos, nós temos muitas pautas maravilhosas hoje. A gente está só começando o programa e vamos ter uma entrevista muito boa também com o Clarê para a gente falar do livro dele que está lançando agora. Mas eu já quero começar. Vamos com a primeira pauta do dia, meu querido amigo Matheus. Pode meter o play aí.
3: Olha aí, infelizmente, a Copa do Mundo não é apenas um motivo de celebração. O Ministério Público de Minas Gerais está atento a uma realidade preocupante em relação ao futebol, que é o aumento de casos de violência contra a mulher em dias de jogos. Dados de pesquisa do Fórum Brasileiro de Segurança Pública e do Instituto Avon apontam um crescimento de até 25,9% nos registros de lesão corporal dolosa. Os pesquisadores analisaram ocorrências registradas entre 2015 e 2018 em Belo Horizonte, Porto Alegre, Rio de Janeiro, São Paulo e Salvador. Segundo os dados, os registros de ameaças crescem 23,7% e os de lesão corporal dolosa aumentam 20,8% quando os times dessas cidades entram em campo. Quando a partida acontece na cidade do clube mandante, o aumento dos registros de lesão corporal chega a 25,9%. Por meio do Centro de Apoio Operacional das Promotorias de Justiça de Combate à Violência Doméstica e Familiar contra a Mulher, o MP reforça a campanha Cartão Vermelho ao Feminicídio e busca imobilizar clubes, atletas, torcidas e a sociedade para prevenir e combater a violência de gênero. O problema não está relacionado ao futebol em si, mas a padrões culturais que ainda associam a masculinidade à agressividade, ao domínio e ao controle sobre as mulheres. Os dias de jogo exigem atenção redobrada da rede de proteção e fortalecimento dos canais de denúncia. O MP de Minas também defende o envolvimento de clubes, federações, atletas e torcidas no enfrentamento à violência contra a mulher. A campanha Cartão Vermelho ao Feminicídio aposta justamente no alcance do esporte para promover mudanças culturais e reforçar a mensagem de que o feminicídio e todas as formas de violência contra a mulher não podem ser tolerados. O Ministério Público orienta que mulheres em situação de violência ou qualquer pessoa que presencie agressões acionem imediatamente a Polícia Militar pelo telefone 190. Denúncias também podem ser feitas à Central de Atendimento à Mulher pelo número 180 e à Ouvidoria do MP de Minas Gerais pelo telefone 127. E você que está em qualquer outro lugar do país, denuncie. Não fique calado, vamos lutar contra a violência contra a mulher.
0: Olha, eu tenho... É por isso que eu acho que eu tô com gastrite, sei lá. Não, eu não tô com gastrite, mas às vezes dá vontade de ter gastrite para sofrer um pouco mais fisicamente a dor de ter que ler isso, que isso dói no cérebro e dói na alma pela questão que é importante ficar muito claro aqui, galera. Se você quer enfrentar qualquer tipo de violência, você enfrenta a violência. Isso daí é sarau de professor de ciências políticas e antropologia e sociologia. É uma mistura. É um sarau da esquerda que misturou dado empírico com um conceito que não é aceito, não é respeitado, nem juridicamente, nem dogmaticamente, nem academicamente. Esse conceito inexiste. Ninguém consegue diferenciar a violência, colocando ela em outras castas de relações sociais. Se preto contra branco é, se branco contra preto é, se preto contra preto é, homem com mulher é, mulher com homem é, e no final do dia você vai chegar na mesma resposta: violência. Ela tem que ser erradicada como um todo. É a mesma história de você falar que quer acabar com as desigualdades. É a mesma coisa que você vê aqui repetida num padrão diferente. Então você vira e fala: vamos acabar com as desigualdades. Opa, tem mais de uma? Tem. Tem a do preto, tem a da mulher, tem a do pobre. Ah, mas qual a igualdade que você quer? Não, tanto faz. Mas a gente precisa fazer igualdade material. Você fala: que diabos é isso? Aí vem um cara todo sabichão para você, que fala que fez filosofia, fez um pouco de lógica jurídica, leu o princípio da isonomia do Celso Antônio Bandeira de Mello. Aí ele vira para você e vai falar: igualdade material é igualdade dentro da lei. Não há igualdade perante a lei. Isso já é tribalismo, isso já é desagregar o tecido social e isso já é promover o que eles chamam de uma das políticas de ações afirmativas. Só que agora os caras estão fazendo ação afirmativa, galera, e eu odeio ficar misturando conceitos acadêmicos aqui, mas eles estão, aspas, brincando de ação afirmativa na seara penal e processual penal. Eles estão falando o seguinte: vamos dar visibilidade a números de violência contra a mulher. Ao invés de você dar o resultado de um estudo bem feito sobre o assunto, não. A campanha Cartão Vermelho do Ministério Público, aqui de Minas Gerais, ao feminicídio, tem como objetivo sensibilizar toda a sociedade sobre a importância das relações igualitárias, já é texto de professor de sociologia isso daqui, da vivência saudável e não violenta da masculinidade. Quem fala assim? Quem fala desse jeito? Vírgula. Além de reforçar a responsabilidade coletiva, irmão, no enfrentamento à violência contra a mulher e ao feminicídio, por meio da força do esporte, atletas e torcedores mobiliza a população em torno da causa. Vocês percebem que a causa, na verdade, é uma tese? Rodrigo Marcial.
1: É exatamente isso, Marco. É muito preocupante, porque aquilo que antes estava restrito a grupos radicais dentro das universidades públicas, e não faz tanto tempo, coisa de 15, 20 anos, agora domina instituições inteiras, como é o caso do Ministério Público Federal de Minas Gerais, com esta campanha que sempre tem o mesmo tom, sempre tem essa tentativa de seguir a pauta que estiver na moda da esquerda à época que estiver sendo realizada. Então, por vezes é meio ambiente, por vezes é vacina, e mais recentemente, porque isso é o que tem sido empurrado pelo governo federal, pelas alas de esquerda, a discussão acerca do feminicídio. E eu queria saber, e eu estava até tentando entrar aqui no estudo e na proposta do Ministério Público Federal, a dúvida que eu tenho é: será que em período de jogos de futebol, em que as pessoas estão se alcoolizando, que torcidas adversárias por vezes podem se enfrentar, será que a violência não aumenta em geral? E aí que está a questão, porque é evidente, e a gente não deveria nem ter que falar isso, que nós somos contra a violência contra a mulher, nós somos contra a violência não apenas contra as mulheres, mas contra qualquer um. Será que a violência não aumenta por outros fatores? Será que o álcool, por exemplo, não é decisivo nessas situações para que tenhamos uma piora nos indicadores acerca da violência em épocas de jogos de futebol? É evidente que é essa a razão. Aliás, eu não canso de falar que frequentemente a pauta não é feminicídio, mas é homofobia e transfobia. Que homossexuais e transexuais também são vítimas de violência, que o Brasil é um dos países mais violentos em relação a homossexuais, pelo número de mortes de homossexuais no Brasil por conta de homicídios. O que esquecem de falar é que, proporcionalmente, os crimes de homicídio contra pessoas heterossexuais no Brasil é ainda maior. Que no Brasil, proporcionalmente, você tem menos violência contra homossexuais do que contra heterossexuais. E, evidentemente, tem muito mais violência contra homens do que contra mulheres. Ou seja, os fatos não estão concordando com as narrativas de esquerda. E a gente tem que enfrentar essas narrativas, mesmo quando aparecem sob pretexto de ser algo beneficente. Quando aparece sob o pretexto de estar ajudando as pessoas, ajudando as mulheres, é nesse momento que é mais perigoso. Porque aquele que está desavisado, no final das contas, assiste a televisão, se acostuma a ouvir esse discurso e daqui a pouco está votando no candidato que defende essas mesmas platitudes sem defender uma melhoria real na segurança pública, na vida das mulheres, na vida dos homossexuais.
0: Deu uma travada, será, no Rodrigão? Travou para você também? Mas eu quero jogar, Douglas, para você essa questão, porque na mesma linha que o Rodrigo estava sustentando aqui, você fica meio que um refém idiotizado da pauta do momento. E é importante lembrar que a Janja é a promotora da pauta, não é a CNN. Não é uma pauta orgânica. É uma construção... Diga, Rodrigo, você estava concluindo, né?
1: Eu não sei exatamente o momento que eu parei, mas eu queria enfatizar que a gente não pode deixar essa narrativa ganhar, porque daqui a pouco todo mundo começa a repetir o que está sendo dito, as platitudes que não ajudam a ninguém, e acaba elegendo as figuras do PT. Mas eu termino aí minha participação, porque eu não sei onde parei.
0: mas é exatamente isso. A gente fica preso numa história que... não é que ela não só é mentirosa, é uma propaganda envelopada de dado científico. Isso que é o mais perverso. A hora que você envelopa dados empíricos na forma de propaganda. É aquela história, como mentir com estatísticas. Porque você não está querendo apurar algo real. Você está pegando uma espécie de sentimento. Você está apurando um sentimento. É o sentimento do pesquisador. O pesquisador sente que existe um e vai. O quê? Será? Não é o racismo? Não é o racismo? A gente não pode falar que é o racismo? Já que partes dos grupos que foram objetos desse dado da... Como é que é? Avon? Instituto Avon? Não é da Avon, inclusive? E daí você vê a maneira como essa pauta ela é sugerida, ela é envelopada e ela... acaba sendo bombardeada diariamente pela imprensa, pela CNN, pela Globo News, André Sadin entrevistando a Carmen Lúcia, perguntando, e o discurso de ódio, e a Carmen Lúcia, 213 milhões de tiranetes, aí a André Sadin, e a Brasil Paralelo, e a Carmen Lúcia, tem que se ferrar mesmo, porque são tudo machista, porco, nojento, misógino, aí a André Sadin, e o café com teu pai, aí a Carmen Lúcia, tem que ir preso, vagabundo. No fundo, o papo todo, esse papo de antessala, é para isso daqui, ó. Mota anuncia que Câmara votará nessa semana projeto que equipara a misoginia ao racismo, Douglas Garcia.
2: Pois é, Marco Antônio, e assim, esse tipo de narrativa que eles levantaram não foi uma coisa que simplesmente surgiu. Assim, do nada. Isso daí já está construído há muito tempo. A esquerda já está há muito tempo falando sobre isso. Os discursos da Janja voltados sobre essa questão do feminicídio, essa palavra que eu detesto, essa palavra, mas é uma palavra que eles utilizam com frequência, o feminicídio, para tentar alocar a ideia na cabeça das pessoas de que nós temos no Brasil apenas mulheres morrendo, sendo que no Brasil morre homem, morre democrática no Brasil, porque ela atinge absolutamente todo mundo, ninguém escapa da violência no nosso país, mas a impressão que parece é que apenas as mulheres estão sofrendo, então eles estão ainda assim tentando trazer uma espécie de guerra, né, dentro desse aspecto violento que passa o nosso Brasil, como se os homens estivessem apenas matando mulheres todo santo dia. E não é verdade. As pessoas estão morrendo todo santo dia no nosso país. O Brasil, ele é um país em que, se você pega o número de homicídios que acontece por ano e compara com países que estão em guerra, você consegue fazer uma comparação quase que equivalente. Então, o nosso país, ele vive numa guerra. As pessoas, elas estão morrendo porque elas não conseguem ter condições de conseguir se defender, tendo em vista que o outro lado tem arma, não está preocupado em tirar posse e porte de arma de fogo, e a gente aqui, exatamente desse jeito. Mas vou falar para você, Marco, para finalizar. Sabe quem é que apoia que pessoas, como que as mulheres sejam agredidas em cada jogo de futebol? o Lula, porque ele já disse com todas as letras que os corintianos estão liberados para poder bater em mulher. É, vocês lembram quando ele falou isso? Eu não esqueci. Você quiser bater na sua mulher, pode bater, que não seja na sua casa, exceto se for corintiano. Então, assim, o Lula, ele deixa. Deve ser por isso que ele não falou nada quando o filho dele foi acusado de ter agredido uma mulher, né? Ele ficou quietinho, ficou pianinho, simplesmente fingiu que não aconteceu nada.
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0: 10h32.
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10: E agora a gente conversa com o psicanalista Dr. William Castro. Doutor, o divórcio sempre prejudica os filhos?
11: Vivian, nós precisamos entender em qual nível isso vai acontecer da idade dessa criança, né? Há crianças que de repente nem vão conhecer quem foi seu progenitor. Mas isso realmente vai ser um problema porque nós somos seres carentes. Quando a gente não tem uma razão direta para culpar sobre um fracasso que a gente está experimentando, em muitos casos, a nossa covardia, a gente culpa Deus. Então, já seria uma condição para o ser humano de repente estar ali apoiando alguma desventura que ele possa estar vivendo. E isso não é a verdade, nem é uma sentença. Agora, nós temos casais que eles contribuem muito mais para o mal dos filhos, realmente, do que se eles estiverem juntos, em virtude de violência. Às vezes o assédio verbal é muito intenso, a violência psicológica, ela age ali de forma a agredir toda a família. Então, uma família que cresce em uma toxicidade onde pode haver uma condição de agressão física de um e outro, esse prejuízo é muito maior do que na ausência. Porque na ausência, o ser humano é poético. Então você cria uma ideia, por exemplo, de um pai super-herói que você não teve, do que ver um pai vilão agredindo uma mãe. Deixo aqui como profissional a minha mensagem. Busque ajuda. Há alternativas, há excelentes profissionais e você pode sim trazer um lar com decência, com amor, com carinho e preservar a sua família, que é, na verdade, o grande alvo do inimigo, que é para poder realmente quebrar o sacramento e, com isso, desvirtuar toda uma população.
10: É isso, doutor. Nós temos que entender que o problema não é o divórcio, mas como os pais conduzem a separação.
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9: É, e eu vou falar para vocês que aqui também é uma censura, tá, pessoal? Porque eles estão misturando feminicídio com qualquer tipo de, como é que é, masculinidade tóxica, aí também vem a Melchiona lá de Porto, ela é de Porto Alegre, essa Melchiona, Deus me livre, guarde. Rodrigo Marcial, Melchiona, vira e fala que o... Como é que é? Masculinidade... Machismo estrutural que ela fala daí, né? O Romário falar da Fernanda, que não sabia nada de futebol e tal. Falou que não, você que não entende disso. E vira esse negócio. Vira, aos poucos, homens emasculados serão premiados no mundo pós-neomodernismo. Ultra pós-neomodernismo. A gente caminha para distopia, galera. Que doideira. E é por isso que eu quero pedir duas coisas para vocês aqui. Vocês que estão nos acompanhando, a gente está com mais de 3.500 pessoas ao vivo em vários canais. Agradecer a audiência, lembrar o pessoal de não esquecer de deixar o like e compartilhar a live, pessoal. É importante que vocês deem um like para ajudar demais o canal. Sem o like, a gente não consegue entregar a live para mais almas neste mundo. Então, sim, o seu like é fundamental. Não, nós não estamos envolvidos em grandes brigas dentro do contexto geopolítico ou político nacional. Nossa briga aqui, a maior que existe, é contra o Supremo Tribunal Federal e a esquerda, e é contra eles que a gente vai brigar. Isso, infelizmente, não rende tantos likes assim, mas é o caminho. É o caminho. E eu quero pedir de coração para vocês também, quem puder entrar no IBEST, e votar na nossa página, a gente tem lá o prêmio ibest.vote, aí tem um código aqui, eu não entendi nada. Onde é que tem o link desse negócio? Where is the video? Link fixado no chat. Então entrem no chat para dar uma olhadinha, ver se o link está lá, e votem, pessoal. Dá para votar acho que mais de uma vez, ou duas, ou manda para os amigos também votarem, porque é importante marcar posição, não é mesmo? 3 vezes por dia pode votar. Então vota uma em mim, a outra na Bárbara, do Te Atualizei, e a outra na Paula Marisa. Ó que maravilha. Oh yeah. É isso. Deixa eu aproveitar que a gente tem um convidado muito especial hoje que vai falar conosco sobre uma demanda que a gente traz consistentemente e todos os dias. Nosso cotidiano é bater nessa tecla. Obras, pessoal, obras que vão mudar. Como é que é? Ou você, de duas uma, ou você faz algo que vale a pena escrever a respeito, ou você escreve algo que vale a pena ser lido. Essa é a única forma de você ser lembrado para a posteridade, meu amigo. E aqui a gente tem uma obra do Lucas Berlanza e o nosso convidado especial de hoje, Antônio Claret Júnior. Deixa eu começar dando bom dia. Grande professor Antônio. Tudo bom, professor Claret? Como é que o senhor está? Espera aí que está sem som. Vamos ver se... Tenta falar de novo, Claret. Ou a gente tenta colocar o Claret numa sala só para ele testar o som antes. Matheus, porque a gente vai falar de uma belíssima obra do Claret, Juscelino, uma crítica ao desenvolvimentismo da LVM. Oh yeah, e o Belanza é fera, hein? Os dois são muito feras. A gente já vai trazer o Claret, mas enquanto isso eu vou rodar a pauta, só para a gente dar andamento aqui. Deixa eu ver se ele conseguiu voltar, peraí. Professor, o seu áudio não está conectado. Tem que ver para conectar o áudio. Acho que o pessoal vai trabalhar com ele no bastidor. Enquanto isso, eu vou jogar aqui o vídeo que fala sobre o julgamento do Eduardo Bolsonaro, pessoal. Vamos lá.
13: Ela traz essa informação de que o ministro Alexandre de Moraes negou um pedido da DPU para adiar o julgamento de Eduardo Bolsonaro. Ou seja, havia esse pedido para que o julgamento não acontecesse amanhã, como está marcado, mas ele foi negado pelo ministro Alexandre de Moraes. Vamos trazer então aí detalhes desse pedido e da negativa, da justificativa de Alexandre de Moraes para isso não acontecer. Ó, o ministro Alexandre de Moraes, do Supremo Tribunal Federal, negou o pedido da Defensoria Pública da União para adiar o julgamento

0: Eu quero jogar para você, Douglas, essa questão do Eduardo Bolsonaro, porque é tudo muito patético, né? A gente não tem. Eu estava conversando hoje com um motorista do Uber e todo mundo despreza o Moraes. Mesmo quem não conhece direito Alexandre de Moraes, quem não entende a biografia, ou não leu, ou não se aprofundou, a maioria das pessoas que se deparam com o que esse cara tem feito desprezam ele. Porque estão vendo ele pelo que ele é. É uma maquininha tosca, tupiniquim de perseguição política que logo, logo a gente vai conseguir tirar do Supremo, Douglas.
1: Marco Antônio, qual foi o crime cometido por Eduardo Bolsonaro? Absolutamente ninguém consegue me dizer o que Eduardo Bolsonaro cometeu para sofrer essa perseguição do Supremo Tribunal Federal. Aliás, se a gente for estender essa pergunta para todas as pessoas que estão hoje sofrendo em decorrência daquilo que o Supremo Tribunal tem feito com relação ao ativismo judicial, a resposta vai ser exatamente a mesma. Extremamente superficial. Ah, tentou um golpe de Estado, trabalhou contra a democracia brasileira. Ah, mas são termos extremamente subjetivos de uma coisa completamente superficial que não tem profundidade nenhuma. Eduardo Bolsonaro foi até os Estados Unidos denunciar uma perseguição que estava acontecendo aqui no Brasil, porque os Estados Unidos são a maior democracia do mundo. Os Estados Unidos hoje é considerado não só a maior potência mundial e econômica do mundo, mas também é a maior democracia. Lá as instituições realmente funcionam. Então, quando você apresenta aquilo que está acontecendo no país, em que não existe liberdade de expressão, em que não existe liberdade de pensamento, em que as pessoas estão sendo perseguidas judicialmente apenas por terem seu posicionamento político, é óbvio que isso vai interessar também as autoridades que constituem a maior democracia do mundo, porque os Estados Unidos eles possuem uma influência geopolítica gigantesca no Brasil. E a intenção do Eduardo Bolsonaro não foi de forma alguma fazer um processo de coação. Fosse assim, também seria coação o que foi feito pela Gleisi Hoffmann quando foi até o outro lado do mundo denunciar, entre aspas, a perseguição, entre aspas, que o Lula e a Dilma estavam sofrendo, entre aspas, aqui no Brasil em meados de 2016. Por que que a Gleisi Hoffmann não passou exatamente pelo mesmo processo? Porque nós temos mais uma vez no nosso país a clara evidência de que Eduardo Bolsonaro, assim como muitas outras pessoas, estão sofrendo uma perseguição política. E o autor, a pessoa que está promovendo essa perseguição política, é sempre a mesma. Alexandre de Moraes, mais uma vez, ele assume o papel persecutório internacional para mostrar ao mundo o quanto ele é uma pessoa ditatorial. Não bastasse o que aconteceu na Espanha com Oswaldo Eustáquio, não bastasse o que aconteceu na Itália com Carla Zambelli, não bastasse o que está acontecendo com Alan dos Santos nos Estados Unidos e agora incluindo Eduardo Bolsonaro. Alexandre de Moraes, ele precisa urgentemente entrar na lista da Interpol e assim ser considerado uma pessoa de extrema periculosidade, porque enquanto este homem estiver no poder, mais outras pessoas, como o Eduardo Bolsonaro, correm perigo não só no Brasil, como no mundo afora, Marco Antônio.
0: E eu quero aproveitar. Eu acho que a gente conseguiu consertar a questão aqui do professor Antônio Clarê. Vamos ver aqui. Bom dia, professor.
2: Me escutam agora?
0: Ah, perfeitamente. Talvez só
2: Você
0: aumentar um
2: sabe?
0: pouquinho aí.
2: Você sabe que o problema que tinha aqui era uma pecinha entre a cadeira e o computador, né? Era eu
0: Ah,
2: mesmo, né?
0: Professor, eu quero começar primeiro parabenizando pela obra que foi lançada. Já vai quarta-feira, acho que vai ser o lançamento aqui, né, em BH. A gente vai amanhã. A gente foi agraciado aí com o convite. Vai ser uma honra participar. E eu já tenho uma pergunta, professor, que é a seguinte: eu vi aqui, né, uma crítica ao desenvolvimentismo, 50 anos em 5, e eu tenho uma ideia que eu queria jogar direto já para o senhor, que é a seguinte: no direito constitucional brasileiro, nós temos a mesma premissa desenvolvimentista de uma sociedade calcada em princípios de engenharia social. A própria redação constitucional, ela permite inferir isso daí, deduzir isso daí, a quantidade de órgãos centrais, a excessiva centralização do poder em Brasília, a excessiva burocratização de toda

0: as instâncias de poder que também permeiam entre judiciário, legislativo, executivo e outros órgãos adicionais, como tribunais de contas, com né, essas características nababescas, tudo com muito poder, tudo com muito dinheiro, tudo muito centralizado, um baita prato cheio para corrupto, para bandido, para bicheiro, para traficante, para abusador de poder. E eu acho que a gente reprovou, digamos que a prova de nação, né? Se existe uma prova, pô, a nação deu certo. Aí eu falo para você, minha resposta contundente, professor. Para constituir um poder judiciário, minha resposta hoje é negativa. Nós reprovamos, professor Antônio.
1: Pois é. Primeiro, eu te cumprimentar, Marco. Agradecer pelo convite. Você que é uma pessoa muito conhecida nacionalmente. Em Minas Gerais, já é uma pessoa extremamente querida, né? Onde muitos depositam grande esperança aqui, os mineiros. Cumprimentar o Douglas Garcia, o Rodrigo Marcial, já tive a oportunidade de ver o livro dele, ler o livro dele, né? Um livro muito corajoso, eu parabenizá-lo primeiramente. Esse livro nosso, do Juscelino, que é exatamente uma crítica do ponto de vista da direita aos governos do Juscelino Kubitschek, como prefeito de BH, como governador de Minas e como presidente da República, me dizer que esse livro ele era necessário. Não existe nenhum livro no Brasil, não existe nenhum livro na história do Brasil fazendo essa crítica. E a gente, eu e Lucas Berlanz, a gente teve essa decisão porque a gente tinha visto muita gente de direita elogiando o JK. E isso nos consumia por dentro. É inaceitável uma pessoa que se diz de direita, ou que é de direita, de fato, elogiando o JK. É inaceitável, não combina. Né? E com relação a essa questão que você disse sobre a nossa Constituição, aí a gente vai entrar na crítica à Constituição. E eu me sinto muito à vontade para criticá-la, porque o próprio pai dela, que era Ulisses Guimarães, dizia que você pode criticá-la, né? Então, se ele mesmo disse, quem sou eu para discordar? Ela é uma Constituição que nos impede de ter um governo mais liberal, de direita, da gente ter uma descentralização, da gente ter um judiciário, não diria mais enfraquecido, mas abaixo do indivíduo, né? Porque hoje ele está acima. É uma Constituição que ela vem num período muito ruim, né? Você que é professor de direito constitucional, Marcos, você sabe melhor que eu, ela vem naquele momento ali pós-ditadura, só que 2 anos depois caiu o muro lá de Berlim, então a gente ficou meio sozinho no mundo com essa Constituição socialista, que essa é a verdade, uma Constituição que concentra poder, uma Constituição que valoriza os direitos, mas não traz os deveres, não valoriza o direito individual. Então, de fato, eu concordo com você, é muito difícil a gente ter um governo liberal, ou seja, não desenvolvimentista, com essa Constituição que está aí. Então, você me falar se eu acho que precisa de uma nova Constituição, eu tenho certeza. Eu tenho certeza. Aí alguns críticos sempre me falam, mas já teve não sei quantas emendas. Mas emenda não altera a estrutura da Constituição, especialmente aquelas cláusulas pétreas, que são, em grande parte, cláusulas que mantêm essa Constituição como socialista que é.
0: Exato. E existem várias mentiras que foram contadas para nós. A Elizabeth Tomazelli, da nossa audiência fixa também aqui, sempre conosco, ela comentou recentemente no Superchat, falou, poxa, eu nunca realmente problematizei que no Brasil não existe uma federação, existe um ensaio, né? Um ensaio redacional, um ensaio teórico e abstrato. E a brincadeira é tosca, é tudo meio ridículo. A gente vira e fala, vamos inovar, então somos uma federação nova, vamos colocar os municípios como entes da federação também. E você trata prefeito como mendigo de presidente lá em Brasília e mendigo de senador e deputado federal hoje, com as emendas. Então, assim, exatamente, os prefeitos virou mutirão de mendigo pedindo um pedacinho, uma colherzinha de recurso. Os caras aceitaram não ter autonomia, de fato. Ou no seu distrito, né? Vamos falar em outra lógica, vamos falar também regionalmente, os estados aceitaram não ter liberdade. Os estados não têm autonomia. Os estados não têm competência legislativa real para tratar de temas reais, de interesse da população. Você joga direito penal e processual para Brasília, você fica refém do deputado do estado do Ceará, do estado da Bahia, os estados que têm o maior índice de criminalidade. Por quê? Porque está cheio de nego demagogo, maluco. Tá cheio de apologista, tá cheio de bandidólatra, e você tá lá refém deles, ao invés de votar a sua lei penal no seu estado. Mas aqui eu divago, eu queria jogar pro para o Rodrigo fazer uma pergunta. Rodrigão.
2: Agradeço o elogio. Agora sou eu que estou ansioso pela leitura da sua obra. Eu sou um entusiasta da economia, professor da economia e inclusive da história da economia brasileira. E tem divergências acerca da realidade do papel de JK na história brasileira. E aproveitar de alguém que tem tamanho conhecimento acerca da vida de JK e escreveu sobre isso agora. E fazer uma pergunta nesse sentido. Eu queria entender a visão do professor, se considera que JK teve um resultado em sua soma positivo ou negativo para o desenvolvimento econômico do nosso país. E se existe mérito em quem diz que todas as mazelas da inflação vivida no final da República e durante a ditadura depois, tiveram as suas sementes plantadas no governo de JK.
1: Obrigado, Rodrigo, pelas palavras, pela pergunta. Até para quem nos acompanha, dizer que quem tiver interesse em comprar o livro, tem na Amazon. Entregue um dia aí, na região sudeste. É só escrever Juscelino lá na Amazon e vai aparecer o primeiro livro. Aliás, hoje já é o terceiro livro mais vendido de políticas públicas. Ele só está perdendo para um do Sêneca e Thomas Sowell. Então, nós estamos tranquilos com isso. E reforçar o que o Marco disse, que amanhã, a partir das 19 horas, na livraria Leitura do Diamond Mall, nós teremos lá um lançamento oficial do livro, e inclusive com a presença do Marco aí, para todo mundo que gosta dele, que for aqui de Belo Horizonte. Ô Rodrigo, vou te responder de forma bem direta, assim, o saldo de Juscelino como presidente, né? Aí você já está me perguntando exatamente como presidente, nem vou falar de prefeito e governador, é um saldo extremamente negativo. Extremamente negativo. O Juscelino foi muito bom para ele mesmo. Ele fazia aquelas obras nababescas. Hoje ele é o nome mais utilizado para batizado de ponte, de obra, de shopping. É Juscelino, pode reparar. Por quê? Porque ele, de fato, deixou o seu legado. Só que o seu legado foi às custas do pagador de impostos. E a gente está pagando esse imposto até hoje. Não é só imposto, cientificamente falando, não. Mas o imposto inflacionário também, né? A inflação que começou a nascer lá com ele. Então, ele era. Tem uma pessoa que leu o livro ontem, me mandou um WhatsApp dizendo, né? É uma pessoa que não é da área, não é da política, falou assim: olha, eu tinha para mim que Juscelino era um herói. Eu estou vendo que ele era um cara extremamente vaidoso e que todos os brasileiros pagaram por essa vaidade dele. Então, ô Rodrigo, falar para você, a qualidade dele talvez tenha sido ele ser um cara muito carismático. Mas eu vou te contar um caso de Juscelino que vai te horrorizar. Quando ele era prefeito de Belo Horizonte, ele assumiu. E ele pegou um assessor e falou: pega um bloquinho de nota, vamos passear pela periferia. E foi passeando pela periferia. Parava na Dona Maria: qual que é o problema aqui, Dona Maria? Ela falava assim: ah, esgoto, anota aí. Anotava. Qual que é o seu João? Ah, aqui o passeio está quebrado. E foi enchendo aquele bloquinho. Até que o assessor falou: ô, doutor Juscelino, o bloquinho encheu, como é que eu faço? Joga no lixo e pega outro. Esse era Juscelino Kubitschek.
0: Olha, essa história eu não conhecia, por isso que é importante, né, a gente estar tá ao lado de pessoas que pesquisam e ajudam a gente a rememorar. Quem tem memória é mais difícil de ser enganado, né? Quem tem um pouco de memória, um pouco de história, um pouco de historiografia, Douglas, dificilmente é enganado, meu amigo. E aí, Douglas, tem uma pergunta para o professor Antônio Clarin?
3: Tenho uma pergunta. Primeiramente, professor, muito obrigado pela sua participação no Show da Manhã. Professor, a gente sabe que Juscelino Kubitschek e Oscar Niemeyer, eles foram contemporâneos e tiveram uma relação profissional, inclusive. E a construção de Brasília, quando você olha em retrospecto, ela foi com o um objetivo muito claro de não permitir que as pessoas conseguissem ter acesso ao poder. Porque se você faz, por exemplo, uma manifestação no centro de São Paulo e cerca a prefeitura, a prefeitura está cercada. Cerca o Palácio do Governo? O Palácio do Governo está cercado. Mas se você vai para Brasília, por exemplo, o número de pessoas necessário para você conseguir chamar a atenção das autoridades para um problema que está acontecendo, em um problema nacional, um problema federal que impacta o Brasil inteiro, por mais que você coloque, sei lá, 1 bilhão de pessoas ali naquele lugar onde foi desenhado Brasília, ainda assim não vai dar a impressão de que você tem um público muito grande. E pior, A impressão que dá é que Brasília ela é uma fortaleza. JK, quando fez a construção de Brasília, chamando Oscar Niemeyer, ele fez justamente com essa intenção? Se fez com essa intenção, ele teve algum tipo de influência ideológica na construção de Brasília para que Brasília fosse feita justamente como se fosse uma fortaleza impermeável e impossível de ser alcançada pela população?
1: Douglas, sua pergunta é excelente. E assim, para respondê-la, eu vou dar um passo atrás. Eles não foram só contemporâneos. Eu vou te falar daqui, da minha cidade, Belo Horizonte. Eu sou morador da Pampulha, tá? Que é um complexo que foi criado por Juscelino enquanto prefeito de Belo Horizonte. Então, vou te contar um caso específico. A Igrejinha da Pampulha, não sei se vocês conhecem, é um ponto turístico aqui de Belo Horizonte. Essa igrejinha ela foi construída junto do complexo por Juscelino Kubitschek. Ela foi desenhada por Oscar Niemeyer e seus azulejos são de Portinari. Esses dois são comunistas, conhecidos. Portinari foi, inclusive, candidato ao Senado pela esquerda, pelo Partido Comunista. E Niemeyer não é segredo para ninguém, ele mesmo se dizia comunista. Então eles desenharam uma igreja totalmente com traços modernos e diferentes. E a Igreja Católica, à época, barrou essa igreja. Ela ficou 16 anos, 13 anos fechada, sem poder inaugurar enquanto igreja. Por quê? Porque existiam indícios sérios de que era uma homenagem comunista. Adivinha, feita por quem? Juscelino Kubitschek. Então, assim, essa história é só para mostrar para você que eles realmente eram muito próximos, muito íntimos, e repetiram essa parceria em Brasília. E a gente sabe que isso é muito questão de socialismo mesmo, né? Esse isolamento do poder, essa centralização e proteção, ou seja, não existem direitos individuais, existe um poder central, já dizia lá no Caminho da Servidão, né, do Hayek. Então, assim, respondendo diretamente, Douglas, é isso mesmo, ele obteve, assim, um isolamento. Lógico que tem aquela desculpa da interiorização, né, do Brasil. Esse projeto de interiorização já existia desde Bonifácio de Andrada, lá na época da monarquia. Já existia essa ideia. Mas você vê que hoje o Brasil está interiorizado parcialmente. Foi por causa de Brasília? Não, não foi. Foi muito por causa do agro. Então, certamente entendo que Juscelino levou para isolar a bolha política lá mesmo.
0: Muito bom. E, professor, até continuando um pouco nessa temática, porque eu acho ela muito relevante, acho que a ideia por detrás do livro é entender que a nossa cultura ela é, digamos que, tendenciosa para um poder central. A gente gosta de viver sendo enganado, a gente gosta de viver uma mentira de uma falsa liberdade nos estados, ou será que... Porque a sensação que dá é que a gente não tem liberdade por conta da maneira ostensiva como esses órgãos do judiciário, como esses órgãos... Até pega a maneira como os prefeitos são humilhados pelos tribunais de contas dos estados. E daí você vai para os tribunais de contas dos estados e você vê... Está cheio de conselheiro bandido e você vai para o Tribunal de Contas da União e a lógica se repete, dessa vez com números maiores. E você vai ver que é um órgão auxiliar do Poder Legislativo. Mas aí você vai para o CNJ e o Gilmar Mendes está usando o CNJ para intimidar e constranger juiz de primeira instância. E o CNMP para constranger procurador. E você começa a olhar, você fala, opa, peraí, é tudo uma espécie de máfia pessoal, então se o cara chega lá, ele tem o direito e a prerrogativa de instalar a pequena máfia dele, isso não... Tudo que tem de vício hoje, de ultracorporativismo institucional, esse negócio de o Congresso, o Senado se tornar um mercado de balcão para corporações e instituições públicas, isso daí não está tudo vinculado ao Juscelino? Se eu posso falar que o Brasil hoje enfrenta um problema de legitimidade institucional, isso não se dá em grande parte por conta do Juscelino Kubitschek, dessa iniciativa dele? E eu falo isso assim, é até um negócio meio bizarro. Meu avô era amigo do Juscelino Kubitschek. Meu pai conhece todas as histórias. Conhecia do cara, acho que ele estava hospedado na casa do meu avô na semana que ele morreu. Tinha uma história dessa ainda. Mas é uma coisa que eu fico pensando, professor, porque... E para mudar essa cultura? jurídica? Quer dizer, isso já permeou juridicamente também? Como que você vê a gente saindo desse brejo?
1: Perfeito. Não, primeiro dizer que não é demérito dizer que seu avô era amigo do Juscelino, coisa, porque o Juscelino era muito carismático, né? Ele tentava ser amigo de todo mundo e daquele jeitinho dele ele ia fazendo essa centralização de poder aí. Isso está tudo muito bem claro no livro, né? Ele não tinha também uma questão de valores. Ah, eu tenho um valor aqui democrático. Muita gente associa ele à democracia, né? Ah, agora veio aí uma ideia que ele foi assassinado pela ditadura, né? Aliás, diga-se de passagem, abre aqui um parênteses, quem está dizendo isso é a comissão, que é uma comissão da verdade, que é uma comissão criada por 100% politicamente indicados pelo Lula, né? Não tem, não é uma comissão técnica, né? Quer dizer, 50 anos depois eles estão revisitando e revisionando a morte do Juscelino. Nem vou entrar nessa questão, não. Mas, enfim, ele era um cara que não tinha essa questão de valores. Ah, é democrático, democrático. Ele foi prefeito de Belo Horizonte na ditadura, indicado pela ditadura, indicado por Getúlio Vargas. Então, assim, ele é tão democrático assim, ele não tinha. Era muita questão de amigo. Ah, meu amigo, aquele amigo. Não era um cara de grandes valores. Mas quando você fala sobre o brasileiro gostar disso, a gente não, né? O brasileiro médio, ele gosta do Estado Papai, né? Isso não é segredo. Ele gosta de ser acariciado, por mais que essas carícias estejam mais tirando dele liberdade. Isso já tem muito tempo que é dessa forma, né? Basta ver alguns políticos que fazem grande sucesso hoje, né? Infelizmente, eu acredito que isso começou sim lá no Juscelino, né? Começou sim, foi lá. Muita gente vai falar de monarquia, mas não, monarquia, na verdade, foi muito positiva para o Brasil, né? Ela, especialmente monarquia constitucional. Só que quem ganha a guerra é quem traz o fato, né? É quem traz a narrativa vitoriosa. Tanto é que nós tivemos um golpe militar em 1889 contra a monarquia e nós comemoramos, todo dia 15 de novembro, nós comemoramos um golpe militar. Golpe militar. Esses dias, Bolsonaro foi preso e vários outros, por uma suposta tentativa de golpe que não tinha força militar, armados com batom. Mas lá, o golpe com armamento pesado, que foi o golpe militar de 15 de novembro de 1889, esse a gente comemora. E por que não falar aqui do que eles... Não pode falar que é golpe, né? Mas em 1955, eles falam do contragolpe que garantiu o JK no poder. Aí pode. Então, se você tiver um contragolpe militar para garantir o JK, pode. Então, isso tudo é muito revoltante, sabe? Eu concordo com você aí que, para a gente mudar o judiciário, a gente precisa dar uma nova Constituição.
0: E até estou vendo aqui o pessoal nos comentários, professor Antônio Claret, e a galera gosta muito, o pessoal está sempre assistindo aqui o Show da Manhã, a audiência mais cativa, e eles estão de sacanagem falando, Dárcio Bracarense mudou de cara, porque o Dárcio também é careca, professor.
1: Mas isso, daí... isso primeiro, assim, dizer que isso é uma carecofobia, tá?
0: Carecofobia.
1: Eu vi vocês falando anteriormente aqui sobre a questão do acho que o Douglas que estava falando, né? De misoginia, enfim. Agora eu vou transformar em moda a carecofobia. Quem criticar o careca é carecofóbico. Eu só tenho medo de jogar essa piada e um certo imperador lá em Brasília gostar, né? O Rodrigo conhece bem esse imperador. Ele começar a usar esse negócio. Mas eu quero deixar também meu Instagram aqui, viu, gente? @aclareto. Quem quiser entrar no meu Instagram,
0: Colocar então o arroba do professor Antônio Claret, aclareto. É assim?
1: Isso mesmo, aclareto. Isso mesmo.
0: Aclareto. Fácil, fácil. E eu queria aproveitar, então, tá aqui na tela abaixo aqui do professor, e também, então, o Cláudio aqui, de sacanagem, falou que tá com ar de professor Xavier. Eu também achei. Professor Xavier é meio sacanagem, por causa do capacete.
1: Mas eu prefiro ele do que o Xandão.
0: Com certeza. Né? Não, você não tem ares de Xandão, professor Antônio. Você tá vacinado contra o anti-xandonismo raivoso, né? É uma raiva específica, que se a pessoa incorpora o proto-ditador Xandão, ela começa a espumar pela boca e a lamber togas que aparecem na frente dela. Então, essa raiva a gente não padece. Professor, obrigado. Que alegria. Obrigado por estar aqui com a gente hoje.
1: Foi um prazer. Agradeço.
0: Amanhã, então, às 19 horas, na Livraria Drummond, aqui, ó, sessão de autógrafos, Vai estar. Tá... Ah, o Berlanza vai estar tá junto também, não?
1: Vai, Berlanza tá vindo do Rio de Janeiro especialmente

0: para isso.
1: Ah, que legal. Então, ó, na Leitura Diamond, lá no shopping, no segundo piso. Segundo não, terceiro piso, né?
0: É, é lá no aí. Diamond Mall, lá no Diamond Mall.
1: Amanhã, 17 de junho, às 19 horas, não percam.
0: E quem não quiser me ver lá, quem não quiser me ver, vai lá para ver o Marco, que ele vai estar lá, tá?
1: Vai ser uma alegria. Vai ser... Não, vamos lá para ver o professor, aprender com o professor. É isso aí.
0: Tá bom.
1: Obrigado, gente. Deixa eu agradecer demais aqui. Valeu, professor. Obrigado. Um beijo no coração. Amanhã a gente vai estar junto, se Deus quiser.
0: Até lá.
1: É bom conversar com pessoas inteligentes, sofisticadas. E é por isso que eu quero chamar ele para o nosso grupo de pessoas... É diferenciado, né? Eu vou colocar na tela, nem vou apresentar muito.
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8: 11:10.
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14: Dica de hoje, como usar o eu ou mim? Esse é um erro bastante comum porque está enraizado na linguagem coloquial. Mas isso não quer dizer que a gramática mudou. Vamos escrever certo? Por quê? Porque valoriza a mensagem e dá credibilidade para quem está falando ou escrevendo. Muito bem. O eu é usado quando o pronome faz ação. Por exemplo, eu resolvo, eu faço. O mim vem depois de preposição e não pratica ação. Para mim, por mim. Faça isso por mim. Dica bem rapidinho. Se o verbo vem depois, use eu. Se a preposição vem antes, use mim. Não esqueça, escrever certo valoriza a sua mensagem. Eu sou a professora Eleandra Toscan. Para mais dicas, Fique aqui conosco na 92.3 FM.
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1: E é por isso que eu quero chamar ele para o nosso grupo de pessoas... É diferenciado, né? Eu vou colocar na tela, nem vou apresentar muito. Olha isso daqui, olha isso aqui. Olha isso. E aí,
8: olha aí, olha aí, ó. Hoje eu lancei... Bom dia, meus amigos.
1: Bom dia.
8: Bom dia, Rodrigo. Bom dia, Douglas Garcia. Bom dia, Marcial, Douglas Garcia e Marco Antônio Costa, nossa querida e qualificada audiência. Hoje eu lancei aqui um tom sobre tom de azul. Olha aí, ó. Você gostou, tá, Marco Antônio?
1: Tá na, não, mas tá numa estica, rapaz.
8: É.
1: Eu quero ver a figura crescer. Não, o colarinho, tá tudo. Você tá meio... Assim, eu sei que você vai odiar a comparação, mas eu vou falar porque... Teve uma época que eu elogiava esse cara quando ele era candidato a prefeito. E eu achava que o cara tava numa estica boa. E ele não era traíra horroroso que ele se tornou e ditador chinês safado de vacina.
8: Uhum.
1: João Dória.
8: Se veste muito bem.
1: É, você tá passando ares de João Dória.
8: Calma.
1: Do bem.
8: É, a nossa audiência não entende muito essas coisas. Não é melhor nem arriscar, meu irmão. É melhor nem arriscar.
1: Satie, já entrou no meu zap, Satie? Preciso que entre no meu zap, hein? Você entrou no meu zap?
8: WhatsApp, já apontei o meu telefone pro QR Code que tá aqui na tela, inclusive na semana passada. E, cara, tô gostando muito das atualizações que estão rolando por lá. Eu acho que quem não tá no seu WhatsApp tá perdendo muita coisa.
1: Obrigado, irmão. Você é muito lindo, maravilhoso. Vou pedir para não deixarem de dar o like, deem o like. E o like é importante para nós, para entregar mais. A gente está aqui ao vivo com mais de 5 mil pessoas ao vivo em vários canais. Agradecer também as rádios que estão reproduzindo a gente. Mas vamos lá. Eu queria jogar aqui já para vocês, para o Satie, que acabou de chegar, a matéria 3, o julgamento de Alexandre de Moraes.
15: O Moraes não é o Estado, não devia ser representado pela AGU. E a AGU, além disso, a pessoa física do Moraes está sendo processada. E além disso, como a AGU não pode atuar fora do país, ela vai contratar, ela contratou um escritório já por 48 meses. 2 anos, sabe quanto vai custar? Custou 3,5 milhões de dólares. Ou seja, a bagatela é de 15, 16, 17 milhões de reais. Cara, sério mesmo, do seu dinheiro, do meu dinheiro, já não bastava o dinheiro público da AGU enfiado nisso? Ainda vão colocar também dinheiro para um escritório? Sério mesmo, nosso dinheiro, sendo que a mulher do Moraes está lá em casa sem fazer nada, porque afinal de contas o trabalho dela a gente não sabe qual é, ela só ganha, mas ela não faz o trabalho dela, não tem objeto, os contratos que ela assina com os outros, então o Moraes podia contratar a esposa dele, podia pedir para a esposa dele dar uma forcinha ao invés de ficar usando o nosso dinheiro e a AGU para isso. Bom, o ponto é que o Moraes vai argumentar pela AGU que a soberania é importante, a soberania, Moraes, sério mesmo, tudo que você não respeitou até agora foi a soberania, a gente esse processo só existe porque você tentou valer a sua decisão fora do país. A sua decisão, o que você fez, foi tentar fazer com que ela valesse dentro do território dos Estados Unidos contra a plataforma Rumble.
1: É tão bom ver o Marcília pistola, Satie.
16: Quando que ele liga a metralhadora, não tem pra ninguém, né, meu?
1: Puta, mas que assim, é muito legal. Eu lembro quando o Marcília entrou, começou, E ele tinha um tom mais abaixo. Aí o cara vai vendo a quantidade de absurdo e o tom vai aumentando. Chega no ponto que você tá gritando. Ah! Aí depois tem que baixar um pouco. É uma loucura essa tia. E aí, meu amigo?
8: É, não, eu também acompanhei essa evolução do Marcília. E lá no início a gente dividia a bancada em alguns outros programas, né? Sempre sóbrio, sempre com a voz bem assim, bem baixa, muito técnico. Cara, isso aqui é uma cachaça, isso aqui é um caminho sem volta, meu irmão. E quando você vira host de programa e tu vê a pauta da produção, a pauta é só a Supremo Tribunal Federal, Alexandre de Moraes, Dias Toffoli, Gilmar Mendes, fala, caraca, você vai falar disso? É exatamente isso, seja bem-vindo ao clube dos inconformados com os desmandos do Supremo Tribunal Federal, sobretudo na pessoa do ministro Alexandre de Moraes, este que, durante algum tempo, vários jornais foram proibidos de citar o nome. Eu confesso aos senhores, meus amigos de bancada, produção e audiência querida e qualificada do Fio Diário, que em determinados momentos, depois de ali entre janeiro até junho de 2023, eu tinha medo de citar o nome Alexandre de Moraes. Medo de perder conta. Já perdi minha conta no Twitter com mais de 200 mil seguidores. Medo de perder mandato. Medo de ser preso e uma série de outras questões que nós temíamos. Tamanha eram as atrocidades vinda do ministro Alexandre de Moraes e que continuam até hoje. Tá? Agora ele ganhou uma projeção internacional, justamente porque ali ele atacou frontalmente com medidas judiciais totalmente inconstitucionais o ex, empresa de Elon Musk, né, o primeiro trilionário da história da humanidade, e tantas outras. O Rumble também, com o Red Miller, parece que foi o Red Miller, eu esqueci qual é o primeiro nome dele, e ele era o CEO da Rumble aqui, patrocinou, inclusive, foi um dos patrocinadores do CPEC, se não me falha a memória ali, de Belo Horizonte ou de Campinas, né? Tinha até uma estrutura lá do Rumble. E, bom, esse cara ficou detido no aeroporto, foi constrangido pela polícia Gestapo Federal do ministro Alexandre de Moraes. E esse cara, ele é o conselheiro do Trump. Naquela atual conjuntura, o Trump já não era mais presidente dos Estados Unidos, o Jason Miller, né? Esse é o nome dele. Ele não estava tão próximo ali, porque já não era mais presidente, mas a proximidade era só com o CEO de uma empresa, um empresário, como o Donald Trump continua sendo. Mas agora o Donald Trump volta ao poder e volta muito mais forte, e volta buscando, inclusive, a punir aqueles que infringiram as regras e cidadãos norte-americanos, sobretudo as leis norte-americanas, que são muito respeitadas em território nacional, estadunidense, evidentemente. E agora o Alexandre de Moraes, ele volta a ser esse cara que está aí e fica tentando colocar a família Bolsonaro como se ela fosse a culpada disso, como se ela fosse a culpada pelas taxas que vão chegar agora de 40%. Tudo isso está acontecendo com o Brasil por intermédio do ministro Alexandre de Moraes e do Supremo Tribunal Federal, que, por sua vez, não deteve este homem. Então, hoje, o Brasil vai pagar com taxações em produtos na balança comercial, nas exportações, paga porque hoje está desqualificado geopoliticamente, paga porque virou uma pária internacional do ponto de vista geopolítico, paga porque perdeu total credibilidade. Não adianta o Alexandre de Moraes tentar acreditar isso ao Eduardo Bolsonaro, o chamando de vendilhão da pátria, ou acreditar isso à família Bolsonaro, não. O ônus disso está sobre as costas do ministro Alexandre de Moraes, que decidiu interferir em uma lei ou um cidadão norte-americano e nas leis norte-americanas, se sentindo não só o dono do Brasil, porque é agora se sentindo o dono do mundo. Mas, meu irmão, você vai encarar a justiça norte-americana, as leis norte-americanas e o xerife do mundo, esse sim, o Donald Trump, que realmente vai colocar ele no seu devido lugar.
1: É, e eu penso muito nisso, né? A responsabilidade sempre deve ser exaltada como nossa. Ela sempre deve vir do nosso lado, porque os Estados Unidos vão punir o nosso criminoso favorito? O nosso criminoso? Como é que o Lula falou no discurso dele, Rodrigo? Os nossos, eles querem punir os nossos criminosos. Eu até vou concordar aqui. Opa, peraí. Trump, você pode querer punir o quanto você quiser o Alexandre de Moraes, eu não tenho problema nenhum. Mas deixa a gente também ter um pouco desse... da honra de poder punir o cara, porque tá muito ridículo tudo isso. Eu já quero colocar uma pauta derradeira pra gente conversar, pra ir depois pro Além da Imaginação. vamos de Malu Gaspar. É a Malu Gaspar? Não, esse daqui é na Globo. Acho que é André Sadi antes. Sinistros trabalham nos bastidores contra a delação do Vorcaro. Vamos lá.
17: O partido judiciário não quer essa delação.
18: É, é.
17: Os interesses, eles não convergem.
18: Naquela época,
17: naquela do Sidney,
18: todo mundo,
17: o interesse no sentido de resposta, né? É. Todo mundo estava querendo a mesma resposta. Quem tentou dar um golpe de Estado precisa pagar. Como é que foi isso? Aqui não. Aqui você tem uma tentativa de setores diferentes, de interesses diferentes. Então é como se o Vorcaro pudesse apresentar um cardápio, mas ele está assim, eu não tô participando. Eu não sei, porque não sabe a quem... É como se ele estivesse fazendo um gesto para esses setores. Ah. É isso que eu tenho ouvido. Quando ele apresenta a proposta, né, Ana? Está aqui minha proposta, mas ele não entrega. É como se estivesse fazendo um gesto para essa turma. Ó, tô fazendo um gesto, agora eu espero o retorno. Fala.
1: Que papo é esse que eu não estou entendendo mais, Rodrigo? Bota um pouco de luz aí nesse negócio. É, a gente está... Virou isso mesmo? Os programas de televisão vão ficar agora... falando sobre os bastidores dos votos dos ministros em questões criminais que eles estão envolvidos como se fosse normal?
19: Eles estão acostumados com isso, né? É, eles estão acostumados a receber informações privilegiadas dos ministros e ter acesso especial para transmitir a narrativa da vez do STF. Então, essa situação, quando a gente fala de um potencial crime do próprio ministro sendo delatado, entra nesse contexto de normalidade que não é normal em lugar nenhum. Não tem lugar no mundo em que aceita-se com normalidade que o ministro julgue aquilo que lhe afeta. Aliás, a gente tem hoje mesmo o julgamento do Eduardo Bolsonaro, tentaram via DPU prorrogar o julgamento, trazendo esse argumento, justamente esse argumento, de que um ministro, um juiz qualquer, não pode julgar aquilo que está afetado. E os jornalistas, ao invés de endereçarem o elefante que está na sala, eles tratam isso como se fosse normal. Aliás, o Brasil inteiro começou a aceitar a barbárie, começou a aceitar a insanidade como se fosse normal. É um experimento, porque tentam nos passar homens adultos como se fossem meninas pequenas, homens como se fosse mulher, mulher como se fosse homem, e essa dissonância cognitiva, ela vai sendo imposta sobre a sociedade até o ponto da gente ver alguém sendo acusado, julgar o processo do qual está sendo acusado. E, aliás, eu vou trazer mais um ponto aqui relacionado ao que falávamos agora do Alexandre de Moraes em relação ao julgamento dele lá no Rumble. Eu vou trazer para vocês não algo genérico, não algo obscuro, eu vou trazer para vocês o texto da lei. Porque corrupção, além de ser uma questão moral, é lei, está escrito lá no artigo 317 do Código Penal, que se você receber direta ou indiretamente, em razão da sua função, uma vantagem indevida, você será condenado por corrupção passiva. Veja, receber direta ou indiretamente, em razão da sua função, vantagem indevida. O que foi que a AGU acabou de fazer com Alexandre de Moraes? Deu uma vantagem a ele por conta da sua função de ter pago 15 milhões de reais do seu dinheiro contribuinte para se defender numa ação lá dos Estados Unidos. Corrupção passiva. E agora, os jornalistas, para isso, não têm atenção. Tratam como se fosse de intrigas dentro de um clube, intrigas dentro da família delas, como se fosse a coisa mais normal do mundo. A gente ter ministros sendo acusados, ministros sendo delatados de uma figura pagando centenas de milhões de reais para beneficiar essas figuras que hoje estão no STF. Isso é inaceitável e a gente tem que parar de fingir que seria aceitável. A gente tem que começar a chamar a atenção de quem faz esse absurdo com o nosso país.
1: É, você tá andando na rua, você vê um monstrengo, você fala, olha, galera, tem um monstro, né? Acho que é básico isso. Você é advogado, você vê um monstro, você fala, isso daí é um monstro. Tem que falar, né? Mas na Macacolândia, advogados lambem um monstro. Lambem um monstro. Você fala, lambeu um monstro. Você quer fazer parte da monstruosidade? Né? Bem-vindo. Welcome to Brazil. Eu quero fazer parte da monstruosidade. Lambe. O que, que você vê? Só lambeção? Aí vem o Antônio Claret, com um pingo de bom senso, de lucidez, de inteligência. E a gente tem que fazer meio que uma convocação nacional, né? Juristas do Brasil, advogados do Brasil, univos, para enfrentar o monstrengo, porque senão, bicho, a gente... Douglas, não sei se você quer entrar nisso ou se você quer entrar na Mille Lacombe. Você que escolhe.
16: Manda Mille Lacombe, porque...
1: Prefere, né? Chega de sapintanhas e carecas do mal... E Carmen Lúcia, e Dino, e Toffoli.
16: Estou indo zoar feministas, manda a Mille Lacombe.
1: Ai, Mille Lacombe. Então, pessoal, já que vocês estão nessa onda maravilhosa, vamos de Além da Imaginação.
20: Vocês irão viajar para outra dimensão. Uma dimensão não apenas visual, auditiva, mas mental. Uma viagem ao mundo misterioso cuja fronteira da fantasia vai até a sua próxima parada que fica Além da Imaginação.
1: Vamos lá, Mille Lacombe, com vocês. Abram os ouvidos.
21: Por que a gente não pode naturalizar o que disse o Romário para Fernanda Gentil numa entrevista, depois do Jogo do Brasil, do empate de 1-1 com o Marrocos? Primeiro porque a gente precisa entender que essas relações de gênero, elas estão em operação a todo o instante. Quando o Romário, a Fernanda faz uma pergunta absolutamente legítima, se o empate tinha gosto de derrota, e ele responde com a voz muito mansa, muito educado, que para pessoas... que assim como ela não entendem muito de futebol, essa talvez seja a leitura. O que o Romário está fazendo, de uma maneira muito doce, é colocando a Fernanda Gentil no lugar dela. Ele não falaria assim se fosse o Casimiro Miguel perguntando para ele. A mesma pergunta. Essa pergunta foi feita ontem por muitas pessoas, a diferentes outras pessoas. E é uma pergunta absolutamente legítima, porque ao contrário do que o Romário disse na resposta dele, tentando normalizar um empate absurdo, é preciso colocar o contexto para dentro, não apenas o resultado.
1: Vai lá, eu não quero normalizar essa pergunta, Douglas. Eu não quero entrar no raio pulverizador da Mille Lacombe, o raio X, o raio gama laser beta da Mille Lacombe, Douglas.
16: Eu queria entender quem foi a pessoa responsável por intitular a Mille Lacombe comentarista esportista. Eu queria entender qual é o currículo da Mille Lacombe para ela falar sobre futebol. Eu queria saber quem foi a pessoa que deu autorização para a Mille Lacombe ter autoridade moral ou intelectual. Intelectual não é uma coisa que depende dos outros, mas única e exclusivamente dela, que é uma coisa que ela não tem, inclusive. Ou qualquer outra coisa para que ela pudesse falar sobre isso. Porque a Mille Lacombe e uma porta têm exatamente o mesmo número de neurônios. Quando o assunto é falar a respeito de esporte, eu não estou falando especificamente de futebol, estou falando sobre esporte em geral. Porque tudo que a Mille Lacombe fala, desde o seu início até hoje, desde quando ela começou a ter visibilidade até hoje, é lacração. Ela não fala sobre esporte, ela fala sobre lacração, ela quer lacrar, ela quer problematizar. Todas as vezes que ela aparece na imprensa com um certo destaque sobre qualquer que seja, é um tititi, é sobre, olha o quanto que ele foi machista, olha o quanto que ele foi misógino, mas ele está falando porque ela é uma pessoa que tem, uma afirmação de gênero, ele quer se sobrepor à sua masculinidade. Então, a Mille Lacombe, ela vive num mais profundo vazio, ela é uma pessoa que ela não tem nada a contribuir com o esporte, ela é uma pessoa que ela não tem nada a contribuir com a profissão dela, que é jornalista, né? Apesar de que hoje no Brasil, para você ser jornalista, não precisa de muita coisa, basta você ser idiota, pronto, você já virou um jornalista completo. Mas a Mille Lacombe, ela sempre lacrou, nem absolutamente tudo, ela não trouxe nada de evidente. E pô, ela tá reclamando que o Romário tá falando que uma mulher, ela não entende nada, que a Fernanda Gentil não entende nada de futebol. Poxa, a gente tá falando de quem? Do Romário, meu parceiro. O Romário, não é tipo, sei lá, um tiozinho que tá falando sobre futebol, discutindo no boteco da esquina. É o Romário! Então, Mille Lacombe, menos, bem menos, você, perto do Romário, qualquer outra pessoa, para fazer comentário esportivo não é nada.
1: Bem, eu achei machista esse comentário, eu não queria falar nada, mas eu acho que ele tá totalmente invalidado pela condição de ser homem também.
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5: 11h34.
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Bola em jogo, já é hora de falar de futebol. A seleção brasileira se reapresentou no fim da tarde de ontem no Columbia Park, centro de treinamento determinado para a seleção. Após os jogadores terem o último domingo de folga, o técnico Carlo Ancelotti comandou o primeiro treino para o segundo compromisso no grupo C da Copa.

0: Está no ar?
1: É. Não, no ar não. Não vai sair no ar, vai sair só nas caixas.
2: Tá. Ah, aqui tá funcionando. Só tem que acertar a modulação aí. Você tem muito, muito ganho em cima, tá em tudo em flat.
1: Tá bom, cara, sim.
2: Né? Vamos ver aqui no verdinho. Aí. Oi, oi, oi. Acho que você pode baixar, cara. Só o master, né, não?
1: Também, acho que é só isso. Esse
2: é, aumenta. É do... Sobe o verde lá pra ver. O canal 2. Oi, oi, oi. Oi. Ah. Uhum. Aqui tá funcionando normal?
1: Tá.
2: Uhum. Só tá baixo aí, né?
1: Não, tá. Tá... Não, depois...
2: Tá. Ele... Não, depois acerta cada um conforme cada um, né?
1: Cada um fala.
3: O importante é sair. Porque
0: aqui já é do um outro lado lá.
2: E aqui funciona normal também. Então não dá pra tocar o foda-se.
0: Tá. É que ele foi testar com o... os pastores e não saiu.
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8: Ô, Satie, o que você acha da Milizinha? Ou vamos para a próxima também, porque não, a gente...
9: Dá para falar só um pouquinho, assim, a Fernanda Gentil, entre... as mulheres que fazem comentários esportivos, para mim, ela é uma das melhores, tá? Ela é uma das melhores. Eu tenho várias. Para mim, a Glenda Kloslovski, por exemplo, da Globo, ela é muito boa. Ela nunca usou a militância. E olha que ela faz jornalismo esportivo há muitos anos. Tem, parece que é a Renata Fã, Souza, Renata Fã. Acho que é Renata Fã, não é?
10: Isso, ela... Renata Fã.
9: Isso. Ela que fez, compartilhou muito com o Denilson ali, o Deni Show. Então, é um cara muito boa. Cara, nunca usou. São mulheres lindas, incríveis do ponto de vista da beleza e tudo mais, femininas. E, cara, entendem muito de futebol. Mas entendem muito. Nunca precisou dessa questão da política de gênero. O baixinho, né, o Baixola, né, aí eu tenho um carinho quando trata-se de futebol e Copa do Mundo. A audiência do Fio Diário, por favor, a esse comentário, entenda que aqui é o Rafael Satie comentando o Romário, campeão do Tetra. E poucas pessoas, aí eu faço até, eu abro um parênteses aqui, mas poucas pessoas não conseguem entender o porquê se elege, tá? Então, é importante levar isso em consideração. Embora o presidente Bolsonaro tenha aberto os olhos de muitas pessoas, né, brasileiros, sobre a questão política, mas ainda há pessoas, e muitas delas, que votam pela referência histórica que a pessoa tem pelo país. E, infelizmente, nós ainda somos o Brasil, o país do futebol. Infelizmente, tá, pessoal? E dentro desse cenário, você tem alguns nomes que são heróis aí para quem acredita que o Brasil é o país do futebol. O Romário é um caso dele. Então, quando se trata de futebol, esse cara é uma sumidade. Ele entende muito do que está falando. Afinal de contas, ele ganhou o Tetra, levou o Brasil para a campanha do Tetra com uma seleção desacreditada. Então, quando ele fala com essa menina, a Fernanda Gentil, sobre a decisão lá, porque o fato foi o seguinte, né? Ah, e o Brasil, o empate foi uma derrota? E ele disse, o empate foi uma derrota. Ele fala, quem está falando outra coisa é porque não entende de futebol. De maneira nenhuma, o baixinho, de alguma forma, quis ali denegrir ou ridicularizar ou envergonhar a Fernanda Gentil. Essa galera da militância da internet que fica aí tentando arrumar problema, porque a própria Fernanda Gentil, sim, em alguns momentos, ela tentou ensaiar uma militância feminina, mas não deu certo, porque ela não precisa disso. Ela é boa no que ela faz, assim como Glenda Kloslovski, assim como Renata Souza ali, né, Renata Fã, né, do Deni Show ali com aquele pessoal. Então, eu acho que a Milly Lacombe, ela sempre procura uma brecha para tentar lacrar, tá? Mas a maior lacração que ela recebeu da vida foi a do próprio Rogério Ceni, ex-goleiro e treinador do São Paulo, que inclusive humilhou, porque ela falou uma mentira ao vivo, Ele fez questão de ligar para o programa, entrar ao vivo e dizer que processaria a Milly Lacombe. Essa mulher é uma mulher pedante, ninguém mais aguenta, nem as próprias, nem os próprios jornalistas aguentam a Milly Lacombe. Ela e o André Rizek têm que andar de mãos dadas, porque o Brasil está unido, o Brasil se une contra essas pessoas.

0: criando papinhos. Olha só que coisa. Mas a sociedade caminha para essa microgerência da liberdade de expressão, do discurso, porque o discurso ele está sendo, isso daí é tudo parte da mesma história que a gente vê o tempo todo. O que que a gente pode criminalizar que não envolva uma ação concreta, mas algo que você falou? Porque daí você fatia do jeito que você quiser, né? E a sociedade já tem os instrumentos para isso, o aparato institucional foi criado para isso no Brasil. Ele está a plenos pulmões, a gente viu aí o Ministério Público, é o mesmo órgão, a mesma entidade que você fala em medo. É, promotor põe medo, não? Você fala, ah, promotor nessa área criminal, ele deveria existir para pegar homicida, para pegar estuprador, sequestrador, para pegar traficante. É. Não, ele tá dando uma olhada no que você está postando nas redes sociais. Ele está muito preocupado sobre como isso vai afetar as campanhas contra a pauta do momento. Então, é antirracista agora. Então, agora a vibe é antirracista. Vamos para cima, sei lá, da Cláudia Leite. Amanhã a pauta é, pô, vamos. Esse Silas Malafaia tá falando muito, tá enchendo o saco. Aí, não, vamos para agora. Como é que é? Feminicídio. Vamos para feminicídio, pô. O homem tá matando mulher aí, a torto e direito. Ah, peraí. Ah, e na estatística de feminicídio, então, mulher também é travesti? Entendi. E o número está inflando? Entendi. Ah, então não é só o feminicídio, é travesti também. Então, é o país que mais. Você entende como é uma coisa que. Se não tiver uma contestação na comunicação disso daí, todos os dias. Não adianta, a lavagem cerebral vai ser feita. Se numericamente eles chegam em mais pessoas durante mais tempo ao longo dos dias, e eles conseguem encerrar ciclos de comunicação em que isso fica introjetado na cabeça das pessoas, a Milly Lacombe só é uma expressão medíocre, tosca, risível de uma coisa que está virando meio que o nosso dia a dia, porque o empresário já está com medo de sofrer uma ação de misoginia sem ser lei. Os caras já estão com medo, já estão emparedados. E vão aceitar. Vão aceitar. Hugo Mota vai passar esse pele aí. Então, quer dizer, o papo da Milly Lacombe, na verdade, é parte do ruído que eles criam no ciclo de notícia para enfiar o que é mais importante, que é essa maldição que o Hugo Mota está abrindo via Câmara dos Deputados. Não é mesmo, Rodrigão?
1: Aproveitam, tá me ouvindo? É. Eles se aproveitam daqueles sentimentos nobres que todo ser humano tem de querer proteger o outro, de querer proteger aquele que está numa situação pior, e usam disso para transformar em armas contra qualquer cidadão normal, contra qualquer pessoa normal. Eles transformam, o que há 20 e poucos anos era tratado com normalidade, aliás. O nosso amigo Romário, que está em todos os lugares, menos no Senado Federal, mas que quando saía de campo, saía sempre disparando contra os jornalistas. A Milly Lacombe me vem falar que se fosse outro jornalista, ele não teria usado daquela forma. Mentira! Aquele ali é o Romário, ele é famoso por isso. No final do jogo, quando estão elogiando a performance dele, os gols que ele fez, ele falava que só ia voltar para casa às 3 horas da manhã, no dia seguinte não tinha treino, que três só ia acordar às 3 horas da tarde, e tá lá ele de volta, tá lá ele criticando, como a Caceta e Planeta falava, como é que era aquela? Era pergunta idiota, tolerância zero? Esse é o Romário de sempre? E agora esse Romário, na verdade, é um misógino. Esse Romário, na verdade, esse brasileiro, qualquer que ele seja, esse brasileiro agora é um transfóbico, é um misógino, é um criminoso. Criminoso não é quem rouba o dinheiro público mais. Criminoso não é quem faz conchavo às escuras para roubar dinheiro do contribuinte brasileiro. Não. Criminoso é aquele que fala a palavra errada na hora errada. Criminoso é aquele que é autêntico, aquele que tem uma

0: opinião, pouco importa se é homem ou se é mulher, vai criticar assim. Não, empate não é a mesma coisa que derrota. Se você falar isso agora, você é o criminoso também. Eles querem criminalizar o conservador, querem criminalizar aquele que vive de acordo com seus costumes. Eles querem revolucionar tudo. Os costumes, é verdade, a economia. Eles querem revolucionar o Estado para que eles nunca saiam de lá, para que eles sempre tenham o poder em mãos, até o poder de, com uma palavra, dizer que você é criminoso ou não. Porque você disse a palavra errada na hora errada. É essa a minha visão de tudo isso, Marco.
1: É? Ah, mas é como eu vejo também.
2: Essa... Ele tava falando, ele, inclusive, isso que o Rodrigo falou, o Marcial, é bom porque ontem mesmo o Romário, ele chamou uma sorte de cego. Foi ontem que ele falou isso daí. Tava mandando entrevista pro Toguro. Então, assim, como pode? Com a Fernanda Gentil, ele não tá sendo misógino, tá sendo machista. Mas esse cara, ele é assim. Ele é firme com absolutamente todo mundo. Então, é uma visão completamente parcial isso da Milly Lacombe. Mais uma lacração.
3: Ô Douglas, eu vou além, tá? Ele falou do Ancelotti, que é o maior treinador de clube aí da atualidade, talvez o maior ganhador da história em clubes. Cara, mas esse cara falou do Pelé, pô. Esse cara falou do atleta do século. Ele disse que o Pelé calado é um poeta, pô. O cara que trouxe 3 Copas pra gente, o cara que é o atleta do século, o maior jogador de futebol da história desse planeta. Então, assim, esse é o Romário. Desculpas, tu não é Milly Lacombe ou qualquer uma outra pessoa que vai frear esse cara, entendeu?
1: E outra, a Milly Lacombe também nada mais é do que uma extremista louca de esquerda que tá vendo a galera da direita ser torturada, as mulheres da direita... Sabe, sai pra lá com essa tua falsa empatia, mulher, essa falsa sororidade entre mulheres. E outra coisa, só tem sororidade essa gente mal acabada. Não existe sororidade. Eu só vou ter empatia com você se de fato eu te conhecer, ou se eu conhecer a tua história e for verdadeira, e se alguma coisa nos conectar em termos de valores e princípios. Isso daí é doença venérea cerebral que vocês espalham entre vocês, feministas loucas, de uma falsa empatia, porque vocês também se odeiam. Vocês não têm sororidade nenhuma. É só um bando de mulher histérica, uma mais louca que a outra, que fica toda hora remoendo esta maldição. Como é que é? Fernanda, qual que é? Melchiona, lá do Rio Grande do Sul, sabe? Pô, a pessoa não tem pauta, ela não tem lema, ela não tem bandeira, ela só quer ser a vítima principal. É patético isso. É uma coisa patética. Ninguém leva vocês a sério. Ninguém leva a pauta de vocês a sério. O problema é que no Brasil tem muito homem frouxo que cede para a loucura que vocês transmitem, para essa raiva, para essa espuma que sai da boca de vocês. E agora a gente está vivendo na distopia de vocês. Eu não, gente, estou falando, eu estou batendo nessa tecla várias vezes. Essa maldição desse PL, a galera está preocupada com eleição. Se essa maldição de um PL da misoginia equiparando a racismo passa... É a mesma coisa que estava lá para acontecer no Senado. Entendeu? Vai ser a continuação de um processo de derrocada institucional, de segurança jurídica, de segurança econômica, de liberdade econômica. Vocês estão querendo ferrar o país, transformar o país num grande sarau da PUC. LSD e todas e crack. Um sarau de crack. Vocês estão querendo transformar a nossa vida num sarau de crack. Tá claro isso ou não? Não sei se fica claro isso. Às vezes parece que a gente tem que desenhar, né? Aí vem o Gilberto Gil e fala isso que vocês vão ver agora.
4: O cantor Gilberto Gil defendeu a união das pessoas contra o avanço da direita. O ex-ministro da Cultura de Lula disse em entrevista ao jornal britânico Financial Times nesse domingo o seguinte: ele avaliou que os grupos conservadores crescem bastante no cenário atual e pediu um esforço da sociedade para frear esse movimento. Diz também que a esquerda está mais interessada no futuro do Brasil do que o movimento da direita. Sobre a possibilidade de Lula concorrer a um quarto mandato nas eleições deste ano, Gilberto Gil afirmou abre aspas, vemos muitos dos mesmos nomes, os mesmos conceitos. Não há opção para nada diferente, fecha aspas. Ele revelou ainda que se reúne com Lula para discutir política e reafirma o seu compromisso, Gutapini, com a esquerda.
1: Eu adoro a Gutapi, hein? A Guta é muito boa, adoro ela, adoro também esse programa matinal da Oeste, mandar um beijo para todo mundo. Mas eu tava falando em sarau de craque, Rafael Satiel, Rodrigão, Rodrigo, o que vocês acharam do Gilberto Gil? Não tem o que fazer, não tem o que mudar, a mamata tem que continuar, meu amigo.
0: Agora não quer mudança, né? Mas eu passo essa bola aí pro Satie. Satie, tem interesse agora, artista tem interesse em mudança a essas horas do governo Lula?
3: A essas horas do campeonato, o cara tá dormindo no sono da indolência aí no mínimo 4 anos, né? Não consegue ver a desordem que o Brasil se encontra, a economia que tá em colapso. Tá virando moda aí, ó. Os empresários estão tudo botando a boca no trombone, né? Todos os empresários estão falando que o Brasil vai quebrar. Esses que também gostam de minimizar os danos, né? Gostam de minimizar os custos da coisa, né? Ah, não, independente de quem vai ganhar, você tem que tocar o teu negócio. Ah, é? Você tem que tocar o teu negócio? Independente de quem ganhar? É, você não sabe que o governo ele é extremamente nocivo a um negócio? É, mas é uma pauta para talvez uma outra ocasião. Gilberto Gil, de fato, ele está aí reclamando, né? Nada muda. Eu te pergunto, ele está falando do quê? Do governo das universidades federais, que não existe o contraditório, que não existe... É sempre as mesmas pessoas, as mesmas ideologias, as mesmas ordens de ensino, os mesmos livros, as mesmas bibliografias e por aí vai. Gilberto Gil está completamente desconexo com a realidade. Está falando com o Financial Times, com o jornal gringo e tudo mais, sobre um Brasil que essa galera nem conhece, esse Brasil profundo. A galera nem conhece a realidade. O que esse pessoal do Financial Times conhece? Copacabana, Ipanema, o Brasil turístico, o Brasil para inglês ver, o Brasil para gringo ver. A realidade é que as pessoas pobres das favelas e os músicos, aqueles que produzem cultura na literatura, na música, na carreira artística, essas pessoas estão passando fome. Essas pessoas estão, de fato, desempregadas, sem subsídio. A própria Lei Rouanet, que deveria estar dando incentivos àqueles que realmente estão construindo a sua carreira, estão no início da sua carreira, não conseguem, pelo contrário, dar incentivo a quem já é rico, como o próprio Gilberto Gil, que já foi ministro da Cultura e que nada fez na cultura para aqueles que não têm condições de ingressar, de construir uma carreira ou de gravar um CD, um disco, sei lá, colocar as músicas nas plataformas digitais. Bom, essa galera não quer mudar nada. E, de fato, estão com medo da mamata acabar e, de fato, estão com medo do crescimento da direita, que não tem jeito, é um caminho sem volta. Se essas pessoas não conseguiram entender e compreender o fenômeno político que acontece no Brasil desde 2012, 13, 14, culminando no impeachment da Dilma em 16, depois na vitória do Bolsonaro em 2018 e por aí vai, cara, essa galera está completamente desconexa com a realidade. É um caminho sem volta, as próximas gerações já estão... Meu filho tem 12 anos, o cara já entende da coisa. Ele fala que o professor dele... Não vou dizer aqui o nome aqui, para não dar problema para meu filho, para o próprio professor, mas ele diz que quando o professor começa a falar de sociais e socioeconômico, ele já sabe que já está puxando para o esquerdismo. Olha só, 12 anos de idade. Então, assim, a próxima geração... está vindo muito mais ligada do que a gente, muito mais crítica do que a gente. A próxima geração de universitários vai questionar muito mais, vai criticar muito mais. É um caminho sem volta, não adianta. Ou assume que o Brasil mudou de vez, ou vai continuar chorando para jornalista gringo, como o Gilberto Gil fez mais uma vez, Marco Antônio.
1: É isso aí, Satie. E eu queria jogar... Não sei se o Rodrigo ou o Douglas querem fazer algum comentário sobre isso, mas é aquele negócio, a expressão cultural do Brasil hoje é marcada por algumas personalidades que, no fundo, carregam aí o sentimento de várias pessoas que passaram por esse processo histórico de idiotização e de construção, né? É a geração da Miriam Leitão, não é? Essa geração aí não é da Miriam Leitão? É essa galera, a gente convive com essa galera. Agora... A gente vai deixar o controle cultural na mão desse pessoal? A hegemonia cultural está na mão dessa galera aí? Que não tem a menor vergonha, a menor cara de pau. O negócio está uma bagunça, está um desastre, esse pessoal se omite, sabe? Da mesma forma que eu cobro qualquer pessoa da direita sobre posicionamento a respeito do Alexandre de Moraes, eu cobro a própria galera da esquerda, e aí a hipocrisia fica insanável. Porque uma coisa é o cara da direita, que eu acho acovardado, bunda mole, ou que nunca falou de Supremo, e que não fala, e que tem medinho, isso me incomoda demais. Agora, o cara da esquerda, ele não fala por cálculo. É para esconder já o mal-caratismo. Já é o mal-caratismo. Entendeu? O medo, até você vai lá, você justifica, você tem aquele negócio. Que você... Às vezes é um sentimento real, às vezes é mentira e cinismo só do cara. Mas a galera da esquerda não. Então, assim, o Gilberto Gil, ele liga para alguém que se ferrou na mão do Xandão? Do Alexandre de Moraes? Não. Ele liga para o... para esses escândalos de corrupção, não. Quando ele vem falar de política nacional, ele vem só para lamber os bagos do Lula. Esse cara só serve para isso. É que nem o Chico Buarque. Ou para lamber os bagos de algum petista de plantão.
2: No caso, a última vez que ele apareceu, Marco Antônio, foi no Salve Amazônia. Depois disso, ele sumiu, desapareceu. E agora apareceu de novo. Eu falei, a Amazônia tá aí pegando fogo, o desmatamento a todo vapor, e agora ele aparece só para querer lacrar contra a direita e pronto. É surreal isso aí.
1: É. Diga lá.
0: Falando em gasto de publicidade do governo em 3,5 bilhões, em gastos de cultura, a gente tem o valor da Política Nacional Aldir Blanc, que alcançou 15 bilhões de reais no governo Lula. E o que, que é esse montante? Isso é dinheiro tirado do pedreiro, do dono da padaria, do brasileiro que efetivamente produz alguma coisa em nosso país e que é roubado dia após dia pelo governo municipal, estadual e principalmente pelo governo federal para pagar a farra, para pagar as entrevistas ao Financial Times, os jantares caros em Londres, em Paris, para pagar o ex-ministro Barroso cantando Evidências, não lembro agora com quais das figuras que ele estava cantando, no Rio Sena, em Paris, enfim, é óbvio que eles não querem mudar nada. Para eles, a mudança significa perder privilégios. Para o brasileiro, a mudança significaria recuperar a sua autonomia financeira. Significa diminuir o imposto, o grilhão que está nas pernas de todos os brasileiros, especialmente dos empresários, que estão entrando em desespero. Converso aqui em Curitiba, fui recentemente na Associação da Cidade Industrial de Curitiba, dos empresários da Cidade Industrial de Curitiba, e o número de recuperações judiciais, o número até de grandes empresas que estão na iminência de sair do nosso país, é enorme. E junto a elas, milhares de trabalhadores. E essa conta, daqui a pouco, não fecha mais. Já não está fechando, na verdade, né? A gente está falando de dívida pública trilionária, enquanto a gente tem os Estados Unidos produzindo empresários com US$1 trilhão em patrimônio, aqui a gente produz US$1 trilhão de dívida. Não é valor sendo produzido. Porque tudo que um empresário constrói de riqueza é porque ele está produzindo foguete, está produzindo carro, está produzindo ferramentas de comunicação pela internet. Enquanto isso, aqui no Brasil, quando a gente fala em dívida trilionária, a gente só está destruindo. Está dando dinheiro nas mãos de artistas para fazerem o que a gente sabe que artista faz, abusar de álcool, de drogas. E fazer eventos caríssimos que não contribuem com ninguém. É isso que Gilberto Gil quer manter igual, quer manter sempre da mesma forma.
1: É, meus amigos, eu posso terminar com chave de ouro o nosso Além da Imaginação para a gente ir para os superchats.
0: Vamos.
1: Coluna do Lauro Jardim, prestem bem atenção. Lauro Jardim, a revelação do filho de Gilmar Mendes sobre a convocação do Neymar para a Copa. 14 de junho de 2026, 7h20 da manhã. Francisco Mendes, filho do Gilmar Mendes, e hoje o manda-chuva de fato da CBF, revelou a vários interlocutores durante o Gilmar Palusa, sem qualquer cerimônia, Quem foi o responsável pela volta de Neymar à seleção? Abre aspas. Quem convocou o Neymar fui eu. É isso aí. Quem convocou o Neymar fui eu, filho do Gilmar Mendes. Convocou o Neymar. Vocês vivem... A gente vive na Matrix do Gilmar Mendes, galera. Não, nem fecha pra mim que eu tô com ódio. Eu vou xingar alguém. É melhor o Satie, que é mais classudo do que eu, falar alguma coisa sobre isso.
3: Ah, isso aí.
1: A gente vive na Matrix do Gilmar Mendes, Satie?
3: É isso? Esse cara é na Matrix do Gilmar Mendes, porque o cara tá controlando tudo, né, cara? É o multiverso Gilmar Mendes, né? O cara, ele controla tudo. E ao mesmo tempo que ele está despachando no Supremo Tribunal Federal, ele está fazendo o Gilmar Palusa lá em Portugal, ele está mandando na CBF, às vezes ele faz um bico na Praça Nossa também, que parece que é um personagem lá, que é ele, né? Assim, esse cara, ele está em todos os lugares. Agora, mais uma vez, né, as pessoas não fazem ideia, não têm noção de como a política controla esse país, de como existe burocracia nesse país. E a burocracia, senhoras e senhores, está em tudo. É o Senado que controla a CBF. E aí, você vê, é o Senado que institucionalmente deveria controlar, mas o filho do Gilmar está lá. Mas o Schaude é um, ao que tudo indica, é um boneco, né? De fato, uma marionete que está lá comandando a mando de Gilmar, que teve aquele escândalo antes do Schaude, né? Antes dele assumir, teve um escândalo, aquela coisa toda. E, de fato, gente, esses caras mandam, esses caras controlam, eles colocam o dedo em tudo. Por isso que, a cada dia que passa, a gente precisa trabalhar para fazer reforma política, para escolher novos representantes, para acabar com a vitaliciedade do Supremo Tribunal Federal, para, de uma vez por todas, transformar o poder, a mais alta corte do Poder Judiciário em mandato eletivo e com tempo determinado, né, com mandato, para que, de fato, essa coisa, essa vitaliciedade, quem manda no Brasil hoje são os cargos vitalícios. Eles estão no Tribunal de Contas da União, eles estão no Supremo Tribunal Federal, eles estão nesses lugares, porque enquanto um presidente sai, um vereador sai, um senador sai e tem seus respectivos mandatos, esses caras sentam na cadeira e nunca mais saem. E essa burocracia estatal eterna fica controlando tudo e todos, até o futebol brasileiro.
1: É isso aí, é isso aí. E é um, de novo, né? Marco, eu não queria viver nesse país. Vamos mudar esse país então, né? Não vai ficar esperando o filho do Gilmar decidir o que você vai almoçar hoje, ou se você vai almoçar. Se você for um bom menino, né? Se você for um bom menino, a gente cuida de você. Então, assim, leituras que só a gente faz, né? Então tá, então a gente vive num mundo à parte. Eu, Rodrigo, Satie, o Douglas, e todo mundo que passou pelo Show da Manhã, e todo mundo da audiência também. Então a gente vive num mundo tão à parte assim? Ou a gente consegue ser uma bolha que vai expandir para algum tipo de resolução? Porque, nossa senhora, Imagina, O filho cagando regra. O cara tá cagando regra. O cara tá se ejactando para os amiguinhos dos círculos íntimos de poder lá em Brasília. Imagina o que esse cara, se ele fala uma merda dessa, imagina que um cara desse não mente todos os dias para todo mundo, fingindo ser mais do que ele é. Que, na verdade, o cara não é nada, né? Ninguém lá é alguma coisa. Todo mundo está num cargo, sequestrou o cargo e corrompeu o cargo. Essa é a lógica do que a gente está vendo hoje lá em Brasília. Essa é a realidade. Essa é uma fotografia da realidade. O Gilmar Mendes, ele, coitado, deve ser um cara super, uma autoestima muito baixa. Aliás, todos devem ter uma autoestima baixíssima, porque aquilo lá é um circo de horror. Só tem gente forjada no aço. Ninguém lá tem uma cara muito boa, não. E fora a questão da formação, né, que já é zoada. Eu falo para vocês, você vai ver a formação dos ministros. Carlos Aires Brito, lembram dele? O ministro poeta? Carlos Aires Brito. Ele foi candidato a deputado federal lá na década de 90, sei lá quando, pelo PT, lá no Ceará. E ele dava carona pro Lula quando o Lula ia fazer campanha lá no Ceará, o Carlos Aires Brito. Aí você vai puxando a linha dos caras e... A promiscuidade A gente fala muito de empresários, né? A promiscuidade acadêmica com a política e com a esquerda é total. É total. A relação ali de poder, de sujeição, de interesse,

0: tem tudo menos a busca pela verdade como meta principal desse ambiente universitário. Mas é, influenciou o Brasil inteiro. O Celso Antônio Bandeira de Mello, todo mundo que passou pela PUC São Paulo, USP, Mackenzie, GV, esse eixo aí, e depois as federais nos estados. É, bicho, a gente tem um país para muita gente para se mexer ainda, para conseguir mudar alguma coisa. Mas é... Pronto, acho que exasperei. Tava precisando tirar isso do meu peito.
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6: Meio-dia e 11.
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1: Afirmou ontem, durante o Fórum Rumos do Brasil, promovido pela revista Veja em São Paulo, que o fim da reeleição para presidente e a suspensão por um ano da reforma tributária seriam suas primeiras medidas caso eleito presidente da República. Pré-candidato ao Planalto e autor da proposta que acaba com a reeleição presidencial, Flávio defendeu mais autonomia para os governantes e a ampliação do debate sobre mudanças no sistema tributário. Segundo o parlamentar carioca, uma nova discussão permitiria a implementação de reformas econômicas consideradas estruturantes. No evento que reuniu outros pré-candidatos à presidência nestas eleições, o senador do PL também afirmou que pretende adotar medidas de controle dos gastos públicos. Para Estúdio 92 FM, Emerson Bittencourt.
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6: Meio-dia e 32.
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4: Meio-dia e 51.
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1: O mercado financeiro global registrou uma forte retração nos preços do petróleo bruto nesta segunda-feira, dia 15. Os contratos futuros das duas principais referências do setor despencaram mais de 5%, levando os valores aos menores patamares registrados desde o dia 10 de março. O recuo expressivo ocorre como reflexo direto da consolidação de um acordo preliminar conduzido pela liderança dos Estados Unidos, que resultará na reabertura de uma das rotas marítimas mais estratégicas do planeta. O ponto central do entendimento estabelece a liberação imediata e sem tarifas da navegação comercial pelo Estreito de Hormuz, canal que estava bloqueado e que historicamente escoa cerca de 20% do suprimento mundial de petróleo e gás natural liquefeito. Para Estúdio 92 FM, Emerson Bittencourt.
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8: Hello, hello, hello! Estamos em mais um episódio de Conexão de Sucesso da Rádio Estúdio 92.3 FM de Cascavel. Hoje eu tô com a Júlia Tenfen, ela que é CEO da Faísca, e vai falar pra gente um pouquinho como marketing, como está o marketing hoje nesse momento de IA. Gente, a IA é boa, mas tomem cuidado, pelo amor de Deus. Então, a Júlia vai tá tirando algumas dúvidas e explicando todo o processo de marketing hoje.
20: Isso mesmo.
8: Muito obrigada por aceitar o meu convite, por estar aqui conosco.
20: Eu que agradeço, Marielle. Muito obrigada. E tomara que a gente se divirta bastante hoje.
8: Com certeza, com certeza. Tenho muitas dúvidas.
20: Tá, vamos lá, então.
8: Tá, mas me explica rapidinho, como que você chegou na Faísca?
20: Então, Marielle, eu venho do Impresso, então eu trabalhei na revista Saúde News, Viver Cascavel, vocês devem conhecer, né? Uhum. Tá pela cidade aí.
8: Eu acho a Saúde News bem legal.
20: Maravilhosa. Então, lá dentro, eles já eram uma espécie de agência, né? Mas mais voltada para o Impresso. E nisso, quando veio a pandemia, eu tive um start. Aí eu tenho o meu sócio, que é o Fernando, ele veio de TV. E aí, quando veio a pandemia, a gente já teve essa visão de, gente, o marketing digital, ele vai explodir. Como que as pessoas vão consumir agora, se não pode sair de casa, né?
8: Sim.
20: E aí, eu olhei para ele e falei, vamos meter a cara. Aí, a gente veio com uma ideia, na verdade, de abrir apenas uma produtora para lançamento de cursos online, que é o que bombou na época, certo?
8: Na pandemia, sim.
20: E aí começou que, como a gente já era bem conhecida de todo mundo, as pessoas começaram a pedir, mas vocês fazem isso? Mas vocês fazem aquilo? Vocês fazem... Aí eu olhei e falei, olha, a gente faz. E aí a gente começou a contratar mais profissionais de áreas diferentes, e aí sim a gente transformou a agência no que é hoje, que nós temos um marketing 360. Então, a gente dividiu ali a agência em 5 setores. Então, a gente tem desde o planejamento estratégico, a parte da copy, que é a antiga redação publicitária, que eles chamam, a parte de produção de conteúdo, que nisso engloba o audiovisual, né, que são fotos, vídeos e também o design, e lá no fim, o tráfego pago. Então, a pessoa, ela contrata a gente, ela já tem uma comunicação bem direcionada, porque a gente tem todos os profissionais ali juntinhos da gente.
8: Tá, uma agência 360.
20: Isso.
8: Mas você teria um perfil de um profissional, de um segmento que vocês vocês abordam? Digo assim, ah, restaurante, médicos, ou
20: a
8: não?
20: A gente hoje atende um pouquinho de tudo.
8: Tudo?
20: Né? Nesses 6 anos de agência que a gente completou agora esse ano, a gente já atendeu de um tudo. E nossos clientes são bem variados. Mas um case legal para eu citar aqui é a Solo Casa da Suzy. Eu acho que todo mundo conhece bem ela aqui. A gente já está atendendo ela há 4 anos. Que foi quando ela lançou a nova Solo Casa. Então, a gente começou atendendo ela e depois de um tempo ela falou, não, Ju, eu quero vocês para as outras 2 lojas. E é até legal citar a Suzy, porque muita gente vem pedir e fala, ah, eu quero o marketing igual da Solo Casa. Aí eu sempre falo, olha, a Suzy, ela está ali disposta sempre a gravar. Toda semana a gente está lá produzindo conteúdos e não é fácil, gente. Não é. É fácil.
8: Não.
20: A humanização do perfil, você citou a IA lá no começo, já entrando nesse nicho, a IA é maravilhosa. Nós somos uma agência de comunicação, a gente tem que sempre se atualizar, mas a gente tem que cuidar, porque quanto mais IA, mais a humanização do perfil faz a diferença nos...
8: É, mas você estava comentando do voltar, né?
20: Uhum.
8: A gente está nesse momento.
20: Até os jovens, eles vêm ouvindo muito vinil, né? É. Câmera analógica, então assim, quando uma coisa muda muito... O retrô, ele volta.
8: Sim.
20: Então, assim, a humanização do perfil é muito importante. Eu sempre clico nessa tecla.
8: É porque acontece, hoje com a IA, a gente... Até a gente tava falando que a gente tem um cabeleireiro em comum, né? O Drico, beijo pra ele.
20: Beijo, Drico.
8: É, aí eu falei pra ele que eu vi um vídeo essa semana e, gente, eu fiquei tão horrorizada que eu tinha certeza que era IA.
20: Exatamente.
8: Que eu tinha certeza, eu falei, cara, isso não pode, isso é uma IA.
20: Mas até agora, teve o Todo Mundo no Rio, que teve a Shakira?
8: Sim.
20: O telão lá, dava pra ver que tinha muita coisa de IA, e eu fiquei passada.
8: Sério?
20: Também. E até na... Eu gosto muito de festivais e shows e festas. E eu fui no Lollapalooza também, e tem os telões lá, né? A gente consegue... Eu fico... Como eu trabalho com isso, eu só fico... analisando como as marcas se comunicam. E tinha muito vídeo de IA naqueles telões que eles devem ter pago horrores para aparecer. E tava uma coisa, tipo, poxa, poderiam ter contratado alguém para fazer, né?
8: Entendi.
20: E aí fica já esse pezinho atrás. Porque até onde é legal a IA, sabe? Até onde? Então, a gente tem que cuidar. Claro que a gente tem que usar sempre a nosso favor. Senão, a gente também acaba ficando para trás, né? Tudo que é de tecnologia, a gente tem que... usar a nosso favor. É igual o ChatGPT hoje, né? A gente pode lançar lá para você pegar uma ideia, mas você seguir a risca o que ele fala, dá para ver, fica robótico, fica uma coisa...
8: É que, Júlia, assim, a gente tá falando de Suzy, né? É, eu acho que hoje as pessoas, elas se conectam com pessoas.
20: Conectam com pessoas.
8: E aí, a gente falar de Suzy, aquela mulher linda, alta, simpática, que passa toda aquela segurança. Nunca vai ter como substituir uma Suzy por uma IA.
20: Exatamente. E eu vou contar um segredinho da Suzy ainda agora.
8: Ah.
20: Ela não decora roteiro nenhum. A gente leva os roteiros pronto, ela... Ai, não quero fazer nada disso aqui. Vem aqui que eu vou fazer. Então, ela já... Com o tempo, também faz 4 anos que a gente está gravando ela. Ela também já participou de TV e tudo mais. Então, ela já vem com essa expertise. Mas é engraçado, porque é uma cliente que ela já se desenrola ali sozinha. E é difícil, porque eu gravo conteúdos para nós. Às vezes, eu tenho que pegar e ler de novo e meio que decorar algumas coisinhas. Mas, claro, que colocando, né, a minha personalidade. Porque é isso, como você disse, as pessoas se conectam com pessoas. E eu vou me conectar com quem eu acho que é parecido comigo. Se você fica... pegando tudo no ChatGPT, quem é você?
8: Quem é você?
20: Então a gente tem que cuidar muito.
8: Com certeza, com certeza. É, e daí quando você fala de festival, que eles estão as marcas grandes, né? Vamos falar de grandes marcas. É, que estão usando a IA.
20: Uhum.
8: Até que ponto isso é legal?
20: Até o ponto que chega... Na média, né? É claro que, igual eu falei, é legal utilizar, mas, por exemplo, você criar um personagem, colocar
8: tipo
20: pessoas falsas.
8: Como que é o nome da avatar da Magalu?
20: Da Magalu é legal, porque ela se dispôs e é um avatar. As pessoas sabem que é um avatar. Mas eu não vou lembrar a marca agora de cabeça, mas eu sei que tem uma marca lá que eram pessoas falsas.
8: Ah, entendi.
20: Entendeu? Eram pessoas
8: tipo falando, então, do TikTok.
20: Exato. Por que você não contrata modelos pra fazer e ficar uma coisa, né, mais...
8: Exato. Eu tava olhando no TikTok esses dias, um cara pegou e pediu pra IA fazer assim, IA, eu preciso avisar meu chefe que eu vou chegar atrasado, fala pra ele que eu tô na fila da caixa.
20: Olha só. E aí fez uma foto, uma imagem.
8: Uma imagem.
20: Aí uma forma boa de usar IA. É uma brincadeira.
8: Aí fez uma imagem... eu estou na fila da Caixa Econômica com mãe de véio. Aí fez uma imagem de uma véia cantando parabéns. Não, sou a burra. Não é a véia.
20: Mas a gente se diverte. Eu até vejo uns memes também que as pessoas falam, nossa, a IA vai dominar o mundo. Aí os brasileiros só fazendo piada com IA, cara. Uhum. Mas é legal. Então a gente tem que tomar muito cuidado. É importante usar, é legal a gente ter um norte, mas cuidar muito com isso também para não ficar algo genérico, né?
8: Sim.
20: Porque ninguém quer algo genérico, a gente quer quer se conectar.
8: O erro é bom.
20: O erro é bom, o erro é legal.
8: O erro é bom, e principalmente
20: exato.
8: No marketing.
20: E eu vi agora, eu falo até, a gente é um bando de curioso lá na agência. Eu acho que por isso que a gente se dá bem. A gente é um bando de fofoqueiro curioso. Então, tudo que tem ali no nosso nicho, a gente tá fofocando, né? Nossa, você viu isso, você viu aquilo. E a gente tava vendo essas semanas que agora, depois da IA, a grande evolução do marketing vão ser as comunidades. As pessoas, elas querem fazer parte de comunidades.
8: De algo.
20: Elas querem fazer...
8: Os clubes.
20: Exato. Então, assim, eu sou do clube fitness. Nossa,
8: eu vou ter um clube de livro lá no Rio.
20: Olha só, e olha que legal, olha que interessante. E as pessoas querem fazer parte. E querem o quê? Pessoas querem se conectar com pessoas. Imagina você, com o teu clube do livro lá no Vino, colocar uma pessoa de IA lá, convidando as pessoas para irem.
8: Aí eu vou te mandar do Clube do Livro, vai ser bem legal.
20: Me mande.
8: Ser bem legal, até se você quiser fazer um clube de livro.
20: Olha
8: lá.
20: Olha só, me explica melhor.
8: Uhum. Sim, não, mas é verdade, esse negócio de comunidade. Eu tenho até uma amiga que ela tem não sei se a palavra correta seria um pocket de camisas, mas
20: legal.
8: Ela faz camisas, né?
20: Uhum.
8: E as camisas dela são, assim, uma qualidade excelente, ela tem um acabamento perfeito, é um produto todo brasileiro e ela é advogada. Então, ela teve uma necessidade de ter um produto para ela e ela gosta de moda também. Tá, mas enfim. E ela montou dentro dessa marca dela. O nome dela também é Júlia.
20: Ai, que nome. Vai
8: chamar da Júlia. Ela montou clube. Então, ela teve o clube do yoga, ela tem um
20: clube.
8: Olha
20: só, então ela já pegou aí, ó.
8: Então
20: já
8: assim,
20: tá
8: ela é jovem,
20: Júlia.
8: Eu gosto de pessoas jovens, pessoas são antenadas. Aí teve o clube do yoga, teve o negócio fazer artesanato, pintura, que você pegava camisa, você customizava camisa.
20: Que legal.
8: Sabe? Aí teve o jogo. Então, ela tem assim, ela tem uma ideia, que daí quando ela vai fazer um lançamento de uma coleção, ela junta o clube.
20: Junta o clube. E as pessoas querem muito fazer, principalmente depois
8: negócio
20: que...
8: Negócio de tênis.
20: Exato. E a internet, ela vem pra prender muito as pessoas, né?
8: Uhum.
20: A gente tem que cuidar muito. Eu trabalho com isso... Eu tenho que, né, falar para as pessoas, né, consumam aí pela internet, mas a gente tem que cuidar, porque daí a gente fica só no nosso mundinho, em casa, vendo no TikTok, vendo no Instagram, e aí por isso que veio isso de comunidade, que as pessoas precisam se conectar com pessoas que sejam fora, né, um pouquinho, tirar um pouco a mão. Eu que trabalho...
8: É legal, hein, vocês fazerem um monte de clube lá na sua...
20: Olha, vamos fazer...
8: O dia de usar aquela cozinhona maravilhosa já me chama.
20: E sabe que tem um clube lá? É o Clube SK para Arquitetos.
8: Eu sei.
20: Maravilhosa, a Suzy também é antenada.
8: Maravilhosa. Tá, e lá dentro da agência, qual que é a sua função?
20: Eu cuido dessa galerinha. Eu cuido do pessoal e também faço a parte comercial. Como eu tô há muito tempo ali, eu entendo tudo do processo. Então, eu quero sentar com o cliente e explicar certinho como é que funciona. Porque é uma coisa que eu falo que não existe um pozinho mágico de plim-plim do marketing. Né?
8: Uhum.
20: Já citei, eu acho, aqui antes. Mas, gente, a gente é uma escadinha que a gente tem que subir juntos. E, assim, tem muitas atualizações mensalmente de tudo, né? Na nossa área muda muito, muito, muito, muito rápido. E a gente tem que entender qual posicionamento a gente tem que ter também. Até um vídeo que eu fiz esses dias, tá lá no perfil da Faísca, falando sobre, dando um pouquinho nos dedos, falando de trend. Será que essa trend cabe pro meu negócio? Então, assim, às vezes um alto padrão, eu vou colocar uma trend lá, nada a ver... Será que cabe? Será que funciona? né? Então, a gente tem que cuidar muito também. Como eu quero me posicionar? Qual público eu quero atingir? Porque números hoje não são vendas. Eu sempre comparo o nosso Instagram com a nossa loja física. Então, eu prefiro o quê? Que 10 pessoas entrem na minha loja física e 9 comprem. Eu prefiro que 100 entrem para me encher o saco e 2 comprem. Então, hoje, visualização não é venda.
8: É, eu costumo dizer assim, vamos falar de Suzy, que tem um posicionamento, de um perfil, que ali o valor dos móveis, a qualidade.
20: Exato,
8: né?
20: Exato.
8: A gente não tá falando só de valor, a gente tá falando de qualidade, de atendimento.
20: Personalização
8: e tudo mais. E vamos falar de uma van. Não tem
20: exato,
8: comparação,
20: não
8: é
20: tem.
8: Outro perfil.
20: E lá
8: de...
20: na van eles podem usar,
8: e
20: podem.
8: Eles devem.
20: E não que. Não, nunca que eu vou falar pra gente nunca fazer nenhuma trend. Inclusive, a gente faz. Mas a gente tem que cuidar muito como a gente se posiciona com cada perfil. Agora a gente atende, por exemplo, o árabe. Eles são shawarma, eles vendem, só que é um

0: shawarma, gente, maravilhoso, inclusive. Tem shawarma de tudo quanto é coisa.
1: Meu
0: Shawarma de
1: Deus.
0: cream cheese. Ontem a gente
1: Sério?
0: tava fazendo um
1: Mas é
0: ensaio.
1: muito forte de tempero?
0: É, não, é uma delícia, uma delícia. É o único fast food que eu como.
1: Sério?
0: Não, o único, mas assim, que eu peço toda semana, que eu tento
1: Entendi.
0: evitar.
1: Tá.
0: Mas o árabe eu não consigo, gente, é muito gostoso. Ontem a gente foi fazer um ensaio da Copa do Mundo, ele vai fazer especiais da Copa do Mundo. Tinha de provolone, tinha de alho poró, tinha. Então, assim, é um shawarma diferenciado. E lá, sim, lá é um local, como a gente, como quando a gente fala de alimentação, aí sim a gente pode usar. Poxa, tem muita trend legal que a gente pode usar, pode fazer. Que aí sim é o nosso público da comida, a gente até brinca que é porn food, né? Eles querem ver aquela comida, aquele cheddar, aquele bacon. O molho de alho, né? Então ali a gente pode usar. Mas uma solo casa, uma metal larã que a gente atende, que é uma fábrica de portas de enrolar, de Foz do Iguaçu e Cascavel, tem a Isoarte, que é uma multinacional que a gente atende, e a gente tem que cuidar um pouquinho, né?
1: Mas eu
0: Porque
1: acho é legal, hein?
0: a Isoarte é. Também faz uns 4 anos que a gente está atendendo e é um desafio, gente. Entender tudo que eles fazem
1: Sim.
0: lá foi um desafio grande para nós.
1: Tá, a gente tá falando de alimentação. Vou te sugar também,
0: Vamos
1: porque eu sou do
0: lá!
1: ramo de alimentação. E aí, esse pessoal agora? Com a
0: Ah,
1: caneta?
0: gente, tá acabando com o ramo de
1: O povo não vai
0: alimentação. Diz
1: comer?
0: que diminuiu mais de 30%. O
1: Não
0: pessoal
1: mais.
0: não vai comer.
1: Mais de
0: Só que
1: 30, não.
0: aí
1: Foi
0: vem.
1: o quê? Acho que a gente tá 50,
0: Ah, deve estar,
1: 60%.
0: né? Eu acho que eu peguei leve ainda aqui.
1: Pegou leve,
0: Peguei
1: ixi, com
0: leve.
1: certeza.
0: Gente, deu. Foi, é um. É
1: Ou a
0: complicado.
1: gente vai para a plantação de
0: Agora a
1: alface.
0: gente vai ter que mudar o ramo. Vamos para a área fitness.
1: Meu
0: Vamos
1: Deus.
0: trazer smoothie, vamos trazer suco detox, vamos trazer, ó, fica uma dica aí.
1: Eu já pensei numa plantação de
0: Uma
1: alface.
0: plantação de alface. E olha, gente, isso afeta muito e muito o mercado, né? Como é que pode?
1: Muito. Eu nunca vendi tanta salada na minha vida. Verdade.
0: Sério?
1: Sério.
0: Olha só como é que pode, né?
1: Muita salada, as pessoas querem comer salada, aí às vezes
0: E,
1: elas
0: mas eu
1: têm um.
0: vi que afetou até no ramo do vestuário. Eu tava lendo que teve algumas marcas que, tipo, nunca teve tão poucas tamanhos de P e M. A G e GG já tá, tipo assim, quase escassa em algumas
1: Eu nunca fui
0: marcas.
1: P. Eu, Marielle, nunca fui P. É a primeira
0: Eu
1: vez que
0: fui
1: eu
0: um
1: estou
0: M
1: sendo.
0: também.
1: Primeira vez que eu estou sendo, tô indo
0: Tá
1: pro
0: comendo muita
1: MP.
0: salada?
1: Tô comendo muita salada.
0: Olha
1: Tô
0: só, e
1: sendo
0: diminui
1: agora.
0: mesmo.
1: Não, sim, diminui. Muito, muito, muito. É, para você ter ideia, eu vou te dar um dado. Eu não compro coca normal desde dezembro.
0: Não entra na minha casa faz uns 2 anos. Não.
1: Então.
0: E deixa eu te contar que esses dias eu fui no meu pai almoçar e tinha uma coca normal. Eu falei, ah, vou tomar, né? Não vou deixar de tomar coca também, não sou louca da dieta. Aí eu não gostei.
1: É, porque você vai
0: Eu
1: acostumando.
0: acostumei e é uma coisa boa, né?
1: Aí eu comprei lá em dezembro um engradado de coca. E aí só Coca Zero, Coca Zero, Coca Zero. Ainda está com esse engradado. Ainda quando foi ontem, ainda falei para os meninos assim: falei, dá uma olhada nessa coca, vai que ela venceu? Não, mas ela vai vencer só em dezembro. Então tá ok. Mas sabe, porque as pessoas não estão mais
0: Não,
1: consumindo.
0: e aí vem aquilo que a gente já estava conversando lá no começo. O que que vai mudar agora? Porque o magro, ser magro, vai ser normal. Agora, será que vai ser forte? Eu tô achando que sim. Eu
1: Será?
0: acho que sim.
1: Você ser.
0: Uma expectativa mais bombado, ter um corpo mais definido, né?
1: Ai, eu não acho
0: Será?
1: bonito.
0: É, não que eu ache bonito, mas eu acho que, tipo assim, as pessoas não querem ser iguais a todo mundo,
1: É,
0: né?
1: sim. Já vai ter muito magro,
0: Vai
1: né?
0: ter muito magro. Vai perder graça.
1: Faz sentido. Tá, mas eu vou voltar.
0: Volta.
1: Aí dentro da faísca 360, então você tem uma
0: 360.
1: pessoa responsável pelos
0: Por
1: vídeos.
0: setores diferentes. Cada setor tem um responsável. Então, lá dentro a gente tem o planejamento estratégico, que hoje, na verdade, o planejamento estratégico dentro de uma agência é o mais importante. Quem cuida é o Lucas hoje, e no fantástico, fantástico, fantástico. Ele tem uma mente de titã, assim. Então, ali dentro, o que que acontece? As pessoas, elas acham que o marketing é simplesmente, nossa, vou fazer aqui um vídeo, vou fazer uma arte, vou fazer não sei o quê. Escreve. Tá, mas o que que eu quero com isso? O que que eu quero com essa arte? O que que eu quero comunicar? Certo? Então, o que que eu quero fazer uma campanha? Aí sim vem um planejamento estratégico. Aonde a gente está, aonde eu quero chegar, análise de concorrência, análise de referências, e aí a gente monta um plano estratégico de 6 meses a 1 ano. E vê, tá, é legal, a gente tem vários canais que a gente pode trabalhar no marketing. Tem YouTube, tem TikTok, tem Instagram, tem LinkedIn, tem. Tararara, cada dia lança uma coisa diferente, tem Twitter.
1: Tem.
0: Mas assim, será que a gente precisa ativar todos de uma vez só? Às vezes as pessoas querem fazer tudo de uma vez e não acabam fazendo
1: Nenhum.
0: nada direito, né? Então, aí nesse planejamento estratégico, a gente vai falar: ó, aqui agora, legal a gente fazer alguns conteúdos para o YouTube, mas até porque a gente vai treinando os clientes aos poucos, certo?
1: É, que nem assim, eu vejo no ramo alimentício, Facebook e Instagram.
0: Exatamente.
1: Né? Porque acho que eles são interligados e Facebook pega a faixa etária de idade mais.
0: O TikTok é legal postar lá, porque comida sempre engaja, mas não vai te trazer talvez uma venda direta agora, talvez o posicionamento de marca. Então, a gente tem que ver quais os canais a gente coloca mais potência ali. Depois do planejamento estratégico, a gente tem a copy, né, que são os textos, então a gente tem nossos redatores, porque assim, o nicho da IsoArte é muito diferente do árabe. É uma linguagem diferente, que a gente tem que estudar o campo semântico que a gente fala, né? Como que a gente vai se comunicar e conseguir chegar no meu cliente final, né? Então, a gente estuda qual o campo semântico, a gente conversa. Depois, a gente tem o videomaker, fotógrafo, a parte de produção de conteúdo e nossos designers.
1: Meu
0: E depois,
1: Deus.
0: a gente tem o pessoal do tráfego pago ainda, que tem Google e Facebook, Google Ads e Meta Ads.
1: Que
0: Então,
1: legal.
0: é uma galera.
1: Que legal. Júlia, eu vou chamar o intervalo. A
0: Vamos?
1: gente já volta. Ficamos aqui com o nosso intervalo. 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Voltamos. Júlia,
0: Vamos lá.
1: a gente tá falando de pessoas, né?
0: Pessoas.
1: Qual que tá sendo o seu maior desafio em trabalhar com pessoas?
0: Olha, o meu desafio desde que eu abri a agência foi gerir as pessoas, a equipe.
1: A equipe?
0: A equipe. Porque o que acontece? Foi muito difícil até a gente chegar na equipe que a gente tem hoje. E principalmente na comunicação. Porque eu sempre falo, gente, nós somos uma empresa de comunicação, a gente tem que saber se comunicar. Isso é primordial. Eu tenho certeza que muitos clientes, assim, gostam do nosso trabalho, mas têm aquele apego por nós, realmente por essa comunicação que a gente consegue transmitir para eles. Hoje o marketing não deveria ser, tá bom? Não seja urgente com o teu marketing, porque a gente trabalha com criatividade. Mas, às vezes é uma urgência, o cliente ele está desesperado, ai, meu Deus do céu, preciso fechar a meta, preciso vender, e ele fica com essa sensação de urgência. Então, o quê?
1: Chegando no final do mês,
0: É, meu Deus do céu, o que que a gente vai fazer? É claro que o planejamento estratégico ajuda muito nisso, mas a gente tem que cuidar. Aí, o que que acontece? Hoje Para eu chegar nessa equipe que eu tenho hoje, de pessoas que são criativas, de pessoas que trabalham no horário comercial, porque, gente, pessoas desse ramo do marketing, eles são uns morceguinhos, eles gostam de trabalhar à noite e dormir de dia. Então, gerir pessoas ali foi um grande desafio. E para a gente conseguir uma comunicação bem afiada, com os nossos clientes, eu abri um setor de apenas de atendimento. Então, o que que acontece? Hoje, essa questão da urgência dos clientes, cada 10 pessoas que sentam para fechar contrato com a gente, 9 têm uma dor muito grande, que é o atendimento. Então, o que acontece? Nossa, a empresa era muito boa, eles entregavam um conteúdo legal, vídeo bom, mas eu conversava com eles e eles sumiam por 2, 3 dias, uma semana.
1: Eu tenho uma restrição muito grande com relação a isso, sabe? Eu acho que eu não gosto de que me mintam, me escondam
0: Exatamente.
1: ou sumam. Eu, não é questão de ser imediatista, eu acho que já gera uma questão de educação.
0: Exato.
1: E aí, o que que acontece? Eu acho que você. Não custa você falar para a pessoa, ui, então, eu não sei essa tua informação agora, mas estou
0: Exato.
1: verificando.
0: E é isso, a gente tem nosso assessor hoje, o Marco, ele é maravilhoso, ele sabe se comunicar, ele é psicólogo, para você ter uma ideia. Então, assim, o que acontece? Às vezes, quando. E esse negócio que você citou ali de não mentir, eu sou muito verdadeira. Porque, gente, a gente é ser humano. A gente erra. E tá
1: Sim.
0: tudo bem. A gente atrasa e tá
1: Com
0: tudo
1: certeza, aí tá
0: bem.
1: tudo
0: É
1: bem.
0: uma. É um. É... Pouco atraso que a gente tem, mas ontem mesmo a gente atende a Século XV, que eles fazem móveis clássicos, e ontem a gente fez um vídeo, eu recebi do meu editor e tinha faltado umas cenas. Eu mandei um áudio e falei: olha, a gente vai precisar entregar esse vídeo amanhã, porque foi um erro nosso aqui, a gente esqueceu de passar umas cenas aqui, que são super importantes, mas é para deixar teu vídeo ainda mais lindo e tudo mais. Tem problema a gente postar amanhã? Não tem problema nenhum, tá tudo ok. Olha, foi um errinho ou outro.
1: Clareza.
0: Beleza, gente, explica e fale, porque simplesmente se a gente sumisse e no outro dia aparecesse com o vídeo, pô, fica chato, né? Uma coisa que não é bacana. Então a
1: Eu
0: gente é
1: já
0: bem.
1: acho assim, eu já acho que a gente anda relevando muita coisa
0: Já
1: de
0: releva
1: muita
0: muito.
1: gente.
0: E eu sempre falo nos fechamentos do contrato, falo, gente, eu não, meu ego não é alto, não, tá? Se vocês não gostaram, porque assim, a gente faz o nosso melhor, o nosso máximo. Para nós, às vezes, tá lindo, maravilhoso. Claro, se o cliente pedir uma coisa muito extraordinária, tipo, aumente a minha logo, eu vou explicar o porquê. Mas assim, às vezes não é a cara do que o cliente quer passar, não é a cara da loja dele, não é a cara do negócio dele. Ju, tá legal, tá bonito, mas, poxa, não é ainda o que eu esperava, sabe? E o pessoal tem medo. Hoje mesmo a gente fez um vídeo institucional. E a Maria, ela veio falar para mim, falou, Ju, ah, eu não gostei da minha voz, eu queria um locutor diferente, mas eu tô com vergonha de pedir porque vocês foram tão atenciosos. Eu falei, Maria do céu, a gente quer que você ame o conteúdo, é o teu vídeo institucional, eu quero que fique perfeito para você. Vai demorar um tempinho a mais? Vai demorar um tempinho a mais, mas tá tudo bem para você, tá tudo bem para nós. A gente altera até a gente chegar num senso comum, certo? Então, a comunicação é primordial.
1: Sim.
0: Então, a gente tem isso, as pessoas lá dentro são muito comunicativas. É muito legal, a gente tem uma interação muito legal com os nossos clientes, a gente se torna amigos, né? Amigo dos clientes com o passar do tempo, e é legal. A gente tem os arranca-rabo também, que daí às vezes eu tenho minhas opiniões, eles têm a dele, mas assim, eu sempre falo, trabalho é trabalho, depois vamos sair daqui e tomar um
1: Achou,
0: chope.
1: né? Não pode levar pro
0: Então,
1: coração.
0: exatamente, a gente tem que explicar também, porque nós somos os profissionais, porque no marketing as pessoas, todo mundo acha que entende muito de marketing, né? Porque eu vejo muito, ah, mas eu vi que fulano fez isso e deu certo, ah, mas muita visualização, não tô tendo tanta visualização, mas isso é importante agora? É importante a gente vender, eu quero trazer dinheiro para você, eu quero posicionar a tua marca. Então, eu sento, eu explico, a gente tem todo esse cuidado, porque realmente, às vezes você pega o marketing, que também é errado, no momento de crise. Né? Então você contrata o marketing nesse momento de crise, achando que a gente vai mudar todo o cenário. Mas não é só isso
1: Ganhar
0: também.
1: na Mega Sena.
0: Tipo, ganhar na Mega Sena. Não é um mês de marketing que vai fazer fila na frente do teu comércio. Não é assim que funciona.
1: Quanto tempo é o contrato inicial de vocês?
0: Ah, de 6 meses a 1 ano. Só que a gente não tem uma cláusula de.
1: Quebra de contrato.
0: Não, a gente não tem. Ai, me fugiu a palavra da cabeça. Fidelidade. Eu não tenho fidelidade no meu contrato, que eu falo, minha fidelidade é minha entrega, é meu trabalho. Se você não me quer, eu também não quero.
1: Não, mas é que assim, é muito
0: Mas eu
1: difícil às
0: sempre falo,
1: vezes.
0: mas eu sempre falo, meus clientes, mas assim, a maioria dos meus clientes, eles já têm mais de 4 anos. Eles sabem, eles entendem. E eu falo nas reuniões, eu falo, olha, de 3 a 6 meses para as coisas começarem a dar um resultado legal. Pode ser que a gente faça um vídeo, o um negócio viralize, você exploda? Pode acontecer, mas é raro. É uma construção, né? E daí as pessoas também chegam com muita ansiedade de tráfego pago, tráfego pago. Mas eu quero fazer um tráfego. Tá, mas daí a gente entra lá no perfil, tá só feliz dia da mulher, feliz dia do cachorro, feliz dia da árvore. A pessoa vai entrando
1: Não
0: no teu
1: sabe nem o que
0: perfil,
1: que
0: não
1: é.
0: sabe nem o que que é. Eu falo, calma, vamos, né? Vamos se alinhar. Vamos arrumar a casa primeiro. Vamos construir uma identidade forte. Vamos produzir um conteúdo de valor. Aí sim a gente chega no tráfego pago. Porque assim, é a mesma coisa do que a gente querer que muito cliente entra. Eu sempre faço essa comparação de loja online e loja física. Você vai querer chegar numa loja que tá tudo bagunçado, você não sabe nem o que tem para vender? Não. Então é a mesma coisa na nosso Instagram, que já passou muito tempo de ser uma rede social. Hoje é nossa grande vitrine, nossa loja online. A gente vende muito pelas mídias sociais. Eu falo de Insta, bato bastante na tecla de Instagram, mas também tem muitos outros canais, né? Mas o foco ali no Instagram é bem grande, né? As pessoas têm bastante foco ali para venda e para posicionamento de marca, né? Mas é isso, a gente tem que arrumar casa. Eu não vou entrar ali na tua empresa um mês, as coisas vão estar. Nossa Senhora,
1: Não,
0: calma.
1: mas não é só no marketing isso, deve
0: É, eu
1: estar.
0: acho que é num todo, né?
1: Sim, com certeza. A
0: As
1: gente está
0: coisas
1: falando de
0: têm.
1: economia, a gente está falando de tudo, gestão de pessoas. Não adianta também você trabalhar com marketing perfeito e você chega na empresa da Suzy e ela não vai te servir nem um cafezinho.
0: É,
1: Uma xícara
0: exatamente.
1: bonita?
0: E isso assim
1: Chega
0: acontece.
1: um cafezinho num copo de plástico?
0: Aí não dá, né?
1: Não,
0: Aí não dá. O
1: não, não.
0: que acontece muito também é legal você ter citado isso daí, porque a gente trabalha com tráfego pago e às vezes chegam muitos leads. Já aconteceu hoje com esses clientes que já estão há muito tempo com a gente, não acontece mais. Mas já aconteceu do quê? De chegar muitos leads para as vendedoras e as vendedoras serem rasas nas vendas, porque a venda presencial e online é muito diferente. Eu tô online ali, eu quero imediato, porque senão eu vou estar indo na concorrência. Então eu quero comprar, eu vou falar com uma loja de brinquedo, eu quero um brinquedo pro meu filho, eu tenho um aniversário. Eu mando mensagem, eu quero resposta na hora. Entendeu? Aí o que acontecia também? Às vezes eu ouvi umas reclamações. Ah, mas ela ficava pedindo foto de tudo. Eu falava, gente, mas é uma venda? É uma venda que a gente pode fazer ali online, que a gente pode conseguir, né? Ou tem que fazer, gente, tem que fazer. Você é vendedora.
1: Eu compro muito por WhatsApp, muito. Porque assim, eu sou contra você comprar online,
0: Ah, oh
1: entendeu?
0: my God!
1: Tipo, comprar de sites fora. Só
0: Ah,
1: quando não
0: entendeu.
1: tem, digamos assim, ah, eu vou comprar um sapatinho hoje. Eu jamais você vai me ver comprando no site.
0: Sério?
1: Não, não
0: Você
1: compro.
0: compra em lojas
1: Compro em
0: físicas?
1: lojas físicas. Porque eu acho
0: Parabéns.
1: que
0: Fortalece?
1: fortalece a economia do local, eu compro de pessoas que vão no meu restaurante, eu compro,
0: Legal.
1: sabe? Eu acho que o dinheiro tem que ficar aqui.
0: Tá
1: O meu
0: certa.
1: negócio tá aqui, o dinheiro tem que ficar aqui. Quando
0: Legal.
1: eu compro uma coisa online? Ah, é quando eu não acho realmente aqui, mas eu procuro.
0: Mas, por exemplo, às vezes não é nem sair daqui. Às vezes eu moro aqui em Cascavel, eu tô sem tempo
1: Ah,
0: pra
1: não, o
0: ir.
1: WhatsApp pra
0: Aí
1: mim é
0: eu
1: direto.
0: quero conversar com elas pra saber o que tem pra eu já chegar e comprar e foi.
1: E aí, assim, ó, eu compro. Já algumas lojas já me perderam como cliente por conta do condicional. Não que eu não goste da loja, não que eu não gosto do atendimento da loja, não é isso. É que assim, eu tava gorda. E aí, para mim era muito difícil eu entrar num provador e, digamos assim, se eu fosse experimentar cinco roupas para escolher, eu suava, tipo assim, cara, eu derrapava,
0: Sério?
1: eu
0: E aí, não é?
1: derretia. Então, assim, aí as lojas que me ganharam quando eu tava
0: É do
1: gorda, a
0: condicional.
1: do condicional.
0: Olha só.
1: Elas mandavam condicional, daí eu entrava lá no meu quarto, ligava o ar-condicionado e ia, daí eu olhava, e mesmo porque eu acho que gerava muita vergonha tu sair do provador, tá? Sabe? Então, ou às vezes eu olhava no Instagram, uma loja acabou de postar o um
0: E
1: negócio,
0: você gostou?
1: isso pra mim funciona
0: Você
1: muito.
0: viu? Ó, os stories,
1: Muito,
0: hein,
1: muito,
0: pessoal?
1: muito. Ainda mais
0: Stories.
1: loja de roupa, bijuteria. Eu olho no story.
0: Story, pessoal.
1: Eu tipo, para mim o story eu acho a evolução.
0: A evolução. Porque tem ali, já compro, já
1: Não que
0: vai.
1: eu faça isso.
0: E olha.
1: Eu
0: Mas sabe o que que é?
1: deveria.
0: Hoje a gente sempre brinca com os clientes. A gente faz o conteúdo Nutella. Que a gente vai lá, vai com a câmera
1: Sim,
0: certinha, vai
1: sim.
0: com a iluminação, com o microfone, tudo bonitinho. Mas o cliente, em contrapartida, tem que fazer o raiz, que é
1: Sim.
0: pegar o celular ali, eu vou gravar o que que tem hoje aqui, né? Porque não dá
1: Sim.
0: para estar uma agência de marketing de noite lá fazendo stories. E as pessoas gostam de ter essa conexão com pessoas,
1: Pessoa,
0: novamente citando. E eu sempre falo. Se tá uma vendedora lá todo dia colocando a cara, ai, gente, olha, e não precisa ser muito. Hoje eu vou para apresentar para vocês aqui cinco modelos de blusinha que a gente chegou aqui para, né, de novidade, tal. Mostrou, mostrou, mostrou, mostrou. A pessoa já vai se conectar com o rosto
1: ela não
0: dela.
1: vai comprar só a blusinha.
0: Ela vai chegar lá na loja já sabendo o que ela quer e falar: "Ai, você que eu vi nos stories, é com você que eu quero comprar".
1: É.
0: E assim, eu sei, gente, que é chato gravar. Eu sei que é difícil, que parece fácil, mas não é. Eu sei que não é fácil. Mas hoje, se você quer ser uma boa vendedora, faça stories, grave.
1: Então, e para
0: Grave.
1: tudo. Vender
0: Pra
1: carro,
0: tudo.
1: vender tudo.
0: Até se vender.
1: Até se vender.
0: Ai, eu estou linda.
1: Nossa. Não, é verdade. E me diz uma coisa. E dentro de todo o marketing, o que que você acha? Porque, assim, eu venho percebendo que o futuro das blogueiragens, dos blogueiros, vem mudando muito.
0: Muito.
1: Muito, muito, muito. Tem os blogueiros de antigamente que eu acho, eu preferia os blogueiros de antigamente dos blogueiros de hoje. Eu acho que tá saindo uma leva de blogueiro que tá, está fazendo dando resultado, perfeito, né? O que importa. Mas que eles estão vestindo uma persona. Eu
0: ChatGPT.
1: não gosto disso.
0: É isso,
1: Eu gosto do
0: autenticidade.
1: erro.
0: E a autenticidade é o que
1: Tipo,
0: vende
1: você via assim,
0: novidade.
1: ah, uma mulher que vestia às vezes uns decote, ou vou falar, sabe assim, falava uma besteirinha aqui, falava errado aqui, agora tá lá.
0: É muito robotizado.
1: Eu não gosto. Eu, Marielle, não
0: É
1: gosto.
0: humanização, porque quando a gente está assistindo pessoas, a gente quer se sentir como se a gente estivesse aqui conversando, batendo um
1: Sim.
0: papo. Então é legal a pessoa se saber que o futuro é esse. As pessoas vão se conectar com você justamente pela forma que você fala. Tem pessoas que gostam de pessoas mais sérias. Eu vou me identificar com uma pessoa que conversa mais séria ali. Eu não preciso vestir um personagem. Ah, eu quero ser alegre se eu não sou, né?
1: Sim.
0: Ah, eu quero ser muito sexy se eu não sou. Eu tenho a minha
1: Ou eu quero ser,
0: personalidade.
1: tipo, ai, dona de casa, a super mãe, eu fico olhando, ai, tá
0: É.
1: bom, então.
0: Isso é uma coisa que eu. Não é só nas mídias sociais. Eu vejo muito por mim, porque eu sou assim. Eu gosto de usar roupas diferentes, eu gosto de ter tatuagem, eu gosto de usar muito acessório. E essa é a minha personalidade. Entendeu? Eu não vou me moldar pra agradar um certo público. Será que eu quero esse público também?
1: Será
0: Ou,
1: que eu quero esse público? Olha só que
0: né?
1: engraçado. Eu comecei a comprar roupa com as meninas da Savana. Porque ela é minha cliente lá no Vino, e eu comecei dando uma olhada nos acessórios dela. Eu gosto de um acessório mais, tipo, um brincão e tal, e a facilidade do condicional. E ela vende uma marca de sapato que eu sou apaixonada, e acho que ela é a única que vende aqui. E aí, menina, ela era bem gordinha. E ela começou a emagrecer, mas devagar, assim, sabe? E aí parece que é muito engraçado, que na minha cabeça parece que ela tá emagrecendo junto comigo. E aí eu olho, tipo assim, eu olho a
0: Se
1: roupa que ela.
0: identifica.
1: Eu me identifico com ela. E daí ela colocou lá, fez. A Camila fez um, tipo, ah, um vídeo lá, com uma roupa essa semana. Eu falo, nossa, mas essa calça fica bonita
0: Fica
1: em
0: boa,
1: mim.
0: tá vendo a
1: Entendeu? Tipo, porque
0: identificação?
1: a gente tem eu
0: Se
1: e ela, a gente tem
0: identifica.
1: quadril largo. Então eu falei, nossa, você vai ficar legal em mim e tal. Olha, que legal. Aí eu comecei a perceber, assim, que ela tirava muito a visão do colo. Sabe? Porque ela também tem peito grande. Eu vou fazer igual a ela.
0: Vai fazer igual. E tá vendo a
1: Entendeu? Sabe?
0: identificação?
1: Assim, tipo, ah, eu vou colocar brincão, porque eu também tenho
0: Né?
1: colo
0: Um
1: grande e
0: grande
1: tal. Vou
0: vai
1: tirar, vai
0: combinar.
1: combinar. Então é bem
0: E é
1: engraçado
0: muito
1: isso.
0: isso. A gente tem que trazer pessoas, né? Claro que eu quero vender para todos, mas a gente vai se identificar com essas pessoas. E é até legal a gente citar isso, porque me fugiu aqui agora o assunto que eu ia falar. Só um minuto. Que eu ia falar de identificação.
1: Separa, Anderson. Parou? Tá,
0: Para.
1: então vai. Volta do começo.
0: Volta. É, vamos lá do começo. É, faz a pergunta
1: O que que eu
0: agora.
1: falei?
0: É que a gente tava falando de identificação, já tava com um assunto aqui na minha cabeça.
1: De identificar. Tá.
2: Foi que você identifica com a mulher, não?
1: Me identifiquei com a Camila e tudo.
0: Ah, eu quero falar de concorrência. Lembrei. E é muito legal essa parte da. E aí é muito legal a gente citar isso também, porque uma coisa que eu não faço é ficar analisando minha concorrência. E isso é tão. É tipo assim, analiso o que eles estão fazendo, é óbvio, mas eu não fico. Eu não vejo eles como
1: Não, também não vejo.
0: concorrente. Eu não vejo, porque eu acho legal, quanto mais pessoas fazem marketing, mais pessoas vão querer marketing. Então eu não fico vendo, ah,
1: Marketing bem feito.
0: fulano fechou com não sei quem, não sei quem, não sei quem. Eu acho que assim, todo mundo tem. Gente, todo mundo precisa de marketing,
1: Com
0: certo?
1: certeza.
0: Todo mundo precisa de marketing. Eu quero que as pessoas, né, estejam comigo pela nossa visão, que a gente consiga construir algo legal, algo bacana junto, que a gente tenha uma comunicação alinhada, porque pode ter gente que não gosta do jeito que eu sou.
1: Sabe o que é engraçado? Porque, assim, ó, eu costumo dizer que nem todo mundo é obrigado a gostar de você. Assim
0: Não.
1: como nem todo mundo é obrigado a gostar de mim. E é muito engraçado que eu fico respondendo ao Insta do Vino, né? Aí volta e meia, alguém vai lá e fala mal de mim no Insta. duvido, né? Aí esses dias uma pessoa foi lá e falou assim: ai, nossa, a voz dessa menina é insuportável. E realmente eu também acho minha voz insuportável.
0: Acho,
1: Aí
0: eu sou sincera.
1: eu peguei e fui falar assim: nossa, realmente, a gente vai rever isso. Quem sabe para a próxima a gente pega uma próxima modelo, uma modelo melhor. Eu vou fazer o quê?
0: Exato.
1: Entendeu? Você tem que, tipo, que.
0: E também assim, não, você não errou aí, mas eu sou muito de assumir meus erros. Hoje mesmo eu tava brincando com a equipe que eu cobrei os meninos, falei: "Nossa, mas isso aqui não foi feito, não foi feito". Deles mandaram mensagem: "E Júlia, você lembra que ia ser feito quando você mandasse para nós e você não mandou?". Aí bem na hora eu cheguei na sala deles, eu falei: "Que bonito, né? Vocês me cobrando um negócio? Vocês estão certo, eu tô errada".
1: É.
0: Então assim, às vezes a gente também admitir, eu admito

0: muito para os meus clientes isso também.
1: Sim,
0: Às
1: com
0: vezes
1: certeza.
0: acontece, igual eu falei anteriormente, errar é humano. Às vezes a gente vai errar, não é todo mundo que tá num dia legal. Até para gravar, a gente fala, gente, tá agendada a gravação, mas se você não tá num dia muito legal, não grave.
1: Mas esse é
0: Porque
1: o
0: você
1: problema, Júlia,
0: passa.
1: porque por mim, às vezes, eu nunca tô no dia legal. Eu sou preguiçosa, meu
0: Toma uma
1: Deus do
0: tequila.
1: céu.
0: Traz uma tequila,
1: Eu
0: deixa
1: sou
0: aqui no
1: preguiçosa.
0: cantinho. Sério?
1: Não com podcast. Eu sou preguiçosa realmente
0: Mas a marca.
1: com a marca e tudo mais. E aí, às vezes, ai, meu Deus do céu, tem que escovar o
0: E se
1: cabelo.
0: você contratar a Faísca? A gente anima?
1: Você me anima? Então
0: A
1: tá bom.
0: gente anima, a
1: Tá
0: gente
1: bom.
0: anima. E é legal que realmente, né, brincadeiras à parte, mas a gente tem muito esse tato. Quando a gente vai pra gravação, eu sou a produtora, eu sempre vou junto pra avaliar como tá falando, como tá a postura, a respiração, porque é normal ficar nervosa. É normal. É luz, é microfone, é a câmera, três pessoas atrás de você, é a tua equipe olhando e tirando sarro de você quando você tá gravando. É difícil, gente. E é normal você errar. As pessoas ficam até com vergonha e ficam mais nervosas ainda. Ai, porque eu errei, desculpa, desculpa. Gente, é normal. Até quem é profissional nisso, às vezes é 15 minutos que dizem, né, que tem para você aquecer. Então, assim, tem esse aquecimento e a gente vai. Quando tem produção, a gente vai com o tempo para deixar a pessoa tranquila. Tem que refazer 10 vezes, a gente refaz 10 vezes, mas eu tenho que passar uma mensagem, né, natural no final, porque senão você transmite tudo que você está sentindo. Então a gente tem que cuidar muito.
1: Com
0: Só que
1: certeza.
0: tem um dia que não tá super legal. É claro que dá preguiça mesmo.
1: Dá preguiça.
0: Mas depois que começa, vai embora,
1: Vai
0: né?
1: embora,
0: Então,
1: sim.
0: mas assim, se não tá num dia muito legal, fala, nossa, hoje eu tô emputecida. Aí cancela, gente. Daí a gente vai no outro dia, tá? Tá tudo bem. A gente remarca. Mas é bom a gente estar tá bem tranquilo para gravar e passar a mensagem de uma forma natural, humanizada, que a gente bate na tecla novamente aqui, para as pessoas entenderem, né? Realmente essa parte.
1: Legal. Acredita que acabou?
0: Mas já?
1: Já!
0: Meu Deus, vamos fazer mais um?
1: Vamos fazer mais
0: Depois da
1: um,
0: vida
1: com
0: pessoal?
1: certeza.
0: Que a minha vida pessoal é legal?
1: Adoro. Vamos fazer mais um, sim,
0: Ai,
1: com
0: mas eu
1: certeza.
0: adorei. Eu
1: Gostou?
0: adorei te conhecer
1: Que
0: também.
1: bom, que bom, fico
0: E
1: feliz.
0: é isso. Muito obrigada.
1: Tá, e como onde as pessoas te encontram? Fala seu Insta rapidinho,
0: Ah, o
1: o
0: meu
1: Insta.
0: é Julia Tenfin, mas sigam Somos Faísca.
1: Somos Faísca. Legal, eu adorei o nome.
0: Gostou?
1: Gostei
0: É que a
1: muito.
0: gente é a faísca pro teu negócio acender. Ai, que chique!
1: Ah, adorei. Júlia, muito obrigada por aceitar o nosso convite. Te
0: Agradeço.
1: espero em outro momento aqui.
0: Ai,
1: Se
0: show.
1: tiver alguém lá da Faísca para mandar, para vir falar
0: Mando, todo
1: também.
0: mundo fala muito bem, tá?
1: Ai, que bom,
0: Até
1: fico feliz.
0: melhor
1: Fico feliz, a gente espera.
0: que eu. Muito obrigada.
1: Nada. Ficamos aqui com mais um Conexão de Sucesso da Rádio Estúdio 92.3 FM de Cascavel. Ele vai ao ar toda terça-feira às 13 horas, com reprises aos sábados. Até lá.
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7: Uma e 39.
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14: A União Europeia oficializou a proibição da importação de carnes, peixes e mel do Brasil. E o argumento é que o Brasil não estaria atendendo às exigências sanitárias da organização. A informação é contestada pela ABIEC, a Associação Brasileira das Indústrias Exportadoras de Carne. Segundo a ABIEC, o Brasil atende os requisitos de mais de 170 países, o que gera a desconfiança de que, além da questão sanitária, há outros interesses da União Europeia nessa proibição. Eu desconfio que é exatamente a dificuldade dos produtores de carne da Europa na concorrência com os produtores brasileiros. Eu vou dar aqui apenas um exemplo. Só um município do Brasil, o município de São Félix do Xingu, tem um rebanho bovino duas vezes maior do que o da Holanda, por exemplo, famosa por sua produção de leite, ou do que o rebanho da Suíça, famosa pela sua produção de queijos. Ou seja, um município brasileiro tem um rebanho duas vezes maior do que a de dois importantes países europeus na produção de carne e de leite. Ora, o Brasil pode sim enfrentar essa concorrência, mas não pode enfrentar as sanções da União Europeia, principalmente nessa questão fitossanitária. O remédio é o seguinte: o Brasil tem que cuidar dessas questões e dessas exigências, mas o Brasil também tem que levar em conta que aí há medidas de protecionismo por parte da União Europeia, dos seus produtores de carne. E o Brasil não pode aceitar, sem contestar, que países que não respeitam nenhuma regra fundamental do meio ambiente, por exemplo, as fazendas da Europa, não têm reserva legal, não têm exigência de mata ciliar, Um produtor de carne, por exemplo, nesse São Félix do Xingu, ele tem que respeitar a exigência da lei brasileira e destinar 80% da sua fazenda para a proteção do meio ambiente. Então, o produtor de carne de São Félix do Xingu concorre com 20% da sua propriedade contra 100% da propriedade do suíço ou da propriedade do holandês. Essas são as condições que o Brasil precisa reivindicar para que a União Europeia também atenda, como nós atendemos, a requisitos de proteção do meio ambiente, de acordo com aquilo que, segundo

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2: 1:58.
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1: O esperneio do presidente Lula diante das chamadas bombas fiscais que avançam no Congresso Nacional contradizem iniciativas do próprio chefe do governo petista, que validou 10 medidas que confrontaram exigências legais e constitucionais de controle de gastos públicos no ano passado. Tal contrassenso do petista custará 135 bilhões e meio de reais até 2028. Isso foi exposto pelo próprio Tribunal de Contas da União na semana passada, ao apresentar ressalvas na aprovação das contas do governo Lula de 2025. O TCU destacou que 10 das 21 desonerações validadas pelo governo Lula renunciaram receita, afrontando totalmente as regras que impõem uma previsão de impacto financeiro, de memória de cálculo detalhada e de compensação das perdas no ano passado. Para Estúdio 92 FM, Emerson Bittencourt.
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3: 2h22.
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0: Bola em jogo, é hora de falar de futebol. Com um gol em cada tempo, Bélgica e Egito empataram em 1-1 no duelo que abriu o Grupo G da Copa do Mundo 2026 na tarde de ontem nos Estados Unidos. Os egípcios saíram na frente no primeiro tempo, mas a Bélgica acabou empatando na segunda etapa. Cada uma das seleções soma um ponto, o que mantém a chave totalmente aberta, já que no outro duelo, entre Irã e Nova Zelândia, também houve um empate. Na próxima rodada, a Bélgica encara o Irã em Los Angeles, no domingo. No mesmo dia, em Vancouver, no Canadá, o Egito enfrenta a Nova Zelândia. Daqui a pouco, tem mais destaques do esporte. 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
4: 2h53.
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1: Após meses de enrolação, o governo Lula atualizou os gastos com cartões de pagamento do governo federal, os famosos cartões corporativos. As despesas saltaram para R$33,5 milhões após serem omitidas no Portal da Transparência e paralisadas no valor de R$9,5 milhões desde fevereiro. Só a Presidência da República torrou 2,3 milhões de reais em 12 cartões corporativos este ano. Os cidadãos que pagam a conta não têm o direito de saber a natureza dos gastos, protegidos por sigilo. Só a Presidência da República realizou 2.200 compras com cartões este ano. Quase todas as despesas são sigilosas por motivos de segurança. Ano passado, os cartões corporativos da Presidência da República custaram aos pagadores de impostos 105 milhões e 400 mil reais. Para Estúdio 92 FM, Emerson Bittencourt.
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5: 3h26.
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7: Dica de hoje, o uso dos porquês. Quem nunca se confundiu com eles, não é mesmo? Mas é bem fácil. Veja só, porquês separados são usados em perguntas, sem acento no começo, com acento no final. Já o porquê junto e sem acento é usado para resposta. E o porquê junto com acento é aquele que é substantivado, ou seja, ele recebe um determinante. O porquê, esse porquê, aquele porquê, um porquê. Veja só como é fácil e simples. Não erre mais. Para mais dicas, continue com a gente na 92.3 FM. Eu sou a professora Eleandra Toscano.
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9: E a gente conversa agora com a advogada doutora Laura Landim. Doutora, Se apenas uma pessoa quer a separação e o outro não aceita de forma alguma, é possível o divórcio na marra?
10: Sim, você pode divorciar na marra, Vivian. Hoje em dia a gente tem o que a gente chama de direito potestativo, ou seja, eu posso escolher não estar mais com aquela pessoa. Não precisa estar refém dele assinar, porque a gente vê muitos casais dizendo: ah, não, mas eu não vou assinar, não vou te dar o divórcio. E não dá, meu amigo. Você entra com o processo hoje, com o advogado fundamentando, amanhã você vai receber só a citação que você já está divorciado. Então, na marra, sim, tem como você divorciar e se livrar de algumas bênçãos aí, de algumas bênçãos de Deus e passar para a próxima.
9: Fica a dica: ninguém precisa da permissão do outro para se divorciar.
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6: 3h50.
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0: O presidente da Assembleia Legislativa Paranaense, Alexandre Cury, anunciou ontem que a casa irá impetrar um recurso junto ao Superior Tribunal de Justiça para tentar cassar a liminar do desembargador Luiz Nielsen Canayama do Tribunal de Justiça do Paraná, que suspendeu a votação pelo plenário do processo que pede a cassação do deputado petista Renato Freitas por quebra de decoro parlamentar ao se envolver em uma briga de rua em Curitiba. Segundo Cury, a Procuradoria Jurídica da Assembleia já está preparando o recurso e até amanhã, quarta-feira, dia 17, o recurso deverá ter sido protocolado em Brasília, sede do STJ. Em entrevista coletiva, o presidente da Assembleia explicou as razões do recurso e já anunciou que, se não houver uma decisão favorável no STJ, a Assembleia Legislativa Paranaense irá recorrer ao STF. Para Estúdio 92 FM, Emerson Bittencourt.
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0: For those about to rock, we salute you! Ladies and gentlemen, começando o Rock History pela Estúdio 92.3 FM em Cascavel, no Paraná. E também pelo Facebook da Estúdio 92.3, nesse dia 16/6/2026, 16/06/26. São 167 dias passados do mês de junho, faltam apenas 198 dias para acabar, matematicamente falando, esse ano de 2026. E hoje é um dia muito legal, cara, muito legal, sabe por quê? Hoje é o Dia Mundial da Tartaruga Marinha. Nós não vamos encontrar nenhuma, quero crer, mas se você for sair em alto mar hoje e ver uma, pode mandar um abraço, porque hoje é o dia completamente dedicado a elas. Gente, deixa eu falar para vocês, a Copa pegando fogo, amante já no meio. Eu sempre falo, você viu como é que são as coisas, cara? Não dá para fazer nada errado nesse mundo mais, falou? Eu tava até estudando hoje cedo. Um prognóstico. Não, tem, né? Não, o pior é que é verdade. O pior é que é verdade. O cara levou a mulher e a amante.
1: Cara, quem tem coragem?
0: Mas você viu o que ele fez?
1: Não.
0: Ele levou a mulher e a amante. A mulher ele deixou no México. E a amante ele levou pra Nova York. Viu? Como é que pode, né, cara? Eu acho que acabou-se aquele negócio de senso, de decência e etc. O cara é presidente da CBF, apontado, vamos ser sinceros. A gente sabe muito bem quem que manda na CBF. Inclusive, eu fiquei estudando hoje de manhã exatamente por isso. Eu vi exatamente o contrato que a Nike tem com o Brasil. E é de 50 anos. E a Nike pode... tem 50 jogos assim não oficiais que a Nike que vai bancar. E outra, a Nike, pelo contrato, eu li o contrato hoje. A Nike tem direito a escolher 8 jogadores em uma convocação de seleção. Você viu que coisa mais patética, né, cara? O que virou esse nosso país, cara? O que virou esse país? É negócio, cara. Então, não dá nem pra dizer que é errado, porque é negócio, mas... Pô, peraí, brincar com uma instituição dessa, cara? É sacanagem, né? Bom, gente, deixa eu falar. Hoje tem muita coisa boa pra gente aqui, tem os aniversários. Tem pelo 998-421-1195... aquela famosa palpite do Rock History. Quero agradecer o Johnny Bonzani, que estava aqui agora há pouco dentro do nosso estúdio. Depois a gente vai postar as fotos com ele aqui, porque ele veio receber os prêmios. São 3 prêmios que tem dentro da sacola. Obrigado mais uma vez à direção da rádio. E também temos mais 2 aqui, hein? Sexta-feira tem Brasil e Haiti. Então mande 998-421-1195 qual será o resultado do jogo. Por exemplo... Bandeira do Brasil 4, Haiti, bandeira do Haiti 0. Ou bandeira do Brasil 200 e ao outro lá, o Haiti, sei lá quando você quer colocar. O palpite é seu, concorra aos brindes do Rock History da Estúdio 92.3. Para começar muito bem esse programa de hoje, nós vamos começar com o álbum Yield, do Pearl Jam, que é na verdade o 5º álbum do Pearl Jam. E foi em segundo lugar. Esse álbum foi segundo lugar na Billboard no ano de 98. E isso aqui é uma paulada, é um chute no lustre. Isso aqui chama-se It's Evolution, Baby.

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1: É o que a gente curte, música antiga, música boa, anos 80. Esse álbum chama-se Tomate, aquele exatamente que tem um tomate na capa. Era Kid Abelha e os Miquinhos Amestrados. Agora, só Kid Abelha, inclusive, ela tá saindo em turnê de novo. É, linda, maravilhosa, grande banda dos anos 80, Israel, o povo todo lá, era muito bom. 1987, It's the Evolution do Pearl Jam, do álbum Yelled, que é o quinto álbum do Pearl Jam, 1998. 99842-1195 para você mandar seu palpite de quanto será o resultado do jogo do Brasil, agora na sexta-feira. Brasil e Haiti. Mande o seu resultado, quanto que você acha vai ser o jogo, 1-0, 3-0, 0-4, se você quiser. Você concorre a prêmios aqui, um kit Rock History 92, que o Johnny Bolzani já veio buscar o dele hoje, e tem mais dois aqui para os próximos jogos. A gente só comprou três, porque a gente está em dúvidas se a gente consegue passar de fase, né? Pelo que a gente está vendo de jogos de ontem, por exemplo, tá todo mundo, cara, tá todo mundo com a faca no dente, né? Ninguém tá liberando não, cara. Ah, não, por isso aí, é verdade, por seis filhos. Quantos filhos ele tem? É, o Neymar. O Dorival também. O Bielsa, você viu o que o Bielsa falou? O Bielsa do Uruguai? O louco Bielsa, ele, cara, tem um vídeo dele escrachando a FIFA, escrachando o gramado. E quando o Brasil começou, na verdade quem reclamou do gramado foi o Rafinha. Rafinha falou que o gramado era péssimo, mas a colocação do Rafinha foi que o gramado era seco, né? Então quando eles caíam realmente machucava, segundo ele. Mas o Bielsa ontem, inclusive, tem fotos na internet e no vídeo do Bielsa da grama nova, uma do lado da outra, né? Quando se encaixa assim as gramas, os caras pisam ali e faz um buraco enorme, cara. Então ele tem até razão, porque pode machucar alguém com certeza. Agora falando nisso, de pisar em falso, etc. É verdade, cara. Agora falando em chuteira e pisar em falso, que é essa pergunta? Surgiu naturalmente, claro. Por que a Copa do Mundo ficou pink? Tudo é pink, todo mundo joga de pink, chuteira pink. E eu encontrei a explicação. A mais simples é que as principais fabricantes de material esportivo do planeta que estão envolvidos nessa Copa do Mundo, e como sempre estão, né? A gente sabe quem são. A Nike, Adidas, Puma e New Balance. Se eu não me engano, tem até um contra o Hendrick, porque o Hendrick é o único no Brasil que é New Balance. Todos os outros ou são Nike ou são Adidas, né? E parece que até isso a Nike chegou e falou assim, ó, não deixa ele jogar. Se ele jogar com essa chuteira, não deixa jogar. Então olha como é que é a sujeira da parada, velho. Agora a gente começou a notar, né, por conta própria, lógico, que essas coleções para o Mundial, e essas quatro concorrentes, que são gigantes, lógico, que dominam o mercado de esportes no mundo, uma cor é simplesmente unânime. Cor de rosa, pink. Ficou aquela coisa, por que todo mundo tá aí de pink? E a explicação deles ontem, na verdade, foi que foi uma coincidência surpreendente. Mas eu acho o seguinte, existe uma razão puramente estratégica nisso aí, é marketing, claro. É, como nenhuma das 48 seleções da Copa usa rosa, ninguém usa rosa, não sei porquê, o LA Galaxy usa rosa, mas olha só, como uniforme oficial das seleções não tem. As chuteiras não disputam uma atenção tão grande, né, quanto a camisa, o calção e tal, na roupa que eles usam, né? O rosa é o oposto complementar do verde no gramado, você sabia disso? É o oposto. Na era dessas coisas de TikTok, de Reels, essas coisas todas, isso aí chama muita atenção dos olhos humanos. Você sabe que isso aí dura 5 segundos. Você abre um TikTok, você escuta a música 5, 6 segundos. Não mais do que isso. E não muda. Por exemplo, hoje a gente já está acostumado com a chuteira cor-de-rosa. Hoje, por exemplo, no jogo de hoje, eu já não vou perceber mais, porque a gente sabe que vai estar todo mundo de chuteiras cor-de-rosa. Ficou até bonito aquele rosa, parece que tá aceso, né, a chuteira dos caras. Ah, até os árbitros são pretos, você viu que a Adidas mandou verde limão com preto, eles não podem usar outra cor, tem que ser essas cores, inclusive é tudo dado pela Adidas, né, então não tem como mudar mesmo. Mas anyway, essa aqui fala sobre a Guerra Civil de 1966, E os soldados, os colonos apaches, né? Os apaches que eram os donos do território americano naquela época, eles eram obrigados a escoltar os colonos e o exército americano naquela época, né? Eu tô falando de 1966. Eles eram colocados na frente, ou seja, você vai escoltando a gente, mostrando o caminho pra gente. E se vier bala, quem vai morrer primeiro são vocês. Essa música aqui chama-se Buffalo Soldier, do Bob Marley, que fala exatamente sobre isso. Buffalo Soldiers eram os apaches que eram colocados na frente das tropas para proteger eles.

Rock History. Paranoid, Black Sabbath. Esse som aí tem uma coisa interessante desse som, primeiro álbum, né? Paranoid. Ele não estava incluído e, na verdade, não existia. Quando eles chegaram na gravadora para ver as peças que eles tinham sido escolhidas para colocar nesse álbum, a gravadora falou assim: nós precisamos de mais um som. Eles falaram assim: a gente não tem outro som, então vocês têm que fazer um, porque até amanhã a gente tem que estar com esse álbum pronto. Eles sentaram, o Geezer Butler, o baixista do Black Sabbath, ele sentou e falou assim: vou escrever uma letra aqui, gente, e vocês improvisem aí uns riffs, né? E o Tony Iommi começou a fazer o... Aí o Ozzy falou assim: tá, eu vou ter que cantar uma música em 30 minutos? Foram 28 minutos. Da hora que o Geezer Butler começou a escrever a música, a gravação da música, foram 28 minutos. Quem sabe, sabe, né? Quem sabe fazer, faz muito bem feito. É assim que eles faziam naquela época. Hoje em dia não, você tem que juntar a IA com o computador não sei o quê, mandar lá para os Estados Unidos para eles ver se aprova, voltar e etc. This is rock and roll, man. Paranoid, 1970. Buffalo Soldier, do Bob Marley, de 1980. Na verdade, o sucesso dessa música vem em 83, mas ela foi feita em 1980, principalmente no Caribe. Todo mundo curte pra caramba essa música. E até hoje, eu sei porque eu vivi fora e lá na Inglaterra, os caribenhos que vinham morar na Europa, por exemplo, eles eram chamados de Buffalo Soldier. Era uma forma muito carinhosa, inclusive, né? Vamos de aniversário? Vamos lá!

0: Happy birthday to you, ladies and gentlemen. Muito prazer, mais uma vez, Rock History, para todos vocês, cumprimentando a cada um de vocês pela data do seu aniversário, porque é muito importante a gente estar em conexão com nós mesmos, principalmente na data que a gente veio para esse mundo maravilhoso, que é a nossa vida, até aqueles que não enxergam mais, não tem mais a luz, não tem mais o norte e não estarão mais aqui conosco. Mas a vocês que estão fazendo aniversário hoje, parabéns, saúde, paz e realizações sempre. Hoje é aniversário do Kiko Loureiro, cara. Kiko Loureiro chegou a ser o guitarrista do Megadeth. Faz 54 anos hoje. Vai fazer um show sábado, inclusive em São Paulo. James Hanneman nos deixava nesse do Pretenders. Ele era do Pretenders. Ele parece que foi uma overdose de alguma coisa que ele teve e nos deixava em 82. O Ivan Lins faz 81 anos hoje, cara. Tupac Shakur faria 55 anos, mas foi assassinado por outra gangue de rappers nos Estados Unidos em 96, eu acho que foi. É uma coisa ridícula. O moleque tava só por fazer o rap dele, ele falou mal de um outro rapper e os caras mandaram matar ele. Ridículo, ridículo. O Champignon faria 48 anos de idade hoje, do Charlie Brown Jr. E o nosso querido Nereu Ramos, o vigésimo presidente do Brasil, ele nos deixava nesse dia em 1958. Vamos fazer o seguinte, essas daqui são aquelas que você pode cantar junto, sabe parte das músicas, sabe ela inteira. Eu escolhi mais duas brasileiras para vocês, uma é da Marisa Monte e a outra do grande Vander Wildner, lá de Porto Alegre. Vamos lá.
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tinha suspirado, tinha beijado o papel devotamente. Era a primeira vez que lhe escreviam aquelas sentimentalidades, e o seu orgulho dilatava-se ao calor amoroso que saía delas, como um corpo ressequido que se estira num banho tépido. Sentia um acréscimo de estima por si mesma e parecia-lhe que entrava, enfim, numa existência superiormente interessante, onde cada hora tinha o seu encanto diferente, cada passo conduzia a um êxtase e a alma se cobria.

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4: 4:32.
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13: Rock History Studio 92.3 FM Cascavel, Paraná, também pelo Facebook da Studio 92.3. Nós temos também o nosso Instagram, que é o @ Rock History número 9, número 2. Quero mandar um abraço pro pessoal que tá na estrada aí, mandando mensagens pra gente aqui sobre o Brasil e Haiti, o resultado do Brasil e Haiti. Ontem já tivemos um de 5-0 e hoje a gente tem aqui mais resultados. Até agora todo mundo colocando goleadas para o Brasil, mas a gente está vendo o que está acontecendo nessa Copa. Inclusive a França está jogando com o Senegal agora. E não, ainda não, mas vamos lá, Senegal, vamos ver, porque daí vai complicar todos esses grupos, cara. É o que eu estava falando aqui agora. Se três desses quatro azarões que ganharam aí seus jogos ou empataram passarem para outra fase, embola tudo. E nós, Brasil, se ganharmos em primeiro lugar, jogamos talvez com o Japão. Se ganharmos em primeiro lugar, é o Japão. Se ganharmos em segundo lugar, com a Holanda. Ou seja, nada mais é fácil, my friend. Nada mais é muito fácil. Agora deixa eu colocar para vocês aqui, porque há um tempo atrás, há um mês atrás exatamente, a gente disse aqui a vocês que a Bonnie Tyler, ela teve um problema gástrico num show que ela estava fazendo na Inglaterra, ou na Escócia, se eu não me engano. E ela mora em Portugal, mora no Algarve. E ela voltou pra lá e foi internada, fez várias cirurgias. Bonnie Tyler, it's a heartache. Com certeza ela tá com uma heartache hoje também. Mas, para o bem geral da nação. Depois de um mês em coma induzido, acabaram de informar aqui que ela saiu do coma, o que é uma coisa muito boa. Que bom saber que ela está melhor. Aparentemente, ela continua em estado muito grave, mas ela saiu do coma. Isso aparentemente foi ontem, né? Até mandaram uma mensagem aqui agora há pouco falando sobre isso, mas a gente já tinha pautado isso aqui. Agora, uma coisa que eu tinha pautado também, The Rolling Stones, gente, podem estar preparando mais um capítulo dessa história ao vivo deles de mais de 60 anos. O Mick Jagger revelou que espera voltar aos palcos com a banda no próximo ano e indicou que novos shows podem ser anunciados em breve. A entrevista ao programa Today Show, da NBC americana, ele foi questionado, né, sobre uma possível turnê e não escondeu a vontade que ele tem de estar novamente à estrada. Adoraria, quero muito e estou pronto para começar, afirmou Mick Jagger. O cara com mais de 80 anos, eles todos com 79, 80 anos, aparentemente vão voltar para a estrada. A expectativa cresce quando Stones se preparam para lançar Foreign Tongues, que nós já lançamos aqui, só sai no dia 10 de julho, mas nós já lançamos a música aqui. O disco chega como o sucessor do Hackney Diamonds, que nós também lançamos aqui em 2024. E traz participações especiais como Sir Paul McCartney, Robert Smith, do The Cure, o Steve Winwood, e uma homenagem ao baterista do Charlie Watts, que faleceu, né? E a última passagem da banda pelos palcos aconteceu com essa turnê do Hackney Diamonds, que passou pelos Estados Unidos em 2024. Eu lembro que levou mais de 1 milhão de pessoas nos shows desse álbum do Stones, Hackney Diamonds, e agora tá aí, estão preparando um novo álbum, consecutivamente, já como ele deixou claro, vão estar na estrada de novo. Tomara que pensem aqui em nós, na América do Sul, porque eu quero crer que vai ser o último show dos Stones, porque realmente 64, se eu não me engano, anos de vida, realmente, de vida da banda, né? Fica muito difícil. Isso aqui é... Na verdade, isso aqui é... Se você prestar atenção no Lady Madonna dos Beatles, é a mesma coisa. Isso aqui foi feito em nome de uma cachorra, uma dálmata, que chamava-se Louie, que pertenceu ao Bradley Nowell, obviamente, antes da morte dele. E ele tinha feito uma regueira com esse som aqui. Isso chama-se Sublime Love Is What I Got.

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Tá aí, ó, a gente colocou exatamente a Lady Madonna depois do Sublime, exatamente pra vocês terem uma noção de como a música foi feita. Eles falaram, exatamente, o Bradley, antes dele morrer, ele falou. Não, eu copiei do Lady Madonna, porque eu tava sentado em casa com a minha cachorra, comecei a olhar pra ela e comecei a fazer a música. E a gente colocou a original, que é do álbum Hey Jude, isso aí é de 1970, Lady Madonna, na voz de Sir Paul McCartney, pra todos nós. Agora deixa eu falar uma coisa pra vocês, eu já devia ter colocado isso aqui antes, mas eu vou falar exatamente agora, porque o Morrissey, ele divulgou uma atualização sobre as investigações envolvendo pessoas que supostamente se passam por ele em diversas plataformas da internet. Segundo o comunicado da empresa especializada em proteção digital, que chama-se The Web Sheriff, classificou o caso como um dos mais graves já encontrados pela equipe. A organização afirma ter identificado, ter identificado uma campanha de fraude, falsificação de identidade, desinformação e assédio envolvendo o nome do ex-vocalista do Smiths. É mole? O Morrissey afirma que o caso envolve 9 indivíduos que teriam criado perfis e conteúdos em seu nome ao longo dos últimos meses. E essas pessoas, aparentemente, elas estariam ligadas a diferentes grupos políticos e teriam incentivado fãs a apoiar movimentos e causas que não representam a opinião do artista. Ele é muito, muito quadrado, ele é um cara centrado em várias coisas e ele não come carne, aquela coisa toda, né? Ele é contra usar couro e etc. E esse comunicado, aparentemente, também alega que um dos envolvidos publicou cerca de 1.800 mensagens usando a identidade do Morrissey, enquanto o outro teria contribuído para danos à sua reputação por meio de comentários atribuídos falsamente a ele. Que coisa, né, cara? O Morrissey, depois, ele ainda falou nessa entrevista.

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1: Todo mundo mandando mensagens aqui querendo saber. Tá 0-0 ainda, Senegal e França, ou França e Senegal. E todo mundo falou, vamos secar a França. Eu não tô nem aí com a França, cara. Tô preocupado é com os nossos jogadores lá que não conseguem ganhar um jogo, cara. Vão daqui lá. O outro parece que já começou a treinar hoje com bola, né? O menino Ney. Parece que já deu uns chutes nas bolas lá. Hoje já senti uma dor na panturrilha. É brincadeira, né? Aquele italiano desgraçado. Mascarzone, culotone. Que coisa, gente. Por falar nisso, olha só. É até não pense em nada com isso aqui não, viu? Neste dia, ladies and gentlemen, neste dia, 19/6/1950, era inaugurado lá no Rio de Janeiro o estádio Jornalista Mário Filho, também conhecido como Maracanã.
2: Foi
1: algumas semanas depois que aconteceu o Maracanaço, né, cara? Nós saímos ganhando de 1-0 do Uruguai, que ontem também se ferrou de verde e amarelo. E a gente perdeu. Nós perdemos aquela Copa. Perdemos de 2-1. Culparam um monte de gente. Hã? Podíamos ser Hexa. O Hexa já podia ter vindo faz muito tempo, mas fazer o quê, né, cara? Bom, eu prefiro do jeito que tá, do que ser a Alemanha, que perdeu até pra Shakira, né? A Shakira participou das últimas 6 Copas do Mundo, e a Itália não. Olha como é que são as coisas, né? É por aí, cara. 3 Copas do Mundo. Bom, vamos fazer o seguinte. Isso aqui é do nosso querido Guilherme Snar, que é brigado com o Paulo Ricardo até hoje. Ele tem um processo desde 2018. Outro processo desde 2018 contra o Paulo Ricardo, porque o Paulo Ricardo gravou uma música dele. E eu já contei essa história pra vocês. Essa música que você vai escutar agora, da Banda Zero, de 85, ele chamou o Paulo Ricardo pra fazer um back vocal. E as pessoas adoravam o Paulo Ricardo do RPM. Então, quando eles, a Banda Zero, ia fazer show em algumas cidades, o cara falava assim, mas por que veio esse cara aí e não veio o Paulo Ricardo? Essa música é do Paulo Ricardo e ficou conhecida como do Paulo Ricardo, mas nunca foi. E depois o Paulo Ricardo, para fechar mais a coisa, foi lá e regravou a música sem autorização. Tem até o áudio do nosso querido Guilherme, vamos lá.
3: Salve, salve galera de Cascavel e região ligada no Rock History da 92.3. Aqui quem fala é Guilherme Snar do Zero e que vocês tenham uma noite com muito rock and roll do bom.

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1: Maravilha! Essa versão é a versão nova, na verdade. Não é a versão de 1985, mas ficou muito show de bola. Guilherme Snyder ainda tá... Eles fazem turnês. Em São Paulo eles cantam basicamente toda semana. Mas eles fazem umas turnês aí pelo Brasil afora. Até hoje, a Banda Zero é muito conceituada. E de altíssima qualidade, como você pôde ver aí. Ladies and gentlemen, nós estamos terminando o programa dessa terça-feira, dia 16/6/2026. A edição de número 1251 do nosso Rock History, Dia da Tartaruga Marinha. 167 dias desse ano já se passaram. Hoje eu vou dizer uma coisa para vocês: 998-421-1195. Pode mandar as mensagens de vocês, mesmo quando a gente não estiver no ar, porque os sorteios são pelo Rock History, tá? Mas os prêmios estão no nosso estúdio e você pode colocar o seu resultado Brasil e Haiti para sexta-feira, que a gente vai sortear na segunda-feira. Parabéns ao Johnny Bolzani que veio aqui pegar o prêmio dele hoje também. Ah, é? Olha só. Ai, cara, eu não sei se a gente tem que chorar pouco ou chorar muito, porque... Bah, olha, cara. Eu não sabia, cara. Mas é isso aí. Bom, então a Alemanha, ele ganhou de 7-1 no final de semana. Deve ter cantado parabéns pro 7-1 que a gente tomou aqui, né? Olha como é que são as coisas, cara. Tudo culminando pra nada dar certo pra nós. But anyway, hoje à noite tem Argentina. Vamos a hinchar por nossos irmãos argentinos, claro. Por que não? E a França tá 0-0 ainda. Continue na 92.3 FM, porque tem muita música para você. Nós vamos deixar a campeã do Grammy. Essa música tem Grammy. Ela foi campeã, na verdade, no TikTok. Ela apareceu no TikTok, essa menina aqui, mas ela tem muita qualidade. Ela ganhou o Grammy, ganhou um Globo de Ouro lá na Inglaterra também. Só que tem pouca gente que sabe que essa música aqui da Lola Young foi feita porque ela tem TDAH. Ela tem TDAH e ela deixou muito claro. E ela fez por causa disso. Mas a música é linda. E ela fala um pouco de uma pessoa que não é muito organizada, mas depois as pessoas falaram assim: pô, você é tão desorganizada assim? Ela falou assim: não porque eu queira, é porque eu tenho TDAH. E aí que as pessoas foram conectar a letra dessa música aqui, que nós lançamos aqui no sul do Brasil, pra vocês. Vamos lá? Messi, Lola Young. So keep rock alive.

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3: Dica de hoje, o uso do gerúndio. Aquela forma nominal do verbo terminada em NDO. Está errado? Não, não está errado. Mas se usado em excesso, empobrece o nosso vocabulário, tanto escrito quanto falado. Além de parecer que estamos enrolando para dar uma resposta ou uma solução para um problema. Então, o que fazemos? Melhoramos a nossa escrita e a nossa fala, diminuindo o uso dessa forma nominal, o que a gente chama de gerundismo. Por exemplo, em vez de usar vou estar encaminhando o e-mail, nós usamos vou encaminhar o e-mail. É mais simples, é mais fácil, é mais direto. Viu só? Fácil, não é? Para mais dicas, continue aqui na 92.13 FM. Eu sou a professora Eleandra Toscano.
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5: Uma auditoria realizada pelo Tribunal de Contas do Paraná apontou falhas nos editais da obra da Ponte de Guaratuba, inaugurada no início de maio deste ano. Embora a estrutura já tenha sido entregue, a fiscalização identificou brechas no edital que deixaram o Estado vulnerável a prejuízos financeiros, disputas judiciais e problemas na qualidade da obra. O resultado do relatório, realizado entre fevereiro e maio deste ano, foi divulgado no Diário Oficial do Tribunal de Contas do Paraná, no último dia 8 de junho. O documento de fiscalização do TCE concluiu que o contrato da Ponte de Guaratuba não define de quem é a responsabilidade caso surjam problemas técnicos que exijam mudanças no projeto básico. Sem essa regra, não se sabe quem pagará a conta caso algo dê errado, o que abre margem para que o Estado acabe arcando com custos extras que deveriam ser da empresa. Para Estúdio 92 FM, Emerson Bittencourt.
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3: 5h29.
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0: Já estamos em campo para falar de futebol. Uruguai entrou em campo como favorito contra a Arábia Saudita na estreia pelo Grupo H da Copa do Mundo. Em tese, mas não foi o que aconteceu. No estádio de Miami, nos Estados Unidos, quem abriu o placar foram os Falcões Verdes, apelido da seleção saudita. Aos 41 minutos, depois do intervalo, a Celeste Olímpica pressionou até arrancar um empate com gol de Max Araújo aos 34 minutos. Os uruguaios pressionaram até o último minuto em busca da virada, mas o jogo terminou mesmo empatado. Daqui a pouco a gente volta trazendo mais informações do esporte.
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2: Ações ouvintes da 92.3, é sempre uma grande satisfação conversar com vocês sobre as questões do nosso contemporâneo à luz de uma perspectiva liberal. Como orador de um evento organizado pelo PT para orientar a militância digital, o deputado federal André Janones, do Avante de Minas Gerais, ofereceu uma aula de velhacaria para o público presente, que eu confesso não saber se aprendeu algo realmente novo com isso. Ele se dedicou a ensinar descaradamente como tirar fotos e vídeos de contexto para atacar adversários políticos, principalmente o bolsonarismo. Citou, por exemplo, a ocasião em que garantiu ter conteúdos do celular de Gustavo Bebiano, ex-ministro de Jair Bolsonaro, sugerindo que teria algo terrível a denunciar, quando na verdade nada tinha. O conteúdo era o Bebiano servindo água para o Bolsonaro, conversa de bastidor. Não tinha nada demais, justificou o próprio André Janones, orgulhando-se de, no entanto, ter emplacado uma pauta, atraído a atenção e desviado o foco das pautas que os adversários endereçavam. Também relatou um caso em que coletou fotografias de Jair Bolsonaro e Fernando Collor juntos e publicou que o então presidente poderia nomear Collor ministro se reeleito em 2022. Poderia mesmo, explicou o nosso Janones. Não tinha nada que impedisse. Collor estava com os direitos políticos ativos. Ele poderia ser nomeado. Então não era mentira. Caros ouvintes, muito interessante tudo isso. Mas quando o deputado Nicolas Ferreira sugeriu acreditar que Lula exatamente poderia aumentar taxações contra trabalhadores através do PIX, fez-se um escândalo. Não foram poucos os que bradaram por uma censura. Devo reconhecer, abrindo parênteses, que não me surpreende que figuras da oposição ou do bolsonarismo muitas vezes também não resistam à tentação e também mintam e façam montagens canalhas e descontextualizações as mais espúrias só para defender uma narrativa. Eu sei do que eu tô falando porque já fui vítima disso e um certo agora ex-deputado no exterior deve se lembrar. Só que toda a carga leviatânica do Estado é usada hoje contra apenas um lado. Nossos ilustres defensores da democracia, habituados a censuras prévias, processos draconianos e campanhas internacionais por regulamentação de big techs, não vão tomar nenhuma providência contra essa organização criminosa de desordem informacional, como papaiagaria Luiz Roberto Barroso, estimulada por Janones e pelo PT, sem pudor algum, não vão fazer nada? Convenhamos, é um absurdo. Obrigado pela atenção, um grande abraço, até a próxima.
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15: Olá, seja muito bem-vindo. Está no ar Oeste Sem Filtro. Hoje é terça-feira, dia 16 de junho de 2026. Eu sou Paula Leal. Estão comigo nesta edição André Marcília, Ana Paula Henkel, Augusto Nunes e Carlo Cauti. E vamos aos destaques de hoje.
4: Moraes dá 24 horas para Bolsonaro explicar arma apreendida com segurança. Lula e Trump não se cumprimentam durante foto no evento do G7. STF condena por unanimidade Eduardo Bolsonaro por coação. Tudo isso e muito mais você confere a partir de agora em Oeste Sem Filtro.
15: A primeira turma do Supremo Tribunal Federal condenou por unanimidade o ex-deputado federal Eduardo Bolsonaro pelo crime de coação no curso do processo. Os votos favoráveis à condenação foram dados pelos ministros Alexandre de Moraes, Cristiano Zanin, Carmen Lúcia e Flávio Dino. A ação tem como base a denúncia da Procuradoria-Geral da República sobre a atuação de Eduardo junto a autoridades e parlamentares dos Estados Unidos. Segundo a PGR, Eduardo buscou articular medidas internacionais contra ministros do STF e contra o Brasil. A acusação sustenta que essas ações tinham como objetivo exercer pressão sobre a corte em meio às investigações.

0: de interesse nacional estariam aí acobertados, né, sobre a liberdade de expressão que teria o então denunciado. E essas manifestações de natureza política não poderão jamais ser consideradas infrações penais. As manifestações atribuídas, né, que versam política externa, relações entre o Brasil e os Estados Unidos, sobre processos judiciais de alta repercussão nacional, não descrevem, não elogiam, não incentivam a prática de nenhum crime. Inserem-se, a nosso ver, no debate político sobre a atuação das instituições públicas, debate que qualquer cidadão tem o direito de travar e que um parlamentar tem o dever funcional de protagonizar.
1: O julgamento foi realizado pela primeira turma do STF, formado por Alexandre de Moraes, Carmen Lúcia, Cristiano Zanin e Flávio Dino. A Defensoria Pública da União pediu o adiamento da análise e questionou a composição do colegiado. Moraes, no entanto, negou o pedido de imparcialidade no julgamento e destacou que coação no curso do processo é crime.
2: A questão da imparcialidade, a suspeição, impedimento, no momento do recebimento da denúncia, a turma afastou já por unanimidade. Da tribuna foi dito que foram aplicados precedentes de outros crimes, mas os fundamentos são os mesmos. É importante aqui recordar que coação no curso do processo, a vítima é a administração da justiça. Não se pode confundir coação no curso do processo com o crime de ameaça a um determinado julgador. São coisas diversas. Aqui, a denúncia realizada, feita pela Procuradoria-Geral da República, é de coação no curso do processo. A objetividade jurídica desse crime, ou seja, o que o Código Penal pretende defender aqui, é a correta administração da justiça. O mesmo ato, ou dentro do mesmo contexto, existe a possibilidade de atos que caracterizem coação no curso do processo, e repito, cuja vítima é a administração da justiça, podem configurar também ameaça específica a determinados julgadores, o que não está aqui, o que não está aqui em discussão.
1: Ainda bem que temos André Marcília na bancada hoje para fazer a tradução da tecla SAP, mas segura aí, Marcília, que tem mais. O ministro Moraes também afirmou que Eduardo Bolsonaro não poderia usar o cargo de deputado para buscar sanções internacionais contra autoridades brasileiras.
2: Dessa forma, presidente, ministra Carmen, ministro Zanin, eu voto no sentido de julgar procedente a ação penal, condenando o réu Eduardo Nantes Bolsonaro pela prática do crime de coação no curso do processo, artigo 344 do Código Penal, em continuidade delitiva, artigo 71 do Código Penal. É o voto, presidente.
1: Agora sim, a gente dá uma paradinha. André Marcília, boa noite. Seja bem-vinda, Marcília. Esse julgamento acabou agora há pouco, não é nenhuma surpresa. Ainda ontem nós comentamos que o ministro Alexandre de Moraes rejeitou um pedido justamente da Defensoria Pública da União, pedindo o adiamento do julgamento até por conta da composição dessa primeira turma formada por apenas 4 ministros. O pedido foi rejeitado e hoje, então, a gente já tem esse resultado por unanimidade. A gente lembra que Eduardo Bolsonaro não indicou um advogado, por isso, então, ele foi representado por um defensor público, né? No caso ali, a gente acompanhou um pouco da fala da defesa do defensor público representando Eduardo Bolsonaro nessa ação. Quero ouvi-lo também. Agora, quais são as consequências práticas dessa condenação para Eduardo Bolsonaro, que está nos Estados Unidos desde fevereiro de 2025, Marcília?
3: Boa noite, Paula. Boa noite, Ana. Caute, mestre Augusto. Boa noite a toda a audiência. Bom, vamos por partes, né? Primeiro, você fala da questão da unanimidade. Você até trouxe a formação da primeira turma. Eu vou discordar aqui. A formação da primeira turma hoje é Alexandre de Moraes, Alexandre de Moraes, Alexandre de Moraes, Alexandre de Moraes e Alexandre de Moraes. Essa é a formação da primeira turma. 95% das decisões do Moraes são confirmadas pelos seus colegas de turma. E as outras 5% eu acho que contaram errado. Enfim, não tem como discordar. O Moraes é o cara. Ele é o dono da primeira turma, ele não é o juiz ou relator. Segundo, que, como aqui também foi mencionado, é bom que a gente diga que esse processo ele

0: começa errado de cabo a rabo. É impressionante. Tudo errado. Não tem nada certo. Então, assim, a citação do Bolsonaro até hoje saiu na imprensa. Eu até cheguei a ouvir, falei assim, ah, o Bolsonaro, o Eduardo optou por não se defender, optou por não colocar um advogado, ele não optou nada, o percurso da citação não se completou, porque ele estava num local que sabiam qual era e não fizeram o processo da carta rogatória, que é sair uma citação aqui do Brasil, vai para a justiça do outro país, na justiça do outro país aí tem que chegar o endereço dele, a justiça, a carta rogatória faz o outro país servir como uma espécie de carteiro, entrega a carta... Cada país tem o seu órgão específico. Aqui no Brasil é o STJ. Aliás, essa carta rogatória, que o Moraes não permitiu que fosse ao Eduardo destinada, foi a ele, Moraes, destinada no caso da Rumble. E nem assim encontraram o Moraes. Né? O Moraes quer se fugir até da justiça brasileira. O STJ não conseguiu citá-lo. Mas tentaram fazer esse procedimento. Agora, esse mesmo procedimento tentado ao Eduardo não foi feito. Aliás, tentado não foi tentado ao Eduardo porque não foi permitido. E aí citaram por edital. Quer dizer, ele não teve oportunidade de escolher um advogado. E aí entra a defensoria. E entra a defensoria falando corretamente que ele foi vítima, o Moraes, vítima e também juiz. Essa fala do Moraes de que não existe coação contra a pessoa do juiz, que a coação é feita contra o Estado, é de uma bobagem. Porque eu fico imaginando o que é o Estado coagido. Você imagina alguém coagir o Estado? Como é que funciona? Em que momento que o Estado brasileiro olha e fala assim, opa, estou sendo coagido, venham me proteger. Alguém já viu o Estado brasileiro reclamar acolhimento ou sentir-se fragilizado e pedir ajuda? Não existe.
1: Contra um deputado no exterior.
0: Contra um deputado no exterior. Quer dizer, é de uma loucura completa acreditar que o Estado possa se sentir coagido. É claro que é o Moraes que é o alvo, em tese, dessa coação. E aqui ele, claro, não poderia julgar porque seria a vítima e também o juiz. E mais, essa coação também... Eu vi o defensor dizendo, ela pressupõe poder. Claro, pô, você denunciar não é coagir. Aliás, denunciar é o direito. Eu já denunciei diversos juízes, muitas vezes, que afrontavam, no curso do processo, inclusive, clientes meus. Mas muitas e muitas vezes eu também sou, então, um criminoso por isso, por exercer o meu direito de defesa denunciando aos órgãos internacionais aquilo que está acontecendo de errado. O CNJ serve para isso, a ONU serve para isso, a OEA serve para isso. O Eduardo não pode fazer isso lá fora. Por quê? Porque é o pai dele, ou porque ele é um deputado, enfim. E pressupõe também que ele tenha, então, um poder de tirar e colocar tarifa, de colocar e tirar Magnitsky e assim por diante. Quer dizer, é só político. Nós estamos aqui diante de um julgamento político que tem, por consequência, Paula, como você perguntou ao final da sua fala, a consequência é tirar o Eduardo Bolsonaro da vida pública, tirar o Eduardo Bolsonaro da possibilidade de alguma forma, disputar essas eleições ou ter algum cargo eletivo num governo, no próximo governo, ou eventualmente até no governo do irmão. Então, vamos aqui nos lembrar que dentro desse mesmo julgamento, o Lindbergh, há algumas semanas, pediu para incluírem o Jair e o próprio Flávio Bolsonaro, o que expõe a politização desse processo e a tentativa de fazer com que dentro dele você impeça ou viabilize a política feita pelo clã Bolsonaro.
2: Deixa eu aproveitar para dar as boas-vindas a Carlo Cauti. Seja bem-vindo. Cauti, também quero ouvi-lo sobre essa decisão da primeira turma do Supremo Tribunal Federal. Marcília tocou nesse ponto, né, num determinado momento ali da fala do ministro Alexandre de Moraes, quando ele diz que não é uma coação contra o ministro, mas sim coação contra o Estado, uma tentativa de despersonalizar a conduta, que, aliás, é um modus operandi, né? Sempre o ataque às instituições, o ataque ao regime democrático, nunca a um CPF, né? Sempre ao Estado, a uma instituição, Cauti. Agora, deixa eu só trazer, porque o Eduardo Bolsonaro chegou a se manifestar hoje mais cedo, antes do resultado desse julgamento. Numa publicação das redes sociais, o deputado, inclusive, chegou a afirmar, deixa eu trazer aqui a nota do que ele diz, que pode ser alvo de uma condenação em retaliação. Eduardo também pediu ao presidente dos Estados Unidos, Donald Trump, a retomada de sanções contra Moraes. Na mensagem, ele classificou a suspensão das medidas como um erro. O filho do ex-presidente Jair Bolsonaro ainda afirmou que Moraes aguardaria uma mudança no governo dos Estados Unidos para ampliar ações contra adversários políticos. Está aí, a gente inclusive exibe na tela, Cauti, essa manifestação do ex-deputado Eduardo Bolsonaro a respeito desse julgamento que terminou, então, por unanimidade pela condenação de Eduardo.
3: Boa noite, Paula, boa noite, Ana, boa noite, Mestre Augusto, boa noite, doutor Marcília, boa noite ao nosso público. Quando um tribunal, como a corte, como essa, atua desta forma política, politizada, se torna uma farsa. E essa farsa vai ser recebida com profundas gargalhadas em Washington, quando o pedido de extradição, o eventual pedido de extradição de Eduardo Bolsonaro será entregue para as autoridades americanas. Se já no caso de Alan dos Santos, no governo Biden, os americanos justamente se recusaram a enviar de volta ao Brasil Alan dos Santos, respondendo ao pedido brasileiro, são só palavras, existe liberdade de expressão aqui e lá. No caso do Eduardo Bolsonaro, ainda mais, uma corte como esta, com esse tipo de impedimento, claro, que até a Defensoria Pública da União não pôde ignorar, violando até as regras básicas, as liberdades fundamentais, como essa de expressão, e condenando Eduardo Bolsonaro, por quê? Com aquilo que o doutor Marcília falou, ou seja, sem ter poder, exercendo o seu direito constitucionalmente garantido de poder falar, ainda mais sendo deputado federal, e eles querem que os americanos mandem de volta para o Brasil Eduardo Bolsonaro para ser preso. É óbvio que isso será recebido com profundas risadas lá em Washington, isso não vai acontecer, mas vai confirmar, caso necessário, que a justiça brasileira está podre. Porque essa sentença de decisão não diz apenas a respeito de uma turma do Supremo Tribunal Federal. É um sinal claro de que temos um problema gravíssimo no Brasil com um judiciário como um todo, porque o Supremo, em vários momentos, o seu plenário atuou de forma parecida. E, por último, claramente, Alexandre de Moraes não entendeu nada daquilo que a Corte de Cassação da Itália muito bem escreveu. Esse tipo de processo é ilegal, não deveria sequer existir, não deveria sequer acontecer e, portanto, Carla Zambelli, no caso específico, não foi extraditada para o Brasil, foi libertada da Itália. Então, das duas, uma, ou Alexandre de Moraes não sabe mais ler e escrever, não sabe ler uma sentença tão clara como aquela da Corte da Itália, ou ele está ignorando voluntariamente algo que se chama realidade, que vai chegar também no Supremo Tribunal Federal, se não pela Itália, dessa vez pelos Estados Unidos.
2: Ana Paula Henkel, boa noite. Seja bem-vinda essa semana conosco no estúdio de Oeste Sem Filtro. Ana, vamos fazer o seguinte, vamos dar uma espiadinha, porque o julgamento, apesar do resultado já por unanimidade pela condenação do ex-deputado, ainda está rolando. E o ministro relator Alexandre de Moraes está falando nesse momento. A gente vai acompanhar um pouquinho ao vivo.
4: Violação do dever para com a administração pública, que é exatamente esse caso. Então, ele entraria aqui, mas também é na alínea B, que prevê automaticamente, para qualquer que seja o crime, acima de 4 anos é a pena que propõe, 4 anos e 2 meses. Então, presidente, diante desse exposto, já rejeitamos as preliminares, julgamos procedente, ação penal, e agora eu voto no sentido de condenar o réu Eduardo Nantes Bolsonaro, como em curso nas penas do artigo 344 do Código Penal, combinado com o artigo 71 também do Código Penal, crime continuado, a pena de 4 anos e 2 meses de reclusão, iniciado no regime semiaberto, e multa no montante de 50 dias multa, cada dia multa no valor de 2 salários mínimos, uma vez que a situação econômica do réu permite, ex-deputado federal, com cargo público até esse momento, e além disso, como já é público e notório, tendo recebido um PIX de milhões do seu pai, a quem estava tentando favorecer nesse julgamento. Nesses termos ainda, peço à presidência da turma que, imediatamente terminado o julgamento, ainda, como disse Não há necessidade do trânsito em julgado. Oficie-se a presidência do Tribunal Superior Eleitoral, nos termos da lei complementar 64, para que fique constando sua inelegibilidade. E após o trânsito em julgado, lance-se o nome no rol do réu, no rol dos culpados, guia de execução, e nos termos do artigo 15, inciso 3º da Constituição Federal, a partir do trânsito em julgado, estará suspenso dos seus direitos políticos. É o voto, presidente.
5: Como voto, eminente ministro Cristiano Zanin.
6: Senhor presidente, renovo meus cumprimentos e da mesma forma que o eminente relator, ministro Alexandre de Moraes, expôs agora em seu voto acerca da dosimetria, eu cheguei à mesma pena a partir do artigo 59 do Código Penal. Também fixei o regime semiaberto a partir do artigo 33, parágrafo 2º, alínea B do Código Penal, e também entendo que é incabível a substituição da pena privativa de liberdade por restritiva de direitos, tendo em vista a objetiva aplicação do artigo 44 do Código Penal. Então, por esses fundamentos, eu estou acompanhando na íntegra o eminente relator.
5: Agradeço, Vossa Excelência, ministra Carmen Lúcia.
7: Presidente, também fiz constar do meu voto.
2: O ministro Carmen Lúcia ia votar, muito provavelmente, na esteira do ministro Alexandre de Moraes. A gente lembra que o presidente da primeira turma é o ministro Flávio Dino, por isso que ele estava conduzindo ali, né, jogando a bola. E a gente pegou o exato momento em que o ministro Alexandre de Moraes, então, ali, da condenação, né, a punição para o ex-deputado Eduardo Bolsonaro de 4 anos e 2 meses de reclusão em regime semiaberto e também a suspensão dos direitos políticos, que a gente lembra que Eduardo Bolsonaro foi cassado no ano passado, mas não havia perdido esses direitos políticos porque foi cassado por faltas, porque não comparecia porque estava nos Estados Unidos.
8: E por isso ele foi julgado pelo STF, não é isso, Marcília? Isso. Porque ele ainda tinha direitos políticos.
1: Isso.
8: Bom, boa noite, Marcília, boa noite. Paula, mestre Augusto, Cauti, boa noite à nossa audiência. Ontem nós falamos que seria unanimidade, né? Mesmo com 4, com 5, com 14, porque não quiseram adiar o julgamento, porque ele sabia, o Moraes tinha certeza da unanimidade de 4, né? E, bom, eu quando vejo Moraes na tela, eu só enxergo 129 milhões, né? Fica ali, 129 milhões, 129 milhões. Ele está falando e eu só estou pensando, 129 milhões, 129 milhões. Agora, eu não tenho muito mais o que falar, Paula, a não ser o próprio voto deles, do Moraes e tudo isso que eles falaram, do Eduardo, condenando porque foi, ele como parlamentar foi até o exterior. O que aconteceu durante a prisão do Lula? O Lula estava preso, os parlamentares de esquerda, os petistas, eles correram o mundo dizendo que a democracia do Brasil estava acabando, que isso... E nenhum desses parlamentares, nenhum sofreu absolutamente nenhuma retaliação. Vai lá, fala o que tem que fazer, foram em cortes internacionais, fizeram aquele mise-en-scène internacional todo e nada aconteceu. Então, se o Eduardo tem culpa das tarifas, se tira a tarifa, é culpa do Eduardo também, aí é mérito do Eduardo, e aí coloca agora as tarifas, o que que faz com uma investigação de um ano da sessão 301? É culpa do Eduardo também essa investigação de um ano? Ou seja, dois pesos, duas medidas, porque não é a régua da justiça hoje no Brasil, ela pende para um lado apenas e é o lado da perseguição política. Isso aí já está óbvio há 6, 7 anos.
2: Augusto Nunes, boa noite.
1: Boa noite, Paula. Ana, minha querida parceira, Marcília, Cauti. Piotr não pôde comparecer.
2: Hoje não.
1: Boa noite a você que nos acompanha. Olha só, essas decisões até recentemente causavam medo. Hoje virou piada. Em Taquaritinga, uma vez um promotor fugiu com a cozinheira. Foi um assunto da cidade aí durante uma semana. Nunca mais voltou. Ele, que tenha sido feliz, Tudo bem, mas ele nem perguntou para o Ministério Público o que ele deveria fazer. Ele sabia. Fugiu, largou a mulher, a família, que não tinha como pagar a casa, e sumiu. Não se soube mais dele. Eu, pelo menos, não soube. Moraes está na mesma situação. Ele está desmoralizado. Ele não pode julgar nada. Isso aí virou um teatro de péssima qualidade, de purga pelos 129 milhões de motivos mencionados pela Ana. Como é que esse cara vai julgar alguém se ele é réu? Na cabeça do brasileiro que pensa, que sabe o que aconteceu, minimamente informado, ele é réu. Ele tem que prestar depoimento, ele não tem que tomar depoimento de ninguém. Ele deve explicações, ele não tem que cobrar explicações de ninguém. Ele é culpado e não alguém que decide sobre se há culpa ou não. Então, é o seguinte, aos olhos do Brasil, já virou uma piada de mau gosto. Quando é que o Supremo vai se livrar dessa pedra no caminho imensa? Então, é fácil fazer rolar, precisa de coragem. Agora, o Moraes, citando artigos que ele ignora ou não respeita, é uma caricatura do professor de direito aí que falava em Constituição, que a graça presidencial vale, gostemos ou não, e depois anula o indulto concedido ao deputado Daniel Silveira. Quer dizer, o Moraes está desmoralizado já, e falta coisa. Faltam delações e há provas. Ele é o cara, na cabeça do brasileiro, e assim será lembrado, a quem o Daniel Vorcaro pergunta. Conseguiu alguma novidade? Conseguiu bloquear? Bloquear o quê? Alguma cortada no olho? Algum ataque, Ana? É bloquear mesmo a prisão dele. Ele é funcionário do Daniel Vorcaro. E a condição de funcionário do Vorcaro desabilita qualquer um a exercer essas funções que ele finge exercer. Isso para começo de conversa. Agora, para terminar rapidamente aqui. O Supremo decidiu que o Eduardo influencia poderosamente todas as medidas tomadas pelo governo americano em relação ao Brasil. O Moraes decidiu. É tudo coisa do Eduardo Bolsonaro, poderosíssimo. Qualquer coisa, ele bota o Brasil para desembarcar aqui as tropas americanas. Agora, a Maria Corina foi caçada depois de eleita na Venezuela, nosso Prêmio Nobel da Paz. Ela foi caçada por um cara que ainda está lá, aquele Diosdado Cabello, que disse, você não é mais deputado, no dia da posse, não vale a tua eleição. Isso aí. Ele fez isso, o Maduro fez o que todos sabem, descobrimos agora que eram milhares os presos políticos, né, no lugar onde havia democracia até demais, frase do Lula. Só que agora tudo foi descoberto. Enquanto ele fazia isso, as Farc tiveram um embaixador em Brasília, que era um ex-padre. No governo Lula, enquanto tudo isso ocorria, ele era embaixador. E o governo da Colômbia nem pediu que devolvesse. Ele era ex-integrante. Ex-integrante, não. Ele saiu da selva para ir para Brasília. Parou de ser guerrilheiro e foi diplomata. Isso pode. A isso não há nenhuma restrição a fazer. Então é o seguinte, nós temos um cínico mantendo o Felipe Martins preso há anos, perseguindo o meio mundo, depois que se soube que esse cara tem tudo para ser réu. E depois expulso do Supremo e depois preso um direito, exercendo o direito de ampla defesa e no devido, seguindo os ritos do devido processo legal, coisa que ele não faz. Então não adianta fingir, né, simular que é o defensor da democracia brasileira, porque é mais um preso solto.
0: Ô Paulo, deixa eu reforçar só um ponto, porque, veja, essa história da coação, né, eu até comentei rapidamente,

0: Realmente falou se
1: com a ação
0: até
1: é o que ele faz.
0: Pois é, então, com a ação, eu vou pegar esse ponto, Augusto. Com a ação é o que ele faz, e por que, que ele pode fazer com a ação? Porque ele tem o poder. Então, aqui a questão de se o Eduardo, ele exerceu ou não exerceu, ainda que o Eduardo tivesse sido tudo em razão da atuação dele, todas as tarifas, tudo, até tudo que acontece nos Estados Unidos fosse por ele. Isso viria não pelo poder, viria pelo convencimento. Quem convence o outro de algo não coage. A coação está ligada a uma subordinação. Eu só posso coagir alguém se aquela pessoa está subordinada a mim.
1: E você tem poder.
0: E eu tenho poder, senão eu estou convencendo. E se você convence o outro, não há coação. Há uma lábia ótima, enfim, parabéns para quem tem isso. Agora, esse é o ponto. Então, assim, esse julgamento, ele pressupõe que os Estados Unidos estão subordinados hierarquicamente ao Eduardo Bolsonaro. Quer dizer, é uma insanidade.
2: Então a Magnitsky não poderia ter sido revogada?
0: Pois é, não poderia ter sido revogada. É? Então, e aí? Aí não estão mais subordinados? Eles são subordinados um dia, no outro dia não estão mais. Quer dizer, ou seja, é óbvio que isso é uma armação. A gente está diante de um julgamento que é uma armação. O recheio é político, mas a casca é jurídica. E é só a casca, é só o envelope.
2: Eu não sei se a nossa produção tem, mas coação é o que o Alexandre de Moraes fez naquela audiência com o Mauro Cid. É.
3: Ah, nós temos, a gente vai resgatar.
2: Aquilo é coação. Ou você fala o que eu quero ouvir, ou eu vou atrás do seu pai, da sua mãe, da sua filha. É. Aquilo é coação.
1: E que ele fez com
2: o Mauro Cid.
1: Pois é, esse que ele diz aqui, né? A Paula já leu, negou o pedido de imparcialidade no julgamento e destacou que coação no curso do processo é crime. Então, ele devia se algemar. Se algemar, ele só fez isso. Coação sobre todos os réus dele. É um cara que persegue ainda inocentes presos e fica brincando de ministro numa sessão presidida por um comunista declarado e festejado pelo presidente da República, o primeiro presidente a nomear um ministro comunista. No comunismo, por acaso, existe poder judiciário? Então há um bando de cínicos ali que já deviam ter idade suficiente para criar um pouco de vergonha na cara, né?
0: E o ministro que obtém um índice de 95% de aprovação de todos os seus votos pelos seus colegas de turma, é de se cogitar, inclusive, que está coagindo seus colegas.
3: Agora, eu não sei qual é a situação, o status de Eduardo Bolsonaro nos Estados Unidos, não sei se foi o Cauti que falou a respeito da Carla Zambelli. Agora, com a condenação de 4 anos e 2 meses, ele pode pedir a extradição de Eduardo Bolsonaro,
1: não,
3: é isso?
1: Bolsonaro manda lá.
3: Pois é. Mas muito provavelmente ele vai levar uma negativa.
1: Pergunta para o Bolsonaro o que ele vai mandar o Trump fazer.
3: Ele vai levar mais uma negativa, mas talvez esse seja o próximo passo, Marcelo, o pedido de extradição de Eduardo Bolsonaro. Eu não sei qual é a situação legal de migratória de Eduardo nos Estados Unidos nesse momento. Ele está lá desde 2025, fevereiro.
4: Mas ainda acho que se tiver um pedido como esse, ele pode pedir asilo político, porque pode alegar de ser perseguido politicamente no Brasil e obter um caso de asilo político. Porque, assim, nos Estados Unidos...
3: Que é o que talvez fez a Alexandre Ramagem, ex-deputado também, delegado.
4: Como aconteceu com Oswaldo Eustáquio na Espanha, como aconteceu com Orlando Santos, e foram concedidos de governos de vários países diferentes, de várias visões políticas diferentes, o governo da Espanha de extrema esquerda, e são todos golpistas agora? São todos ameaças para a democracia brasileira, a Itália, agora com a Carla Zambelli, a Argentina também, né? Mas é interessante só um ponto. Nos Estados Unidos, assim como na Europa, existe a lei para a proteção dos delatores, de quem denuncia abusos, né? Foi pensada para quem trabalha numa administração pública e descobre alguma irregularidade, denuncia de forma anônima, não pode ser perseguido, mas eventualmente pode ser aplicada nesses casos também, porque o Eduardo Bolsonaro denunciou abusos cometidos no Brasil. Então, assim, há mais de 30 anos nos Estados Unidos, há mais de quase uma década na Europa, os delatores, quem denuncia abusos, excessos de entidades públicas nos seus países, são protegidos por lei. Então, por essas e outras, nunca que os americanos ou os europeus vão extraditar pessoas que foram condenadas com processos políticos e farsescos, como esse, não deboche esse processo, para o Brasil.
3: E agora a gente salta da primeira para a segunda turma do Supremo Tribunal Federal, que decidiu hoje manter as prisões de Felipe Cansado Vorcaro e Henrique Moura Vorcaro, primo e pai do ex-banqueiro Daniel Vorcaro. O julgamento havia sido suspenso após um pedido de vista de Gilmar Mendes e foi retomado hoje. A maioria dos ministros acompanhou o relator André Mendonça e manteve as prisões. O único voto divergente foi o de Gilmar Mendes. O ministro defendeu a substituição da prisão de Henrique Vorcaro por prisão domiciliar e o relaxamento da prisão de Felipe Vorcaro com a imposição de medidas cautelares. Felipe foi preso em maio deste ano e é investigado como integrante do núcleo financeiro do grupo. Já Henrique Moura Vorcaro foi preso no mês passado, suspeito de atuar no chamado núcleo violento e como operador financeiro. Segundo as investigações, ele teria realizado pagamentos e buscado informações sobre apurações por meio de estruturas utilizadas para intimidações e obtenção de dados sigilosos. Marcília, esse era um julgamento bastante esperado para quem está acompanhando essa novela, né, esse escândalo do Banco Master. Havia uma dúvida em relação à posição de Cássio Nunes Marques. Nós já tínhamos ali os votos de Luiz Fux e do relator André Mendonça. Gilmar Mendes tinha pedido mais tempo para análise. A gente já imaginava mais ou menos o que viria pela frente. Mas Nunes Marques era uma incógnita. Até porque tem alguns que entendem que ele deveria se declarar suspeito, como faz o ministro Dias Toffoli, que é o integrante dessa segunda turma. Ele não se manifesta em relação a ações que têm relação com o Banco Master, mas Cássio Nunes Marques tem a questão do filho, né, envolvido também no escândalo, e aquela carona que ele pegou num avião também ligado ao escândalo do Banco Master, mas, enfim, votou e seguiu com a maioria pela manutenção das duas prisões.
0: Fora que o Nunes Marques é... ou foi, em algum momento, apadrinhado pelo Ciro Nogueira. Também vamos nos lembrar disso. O Ciro Nogueira está com o caso Vorcaro até as tampas. Então, esse contexto deixa o Nunes Marques numa posição de fragilidade, vamos dizer assim. E esse julgamento tinha essa relevância porque o Toffoli estando fora, o André Mendonça e o Fux antecipando já o seu voto e o Gilmar pedindo vista, se ele conseguisse, o Gilmar, porque o Gilmar pediu vista não para analisar o caso, ele pediu vista para analisar o Nunes Marques. Né? O que estava sob análise do Gilmar era o Nunes Marques. Então, essa vista era para isso. Se ele convencesse o Nunes Marques a votar com ele, fazia um 2-2, 2-2 favorece o réu, Vorcaro pai e Vorcaro primo estão na rua. Isso é uma antessala do Vorcaro Daniel. Vorcaro banqueiro está na rua, sobretudo no ano que vem, quando o Moraes estará na presidência do STF. Então, se solta o primo, se solta o pai, por que não soltar o próprio Daniel Vorcaro? Esse era o grande risco. Era um balão de ensaio. Nós estivemos hoje diante de um balão de ensaio de como desmantelar o caso Master, porque se o Daniel Vorcaro, depois da soltura do primo, do pai, fosse para a rua, nunca mais a gente ia ver. Ou Daniel Vorcaro ia sair do país, ou ia sair do planeta Terra, né? Se é que vocês me entendem. Então, diante desse contexto, esse julgamento era bastante relevante. E o Nunes Marques é alguém que, incógnita é uma boa palavra que pode ser sempre atribuída a ele. Nunca ninguém sabe para onde o Nunes Marques vai. Eu cheguei a dizer outro dia que o Nunes Marques é um ministro vesgo. Ele sempre está com o olho em cada canto. E alguém me corrigiu, falou, eu não concordo, eu acho que é o ministro estrábico. Eu falei, então tá bom, é um ministro estrábico. Seja como for, ele está com o olho sempre no gato e o outro no rato. Ou no rato 1 ou no rato 2, a gente nunca sabe o que vem do Nunes Marques. O ponto aqui é que o Gilmar não conseguiu essa adesão e isso mantém o caso Master ainda de pé. Porque essa porta... para que o pai fique liberto e depois o primo e em seguida o próprio Daniel Vorcaro se fecha agora com a manutenção dessa prisão. Quer dizer, o Gilmar não conseguiu uma dupla e não conseguindo uma dupla, ele sabe que esse caminho ele não vai conseguir trilhar. Ele provavelmente vai buscar agora alternativas para desmantelar o Master, mas esse caminho ele não conseguiu trilhar. E aí tem um ponto, Paulo, aqui... que é relevante, que hoje aconteceu um lance estratégico antes desse julgamento, que foi a polícia sair na imprensa, né, algumas notícias sobre a participação do Henrique Vorcaro nesse caso. Quer dizer, o Henrique Vorcaro, que é o pai, até agora estava sendo visto como uma vítima, como uma consequência dos abusos do Master, mesmo papinho que eles fizeram.
1: Ele foi criado pelo filho.
0: É, exatamente. E é o mesmo um papinho, né, Augusto, que foi feito na Lava Jato, de tortura psicológica. Enfim, o Gilmar estava pronto para ir com essa e conseguir a adesão do Nunes Marques. Hoje à tarde, horas antes do julgamento na segunda turma, nós tivemos correndo a imprensa que o Henrique Vorcaro, ele tinha conhecimento de sistemas secretos da Polícia Federal dentro da casa dele quando foi feita a busca e apreensão, que o Henrique Vorcaro tinha colaboradores dentro da Polícia Federal que estavam cantando bola do que estava acontecendo para ele, de que ele, inclusive, participava de empresas de lavagem de dinheiro do filho, que a família Vorcaro, portanto, estava roubando unida.
1: Houve um depósito também, bem fora de hora, de dois
0: depósito,
1: bilhões,
0: isso, fora do país, e etc. Então, assim, a participação do Henrique Vorcaro, do pai, nessa história, talvez tenha servido como um contraponto a um desejo eventual do Nunes Marques de votar com o Gilmar. Essa pressão ocorrida hoje, quando isso aconteceu, o André Mendonça tirou o sigilo dos autos hoje. E aí, enfim, todo mundo pôde ver o que tinha ali de prova. Isso talvez tenha sido um elemento decisivo para que... O Gilmar não tem pudor, a gente sabe. Mas o Nunes Marques talvez tenha olhado para essa situação e falado assim, bom, não vou com o Gilmar nessa, vou manter a prisão. E isso mostra que o André Mendonça talvez esteja aprendendo a fazer um jogo político dentro do STF que é relevante para que esse caso não morra.
3: Diga, Augusto.
1: Está na hora de aprender, né? Porque o Gilmar Mendes o chamou de covarde publicamente numa sessão. Eu não me lembro do que tratava, mas ele disse, inventou uma citação lá. Só não haverá salvação para o juiz covarde, porque o Nunes Marques estava discordando dele. Tem uma boa chance agora, de como ele está com a verdade, de optar entre a verdade e o cara que o acusou de covarde. Vamos ver se ele tem coragem. Agora, que dia que é o dia? Quando cai o Dia dos Pais?
3: É no segundo fim de semana de agosto.
1: Podia esperar isso aí para tomar a decisão.
3: Você parece dupla sertaneja aí, o primo e o pai de Daniel Vorcaro.
1: Pois é, mas o Gilmar poderia esperar o Dia dos Pais para acionar a usina de habeas corpus para malandro.
0: Saidinha.
1: Aciona sempre que precisa para prestar essa homenagem, porque é isso que eu estava dizendo antes. Ou houve uma inversão aí e o filho criou o pai e ensinou tudo para o pai, ou o pai viu a formação do filho e influenciou, né? Viu que o garoto dava aí para pegar dinheiro dos outros e ensinou alguns truques. Esse é um Supremo que não precisa de ninguém para se desmoralizar.
3: Pois é, Cauti, definitivamente não é um bom dia para o ex-banqueiro Daniel Vorcaro depois dessa decisão, como bem lembrou o Marcílio. Ele estava ali à espreita,
0: pronto,
3: esperando como a segunda turma iria definir essa questão do pai e do primo.
1: Desculpe, e o Gilmar pediu vista, porque ele não conhece o caso.
0: É.
1: Ele estudou melhor, então o voto dele precisa ser levado a sério.
3: Eu acho que ele tentou ali comer pelas beiradas, como se diz, mas não conseguiu devolver para julgamento. E aí o resultado final, 3-1, e Daniel Vorcaro corre o risco...
1: Namorada. É
3: de voltar para a penitenciária federal, Cauti.
4: Não, se você pegar uma dona de casa de Carapicuíba, sabe tudo do Banco Master. Como é possível que o ministro do decano do Supremo Tribunal Federal precise de mais tempo para entender, precisa de vista para entender o que estava dizendo? Mas até porque, obviamente, Augusto, beira o ridículo esse comportamento do Gilmar, relembrando que o primo do Vorcaro é o cara que estava em Trancoso, na mansão, no dia, na noite da operação da Polícia Federal, e poucos minutos antes que os agentes tocassem a campainha, ele pegou um carrinho de golfe, saiu fugindo, deixou até o ar-condicionado ligado, e não sabia de nada, e ninguém avisou ele que estavam chegando antes da PF. Então, se um cara como esse, que claramente tem alguém na PF, que está fazendo jogo sujo, e está informando isso e muitas outras coisas, tem acesso, como o Tomacinha bem lembrou, a questões até da Interpol, né? Se até isso, esse cara, esse Felipe cansado Vorcaro, conseguia, não é um cara de altíssima periculosidade? Vamos deixar um cara desse solto, Brasil afora, com tornozeleira eletrônica, o dia seguinte tá em curação, entendeu? O dia seguinte tá no Caribe e nunca mais a gente pega ele. Então, assim, o voto do ministro Gilmar Mendes e ainda mais o pedido de vista são uma afronta aos brasileiros ainda ainda decentes, que vê no maior escândalo financeiro, não do Brasil, do mundo, e nessa quadrilha familiar, né, pai, filho, primo, irmão, etc., e também envolvendo o ministro do Supremo, que receberam 129 milhões de reais de contrato com o ministro Alexandre de Moraes, ou venderam participações no Taiaiá com o ministro Dias Toffoli, uma afronta à decência da justiça e da população brasileira. Então, o ministro Gilmar Mendes não perdeu a ocasião para relembrar o brasileiro que é o maior produtor de habeas corpus do Brasil. E ficará com essa marca da infâmia, né, em sua carreira já bastante cheia de episódios parecidos. Um dia ele solta o chefe do transporte público do Rio de Janeiro e outro, anos depois, quer soltar um dos chefes do maior esquema de fraude financeira do mundo, que é a família, né, membro da família Morcaro.
3: Diga lá, Ana.
2: Rapidamente. Basta a gente olhar os vídeos que estão correndo aí nas redes sociais do ministro André Mendonça, como a gente fala no jargão popular, foi para cima. Não se intimidou, não. Tudo que o Gilmar Mendes tentou colocar como... Porque sempre funciona com outros. O Gilmar, essa coisa de...
3: Intimidar,
2: de
3: né?
2: Intimidar, não funcionou com o ministro André Mendonça. Eu estou vendo aqui vários vídeos nas redes sociais mais cedo também, e toda hora o Gilmar Mendes tentando colocar aquela etiqueta, você está prendendo para conseguir delação, você está mantendo para conseguir delação. E tem um vídeo especial aqui, e o André Mendonça, o ministro, assim, muito confortável. Ele diz o seguinte, eu não sei se a nossa produção consegue colocar alguns vídeos do André Mendonça, ele diz o seguinte, aspas, para o ministro, com uma tranquilidade impressionante, eu não prendo para fazer delação, não me permitiria isso, estou atento ao que a investigação esclarece. Em outros casos, estamos vendo atuações dessa magnitude, mas não na minha relatoria, exatamente o que o Cauti disse, solta, o cara foi preso, e, saindo do Brasil, solta, vai sair, né? Então, o ministro André Mendonça, acho que nesse caso está sendo, né, um sopro de esperança para a gente numa justiça mais justa.
0: Agora, é muito boa essa foto aí dos dois, Trancoso e Trancozinho. Tem a dupla
3: Não é? Parece uma dupla sertaneja?
0: É uma dupla Trancoso e Trancozinho. É. Eu acho que podia.
3: Esse Felipe que fugiu da casa em Trancoso.
4: Deixando,
3: né,
4: o ar-condicionado ligado.
1: Agora é a piada pronta, né? Cansado. faz parte do sobrenome. É. Não, mas... Cansado de roubar.
4: O pai do Vorcaro, desculpa, Augusto, agora que você falou, me lembrei. O pai do Vorcaro tem um histórico lá em BH de dar calotes, de dar golpes, de pegar dinheiro emprestado e não devolver, né, de fazer trambinha. Vigarista. Famoso lá em Minas Gerais e em Belo Horizonte, o filho é digno herdeiro do pai, né? Só que ampliou muito mais esse esquema, né? Ele pegou, aprendeu as técnicas e multiplicou por algo que nem o pai esperava fosse tão grande assim, e criou o maior escândalo financeiro, o maior rombo bancário da história do Brasil. Mas isso se aprende em casa, né?
2: Posso citar mais duas frases do ministro André Mendonça? Porque realmente nós que estamos tão sedentos de a justiça que olha apenas leis, não é justiça para cá, para a direita, para a esquerda, a justiça que obedece às leis. Mais uma frase do ministro hoje, ele disse o seguinte, e essas frases vocês da audiência podem encontrar nas redes sociais, os vídeos. Ele diz o seguinte, quando o Gilmar Mendes questionou de uma forma assim, bastante, quase pejorativa, a atuação do ministro no caso Master, ele disse, eu não vou admitir tentativas de desacreditar de forma indevida da minha atuação ou a dos investigadores. A investigação, no que depender de mim, seguirá o seu curso. E continuou. Há uma perspectiva. Parece que certos setores atuam, para quem foi esse recado, parece que certos setores atuam para criar um vício. Tudo que querem criar é um vício no processo. Há um sistema articulado para isso. Eu não sou cego. Eu estou acompanhando, estou assistindo os movimentos.
1: Perfeito.
2: Não se intimidou.
3: Muito bem, trechos aí do julgamento agora na parte da tarde, que por 3-1 decide pela manutenção das prisões do pai e do primo de Daniel Vurcaro. Vou fazer o seguinte, a gente vai para um rápido intervalo comercial, mas antes, deixa eu aproveitar para não perder o fio da meada. A Ana tinha comentado em relação ao assunto anterior sobre a condenação de Eduardo Bolsonaro, que foi condenado por coação no curso do processo. Acho que foi você que lembrou daquela audiência em que o ministro Alexandre de Moraes, relator do caso, Cid, ameaçou o delator, Cid. Então, a gente resgatou até. Esse... Oi?
0: Chorou, né? Chegou a...
3: Ele passou mal, acho, depois, né? Mas a gente vai resgatar esse vamos vídeo. Lá. Vamos lá.
5: Essa audiência foi convocada como mais uma tentativa de permitir ao colaborador que preste as informações verdadeiras. Já há o pedido da Polícia Federal, já há o parecer favorável da Procuradoria-Geral da República pela imediata decretação da prisão, do retorno à prisão do colaborador. Então, aqui é importante, e exatamente por isso, a fim de possibilitar uma reflexão maior do colaborador com seus advogados, para que esclareça omissões, contradições na sua colaboração, sob pena não só da decretação de prisão, como também da cessação e consequente rescisão da colaboração, e eventual rescisão englobará inclusive a continuidade das investigações e responsabilização do pai do investigado, de sua esposa e de sua filha maior. Eu gostaria de saber se o colaborador está plenamente ciente das consequências da manutenção dessas omissões e contradições.
1: Em quanto tempo esse vídeo?
3: Quando foi?
1: Vou fazer uma constatação otimista. Tem o quê? Tem
3: esse vídeo foi, deixa eu resgatar aqui, de fevereiro de 25.
1: A reação de muitos brasileiros foi de medo. Olha o que esse homem é capaz de fazer. Hoje é ridículo rever isso aí. A Ana sempre cita a frase do João Paulo II na visita à Polônia, né? Não tenham medo, não tenham medo. E pouco depois a Polônia, que à época da visita pertencia
2: ao Bloco Soviético.
1: A União Soviética, ele ficou independente quanto tempo depois, Ana? Na visita, pouco tempo.
2: Pouco tempo depois, né? Logo depois o muro caiu, 89.
1: Revejam isso. Os brasileiros têm de rever isso aí. E sentir o cinismo do cara que já estava a serviço de um ladrão, sempre de algum tipo de ladrão ou criminoso, alguém praticando algum delito, tava, e fazendo o papel de defensor da democracia. É um cínico. É um cínico. Ele está afirmando hoje o contrário do que ele sempre fez. Ele sim. Ele sim. E se julga suficientemente imparcial para dar o seu partido, o seu palpite. Este vai ter todos... Essa profecia é a aposta certa. Você preenche a Mega Sena inteira. Aí você só pode ganhar. Todas as decisões do Moraes serão anuladas. Todas as vítimas serão indenizadas e o Moraes vai ser punido. E a prisão dele vai ser o começo de mudanças pelas quais o Supremo implora para deixar de parecer uma reunião do Clube dos Cafajestes.
3: Deixa eu só corrigir uma informação. Esse vídeo foi tornado público em fevereiro de 25, mas essa audiência ocorreu em novembro de 2024.
1: É um horror. Isso aí é para se ouvir em julgamento na China, na antiga União Soviética.
3: Eu ia chamar o intervalo, mas antes a Ana também comentou sobre um videozinho do André Mendonça, a participação dele hoje no julgamento em relação às prisões do primo e do pai de Daniel Vurcaro. Então a gente vai reproduzir aqui antes do intervalo.
6: Admitir tentativas que eu tenho visto de desacreditar de forma indevida a atuação, seja minha como relator, seja dos investigadores. Não vou. Eu não vou transformar o certo em errado e nem vou admitir que isso seja feito. Então, a investigação, no que depender de mim como relator, seguirá seu curso.

0: interessante a questão da delação.
1: Aí.
2: Posso só com... mais uma frase, porque eu estou aqui toda hora, prometo que é a última. É, eu até como mandei assim? Para a nossa produção aqui.
1: A última frase.
2: A última frase do ele diz o seguinte: perderam o ministro André Mendonça, perderam o pudor. Chegou-me uma proposta por um advogado de que queriam fazer uma delação seletiva. Falaram na minha cara: não faço questão de delação. E delação seletiva, comigo não.
3: Perfeito.
1: Olha, imagina a pressão desse ministro André Mendonça.
3: Um ministro com coragem,
1: Marcília, o que não
3: dizer,
1: passou aí basta. Nesse período, né?
3: Não, com
1: nessa tentativa de negociação.
3: Eu acho que isso é importante. O André Mendonça, há algum tempo, né, teve derrotas dentro do STF e muito, inclusive eu. Fui um dos que o questionou a respeito disso, no sentido de que não basta ser comedido, não basta ser técnico, não basta ser capaz juridicamente, mas precisa entender o jogo político que está acontecendo para reagir. Eu creio que o André Mendonça agora está reagindo, porque esse julgamento de hoje do Vorkar, esse pedido de vista do Gilmar, para além da estratégia que a gente mencionou aqui, tem também um desejo ali, ou uma estratégia do Gilmar, de fazer discursinho, fazer show. O Gilmar hoje está devolvendo o voto dele junto de um show. O show é, isso aqui é igual a Lava Jato, ele deu recado para todo mundo, falou do Moro. Tem um monte de falas do Gilmar que são nesse sentido de tentar desmerecer ou descredibilizar o que o Mendonça está fazendo no caso Master. Então essas frases que a Ana está trazendo são muito importantes para mostrar que a postura do Mendonça não é, de forma alguma, a de subserviência ao Gilmar Mendes. Ele não está nem aí se o Gilmar é decano, se o Gilmar é intimida. Aí sim, né? Se age de forma a coagir os outros e etc. O André Mendonça, ele está fazendo o trabalho dele, sabe que está fazendo o trabalho dele e está ciente de que se ele seguir nessa linha, ele terá o amparo de pouquíssimos lá dentro do STF, mas de muitos fora do STF.
2: Eu estou
3: falando
2: inteiro.
3: Do país inteiro.
2: Mas seria
3: outra coisa, né? Decano não é nada.
4: Não.
3: Decano não é nada. Decano só acessa e fica no emprego bastante tempo, que um dia você será decano.
4: É.
3: Ele acha que o decano é sábio? Qualquer um vai virar decano se ficar, se permanecer assim o STF, o que não vai acontecer. Até o Toffoli, que foi presidente e vai ser decano, se não for preso antes, ele não conseguiu ser aprovado duas vezes no concurso de ingresso da magistratura paulista. O cara não consegue ser juiz em Taquaritinga, presidiu o Supremo.
4: É.
3: Decano não é nada.
4: É que nem dizem, né? Alguém fez uma pergunta, escuta, qual é o segredo da longevidade? Eu falei, só não morrer. Então é a mesma coisa, para ser decano é só não embora antes.
1: Pronto. Vamos acompanhar mais uma participação do ministro André Mendonça no julgamento de hoje?
0: Me chegou uma proposta por um advogado. Perderam o pudor, ministro Gilmar. Queremos fazer uma delação seletiva. Falaram na minha cara isso. Eu disse, não faço questão de delação. Agora, delação seletiva, comigo não.
1: É chocante, né, Marcília? Porque a gente comentava isso, mas a gente não imaginava.
2: É um choque de um mundo que o brasileiro não conhece há muitos anos, que é a justiça sendo aplicada de forma correta. É. Porque aqui, desde 2019, há 7 anos, a gente não pede por mais leis, a gente não pede para que debatam novas leis, a gente pede há 7 anos para que a Constituição seja... Aqui está aí, com todos os defeitos que a gente sabe que ela tem, a gente pede o devido processo legal, a devida investigação. Agora, esse recado é bom porque é o que a gente fala. Juntando esse recado do ministro André Mendonça, mais o fato de que ainda há 8 celulares na mão da Polícia Federal, isso é uma bomba.
4: Só do Vorkar.
2: Só do Vorkar.
1: Vou fazer o seguinte, gente, tem mais assunto sobre Daniel Vorkaro, mas eu preciso chamar a primeira pausa do programa, são 18 horas 41 minutos. Eu, claro, aproveito para convidar você que está nos acompanhando nesta terça-feira também participar de Oeste Sem Filtro, mandando um vídeo para a gente. O número do WhatsApp é o 11957861993. A gente faz uma pausa rápida, volta já.
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7: 6h43.
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1: Afirmou que Joana Mourão, irmã de Luiz Felipe Mourão, conhecido como Sicário, ameaçou divulgar informações que poderiam comprometer Daniel Vorkaro e familiares do ex-banqueiro. As informações constam no relatório da Polícia Federal, tornado público pelo ministro do Supremo, André Mendonça. O documento será analisado no julgamento que vai decidir se a prisão de Henrique Vorkaro, pai de Daniel Vorkaro, será mantida no caso, já foi mantida, né? Inclusive a decisão que comentamos no bloco anterior por 3-1. Segundo a investigação, aliados da família Vorkaro teriam tentado negociar benefícios e ajuda financeira para evitar que Joana revelasse informações às autoridades ou à imprensa. Em mensagens interceptadas pela Polícia Federal, Joana afirmou que poderia acabar com a família de Vorkaro e disse que pretendia levar denúncias sobre o caso a programas de televisão. A polícia entende que as mensagens faziam referência direta a Henrique Vorcaro e outros integrantes da família. Carlo Cauti, essa informação veio à tona nesse pacotão aí desse relatório que o Marcília fez menção no bloco anterior, que o ministro André Mendonça tornou público hoje, inclusive para dar um pouco mais de corpo e respaldo aí para esse julgamento que ocorreu hoje em relação à prisão do pai e do primo de Daniel Vorcaro. A gente lembra que o sicário foi aquele que tirou a própria vida na superintendência da Polícia Federal em Minas Gerais.

0: esclarecer de forma cristalina como morreu Sicário, se foi suicídio ou não. Agora, é claro que nesse caso da irmã pedindo dinheiro para ficar calada, né? Quem sabe ela estava até milantando, né? Estava até dizendo que sabia mais do que na verdade sabia, ou de fato tem informações que não sabemos, demonstra a altíssima periculosidade, não apenas das pessoas diretamente envolvidas, como de seus familiares, né? Por isso que também é necessário manter essas pessoas presas o máximo de tempo possível para que as investigações possam ocorrer na maior tranquilidade, porque a primeira coisa que pessoas desse tipo, o primo do Vorkaro, o pai do Vorkaro, o próprio Vorkaro, fariam colocando os pés em liberdade seria destruir provas, criar empecilhos para as investigações, fugir do país eventualmente. Então, isso também ajuda a entender ainda mais o porquê essas pessoas devem permanecer presas ao longo de toda a investigação, até que se chegue, pelo menos, ao esclarecimento dos fatos, né, da melhor forma possível. E, por último, também, Paula, quanta coisa o ministro Mendonça ainda tem e que não sabemos? Quantas informações estão sob sigilo, graves, importantes, e que virão à tona nos próximos meses? Então, é mais um indício, essa frase que foi apresentada pelo ministro, de que o escândalo do Banco Master ainda sequer começou. Sabemos muito pouco do que ocorreu nos anos anteriores lá na Faria Lima e também em Brasília, e com certeza os telefones de Vorkaro que estão em posse do ministro vão ajudar a esclarecer muito da história do Brasil dos últimos anos.
1: Agora, o que já sabemos poderia autoriza, né, ou exige o começo de uma investigação lá específica, assim, pessoal e intransferível no Supremo.
2: E o presidente do Senado, Davi Alcolumbre, afirmou que nunca recebeu qualquer quantia em contas no Brasil ou no exterior. Ele disse que a recente matéria da revista Veja, ligando o senador ao caso Master, é falsa e foi inventada com o intuito de prejudicá-lo.
3: Eu repudio com toda a firmeza e com toda a indignação o conteúdo dessa matéria. Jamais recebi aqueles valores ou outros quaisquer, no Brasil ou no exterior, por qualquer motivo que seja. São alegações inteiramente falsas, com a única e aparente intenção de arrastar para a lama o meu nome, a minha honra, a minha reputação. Vou repetir a vossas excelências, jamais recebi quaisquer valores em contas no Brasil ou no exterior. Isso absolutamente nunca aconteceu. Faço questão de afirmar isso para tranquilizar esta casa, os senadores e as senadoras da República e a sociedade brasileira. É espantoso e igualmente revoltante que uma acusação dessa gravidade seja publicada sem qualquer prova, sem qualquer evidência.
2: O Alcolumbre também afirmou que o episódio não representa um ataque apenas a ele, mas ao Senado brasileiro como instituição.
3: Esse não foi um ataque dirigido apenas ao senador Davi Alcolumbre. Foi um ataque ao Senado, ao poder legislativo e à sua autonomia. E faço aqui um apelo aos senadores e às senadoras desta casa. Não podemos permitir que isso se torne uma prática normal no nosso país. Não podemos admitir que autoridades públicas, instituições ou qualquer cidadão sejam desmoralizados com base em fatos inventados e acusações absolutamente sem nenhuma prova. Esse ataque pessoal e institucional será defendido com as armas da lei, da justiça e da verdade.
1: É que eu não brinco com assuntos religiosos, não é uma brincadeira que eu estou fazendo. Mas Deus está muito tolerante, né?

0: Depois de um discurso desse, tinha que cair aquele raio bíblico. A gente lê aquelas referências para explodir assim, a tribuna e a plateia. Porque é uma mentira atrás da outra. E os caras ali fingindo que estão ouvindo um discurso sério. E eles sempre começam burros, esses malandros brasileiros, porque eles acabam matando no nascedor a possibilidade de um álibi com alguma credibilidade. Ele falando, não, pode investigar, porque não há nada contra mim. Então, todo mundo sabe. Todo mundo. E eles começam assim, essas denúncias são falsas. Eles não sabem que é do beabá do jornalismo. Quando você tem uma denúncia a fazer contra um cara, isso aí, quando eu trabalhava na Veja, há muitos anos já era assim. E isso aí vale para qualquer redação. Você tem um material muito grande, você solta a primeira leva de denúncias, que é justamente para o sujeito morder a isca, para fazer o discurso. Isso é uma trama contra mim. E aí você despeja gravações, provas materiais, etc, etc. A Alcolumbre acaba de cair nessa armadilha perfeitamente lógica e que não tem nada de ilegal.
1: Ana, só para a gente recuperar, na semana passada, inclusive, nós comentamos essa reportagem da Veja, que nessa segunda proposta de delação premiada, que foi já rejeitada pela Polícia Federal e pela Procuradoria-Geral da República, a Vorcaro teria dito que pagou a Davi Alcolumbre 30 milhões de dólares, que dá aí 155 milhões de reais, numa conta do exterior para que o senador atuasse nos interesses a favor do Banco Master. E agora a gente vê aí o senador Davi Alcolumbre usando o plenário do Senado para defesa pessoal, negando essas acusações.
2: É, não, porque a questão é, por que o senador não dá uma coletiva e abre para as perguntas dos jornalistas? Porque se ele diz, não tenho dinheiro no Brasil ou no exterior em meu nome, aí a gente pergunta, e algum fundo? O senhor tem dinheiro em algum fundo? O senhor é ligado a algum fundo? O senhor tem conta em Delaware, por exemplo? Não é simplesmente ele chega ali e não tem nada em meu nome. Hoje em dia a gente sabe que é muito fácil você esconder o seu nome atrás de grandes muralhas. Agora, quando atacavam o presidente Jair Bolsonaro, quando jogavam futebol com uma réplica da cabeça do presidente da República, aí não era ataque à instituição, à presidência, era ataque legítimo ao presidente, ao Jair Bolsonaro. Quando um senador de direita é atacado, quando um parlamentar, um congressista, deputado, deputada, quando eles são atacados, aí não é ataque à instituição. Você criticar um ministro do Supremo, isso que o Alcolumbre fez, é discurso político que a gente está acostumado a ouvir que vem do Supremo. Você critica uma decisão do Alexandre de Moraes, porque o ataque à instituição... O próprio Daniel Silveira foi preso porque ele fez uma crítica a um ministro. Você pode condenar as críticas e falar não concordo, mas aí virou o ataque à instituição e deu no que deu. Então, essa historinha de dizer que você criticar, você pesquisar, você investigar um parlamentar é um ataque à instituição, no governo do presidente Bolsonaro não era assim, não colocavam. Podem atacar Jair à vontade, que não é ataque à presidência.
1: Ana, eu queria participar dessa coletiva. A primeira pergunta que eu faria ao senador Davi Alcolumbre é por que o senhor não instala a CPI do Banco Master, isso, já que não deve nada, não tem nada a temer, e, enfim, diz que todas as alegações são falsas. Marcília, eu quero ouvi-lo. Essa questão foi vazada na semana passada, a Veja trouxe essa matéria. Agora, é difícil imaginar que Daniel Vorcaro fosse inventar uma história dessa de pagar para um senador, ainda mais o presidente do Congresso Nacional, 30 milhões de dólares numa conta no exterior. Claro que ele afirma isso, teria de provar, né? Teria de fazer a investigação. Mas é difícil imaginar que ele teria inventado uma história dessas do nada, Marcília.
3: Eu queria me dedicar a dois pontos sobre isso. Primeiro, que o Alcolumbre diz que essa campanha, ou que essa matéria aqui da Veja tinha a intenção de arrastar para a lama a reputação do Alcolumbre. Bom, isso daí ele pode ficar tranquilo que essa intenção não, é um crime impossível. Não tem como arrastar a reputação de alguém para a lama, já que a reputação do Alcolumbre já está na lama. Não tem como, né? Então, e, aliás, qual reputação que também seria arrastada para a lama? Então, esse ponto, ele fique sossegado. Agora, o segundo ponto é esse que você levanta de basta... A acusação que foi feita pela revista Veja não foi vazia ou abstrata, foi bem concreta. Então, se o Alcolumbre está dizendo que é mentira, vai lá e prove. Demonstre. Já que ele acha que a acusação foi contra o Senado, todos nós temos interesse, então, no esclarecimento dos fatos. Uhum. Ou uma CPI do Master, como você menciona, ou então ele esclareça os fatos objetivos que foram trazidos pela revista. Veja, esses tais 155 milhões, a citação aqui literal da revista foi o seguinte... Aspas, o valor foi depositado em uma conta secreta no exterior e repassado ao parlamentar pelo apoio dado a uma demanda de interesse do Banco Master e a transação foi operada por Augusto Lima, ex-sócio do Vorcaro. Ou seja, está nomeando a pessoa. Vai lá, fale então que o Augusto Lima tem como esclarecer esse fato. E mais, tem outro detalhe aqui nisso. O fundo de pensão dos funcionários do Amapá comprou 400 milhões em títulos podres do Master e isso seria a moeda de troca que o Alcolumbre receberia pelo dinheiro, pelos 30 milhões de dólares. Ou seja, o que a revista está dizendo é o seguinte, que o Alcolumbre recebeu numa conta secreta 155 milhões por intermédio do Augusto Lima e que esses 155 milhões seriam contrapartida por 400 milhões que o Fundo de Pensão dos Funcionários do Amapá ligado a um ex-tesoureiro do Davi Alcolumbre, teriam, esses 400 milhões teriam sido postos em títulos podres do Master. É fácil. Não, é só a gente começar a investigar e apresentar as contas desse fundo de pensão dos funcionários do Amapá. Não investiram 400 milhões no Banco Master? Mostre, apresente ao Alcolumbre a conta. Cadê a conta? Cadê o extrato lá para a gente ver se teve ou não teve investimento nisso? Então, a coisa mais simples. Não adianta ficar fazendo discursinho da bancada.
1: Teatro.
3: Não adianta ficar fazendo teatrinho da cadeira da presidência do Senado. Se acha que isso atingiu a instituição responda e comprove que é mentira.
1: 19 horas em ponto, a gente vai para um rápido intervalo comercial, volta já.

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0: prisão domiciliar. A cobrança ocorre depois que uma pistola registrada em nome de Bolsonaro foi apreendida durante uma abordagem da Polícia Militar do Distrito Federal. Segundo o boletim de ocorrência, a arma estava com um servidor responsável pela segurança do ex-presidente e seria levada para reparo. Moraes também quer saber por que o armamento estava sendo encaminhado para manutenção às vésperas do encerramento do prazo inicial da prisão domiciliar. O ministro ainda solicitou informações à Polícia Militar sobre os procedimentos de segurança adotados na residência de Bolsonaro, incluindo a revista de veículos e o controle de aparelhos eletrônicos dos agentes que atuam no local. Marcília, começamos com você. Antes, no intervalo, a gente estava justamente comentando sobre essa notícia e falávamos que estamos a 9 dias do ministro Alexandre de Moraes decidir novamente sobre a situação, o destino de Jair Bolsonaro, se ele vai permanecer em prisão domiciliar ou se ele volta para a superintendência da Polícia Federal. E aí agora ocorreu esse fato e o ministro dá então 24 horas para os advogados de Jair Bolsonaro. Como é que você interpreta esse episódio, Marcília, 9 dias da decisão do ministro Moraes?
1: Pois é, esquisito, né? É bem esquisito. Olha, eu quero de saída dizer o seguinte, que ainda que essa arma tenha realmente, seja, pertença ao Jair Bolsonaro, que realmente essa arma esteja ou estivesse na casa dele, se essa arma é regular, não tinha nada na decisão anterior do Moraes que impedisse que ele tivesse essa arma com ele. Você entendeu? Então, assim, a gente precisa entender que a prisão domiciliar, ela tem que cumprir, o preso tem que cumprir as restrições que estão na decisão. Se você tem uma arma regular dentro da sua casa, isso é legítimo, isso é lícito, não é um ilícito. Então, portanto, se isso não está na decisão como uma restrição, você não está obrigado a cumprir. Esse é um ponto, só de saída. Agora, é esquisito. Então, vem um segurança dele, aí do exército e tal, estava na madrugada do dia 15, levando essa arma para arrumar o gatilho, o percursor do negócio de atirar, de madrugada. Foi levado de madrugada, foi pego numa blitz, né? Curiosamente, ninguém pegou a revista da entrada e da saída, não pegou, e aí eles pegam na blitz e descobrem, e ele diz, olha, eu estava levando para arrumar. É esquisita a história, né? E a gente tem aqui o direito, porque estamos no estado esquisito, vamos dizer assim, para não dizer outra coisa, de cogitar esquisitices para tornar o Bolsonaro à prisão, né? É possível a gente cogitar que possa, então, isso ser uma armação. Eu não estou afirmando, eu estou aqui levantando a bola, até porque a Polícia Militar do Distrito Federal disse, o que ela falou foi, essa arma nós não temos aqui como afirmar que é do Bolsonaro. Essa foi a afirmação da Polícia Militar do Distrito Federal. E a sugestão da polícia foi que isso seja levado para perícia e que façam lá as averiguações. O que, que o Moraes fez? O Moraes fez perícia? O Moraes gosta de levar os casos às autoridades competentes? Não, ele gosta de incompetências. Ele gosta de pegar e dizer tudo comigo. E aí ele dá uma decisão pedindo para a defesa se explicar. Não é a defesa que tem que explicar. É a perícia que tem que averiguar a documentação, ver se a arma é mesmo do Bolsonaro, se saiu do lugar que saiu, se isso não já estava saído em algum momento, quem é essa pessoa exatamente que era o segurança dele. Enfim, é isso que tem que ser averiguado antes da defesa se manifestar, porque a defesa não tem capacidade técnica, inclusive, de saber esses pontos todos aqui que eu estou levantando. Então, essas cogitações precisam ser resolvidas antes da defesa se manifestar. Mas o Moraes não gosta de seguir o processo, não gosta de seguir a lei, não gosta de esclarecer nada que possa contrariá-lo. Então, muito curiosamente, a cabeça do Bolsonaro está sendo oferecida para o Moraes fazer com ela o que bem entender há 9 dias do vencimento da prisão domiciliar. Com esse vencimento, a prisão pode ser renovada ou não, mas agora a gente vai ter que aguardar o que a defesa dirá para ver o que o Moraes vai fazer.
0: 19h07, deixa eu fazer uma pausa no nosso noticiário para compartilhar a campanha da Revista Oeste. 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
0: 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Enquanto você entra em contato com a nossa equipe para mais informações sobre como você também pode se tornar nosso assinante digital, a gente faz aqui uma rápida pausa só para tomar uma água, a gente volta já.
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3: 7:12.
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0: O Serviço de Imigração e Controle de Alfândegas dos Estados Unidos, o ICE,

0: prendeu o brasileiro Felipe Linares de Oliveira del Arquila, apontado pelas autoridades americanas como ex-integrante de facções criminosas brasileiras. Segundo o Departamento de Segurança Interna dos Estados Unidos, Felipe era alvo de mandado internacional expedido pelo Brasil pelos crimes de associação criminosa e extorsão. As autoridades americanas afirmam que ele teria atuado em posições de liderança no primeiro comando da capital, PCC, e também Comando Vermelho. O governo dos Estados Unidos passou a classificar as duas facções como organizações terroristas estrangeiras no mês passado. Segundo a investigação, o brasileiro tentou fugir durante a abordagem policial, mas foi preso após uma perseguição. Os agentes apreenderam uma pistola, celulares, computadores e dinheiro em espécie. A investigação também aponta que Felipe pretendia fugir para o México e mantinha a companheira em cárcere privado. Segundo as autoridades, a mulher confirmou ter sido impedida de deixar o local. Ana, eu quero ouvi-la sobre as consequências aí da prisão desse brasileiro nos Estados Unidos, justamente depois da classificação das facções criminosas agora como organizações terroristas. Se realmente se confirmar que o Felipe primeiro participou de uma, depois participou da outra, a situação para ele vai ficar bastante complicada.
1: Agora vai ficar complicada. Já seria complicada pelo histórico de participação em facção criminosa. Agora, ele é visto como um possível terrorista. Já muda completamente de figura. A defesa, se condenado à própria prisão, para onde vai, é segurança máxima, é prisão federal, as penas são muito, muito maiores. Enfim, agora a designação do PCC e do CV como facções terroristas vai complicar muito. Lembrando que em 2024, um dos líderes do PCC, um ex-integrante que era tido como líder do PCC, também foi preso, o Gonçalves, e foi sancionado pelo governo de Joe Biden ainda, 2024. O nome dele está lá, Diego Gonçalves, na lista da OFAC, ou seja, ele por causa da relação dele com o PCC. Então, Paula, complicou. Agora, a categoria terrorista nos Estados Unidos, as penas são infinitamente maiores, as prisões são diferentes, a própria perspectiva da justiça americana diante de um terrorista, principalmente depois do 11 de setembro, é uma perspectiva muito, muito mais dura.
0: Diga, Cauchy.
2: Ah, é um sinal, né? É um sinal que os americanos não estão brincando em serviço, é um antepasto, né? Uma entrada para aquilo que pode acontecer. Os Estados Unidos estão determinados em perseguir, em prender membros do PCC que estão atuando em território americano. Lembramos que o PCC é uma multinacional do crime que está presente não apenas nos Estados Unidos, mas também na Europa, na África, na Ásia. E os americanos já estão fartos de terem brasileiros ligados a esse grupo de narcoterroristas operando impunemente em seu território. Esse foi apenas um caso e, quem sabe, nos próximos meses, outros virão.
0: A gente segue falando sobre assunto internacional, porque o presidente dos Estados Unidos, Donald Trump, e também o presidente Lula, participaram hoje da tradicional foto de família durante a cúpula do G7, realizada em Evian, na França. A imagem reúne os chefes de Estado, de governo, presentes no encontro e é utilizada como registro oficial do evento. O encontro acontece em meio a atritos entre o Brasil e os Estados Unidos relacionados às novas tarifas impostas pelo governo Trump sobre alguns produtos brasileiros. A medida tem gerado discussões entre os dois países durante esse ano. Depois da foto oficial, Lula conversou rapidamente com Ursula von der Leyen. Enquanto os dois conversavam, o presidente dos Estados Unidos, Donald Trump, passou pelo local. Não houve cumprimento entre Lula e Donald Trump. E hoje pela manhã, Lula se reuniu com a primeira-ministra do Japão para discutir o avanço das conversas sobre o possível acordo comercial entre o Japão e o Mercosul. O petista afirmou que espera anunciar o início das negociações na próxima reunião do bloco, marcada para 30 de junho no Paraguai, Ana, comentamos aqui ontem da expectativa de uma trombada, um esbarrão ali entre o presidente americano Donald Trump e o presidente Lula.
1: Estilo ONU.
0: Exato, estilo ONU com, né, clima.
1: Química.
0: Pero não rolou desta vez, passaram ali batido.
1: Não. E parece que tem uma imagem, né, que foi divulgada pelo Metrópolis, que o presidente americano ainda dá uma olhada assim para o, né, pro Lula, mas sai ali na hora da foto, que eles iam tirar a foto. É exatamente essa imagem aí que a gente está vendo, o Lula, o Trump passa e meio que dá uma ignorada. Agora, é o que a gente vem falando já há muito tempo. O Lula teve todas e mais algumas oportunidades para colocar as coisas nos eixos aqui para o Brasil e para o Brasil. Depois da tal química na ONU, rolou uma química e aí fizeram a reunião logo depois, e depois mais uma reunião, e depois os departamentos de comércio dos dois países se encontraram. E depois, agora, recentemente, há duas semanas, três semanas, 3 horas de reunião do Lula em Washington, ali, ó, você vê que o presidente Donald Trump passa e ignora. Então, alguma coisa o Lula não entregou, porque nós falamos sempre que na revogação da Magnitsky, ninguém sabe, eu já tentei cutucar, todo mundo nos Estados Unidos, o Kaut também, as fontes dele, o que entrou na mesa da Magnitsky, que ninguém sabe o que entrou. Mas para essa mudança do Trump com Lula, imagina, 3 semanas, a gente viu toda a pompa, né, da recepção, Washington recebeu...
0: Foram 3 horas de encontro.
1: 3 horas de reunião e tapete vermelho, né? E agora... Pelo visto, o presidente Donald Trump não está feliz com alguma coisa que não que foi prometida, é a minha, it's my guess, é a minha opinião. Alguma coisa foi prometida ou algumas coisas e não foram entregues.
0: Qual o seu palpite, Carlo Kaut, dessa mudança de postura do presidente Donald Trump em relação a Lula?
2: Eu volto junto com a relatora também, é clara a irritação do Trump, que ignorou sumariamente o Lula, essa química, de novo, uma química da estrequinina, só pode ser, porque nem sequer se olharam na cara, não falaram absolutamente nada. Então, Lula não deve ter entregue algo que o Trump queria, não deve ter mantido a palavra que deu no último encontro que tiveram. Trump deve estar bastante irritado e, portanto, ignorou o presidente brasileiro. Lembramos que as novas tarifas vão chegar. Faltam poucos dias para um novo tarifaço e Lula, que tinha uma ocasião de ouro para tentar evitar mais um problema gigantesco para a economia brasileira em ano eleitoral, sequer levantou o dedinho e falou: Donald Trump, vem cá, vamos conversar. Porque, claramente, ele deve ter algo que não gostaria de ser relembrado, que não cumpriu palavra, não fez o que prometeu, e Trump estaria pronto para relembrar a ele o que tinha sido acordado na última reunião.
0: Agora, 19 horas e 20 minutos, a gente vai para um rápido intervalo comercial, volta já.
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0: E a Advocacia Geral da União pediu à Justiça dos Estados Unidos a extinção da ação movida pelas empresas Rumble e Trump Media contra o ministro do Supremo Tribunal Federal, Alexandre de Moraes. Em manifestação enviada a um tribunal da Flórida, a AGU afirma que decisões do Supremo e de seus ministros não podem ser questionadas por cortes estrangeiras. Segundo o órgão, permitir que tribunais de outros países analisem decisões da justiça brasileira representaria uma afronta à soberania nacional e à independência do poder judiciário. A ação foi apresentada pelas empresas Rumble e Trump Media, que tentam derrubar decisões de Moraes relacionadas a restrições e bloqueios impostos às plataformas. A AGU também pediu que a justiça americana não tome qualquer decisão no caso antes de analisar os argumentos apresentados pelo Estado brasileiro. Marcília, quero ouvi-lo. A AGU já começou a sua atuação. Nós vamos pagar essa conta, né, em defesa aí do ministro Alexandre de Moraes. Agora, a gente lembra que ele está sendo acusado pela justiça da Flórida, dos Estados Unidos, de censurar cidadãos e empresas americanas. Essa é a questão.
5: É, essa é a questão. E, aliás, esse é um argumento curiosíssimo, né? Então, assim, a AGU, ela emitiu uma nota dizendo que a defesa vai se basear no fato de que o processo contra o Moraes atinge a soberania brasileira. Pô, mas peraí, mas o Moraes está sendo acusado de atingir a soberania dos Estados Unidos.
1: É, nada
5: por,
1: a ver.
5: Não é? Por querer fazer valer a sua decisão fora do país. Então, assim, é aquela história, soberania nos olhos dos outros é refresco. Parece que é... E é por aí. Então, assim, como é que eu posso pensar num argumento desse? Porque todo cidadão tem direito de processar. Eu posso processar um norte-americano aqui no Brasil? Eu posso. Eu posso processar um iraniano aqui no Brasil. O que eu não posso é fazer a minha decisão valer no Irã. Porque se a minha decisão, como juiz, valer no Irã, eu tenho que pressupor que o juiz do Irã pode me mandar prender, me calar. Né? Então, assim, aí não dá, aí o mundo vira um caos completo. Então, o Moraes, ele quis valer a sua decisão fora do país, agora não quer ser processado lá dentro dos Estados Unidos como autoridade brasileira. E esse argumento é ridículo, claro que é pífio, não faz o menor sentido, mas vindo da AGU do Messias, eu acho que é o que ele consegue fazer.
0: É possível.
5: Aliás, hoje até saiu o advogado do Trump dizendo que não encontrou nada nos autos. Então tem que ver se o Messias não perdeu o prazo. Porque realmente aí ele não é que para ser. Não dá para nem ser ministro do STF ou não. Aí a questão é se dá para ele ser estagiário. A gente está num outro lugar.
1: Eu mandei agora o tweet para.
5: Pois é.
1: Para a gente colocar na tela.
5: O Martin de Luca, né, que é o advogado, ele está dizendo, ó. Não, fuxei os autos, não contei nada.
1: É, ele diz o seguinte, o prazo para o juiz Alexandre de Moraes se manifestar no caso Rumble Trump Media expirou ontem. Ele não compareceu, não houve pedido de prorrogação de prazo. O governo do Brasil compareceu para argumentar sobre a soberania brasileira e esclareceu que não representava Moraes. Em sua própria petição, afirma que levanta essa defesa exclusivamente em seu próprio nome. E seus advogados se identificam como representantes da República Federativa do Brasil e não de Moraes. Aí vem a melhor parte do tweet do Dr. Martin de Luca. Argumentar sobre a soberania brasileira enquanto Moraes viola simultaneamente leis americanas é um direito do governo do Brasil. Aí a última frase é maravilhosa. O Tribunal Federal da Flórida analisará esses argumentos oportunamente.
5: É,
0: Ô, Marcília, mas só para a gente esmiuçar um pouco o que disse ali o advogado, disse que expirou o prazo do Alexandre de Moraes e que a AGU, ela se manifestou
1: como governo,
0: como Estado brasileiro, e que a Justiça não vai aceitar porque, na verdade, a ação é contra o CPF, contra o ministro Alexandre, é isso?
5: É, porque, veja só, se eu processo o João, né, e o João fala assim, não, o processo está errado, não é contra mim, eu sou o João e o seu processo devia ser contra o Pedro. Tá, legal, mas eu preciso aparecer enquanto João e dizer, eu sou o processado, mas você errou. Não adianta chegar o Pedro e falar, não, peraí, para tudo. Tá o João no processo, mas na verdade eu sou o Pedro e o processo certo é contra o Pedro. Isso não existe. O Messias, se ele saiu do primeiro ano de direito, ele devia saber disso. Ele não pode aparecer, e muito menos em nome do Brasil, porque não é o Brasil que está sendo processado. Ah, mas deveria. Não importa o que deveria, importa o que é. O que é, você entra lá, em nome, o que devia ser feito. Entra, primeiro um advogado dos Estados Unidos, porque não pode um advogado brasileiro atuar lá fora. Então, e a gente sabe que o Messias... Ele quis contratar, e se não contratou, é bom até a gente ver isso, ele não contratou, se quis contratar um escritório por 3,5 milhões de dólares, ou seja, mais de 20 milhões de reais para atuar lá fora e acompanhar esse processo por 48 meses, uma coisa assim. Bom, esse advogado lá de fora é que devia entrar e falar assim, ó, tô aqui, sou advogado Moraes. Não dá nem para o Moraes pedir para a mulher dele. Para a mulher dele também, embora ela seja a melhor advogada do mundo, a gente sabe, mas ela não pode atuar lá fora. E ela é muito cara também. 20 milhões perto do contrato que a mulher do Moraes faz por aí é uma bagatela. Então, esse advogado lá de fora devia entrar no processo e falar assim, eu sou advogado do Moraes, está errado aqui, vocês deviam processar o Estado. E aí a justiça é que vai ver. Mas não dá para entrar o Messias no processo lá na Flórida, olha, eu sou o Messias, está aqui meu OAB do Brasil, e vocês erraram, eu estou falando em nome do Brasil, e vocês erraram o processo. Quer dizer, isso vai ser totalmente desconsiderado. O Messias está pedindo o arquivamento, o que vai acontecer é revelia. É isso que vai acontecer, ou seja, o Moraes vai ser julgado à revelia. Isso significa, na prática, o seguinte, que os argumentos da acusação vão ser tidos como verdadeiros e, muito provavelmente, o Moraes será condenado na Flórida. Mais uma vergonha internacional para ele, das tantas que ele tem acumulado.
0: E o público, a gente vai mudar de assunto agora para falar sobre mídias sociais, sobre o jornalismo. É uma pesquisa interessante que foi publicada, o público em escala mundial passou a se informar mais por meio de redes sociais e plataformas de vídeo do que pelos veículos de comunicação tradicionais. Estudo do Instituto Reuters para o estudo do jornalismo aponta que Facebook, YouTube e TikTok estão entre as principais fontes de informação no mundo. 54% dos entrevistados afirmaram ter utilizado redes sociais e plataformas de vídeo para acompanhar notícias. O percentual supera a televisão, com 52%, e os sites de aplicativos de jornais, com 51%. Entre jovens de 18 a 24 anos, mais da metade tem as redes sociais como principal fonte de informação. O levantamento também mostra que apenas 17% dos entrevistados pagam por informação online. A pesquisa aponta ainda queda na confiança da mídia e avanço do uso de ferramentas de inteligência artificial para busca de notícias. Carlo Cauti, quero sua análise, porque é interessante, impacta diretamente todos nós jornalistas, né? É um resultado interessante, aí só 17% se prestam aí a pagar por um conteúdo, ou seja, ver valor num conteúdo publicado por um veículo de comunicação por jornalistas e acabam optando pelas redes sociais, principalmente na faixa etária ali mais jovem.
2: Mas também pagar para quê hoje na velha mídia? Para ler matérias do tipo descondenado? Despiora, ou matérias, por exemplo, dizendo que se você pedir para a sua esposa onde está a chave mais de 3 vezes, é um estresse intelectual, é forma de machismo, porque esse é o nível das matérias que aparecem na velha mídia aqui no Brasil, que coloca paywall para ler as matérias. É a mesma mídia que até antes de ontem defendia os processos ilegais, e ainda hoje alguns deles defendem, os processos ilegais levados adiante por Alexandre de Moraes e outros ministros do Supremo Tribunal Federal. É a mesma mídia que defendia a regularidade cristalina do processo contra Carla Zambelli e também foi humilhada por uma decisão muito clara da Corte de Cassação. Então, é a mesma mídia que defendia também a extradição dos refugiados brasileiros na Argentina, entre outras coisas. Então, a velha mídia está claramente fora da realidade, fora da história, está divorciada da realidade do brasileiro, do dia a dia do brasileiro, e obviamente quando um leitor percebe que o jornalista está alienado, simplesmente para de ler, para de consumir aquele conteúdo e vai para um conteúdo alternativo, como as mídias sociais.

0: como o YouTube, né, como a própria revista Oeste, que nasceu 100% digital. É por isso que, enquanto os outros veículos de comunicação perdem audiência, perdem assinantes, perdem público, a Oeste, ao contrário, está crescendo cada vez mais desde que surgiu em 2020. Porque, enquanto os outros estão divorciados da realidade, a Oeste está contando o Brasil como ele é, de verdade. Está mostrando quais são os problemas do Brasil, qual é a crise que o Brasil enfrenta, quais são os abusos do Supremo Tribunal Federal, e depois chegam as sentenças de tribunais internacionais que respaldam aquilo que a gente escreveu há muitos anos. Então, ou os juízes do mundo inteiro também são assinantes da Oeste, ou provavelmente temos uma boa interpretação da realidade daquilo que está acontecendo nesse país.
1: É interessante, né, Ana, quando a gente traz estudo dessa pesquisa, até pegando um gancho no que trouxe o Cauch a respeito da revista Oeste, porque a pesquisa também traz uma perda de confiança nas mídias tradicionais, nos veículos de comunicação tradicionais. E a Oeste tem um diferencial que nasceu há 6 anos com um posicionamento muito claro. Lá nos Estados Unidos, talvez isso seja mais comum. Sim. Aqui no Brasil, é uma coisa meio disfarçada. Os veículos de comunicação se dizem isentos para trazer a notícia. E o público foi sacando, né, ano a ano, que não era bem assim. Que tinha um posicionamento, uma linha editorial muito clara e muitas vezes ali era camuflado no comentário, era camuflado na forma como a notícia era veiculada. E a West, não, ela já nasceu. Ó, tá aqui os nossos valores, tá aqui os nossos princípios, é isso que a gente acredita, é isso que a gente defende. Se você, leitor, telespectador, também acredita, também concorda, também se identifica, vem conosco. E eu acho que essa transparência que o leitor identifica na Oeste não tem identificado em outros veículos, por isso a queda de muitos veículos de comunicação, e a Oeste segue aí bravamente nos seus 6 anos de vida, não é, Ana?
2: E agora, lendo manchetes desses grandes veículos, agora, essa semana, manchetes que nós demos há 3, 4 anos, sobre o Supremo, sobre o ativismo, sobre o Alexandre de Moraes, que não pode ser vítima e não pode ser o juiz do caso. Agora, a Suprema, a Corte Italiana falou o que a Oeste fala há pelo menos 5 anos. Agora, tem um outro lado, Paula, que eu desejaria que as pessoas mudassem um pouco no consumo, nas notícias das redes sociais, não dos veículos, né, do site da Oeste, mas ali do Instagram, do X, porque ali tem muito corte, tem muito corte, tem muita manchete, tem muito trechinho, tem muita coisa fora de contexto. Então, o que a gente aprende, lá nos Estados Unidos, como as redes sociais, como veículos de comunicação chegaram bem antes do que aqui no Brasil, houve um crescimento, um amadurecimento do leitor de falar, peraí, isso aqui, eu conheço esse jornalista, eu conheço, deixa eu procurar direito qual é a notícia. Porque existe muito o que nós sempre falamos aqui das guerras, das narrativas, né? Você dá um corte aqui, um corte ali. Então, a gente tem... a gente não pode ser ovelha de manchete, né? Aquela coisa, lê a manchete, acredita naquilo para qualquer lado. A gente tem que tentar achar a fonte primária, o que nós fazemos aqui. Ah, saiu um documento, saiu num veículo ali do Instagram, que um documento do Departamento de Estado... A gente vai e fuça, acha o documento, o tal documento do Departamento de Estado. Quantas coisas a gente verifica aqui na Oeste e fala, eu não achei o documento. Vai e manda mensagem. Cauch, você achou esse documento? O próprio Ivan Kleber, eu falo muito em documento com ele, você achou esse documento? Não, não achei esse documento. Opa, então a gente tem que segurar. Então, acho que essa é a minha única crítica em relação à informação, que tudo vem muito picotado e a pessoa fica ali naquele scrolling, né, o tempo inteiro, já que é a próxima manchete, manchete, manchete. A gente precisa se aprofundar, às vezes, um pouco mais, até para que o debate correto floresça em casa, no trabalho, com os amigos, para que você tenha os argumentos de defender as suas ideias.
1: Mas isso faz parte da alfabetização midiática, isso está acontecendo aos poucos, né? As redes sociais chegaram com tudo aí nos últimos anos, mas acho que as pessoas estão cada vez mais receosas, assim, né? Quando recebem um vídeo de, opa, antes de sair repercutindo, antes de sair compartilhando, sempre fazer essa checagem de informação, diga,
3: mas é importante também que a gente, que todo mundo que, enfim, se dedique à educação midiática também desconfie da educação midiática, porque está cheio de educação midiática feita por pessoas que olham para essa velha mídia e tentam captar a pessoa e falam assim, ah, não, não, isso daqui eu vou te trazer aquele olhar que estava imperando na velha mídia, quem sabe, olhar da esquerda, etc., e vou aqui te ensinar a ler de uma forma esquerda as redes sociais. Então, também, nenhuma educação, às vezes, muita educação é enviesada ideologicamente. Então, a gente precisa tomar cuidado, porque, claro, as pessoas precisam se educar em relação às redes sociais, mas muitas vezes a educação tem também um viés ideológico e não um fator de esclarecimento.
1: Até isso, tem que estar atento.
3: Até isso.
1: É isso. Tudo. Ana?
2: Rapidamente, é uma experiência que eu passei nos Estados Unidos depois da eleição do Donald Trump, na primeira eleição, 2016. Durante 4 anos, nós ouvimos as maiores atrocidades, né? O neonazista, o fascista, aquela lista que a direita mundial já está acostumada, eletricista e por aí vai. E o que aconteceu é que, durante 4 anos, assim como aconteceu aqui no Brasil, o presidente Bolsonaro, muitas coisas ele não conseguiu governar. O Donald Trump também, o primeiro mandato dele foi muito complicado, porque era uma guerra midiática por dia. Já na segunda corrida presidencial, que foi uma campanha e uma vitória avassaladora, se você pega a estatística de quem votou para ele em 2024, o que teve de independente que resolveu fazer a pesquisa. Espera aí, estão falando 4 anos que esse sujeito é um novo Hitler, deixa eu pesquisar. E aí aqueles cortes, né, que durante 4 anos, aqueles cortes do Trump que ficaram rodando durante 4 anos para derrubar o governo dele, as pessoas começaram a fazer a pesquisa. E muita gente, principalmente homossexuais e negros, falaram: fui atrás da fonte primária e não foi o que me venderam. Ele não disse daquele jeito. Então, a reversão de votos de independentes, principalmente nos grupos minoritários que votavam quase que de maneira cega nos democratas, essa virada de 2016 para 2024 foi porque as pessoas começaram a procurar o vídeo inteiro, a matéria inteira, e perceberam que o contexto não era como a mídia americana, a mainstream mídia americana, vendeu durante os 4 anos do primeiro mandato do Trump.
1: Cauti, quer complementar para a gente fechar a questão?
0: Daquilo que a Ana estava falando, aqui no Brasil também é muito parecido, porque se a gente pegar pesquisas, saiu recentemente uma da Quest sobre como se informam os eleitores da esquerda no Brasil. Em grande maioria, pela televisão aberta. Como se informam os eleitores da direita no Brasil? Em grande maioria, avassaladora maioria, pelas redes sociais. Então, claramente, temos uma TV aberta, que recebe dinheiro público, assim como boa parte da velha mídia, dos jornais, né? Só abrir um jornal, uma revista, ver quanta propaganda pública tem nela e perceber que essa linha editorial vai ser naturalmente favorável ao governo atual, ao governo Lula. E quem se informa pelas redes sociais que não recebem, pelo menos até o momento, dinheiro público, que, aliás, não por acaso, sofre uma censura constante do governo e também, agora, do Supremo Tribunal Federal, esse sim consegue perceber a realidade e mudam também seu voto. Então, as redes sociais vieram para mostrar ao brasileiro que existe um Brasil que a velha mídia não mostra e, portanto, o seu voto também acaba sendo influenciado por esta informação distorcida que aparece diretamente da tela da TV aberta.
1: Perfeito, não sabia dessa informação, Carol Cauti. Muito bom, é assim, a gente vai para um rápido intervalo, voltamos já.
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1: Estamos de volta em Oeste Sem Filtro. Agora a gente acompanha os vídeos da audiência.
8: Bom dia, Revista Oeste. Aqui é a Flávia, diretamente de Sydney, Austrália, aqui do futuro. Vocês fazem parte da minha rotina matinal. Assim que eu acordo, o Jornal da Oeste começa e eu não perco um. Vocês são a única fonte confiável nesses últimos tempos no Brasil. Sigam firme e forte, vocês são incríveis. Um beijo a todos. Tchau, tchau. Bom dia. Quer dizer, para vocês, boa noite.
9: Boa noite, aqui é Miguel de Uricuri, Pernambuco. Aqui em casa nós só assistimos a Oeste, que é um jornal verdadeiro, um jornal que a gente pode confiar. Está com mais de 4 anos que eu assisti um jornal de esquerda. Eu confio muito no trabalho de vocês, que são verdadeiros. Bom trabalho, que vocês continuem nessa força. Deus é com vocês. Bom trabalho para vocês. Tchau, boa noite.
10: Fala, galera da Oeste. Boa noite. José Augusto de Piraú, Minas Gerais. Eu escuto a Oeste todo dia, trabalhando.
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0: Interessante a gente acompanhar, né? Por conta do fuso horário, ela acorda lá no outro dia, acompanha o nosso programa. Não sei se ela estava ali praticando algum esporte, natação, enfim.
1: Ou pelos Estados Unidos também, na Olimpíada de Atlanta.
0: Atlanta.
1: Em 96. Estávamos lá, mas a gente não se conhecia.
0: Ah.
1: Porque foi onde o vôlei feminino, nós ganhamos a nossa medalha na quadra. Mas a gente não se conhecia. Fomos nos esbarrar anos depois.
0: Olha só. É. Então tá aí, menção especial. Aí ele, ó. Olha! Famoso, famoso. Carlão is in the house, seja muito bem-vindo. E a gente agradece porque não é fácil, Ana Paula Henk, você é a mulher, é o marido de Ana Paula Henk, está sempre trabalhando, está sempre ali trazendo o melhor, né? Né, Ana?
1: Tá sempre...
0: Muitas horas dedicadas ao trabalho.
1: Muitas horas de boas discussões e encontrar um republicano na Califórnia. De família republicana.
2: Era ele ou
0: era condição? Era condição, Ana?
1: Não, não era condição, mas foi uma boa coincidência.
2: Foi.
1: E a mãe dele fez campanha para o Reagan, para o governo da Califórnia. Quando o Reagan ia ser governador, a mãe dele fazia campanha para o Reagan. E o Reagan foi eleito, foi um dos melhores governadores da Califórnia. E aí eu falei, não, dessa semana você vai comigo. Eu estou com saudade do Brasil, então você vai comigo.
0: Olha só, é isso. Muito bom. Sempre bom saber um pouquinho mais da história de Ana Paula Henkel. Deixa eu agradecer muito a você que nos acompanha, esteve conosco nesta terça-feira. Na sequência, eu deixo você muito bem acompanhado com Alexandre Garcia. Depois você segue acompanhando a Força do Agro com Joyce Mafesoli. Hoje, terça-feira, é dia de conversa com Augusto Nunes, às 8h30 da noite. A convidada de hoje é a jornalista Leda Nagli. Augusto sai um pouquinho mais cedo hoje. Deixou um abraço para todos. Eu me despeço, então, dos meus parceiros de bancada nesta terça-feira. Carlos Couch, André Marcília, Ana Paula Henk, muito obrigada pela parceria, pela companhia de sempre. A você que nos acompanha, uma ótima noite, até amanhã.
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7: 7h53.
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2: 8h22.
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0: Olá, já voltamos a falar de futebol. Ontem só deu empate na Copa do Mundo. O primeiro 0-0 da Copa saiu no jogo de confronto entre Cabo Verde e Espanha. Na tarde desta segunda-feira, em Atlanta, nos Estados Unidos, os Tubarões Azuis, apelido da seleção cabo-verdiana, tiveram uma grande atuação no sistema defensivo, especialmente do goleiro Josimar Dias, mais conhecido como Vozinha, de 40 anos. Logo em sua primeira partida, a seleção africana soma seu primeiro ponto, com empate entre Arábia Saudita e Uruguai em 1-1, também duelo pelo grupo H. O grupo está totalmente embolado com um ponto para cada. Estas são as últimas do esporte. A gente volta amanhã com mais informações da bola e da Copa.
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1: Nosso Senhor Jesus Cristo, o Divino Mestre, ensinou o verdadeiro e desinteressado amor ao próximo. Ensinou a perdoar e a não guardar sentimentos maus no coração, a evitar as contendas e as discussões, a não usar de represálias contra o semelhante. Ensinou a não ser vingativo nem rancoroso, a não julgar os atos nem a vida do semelhante. Ensinou a oração do Pai Nosso aos seus discípulos. No entanto, aconselhou-os: se, porém, não perdoardes aos homens as suas ofensas, tampouco vosso Pai não perdoará as vossas ofensas. Esses princípios de boa conduta têm por objetivo atender ao que ele mesmo recomendou: sede vós perfeitos, como é perfeito vosso Pai que está nos céus. Estimado ouvinte, creia que os ensinamentos de nosso Senhor Jesus são vida e salvação para a tua alma. Confie que tudo é possível ao que crê, inclusive porque o meu jugo é suave e o meu fardo é leve, conforme ele mesmo ensinou ao incentivar os fiéis do passado e do tempo presente a viverem conforme a vontade de Deus Pai Celestial, a fim de que possam se tornar em dignos merecedores das bem-aventuranças do seu Santo Evangelho.

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Divulgamos a seguir um depoimento de fé enviado para a sede desta Igreja Apostólica. O senhor Miguel de Brito e sua família residiam em Belo Horizonte, estado de Minas Gerais, no ano de 1986. Numa certa manhã, ao sair para o trabalho, o filhinho caçula de apenas um ano de idade o acompanhou até o portão da casa deles e, sem que os pais percebessem, foi raptado. Ao constatar a ausência do menino, a mãe dele clamou pelos poderosos nomes da Santa Vó Rosa e do Poder Celestial e, aflita, saiu à procura dele, no que foi auxiliada por pessoas da vizinhança, inclusive com alarme geral divulgado por alto-falantes. Por sua vez, assim que foi comunicado daquela ocorrência, o Sr. Miguel, que ainda se encontrava no trabalho, declarou à pessoa que passara aquela informação para ele que confiava na proteção de uma santa muito poderosa, a Santa Vó Rosa, e acreditava que ela haveria de proteger o filhinho dele. Aconteceu que, daí algumas horas, ao chegar em casa, o filhinho lá estava, perfeitamente bem, motivo de contentamento para os pais e pessoas da vizinhança. Foi então que um dos vizinhos relatou que vira uma mulher chegar com o menino, deixá-lo no quintal da casa da família dele e se afastar apressada. Reconhecido pelo atendimento do clamor que ele e a esposa elevaram aos céus em favor da solução daquela ocorrência inusitada, o Sr. Miguel direcionou ações de graças em nome de ambos, à bendita e santa Vó Rosa, ao nosso Senhor Jesus e ao Pai Celestial, por meio de depoimento de fé remetido de Bauru, estado de São Paulo, no mês de julho de 2025. Expressou também agradecimento e reconhecimento aos céus por todas as bênçãos recebidas para si, para o lar e a família, desde que se agregou a esta Igreja Apostólica.

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1: Prezados ouvintes, apresento a minha saudação a todos. Desejo-lhes a bênção de Deus nosso Pai, com a unção do Divino Espírito Santo. Desejo-lhes também a bênção de Jesus nosso Senhor, a bênção da Virgem Maria Santíssima, da Santa Vó Rosa, o Espírito Consolador, e também a bênção do Santo Irmão Aldo. Nesta mensagem, vamos meditar o que é necessário fazer para ser feliz e abençoado nesta vida, ter paz e ser um vencedor nessa terra, pois somos livres para fazer nossas escolhas, e a vida que vivemos é resultado do que escolhemos. Então a melhor escolha é seguir a Jesus e procurar viver conforme Ele viveu neste mundo. Por isso que o nosso Senhor, ao prometer o Espírito Consolador, Ele disse que Ele nos guiaria em toda a verdade, pois o Consolador iria aprender com Ele Jesus. E nesses tempos presentes, a Santa Vó Rosa, o Espírito Consolador da sua promessa, e o Santo Irmão Aldo tornaram perfeitamente possível alcançarmos esta graça. Quando nosso Senhor Jesus aqui esteve, sempre considerou a paz como prioridade para a vida de todos. Por onde andava, a sua saudação sempre era: "A minha paz vos dou." E quando se retirava, também dizia: "Deixo-vos a paz." Quando enviou os seus discípulos para pregar, deu a seguinte instrução, dizendo: "Na cidade ou povoado em que entrarem, procurem alguém digno de recebê-los e fiquem em sua casa até partirem. Ao entrarem na casa, saudem-na com a paz. Se a casa for digna, que a paz de vocês repouse sobre ela." Nesta Igreja Apostólica, desde o início da sua formação, sempre orientada por Jesus, a Santa Vó Rosa nos ensinou que também deveríamos saudar nossos irmãos com a paz do Senhor, pois Ele, Jesus, é o Príncipe da Paz. Também falou nosso Senhor Jesus que chegaria um tempo em que a paz seria retirada da terra, tempos que haveria muito sofrimento, tristeza e dor. Por isso, sempre nos ensinou que a paz é uma virtude divina, vinda do Espírito Santo de Deus para a nossa vida, para a felicidade dos bons e humildes de coração. O mundo está carente de paz. Muitas pessoas procuram a paz onde ela não existe. Pensam que a paz é sinônimo de luxúria ou de ostentação. Passam seus dias preso ao materialismo, sem se preocupar com a sua alma, pensando que a paz está apenas no conforto dos bens materiais. E quando percebem que, mesmo possuindo tudo que almejam em sua vida, não têm paz, procuram a paz nos vícios, fazendo uso de bebidas alcoólicas, no vício de fumar ou no uso de entorpecentes. E quando percebe que nada lhes deu a paz que esperavam, alguns passam

achareis descanso para as vossas almas, porque o meu jugo é suave e o meu fardo é leve. Esta pequena palavra que lhes falei, jugo, se compreenderes o significado desta palavrinha, a sua vida poderá mudar para sempre, porque jugo significa obediência, submissão, que é a regra principal exigida por Deus para que haja resposta às nossas orações. O conselho do nosso Senhor Jesus é completo: obediência e consagração. Mas também ele nos ensina: aprendei de mim que sou manso, que na doutrina significa de gênio afável, bom, tranquilo, calmo, sereno. Esses são alguns dos adjetivos da palavra manso. Mas também acrescentou o nosso Senhor Jesus: sejas humildes de coração. A humildade é a porta que se abre em nosso entendimento para compreendermos o amor de nosso Deus para com a nossa vida. Aquele que não é humilde resiste em compreender os ensinos do nosso Senhor Jesus. Não pode também receber sua graça e suas bênçãos, e, portanto, as suas orações não podem ser atendidas. Entretanto, todos aqueles que ouvem nossas mensagens e que vierem a crer na Santa Vorrosa, o Espírito Consolador, e também na missão do profeta irmão Aldo, recebem também o batismo do Espírito Santo de Deus, que dá vida para a sua alma, e passam a viver uma nova vida. E sendo fiéis em tudo aquilo que aprendem, recebem também a presença do anjo do Senhor, que passa a viver ao seu lado, e então sentirás a paz, e passam a ser muito felizes em todo o seu viver. Ninguém pode vencer o pecado sozinho, se não contar com a ajuda de santos poderosos. Isso só é possível se o prezado ouvinte tomar a firme decisão de viver só para Deus. Alguém pode pensar: mas é difícil tomar esta decisão, pois sempre viveu no pecado, na companhia de outras pessoas, muitas vezes seus familiares, desde a infância, participando de vícios ou costumes tradicionais, que para o mundo tudo é natural, porque não conhecem a vontade de Deus. Mas ao aprender através desta doutrina que nem tudo que há no mundo é lícito para o Filho de Deus, compreenderás que o caminho da salvação exige esta decisão de fé. E sendo para que sua vida seja feliz e abençoado e ter a garantia da salvação de sua alma, deixarás de viver para o mundo pecador para viver só para Deus. O Espírito de Deus, o Espírito Santo do Pai, é a fonte de todas as virtudes divinais: a fé, o amor, a bondade e a justiça, a temperança, a paciência, a coragem e a humildade. Essas qualidades divinas também devem fazer parte da vida do Filho de Deus nessa terra, para que haja uma comunhão de espírito entre a pessoa e Deus e seus santos. Só assim pode haver na vida daquele que crê a verdadeira felicidade e paz no seu viver. Queridos ouvintes, Jesus nosso Senhor e a Santa Vorrosa, o santo irmão Aldo, querem lhes ajudar a ser feliz, ser abençoado em seu viver e ter paz na sua vida, no seu lar, no seu trabalho. Estes santos de Deus querem dominar a sua alma e o seu espírito. Porém, é preciso que haja humildade para crer e aceitar a nossa mensagem, que ensina uma disciplina justa e honrada, para que suas orações sejam ouvidas e atendidas, para que os anjos de Deus possam habitar ao seu lado e lhes fazer sempre companhia. O apóstolo São João escreveu em sua primeira carta aos fiéis do seu tempo, no

0: Capítulo 5: Esta é a confiança que temos para com Ele, nosso Divino Mestre Jesus. E se pedirmos alguma coisa segundo a Sua vontade, Ele, Jesus, nos ouve. E se sabemos que Ele nos ouve quanto ao que pedimos, estamos certos de que obtemos os pedidos que temos feito. Estimados ouvintes, aceitem a mensagem desta igreja. Creiam no poder da Santa Vó Rosa, o Espírito Consolador. Creiam no Santo Irmão Aldo. Creiam no poder de Nossa Mãe Maria Santíssima. E vivendo em santidade, encontrará a verdadeira paz que tanto procura para o seu viver. E será sempre feliz e bem-aventurado para todo sempre. Amém. Agora eu passo a orar. Bondoso Deus, nosso Pai, graças te damos por todas as bênçãos que tem nos dado, pela paz e saúde. Senhor Jesus, neste momento de oração, eu suplico a sua bênção para todos aqueles que nos ouvem com fé. Santa Vó Rosa e Santo Irmão Aldo, ajude-os a vencer as lutas de cada dia para que tenham paz no seu viver. Abençoe o seu trabalho, os seus estudos, ajude-os a viver em paz, mesmo com tantas dificuldades que existem neste mundo. Santa Vó Rosa, abençoe as famílias para que sejam unidas, afaste o poder do mal. Virgem Maria Santíssima, atende o pedido desses teus filhos, pois muitos neste momento estão ajoelhados, clamando, pois podem estar doentes, aguardando cirurgias ou em recuperação das mesmas. Virgem Maria Santíssima, cubra-o com o seu manto santo, para que eles se sintam protegidos, amparados pelo seu poder. Santo Irmão Aldo, abençoe o seu trabalho, a sua profissão, aqueles que ganham honestamente o seu pão de cada dia, aqueles que trabalham no campo, abençoe o fruto do seu trabalho, na indústria ou mesmo em outras atividades, no transporte, na pesca, nos hospitais. Dê paciência para exercer bem a sua profissão. Abençoe os professores que com muito carinho cuidam da educação de nossas crianças, dos jovens, dos adultos, para que tenhamos um mundo melhor. Santa Vó Rosa, ajude-os para que sejam felizes e tenham paz no seu viver. Santa Vó Rosa, unge a água e o óleo que colocaram para ser ungidos. E quando fizerem uso com fé, sejam atendidos. Queridos ouvintes, recebam a bênção de Deus nosso Pai e de todo o poder celestial, para que sejam sempre felizes e muito abençoados em seu viver. Amém.
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5: 8h59. 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
9: Está no ar a Voz do Brasil. As notícias do governo federal que movimentaram o país no dia de hoje.
10: Olá, boa noite.
11: Boa noite para você que nos acompanha em todo o país.
10: Terça-feira, 16 de junho de 2026.
11: Vamos ao destaque do dia. Presidente Lula se reúne com países mais desenvolvidos do Ocidente.
10: Em reunião do G7 na França, o presidente defendeu que dívidas de países pobres sejam convertidas em serviços ambientais.
11: Destacou ações brasileiras para conter o aquecimento global e a redução da pobreza. Luana Karen.
12: Lula também falou de segurança. Defendeu que o combate ao narcotráfico seja feito junto ao combate de ilícitos, como lavagem de dinheiro e tráfico de armas.
10: E ainda, na nossa última reportagem sobre o Move Brasil, vamos falar das condições facilitadas para motoristas de táxi e aplicativos trocarem os carros.
11: Os profissionais poderão comprar carros de até R$ 150 mil, reais, pagando a metade dos juros de mercado. Luciana Colares de Holanda.
13: A partir de 19 de junho, os motoristas habilitados poderão escolher veículos e procurar uma instituição financeira credenciada para solicitar o financiamento.
10: E a gente vai falar também de educação.
11: Termina amanhã o prazo para pagar as inscrições do Enem para os alunos que não estão isentos da taxa.
10: E os dados mais recentes divulgados pelo governo do Brasil mostram que o número de crianças dependentes do BPC na escola é o maior já registrado.
11: Hoje na apresentação da Voz do Brasil, eu, Mariana Jungmann e Luciano Seixas.
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11: O presidente Lula segue na França, onde participou hoje da reunião de cúpula do G7, o grupo que reúne as nações mais desenvolvidas do Ocidente.
10: Em seu discurso, o presidente defendeu que os países ricos destinem mais recursos para os países em desenvolvimento.
11: Lula também manteve reuniões bilaterais com a Comissão Europeia e a primeira-ministra do Japão.
12: Na primeira intervenção na cúpula do G7 em Evian, na França, o presidente Lula alertou os líderes do grupo, que reúne algumas das maiores economias do mundo, que a desigualdade entre nações ricas e pobres aumentou nos últimos anos. A sessão foi fechada à imprensa e teve apenas o discurso escrito divulgado. De acordo com o presidente, ano passado, houve uma queda histórica de 23% na ajuda oficial ao desenvolvimento. Segundo Lula, a falta de recursos tem deixado milhões de pessoas ao redor do mundo sem alimentação, sem escola e vulneráveis a doenças que poderiam ser prevenidas. Por outro lado, o brasileiro afirmou que os gastos militares somam quase 3 trilhões de dólares por ano. Ainda no discurso, o presidente Lula defendeu soluções, como a troca de dívidas dos países pobres por ações climáticas ou investimentos sociais. E destacou medidas adotadas pelo Brasil, como o Fundo Florestas Tropicais para Sempre, criado para financiar a manutenção desse bioma, e a Aliança Global contra a Fome e a Pobreza, que permite o compartilhamento de experiências eficazes na redução de desigualdades. Lula também falou de segurança. Defendeu que o combate ao narcotráfico seja feito junto ao combate de ilícitos, como lavagem de dinheiro e tráfico de armas. Pela manhã, o presidente Lula se reuniu com a primeira-ministra do Japão, Sanae Takaishi. Eles trataram do possível início das negociações para um acordo de comércio entre Mercosul e Japão.
14: E eu fico muito feliz com essa perspectiva virtuosa de um acordo Japão-Mercosul.